0: vamos passar por isso. Algum sentimento de ira no estágio maior ou menor, mais ou menos elevado. A raiva é o primeiro estágio da ira. A raiva passa a ser um certo mecanismo de defesa. Por isso, inclusive, a moral cristã diz que raiva não é pecado. Pode ser que seja novidade para você, mas ter raiva de alguém não é pecado. Ninguém é obrigado a gostar de ninguém. São Paulo, inclusive, chega a dizer, se você não gosta, você deve pelo menos suportar uns aos outros. Agora, colocar em prática a raiva já seria daí um pecado. Seria já o segundo estágio da ira que nós vamos chegar lá. Só para dizer que, por exemplo, imagine se nós não tivéssemos raiva, a gente correria o risco de ser um samungão da vida. Então eu posso falar da tua mãe, posso zombar com a sua igreja, posso falar mal de Nossa Senhora que você não se defende. Não, a raiva é um certo mecanismo de defesa. Ei, fala de quem você quiser, da minha mãe não. Impõe respeito. Jesus também impôs respeito. Veja o sentimento de raiva que Jesus teve em Mateus 21, versículo 12. Jesus expulsa os cambistas, os vendedores de animais do templo, porque estavam ali vendendo pombas e fazendo um verdadeiro comércio no templo. Jesus fica irado. E depois Jesus mesmo vai dizer, o zelo pela casa do Senhor me consome o coração. João 2,17. Então, sentimento de raiva é o primeiro estágio da ira, ainda é positivo, porque quando eu sei colocar a minha raiva em prática, como Jesus que preparou um chicote e pôs todo mundo para fora, hein? Hoje em dia se fala até daquela de uma lei que diz que não se pode, o pai e a mãe praticamente não podem nem repreender o filho, né? Não pode dar um tapinha no filho, que isso já pode ser até uma certa forma de violência. Eu particularmente acho um absurdo, porque eu acho que o pai e a mãe têm direito de corrigir o filho, não espancar. Hein? Mas é só na música que a gente canta que o tapinha não dói, né? Às vezes, gente, eu me lembro que quantas e quantas vezes a mãe pegava na orelha, dava um puxãozinho de orelha para a gente se despertar, e não adianta só a mãe entortar a cara. Às vezes a gente percebia que a mãe estava doida da vida, porque visitas ali, todo mundo naquela bagunça, e a mãe tentando conversar com os outros, a mãe dava uma olhadinha, dava só uma piscadinha. Eu pensava comigo, essa piscada vai sair caro mais tarde. A gente sabia quando a mãe estava com raiva, e a gente já parava, já tentava até agradar a mãe, às vezes ela esquecia. Agora, quando a gente aprontava demais, chegava em casa, sempre a mãe repreendia. A mãe e o pai, eu digo, por Deus do céu, nunca eles foram além do limite, no sentido de corrigir. Nunca apanhei de graça, nunca. Uma vez eu estava pregando o retiro, minha mãe estava presente, eu estava falando de filhos que apanham muito dos pais, e a mãe depois veio pedir desculpa. Ai, filho, desculpa, eu acho que eu bati demais em você. Porque, de fato, todo dia eu tinha alguma coisinha. Mas eu disse, mãe, não faça isso. Eu nunca apanhei de graça. E eu acho que se a senhora não tivesse me repreendido, não sei se eu seria padre hoje. Porque eu conheço muitos filhos aí que nunca foram repreendidos pelos pais. Nunca. Ah, o pai e a mãe é sempre sorriso para cá e para lá. A maioria deles está lá na fonte, que eu conheço. Vão para as drogas, caem na prostituição, viram os cambau. Como diz o jovem. Por quê? Porque a gente precisa também impor limites, como Jesus fez. Quem está entendendo, diga amém. Amém. Agora, preste atenção no que é que eu quero, gente, hoje chamar atenção. A ira, no seu segundo estágio, ela gera impaciência. E impaciência já é o sentimento colocado em prática. Tem gente que acaba até confessando com o padre. Padre, eu quero confessar uma coisa para o senhor. Eu não gosto do senhor, padre, eu tinha raiva do senhor. Mas às vezes eu até digo, mas engraçado, você sempre está sorrindo, me cumprimenta. Ah, padre, eu só não gostava, mas eu também, até rezava pelo senhor. Então, filho, não precisa nem se confessar. Imagine se todo mundo fosse assim, só sentir raiva, dar aquele sorriso, a paz de Jesus, e só no pensamento, dizendo que vontade de te matar. Hein? Se todo mundo fosse assim, sentir raiva seria uma bênção. Mas a maioria das pessoas, olha aqui, ó, já vão para esse grau mais intenso. Impaciência. A pessoa não tem paciência com nada. Principalmente quando aquela pessoa que eu não gosto está presente. Bate porta, fala mais alto. indiretas. Conhece alguém assim ou não? Não olhe para o lado. Tudo é motivo de impaciência. Sabe, gente? Esse já é um grau da ira que vai prejudicando. Imagina você conviver com uma pessoa assim, que não tem paciência para nada. Aquela pessoa estoura por qualquer coisa. Então a impaciência, pessoas que às vezes até têm alguns mecanismos que nem chamam atenção. Por exemplo, eu conheci um padre que toda vez que ele estava bravo e eu convivia com ele, eu percebia que ele começava a assobiar, né? Você também conhece, né, João? É, ele assobiava. E a gente pensava, meu Deus, ele está assobiando. E então a gente percebia que ele ficava meio impaciente. Você cumprimentava, ele não respondia, ele só... Então é um modo de administrar a ira, mas já é um grau mais elevado que a pessoa está impaciente. E tem gente que essa impaciência vai longe.
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2: Maravilha, maravilha, você que está acompanhando as pregações aí do padre, né, gente? É mais uma pregação que eu tenho certeza que está mexendo, como tantas pregações que mexe mesmo. Essa pregação, eu digo para você que tem atingido centenas e centenas de acessos pelo YouTube, milhares de acessos pelo Facebook, milhares mesmo, viu, gente? Tem pregações que passam mais de 200 mil acessos através das nossas redes sociais. Eu espero que você possa também compartilhar com as pessoas pregações como essa, tá? Padre Cleberson, já voltando com você, com o Jovem Coragem, bem rapidinho, intervalo, já estou voltando.

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1: 21 horas e 10 minutos.
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0: Ô, povo amado de Deus, que alegria poder receber você aqui no nosso programa Jovem Coragem. Olha só as mensagens que vão chegando lá no site do padre, www.padreklebersevangelista.org.br. Adilson de Curitiba, pela minha família, eu peço, padre, nós perdemos o nosso pai, a tristeza ainda é grande, então peço a sua bênção. Tá bom, Adilson, vamos rezar. A Kelly de Balneário Camboriú, Santa Catarina, pedindo, ela assiste as pregações do padre, e ela falou que a pregação que mais tocou para ela foi sobre ataque espiritual. Ela disse que ela se identificou com o quarto nível da pregação. Ô, Kelly, que Deus abençoe. E você que ainda não acompanhou essa pregação, a Kelly está indicando, viu? De Camboriú, Santa Catarina, acompanhou a pregação. E está gostando dessa também, Kelly? Que o padre está passando hoje aqui no Jovem Coragem? Espero que sim, viu? A Rosemary de Umbá, Montenegro, é o país Montenegro. Olha, obrigado, padre Cleberson. Hoje eu ouvi uma pregação do Senhor e eu queria dizer que gosto muito de ouvir, viu, pregações como essa. Para mim, foi um bálsamo, diz ela. Ô, coisa gostosa, hein, filha? A Rosemary de Umbá. Também Aurilene de Fortaleza, parabéns, obrigado pelo seu sacerdote, obrigado pelas suas pregações. Ô, Aurilene, Deus abençoe. O povo de Fortaleza lá ligadinho com a gente, né, gente? É, povo de Fortaleza, Fortaleza é a terra onde o padre Reginaldo gravou o DVD, um milhão de vozes, né? E o povo lá ama essa programação. Gente, vamos para mais uma parte então da pregação. Tenho certeza que você vai amar as pregações, essas pregações que o padre traz, porque são selecionadas. Coragem, coragem. A gente fala jovem coragem porque não tem idade para ser jovem. E a palavra de Deus nos pede coragem, né? Vamos lá, vamos de pregação. Roda mais um trecho da pregação lá.
1: Agora, veja só o terceiro estágio da ira. Não cutuque aí, viu? Desequilíbrio emocional. A pessoa grita por qualquer coisa, é agressiva nas palavras, diz até palavrões, né? Quer dizer, é um desequilíbrio emocional gerado pela maldita ira. Satanás está por detrás disso tudo. Porque se a gente não trabalha a ira, a gente passa da raiva para a impaciência, e quando a gente vê, já está desequilibrado. Então tem gente que começa a gritar. Qualquer coisa é motivo de grito. Meu Deus, conviver com uma pessoa gritando deve ser um inferno. Aquela pessoa grita por qualquer coisa, hein? Às vezes até para chamar um filho. Está gritando. Eu me lembro que tinha uma vizinha que a gente estava brincando com todos juntos. Daqui a pouco ela saía, parecia que estava matando porco lá na frente da casa dela. Tanto que ela gritava: Juninho, vem para cá! Ai, Jesus, escandalosa. Me lembro que uma vez foram instalar um telefone lá em casa. Ela tinha feito o pedido também para instalar o telefone, e ela começou a gritar lá: Marina, vem aqui! A mãe foi lá e disse. Ela falou: Você, faz quanto tempo que você fez pedido para esse telefone? A mãe falou: Faz uns 2 meses. Faz um ano já que eu fiz. Chama o cara que está instalando lá. Falei: Ai, meu Deus do céu, queria bater no homem. Aí entrou o marido dela, o marido tentando acalmar, dizendo: Bem, é calma, bem, calma nada. Você também parece um bunda mole, custava você ter ido lá. Faz 2 meses e já está instalado. Ô, homem frouxo. Não, bem, não fala assim, bem. Pare de falar assim comigo, Renato. Pare que você me conhece. Olha minha mão aqui, ó. Meu Deus. Quer uma dessa para você ou não? Jesus amado, se fosse eu que tivesse casado os dois, estava em depressão. Agora veja o quarto estágio da ira. A fúria é uma espécie de neurose. Ô, padre, mais do que escândalo, ainda mais do que palavrões e tudo mais, muito mais. A ira traz comportamentos em excesso. Exemplo: quebra copo, joga prato, quebra vidro. Hein? Se você casou com uma dessa, filho, hein? Deixa eu falar para os homens aqui, que é da minha espécie. Se você casou com uma dessa, ela era tão, tão comportada quando vocês namoravam, ela era tão simpática e agora está jogando prato e tudo, vai para o processo para ver se não dá para anular o casamento, meu filho. Porque, meu Deus do céu. E também tem homens assim, né? Já viram, às vezes, no trânsito, o nosso diácono aqui, que é policial, já deve ter visto muita coisa, né, diácono? Pessoas que vivem essa espécie de neurose, uma fúria. Uma fúria por causa de coisas idiotas, às vezes o cara quer matar. Uma vez estava chegando aqui na paróquia, então o carro ia entrar numa via secundária, e como eu ia podar, e ele acabou desistindo, então ele voltou para a pista e eu buzinei. Gente, para que eu fui buzinar para aquele homem? Ele foi atrás de mim dando sinal de luz, conseguiu me apodar, atravessou o carro na pista, desceu com aquele como que é o nome daquele negócio de travar o volante, aquela trava, né? Desceu com aquele lá e veio. E ele disse, pode descer, gordinho. Eu abaixei o vidro e disse, pelo amor de Deus, eu sou o padre. Padre, você vai ver o padre agora. Eu disse, não, meu amigo, eu só buzinei para você. Não, você está me intimando, né? Então desça aí para a gente. Meu Deus. Aí eu fazia assim, que não. Fugiu a palavra. Ele falou, está me olhando o quê? Então, são sentimentos descontrolados. Isso provém da ira. Filho, filha, é engraçado, mas olha aqui para mim. Você talvez tenha pessoas perto de você que você precisa ajudar. Pessoas que precisariam de um tratamento espiritual. Talvez até de buscar um psicólogo, um psiquiatra, mas espiritualmente falando, todos os pecados capitais têm raiz em Satanás, no demônio. Ele é pai da ira. Todos os pecados geram dele. Então, nós não estamos falando aqui simplesmente de um sentimento de raiva apenas, mas de pessoas que vão se deixando dominar. E aqui, o último estágio é o estágio da vingança. Desejo insaciável de se vingar de quem lhe desagradou. A pessoa pode até perder o sono por causa desse desejo. E olha, gente, eu já vi casos de pessoas que a ira é tão grande que já faz tempo que aconteceu a desavença, mas ele ainda tem vontade de matar. Ele tem vontade, ele tem sede, ele faz planos. Misericórdia. Sabe por que o padre diz isso? Eu sei que minhas pregações vão depois para a rede social, pelas redes sociais, 30, 40, às vezes até 70 mil visualizações. E se tiver um abençoado no último estágio da ira, precisa imediatamente buscar ajuda, antes que vá acabar matando alguém ou vai morrer cedo. Vai morrer cedo. Tem muita gente assim, porque eu vou dizer, até que grau da ira você está dentro da normalidade, até o primeiro estágio, que é a raiva. A partir do momento que você começa a viver em função dessa raiva, você começa a perder o controle, ao ponto de ter desejo de vingança, tem desejo de matar, faz planos, faz projetos, como que eu vou acabar com aquele desgraçado, aquela desgraçada, às vezes uma coisinha pouca. Uma vez estava conversando com uma moça que ela tinha uma ira muito grande, um desejo de vingança contra uma parente dela. E ela começou a chorar, inclusive, de falar, e eu comecei a repetir o nome. Mas por que você tem raiva? Padre, para de falar desse nome. Para, padre. Eu disse, mas só me diga então, você sabe o que aconteceu de tão grave? Ela ficou me olhando. Eu disse, filha, o que aconteceu de tão grave? Eu preciso saber. E ela disse, até esqueci. Meu, minha anta, você esqueceu e ainda guarda tanta raiva. Vocês estão entendendo? Parece mentira, gente. As pessoas são capazes de esquecer o motivo, só guardam. Veja que é um sentimento reprimido. É o que a parapsicologia vai chamar, inclusive, de problemas psicossomáticos que isso vai gerando. Por quê? Eu reprimi um sentimento, guardei dentro de mim, e eu não jogo para fora. Eu não jogo. Então esse sentimento vai continuar existindo. Se você tem feridas na sua alma aí, filho, escuta o que o padre está te dizendo. Às vezes alguém te ofendeu faz muito tempo. Você talvez sofreu até violência na infância. Você sempre, quando se recorda, tem aquela ira. Você se descontrola quando alguém fala ou quando você vê a foto de uma pessoa dessa. Você precisa jogar isso para fora. Precisa buscar um padre para uma confissão. Se não resolver, vai buscar uma direção espiritual. O próprio padre pode, inclusive, dizer, olha, isso não é só espiritual, você precisa de um tratamento psiquiátrico. Mas resolva isso na sua vida. Não reprima sentimentos. E o pior de tudo é que a ira vai fazer mal para quem? Para quem sente.
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0: Maravilha, você que vai acompanhando essas pregações, vai se deliciando com a palavra de Deus. O padre vai para mais um intervalinho bem rápido, que daqui a pouco já estou abrindo o site para ver quem está chegando lá. www.padreclebersevangelista.org.br, tá? Quer pedir oração? Quer compartilhar as pregações? Quer falar o que está achando das pregações do padre? Entra lá, abençoado, daqui a pouquinho o padre está voltando, bem rapidinho.

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1: 21:23.
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0: Maravilha, maravilha. Tá chegando um monte de pedidos de oração, mensagem de gente que tá falando que tá amando as pregações desse jovem coragem. Hoje o Bado mandou uma pregação aqui de fogo, né? A Geralda lá de Nazarezinho, olha o nome da região. Nazarezinha de Paraíba. A sua bênção, Padre Clebson. As suas pregações são maravilhosas, de cura e libertação mesmo. Parabéns, servo de Deus. Obrigado, Geralda. Deus abençoe. De Nazarezinho, ela. A Cristiane de Curitiba, peço oração por todos da minha família, que Deus abra as comportas do céu, eu confio em vós. Ô, Cristiane, que linda essa mensagem. É, tem uma passagem bíblica que fala isso, que Deus abre as comportas do céu para abençoar aqueles que são fiéis, né? É, está no livro de Malaquias, se eu não me engano. A Silmara de Rio Branco do Sul, é por minha família, pela saúde da minha mãe, e por minha saúde, por meus filhos, que deixam o vídeo do Bebida. Reze por nós. No final do programa, o padre vai dar uma bênção especial, tá, Silmara? Padre, coloca a água aí, chave do carro e da casa, aproveite que o padre abençoa. A Valda de Juazeiro do Norte, Ceará. Acompanho sempre suas pregações pelo YouTube. Eu adoro, padre, seu programa. Deus abençoe. A Gisele de Curitiba, padre, quando acho que já escutei palavras suficientes, o senhor manda uma melhor ainda. Ô, Gisele, que benção, filha. Que bom que você está gostando do programa Jovem Coragem. O padre está mandando aí para vocês. Essas pregações eu tenho certeza que cura, que liberta mesmo. Porque é a palavra de Deus, né? Vamos de pregação, povo de Deus. Vamos de pregação. Não podemos perder tempo, que o tempo voa. Roda lá.
1: Hein? Aquilo que você deseja para o outro, filho, nem sempre você vai colocar em prática. Às vezes você vai estragar a sua vida, a vida inteira, com aquele ódio, com aquela raiva, com aquele desejo, e isso vai acabar com a sua saúde, porque problema psicossomático gera problemas sérios de saúde. A psicologia diz que o que eu reprimo aqui de sentimento, por exemplo, esse sentimento de ira, vai provocando problemas psicossomáticos. Tem gente que não sabe por que da dor de cabeça, por que da dor na coluna. Vai estudar melhor sobre isso, vai se informar. Problema psicossomático não tem clínico nesse mundo que acha o resultado. O problema é aí, nesse cunho espiritual também. É por isso que tratamento espiritual cura. É por isso que missa de cura e libertação transforma a vida. Tem gente que joga para fora. Então, o mal que você deseja, às vezes vai recair sobre você. É veneno, é veneno. Tem até uma historinha de um homem que diz que ele chegou no bar e diz que quando ele foi tomar um gole, chega um que gostava de arrumar encrenca, cheio de ira, pega o copo dele, toma mais da metade, o resto joga no chão, joga, põe na mesa e diz: reclama para ver. Nossa, aquele homem ficou com tanta raiva. Ele diz: pelo amor de Deus, homem, o meu dia hoje... Olha, eu vou contar para você meu dia. Hoje de manhã, para você ter uma ideia, eu levantei. Levantei atrasado. Quando eu fui, vou contar para você meu dia. Hoje de manhã, para você ter uma ideia, eu levantei. Levantei atrasado.

eu pensei, vou me matar. Eu não quero mais saber de viver. Vim para cá, dei uma olhada no meu dedão. O dedão dele estava partido. Tropei numa pedra ao chegar aqui perto do bar. Peguei um veneno, Roundup. Enchi o copo. Quando eu vou tomar, você chega, toma metade e me joga o resto no chão ainda. Desgraçado. E o homem já estava enxergando ele assim, né? Quer dizer, a ira é veneno para nós mesmos. Não pense que você está prejudicando os outros. Você está tomando veneno, filho. Está tomando veneno. Põe a mão no teu coração e diga assim: libertai-me, Senhor, do pecado da ira. Todo sentimento que não é meu. É o inimigo que parece que sente em mim. Libertai-me, Senhor. Preste atenção do que o padre vai ler para você agora. Mateus 5,44, a mensagem do Senhor, a cura para o mal da ira. Amai vossos inimigos, fazei o bem a quem vos odeia. Repita comigo esse versículo. Amai vossos inimigos, fazei o bem, até mesmo a quem vos odeia. Sabe, filho, às vezes orar para uma pessoa que você sabe que não gosta de você, aquela pessoa que te prejudicou tanto que às vezes, até o modo da pessoa se vestir, quando aquela pessoa olha para você, você é capaz de se irritar com aquilo. Começar a vencer esse mal orando por essas pessoas. Preste atenção no que eu estou te dizendo. Você vai fazer um bem tão grande para você. Você vai começar a quebrantar esse mal que talvez está destruindo, está acabando com você. Amai os vossos inimigos. A palavra em Efésios 4,26 diz assim: mesmo na raiva, na cólera, não pequeis, não se ponha o sol sobre o vosso ressentimento. Efésios 4,26. Às vezes você passou o dia inteiro, hein? Ressentido, né? E ressentir quer dizer é sentir novamente. Porque você brigou com aquela pessoa, você se sentiu mal. Mas de repente você, quando você guardou a mágoa, você vai ressentir aquilo várias vezes. E a raiva é a mesma enquanto você não jogar para fora. Enquanto você não jogar. Sabe, eu contei aqui a história de uma filha que vinha conversar comigo, por incrível que pareça, uma história parece que absurda, mas de um caso de separação, por causa da ira. Ela dizia para mim que o marido não se preocupava com ela, que o marido não gostava dela, e o padre vai, parece que mexendo no vespeiro, porque a gente vai conversando, vai chegando na raiz do problema. Gente, quando essa mulher me conta o problema, tudo começou por causa de uma calça. Tudo começou por causa de uma calça. Ela começou a me contar, quando ela falou da calça, ela já se emocionou. Ela disse: padre, eu fui para o centro uma vez, tinha uma calça linda na vitrine, mas eu já sabia que aquilo não ia caber em mim nunca, mas meu marido estava junto comigo, quando meu marido olhou aquela calça, ele disse: nossa, amor, olha que calça bonita, padre. E eu senti tão mal, sabendo que eu não ia entrar naquela calça, mas eu vim pensando, um dia eu cabo lá, um dia eu cabo lá, um dia eu cabo lá, um dia eu vou servir naquela calça, um dia eu vou servir. Ela falou: padre, a partir daquele dia eu comecei um regime, até mistura eu renunciava. Meu marido trabalhava fora, como caminhoneiro, padre, por Deus do céu, era aquele arroz com aquela salada, para caber naquela calça. Emagreci, fui lá um dia, a calça não serviu, continuei fazendo regime. Até que um dia trouxe aquela calça para casa. Padre, para aquela calça entrar não foi fácil. Tive que deitar na cama. Quando serviu, eu respirei bem devagarzinho. Obrigado, Senhor. Para exagerar um pouco. Ela falou: padre, quando meu marido chegou do trabalho, por Deus do céu, padre, me preparei o dia inteiro para esperar ele com aquela calça. Aquele homem chegou, eu sorrindo para ele: oi, amor. Ele disse: ué, mulher, tá boba? Ô, amor, não estou boba não, dá uma olhada. Ué, estou olhando. Você não está vendo nada diferente? Ué, você não emagreceu? Você não falou que emagreceu? É, emagreci. Emagreci. Que almoço vai fazer? Que café vai fazer? E ali começou. Aí, quando veio, ela não contou para ele a ira que ela tinha. Ela

0: contou. No outro dia de manhã ele levantou, já meio acochando aquela coisa, e ela: sai para lá. Ai, amor, levanta, vamos fazer um cafezinho. Que é café, vai fazer. Eu não vou fazer café para você. Nossa! O que aconteceu? Não aconteceu nada, você não repara em nada mesmo? E ali começou a vida do inferno. E ele começou a falar mal dela até no trabalho, falava mal para os parentes vinham contar: é, seu marido, para ele não está feliz com você, né? É, ele deve ter amante que serva naquela calça. Ira. Se a ira é reprimida, pode ter certeza, oficina do diabo, Satanás vai trabalhar no coração aí, enquanto você não jogar isso para fora. Diga comigo para encerrar: em nome de Jesus, eu não vou guardar ira e ressentimentos. Diga para Satanás: meu coração não é pinico, não. Né?
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2: E você que está participando aqui com o padre dessas pregações maravilhosas, o padre vai para mais um intervalinho, é bem rapidinho, e daqui a pouquinho o padre vai voltar com os melhores momentos de espiritualidade. O padre sempre gosta de colocar, porque nessas missas que o padre celebra, o padre traz aqui as pregações, mas depois também aqueles momentos de cura interior. Tenho certeza que você em casa vai sentir a presença de Deus nesse momento de cura interior, que o padre vai aqui colocar um trechinho para você. Daqui a pouquinho, e tem bênção também da água, carteira de trabalho, chave do carro e da casa, põe tudo aí, vai buscar, que dá tempo. O intervalo eu já volto.
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1: 21 horas e 35 minutos.
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0: E você que vai acompanhando o programa Jovem Coragem comigo, seja bem-vindo. Você que está agora começando, acabou de ligar o rádio, não tem problema. O padre Kleber, seu evangelista, que está aqui com você, aqui no programa Jovem Coragem. O padre está colocando uma pregação aqui que está tocando em muitos corações, viu? A Geralda, que está comigo, a Silmara, a Gisele, aí pedindo oração. E está chegando mais aqui. O padre já leu, eu acho que aquele lá. Deixa eu ver aqui mais quem vai chegando. O Otávio Miranda, de Curitiba. Do centro de Curitiba, ele diz assim: Padre Clebson, gosto muito das suas pregações. O senhor é um padre massa. Olha só, o senhor é um padre massa. Gostei dessa, viu? Gostei, porque é o jeito do jovem cumprimentar, né? Também a Inês de Fortaleza: Padre Clebson, gostaria de pedir oração pelos meus irmãos que estão em tratamento. O Manuel Francisco, muito obrigado. Vamos colocar aqui o Manuel. A Silva de Lençóis Paulista, São Paulo. Sua bênção, Padre, peço oração pela minha filha. Ela está passando por um momento de muita tribulação. Suas palavras nos edificam. Obrigado, Silvia. Obrigado pela audiência aí, querida. A Tereza, lá dos Estados Unidos. Olha onde que vai. Pelo site do Padre Reginaldo Ligadinha. Padre Clébio Paz, meu nome é Maria Tereza. Encontrei uma pregação sua aqui no YouTube, depois entrei no seu site e agora, padre, não perco mais nenhuma das suas programações. Muito obrigado pelo carinho, tá? Tô vendo aqui que essa pregação também vai mexer muito comigo, com a minha história. Quero colocar em prática. Tereza dos Estados Unidos. Olha só que bênção viver. A Juscelia de Niterói, Rio de Janeiro, pedindo oração. A Ivete de Itapiruçu: eu estou escrevendo para agradecer esse programa maravilhoso e abençoado. Oi, Ivete, Deus abençoe, meu anjo. Confesso que me emocionei ao ouvir suas pregações. A Juscelia está dizendo do Rio de Janeiro. Era tudo o que eu precisava ouvir, padre. Crescer mais na fé. Obrigado mesmo pelas suas pregações e por mais essa pregação que hoje o senhor partilha com a gente. Juscelia de Niterói. Obrigado, meu anjo. Deus abençoe mesmo, tá? Gente, momentos de espiritualidade agora que o padre quer colocar para você, tenho certeza que vai te ajudar. Os melhores momentos de espiritualidade dessa missa, onde nós gravamos essa pregação que hoje estamos trazendo para você. Roda lá.
1: Deus, o Espírito Santo, de coração aberto, cante conosco.

0: Posso pedir para você? Bem suave, hoje o céu se abre para derramar. Vai cantando como se você estivesse falando no ouvido do Senhor com a sua fé.
1: Hoje o céu se...
0: Diga assim: sobre meu coração,
1: sobre meu coração,
0: toda graça
1: do Pai.
0: Filho, eu também quero me derramar.

Deixa eu pedir para você agora, pega tua mão direita e ponha no ombro da pessoa que está do teu lado direito. Pode fechar o corredor aqui. Põe essa mão no ombro do irmão. Vai ser um momento assim suave do Espírito Santo. Você vai pedir: vem Espírito Santo sobre a vida, vem sobre a família desse meu irmão. Tem pessoas aqui hoje que talvez estão tão necessitadas de Deus, tão necessitadas, e você vai ser canal da graça, filho. Hein, filha? Você vai ser canal da graça para essa pessoa se encher de Deus. Você vai sentindo a unção. Você vai sentindo toda a unção do Espírito Santo. Abra tua boca. Não deixe de orar. Pai de bondade, obrigado, Senhor, porque eu toco nessa pessoa e sinto a presença do teu Espírito Santo. Senhor, se esse meu irmão tem problema psicológico, talvez problema na família, problema de enfermidades, vai colocando, vai liberando sobre a vida desse teu irmão o poder da oração no Espírito de Deus. O poder da oração. Do teu jeito, filho. Do teu jeito. Você que sabe orar em línguas, vai soltando a voz. Você que não sabe, sabe orar, sabe

Senhor, me coloca muito forte uma pessoa que a mão vai esquentando. Você sente a palma da sua mão vai esquentando, filho. Que bênção. Isso significa dom de cura. Isso é dom de cura. Aproveite essa unção para você rezar com ainda mais fervor. A palma da sua mão parece que esquenta quando você toca.

0: tocar esse ser,
1: tocar esse ser, fluir em mim.
0: Filho, filho de Deus, agora mantenha-se nessa mesma posição. Apenas retribua agora a oração. Vire para quem orou por você, ponha também a mão no ombro e diga assim comigo: muito obrigado, Senhor.
2: Muito obrigado,
0: Senhor. Por essa pessoa que orou por mim.
2: Por esta pessoa que orou por mim.
0: Eu senti a tua presença.
2: Eu senti a tua presença.
0: Ajuda-me agora, Jesus.
2: Ajuda-me agora, Jesus.
0: A orar por essa pessoa.
2: A orar por esta pessoa.
0: Com o mesmo fervor.
2: Com o mesmo fervor.
0: Com a mesma unção.
2: Com a mesma unção.
0: Vai pedindo, filho, agora. Essa pessoa que eu toco, Senhor. Eu quero pedir que essa pessoa sinta também a tua unção, o teu poder. Que essa seja uma noite de vitória para essa pessoa que veio buscar aqui na

0: abundantemente sobre a vida dessa pessoa agora com essa unção.
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2: Ô, povo abençoado, que bom que você acompanhou. E é claro que dá vontade de a gente continuar, mas o programa está acabando, gente. O padre vai rezar. Não quero deixar você, não, sem essa bênção especial nesse programa Jovem Coragem de hoje, tá bom? Olha o padre Clébio aqui, cheio de vontade de querer um dia abençoar a tua vida. Vamos lá? Tem copinho com água, carteira de trabalho, chave do carro e da casa aí? Vamos abençoar?

Que Deus Eterno Poderoso possa abençoar a sua vida. Porque a nossa proteção está no nome do Senhor. Senhor, eu vejo com os meus olhos espirituais, copo com água, carteira de trabalho, chave do carro e da casa aí na frente, roupas de pessoas que precisam dessa bênção. Todos aqueles que estão enfermos, pessoas que foram tocadas pela palavra nesse programa de hoje, Senhor, que essa bênção permaneça, mas que teu filho possa vencer no poder do teu nome. Eu abençoo, Pai, Filho e Espírito Santo. Amém. Fique na paz, que Deus abençoe você. Um abraço aqui do Padre Cleverson Evangelista para você. Deus abençoe.

0: 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Versículo
1: do dia. Que a paz do Senhor esteja com você. Esse é mais um versículo do dia. Alegrai-vos na esperança. Sede pacientes na tribulação. Perseverai na oração. Romanos 12:12.
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0: bem bonito com vocês, vai.
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2: 21 horas e 59 minutos.

0: E na segunda bíblica, neste ano, nós estamos estudando o livro do Apocalipse. Chegamos ao 10º encontro. Ontem nós tivemos uma live com a 10ª aula. Nós fizemos um resumão de todo o conteúdo dado até agora, facilitando a vida de quem quiser se integrar nessa jornada de conhecimento da Palavra de Deus. Mas deixa eu ver se você está entendendo. Toda segunda-feira, às 8 da noite, pelo YouTube, nós desenvolvemos uma programação de estudo da Bíblia. Isso nós chamamos de Segunda Bíblica. Nesse ano nós estamos estudando o livro do Apocalipse. Bom, isso você também já sabia. Tudo bem. Agora vamos ao que você não está sabendo ainda. O estudo do livro do Apocalipse será dado em 30 encontros. E chegamos ao 10º encontro, por isso o resumão de ontem. Assim, se você quiser participar a partir de agora, tranquilo, ainda dá tempo. É só começar pelo encontro de ontem. Na dúvida, assista a live de ontem, que está no YouTube, no meu canal Padre João Carlos, e tome a sua decisão. Para se inscrever, visite o site ou aplicativo do simpla.com.br ou entre em contato com a Secretaria da Segunda Bíblica pelo WhatsApp 81-8942-6406. Só está faltando você. Estamos começando o nosso tempo de paz. E para iniciar bem o nosso encontro de hoje, busquemos as luzes do alto, peçamos a bênção de Deus e lhe consagremos esta terça-feira. Reze comigo. Eu te adoro, meu Deus, e te amo de todo o coração. Agradeço-te por me teres criado, feito cristão e conservado até hoje. Ofereço-te as ações deste dia. Faz que sejam todas segundo a tua santa vontade, para a maior glória tua. Preserva-me do pecado e de todo o mal. Esteja a tua graça sempre comigo e com todos os meus caros. Assim seja. Mensagem do Venerável Dom Antônio Lustosa. A Igreja nos convida a solicitar de Deus, com insistência, a graça da perseverança final. Graça especialíssima é a graça da perseverança. O Divino Mestre nos ensinou a dizer sempre: não nos deixeis cair em tentação. O homem que sempre assim reza, pede a sua perseverança final, e Deus não lhe negará se sua prece for de fé. Seria muito insensato a pessoa que, conhecendo a própria fragilidade, confia em si mesma, e crê que seria capaz de atravessar todas as dificuldades da vida e chegar incólume ao fim de sua carreira mortal. Jesus nos disse: aquele que perseverar até o fim, esse se salvará. Santa Maria, Mãe de Deus, rogai por nós, pecadores, agora e na hora de nossa morte. Amém. E esta é a palavra que está iluminando esta terça-feira. Jesus começou a censurar as cidades onde fora realizada a maior parte dos seus milagres, porque não tinham se convertido. Mateus 11, versículo 20.
1: Olha, está sendo maravilhoso as revelações, né? Que a gente nunca imagina, esses símbolos, né, que tem no Apocalipse. Está sendo fantástico. Está se abrindo o coração da gente, entendendo melhor mesmo, né? Queria agradecer muito o Padre João Carlos, porque foi através dele que a gente está tendo esse conhecimento, né? Esse livro para nós que é misterioso, né? Sou muito grata. Olha, eu sou de São José do Belmonte, perto de Serra Talhada, Pernambuco, e o meu nome é Ieda, viu? Parabéns, Padre João Carlos, que Deus ilumine sempre e sempre o Senhor, viu?
0: Que bom, Ieda, que esse estudo do livro do Apocalipse esteja ajudando você, abrindo ainda mais o seu coração para se aproximar de Deus. Muito obrigado. Você sabe, outros irmãos que estejam querendo participar podem fazê-lo também, inscrevendo-se pelo simpla.com.br ou entrando em contato conosco pelo 81-8239-6676. Toda sexta-feira, o nosso programa Tempo de Paz contempla os ouvintes com brindes e presentes. Nesta próxima sexta, nós teremos o e-book do curso do Livro do Apocalipse, Livros de Espiritualidade e Bíblias. Para participar, envie um áudio dizendo qual é o dia da festa de Nossa Senhora do Carmo. Envie para o WhatsApp do programa 81996444899. Não esqueça de dizer o seu nome e a emissora que você está escutando agora. Qual é o dia da festa de Nossa Senhora do Carmo?

0: A Virgem Maria nos ensina a ser discípulos fiéis de Jesus Cristo. É o artigo do Bispo de Santa Cruz do Sul, Dom Aloísio Dilli. Mãe e modelo de discípula. O Concílio Ecumênico Vaticano II considera Maria Santíssima como modelo de ser igreja, povo de Deus. Ela, a partir da fé e da obediência, consagrou-se totalmente como serva do Senhor, sempre disposta a fazer a sua vontade. Por isso, o Concílio quis destacar os seus méritos na salvação realizada por seu Filho Jesus Cristo com estas palavras: ela ocupa o lugar mais alto depois de Cristo e o mais perto de nós. A união entre mãe e filho na obra da salvação manifestou-se desde a sua concepção até a morte da cruz, onde ela foi dada por Jesus como mãe para todo o gênero humano na pessoa de João. Maria fez-se presente também na vinda do prometido Espírito Santo em Pentecostes, no alvorecer da igreja. Afirma assim o Concílio Vaticano II: finalmente, a Imaculada Virgem, preservada imune de toda mancha da culpa original, terminado o curso da vida terrestre, foi assunta em corpo e alma à glória celeste. Sua assunção não foi separação, pois Maria está sempre relacionada com a igreja. Ela é o modelo de igreja, exemplo de virtudes, sobretudo de união com Cristo. Como membro do corpo Igreja, por sua constante intercessão, continua a cuidar dos irmãos e irmãs do seu Filho, que ainda peregrinam sobre a terra, qual medianeira ou advogada, mesmo sendo Cristo nosso único mediador. Por isso, ela é honrada com culto especial pela Igreja, mas este sempre deve conduzir a Cristo, origem de toda verdade, santidade e piedade. Maria nos conquiste e ensine como acolher, seguir e anunciar Jesus Cristo em nossa vida e em nosso tempo. Que as celebrações marianas nos façam sempre ir mais além da simples busca devocional ou atos passageiros, mas nos conduzam a Jesus Cristo e nos façam verdadeiros discípulos e discípulas, como Maria o foi em toda a sua vida. Nossa Senhora tem muitos títulos e nomes, uma demonstração do reconhecimento e amor dos seus filhos e filhas. Quinta-feira é o dia de Nossa Senhora do Carmo, dia 16 de julho. Com qual título de Nossa Senhora você mais se identifica?
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2: Padre João Carlos e Ana Luísa, falando de São Paulo, capital. Então, padre, eu estou gostando demais das aulas, muito interessante. Claro, tem alguma dificuldade, às vezes, em entendimento. Eu retorno nos outros áudios, às vezes peço novamente para a Ana, entendeu? O que eu sugeriria ao senhor? Que se o senhor pudesse fazer um resumo no final, colocar para a gente, seria muito importante, até porque a gente pegaria os tópicos, né, que a gente tem maior dificuldade e faria uma pesquisa, tá? Se o senhor puder fazer isso, vai nos ajudar mais ainda, viu? Fique com Deus, obrigada.
0: Mas que boa sugestão, Ana Luísa, você está nos mandando. Muito boa. Veja só, nós já fizemos um resumo dos 10 primeiros encontros, foi a live desta segunda-feira, foi muito boa a participação. Sugiro que você aproveite bem esse e-book que nós acabamos de mandar, com o resumo dos 10 encontros. e vamos fazer um grande resumo, como você está sugerindo, quando concluirmos tudo, com certeza, um e-book de síntese do nosso estudo dos 30 encontros. Deus a abençoe. Hora de cantar, hora de render graças a Deus, a montanha, cante comigo.

0: a montanha. Toda a natureza canta o louvor de Deus. Nós humanos somos seus intérpretes. E ontem foi aniversário da Rádio Poarana FM de Lagoa Seca, na Paraíba. Cumprimentamos o seu diretor, Helder Loureiro. Também foi aniversário de Renilson Souza, diretor da Rádio Camaragibe FM, da cidade de Matriz de Camaragibe, Alagoas. E hoje é aniversário de João Mendes, voluntário da AMA, do Recife. E renovamos as boas-vindas à Rádio Paíns, 87,9 FM, da cidade de Paíns, em Minas Gerais, e desde ontem está em nossa rede de transmissão do programa Tempo de Paz. Bem-vinda, Rádio Paíns FM, da cidade de Paíns, Minas Gerais. Nosso encontro de ontem na Segunda Bíblica, no YouTube, foi especial. Bonito ver tanta gente interessada em conhecer melhor o livro da Palavra de Deus. Foi o encontro número 10 do nosso estudo sobre o livro do Apocalipse. Fizemos uma live com um resumo de todo o conteúdo dado até agora. Como são 30 encontros, ainda tem muita coisa pela frente. O convite é você se integrar nessa jornada de conhecimento da Palavra de Deus. Para isso é preciso se inscrever. Inscrevendo-se, você já começa recebendo o e-book do Resumão e o acesso ao grupo do WhatsApp. Inscreva-se pelo simpla.com.br ou faça contato com a Secretaria da Segunda Bíblica pelo WhatsApp 81-8942-6406. Só está faltando você!
1: Padre João Carlos, aqui é Socorro de Parnamirim, Rio Grande do Norte.
2: Sua bênção e que Deus também lhe abençoe. Eu sou Terezinha Maria Barbosa e escuto você pela Rádio Recife.
3: Pai João Carlos, sou Francisca Dias, do bairro Santa Catarina de Ipiranga do Piauí. Escuto o programa pela Rádio Cristo Rei.
4: Pai João Carlos, me chamo Maria Solange, escuto o seu programa pela Rádio Patrícia de Juazeiro do Norte. Um abraço.
5: Padre, sua bênção. Gostaria de ganhar a Bíblia essa semana. Estou na escuta do seu maravilhoso programa através da Rádio São José. Moro aqui na cidade de Santana, próximo à capital Macapá.
0: Toda sexta-feira, o nosso programa Tempo de Paz contempla os ouvintes com brindes e presentes. Nesta próxima sexta, nós teremos o e-book do curso do Livro do Apocalipse, Livros de Espiritualidade e Bíblias. Para participar, envie um áudio dizendo qual é o dia da festa de Nossa Senhora do Carmo. Envie para o WhatsApp do programa 81996444899. Não esqueça de dizer o seu nome e a emissora que você está escutando agora. Qual é o dia da festa de Nossa Senhora do Carmo? Nossa Senhora tem muitos títulos e nomes, uma demonstração do reconhecimento e amor dos seus filhos e filhas. Quinta-feira é o dia de Nossa Senhora do Carmo, dia 16 de julho. Com qual título de Nossa Senhora você mais se identifica? Enquanto você providencia sua participação, a gente vai para um breve intervalo, mas volta já.
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11: 22 horas e 21 minutos.
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0: Nossa Senhora tem muitos títulos e nomes, uma demonstração do reconhecimento e do amor dos seus filhos e filhas. Nossa Senhora do Carmo é o título que nós vamos celebrar quinta-feira. A enquete de hoje é essa: com qual título de Nossa Senhora você mais se identifica?
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0: Com qual título de Nossa Senhora você mais se identifica? É a nossa enquete de hoje. E chegando aqui, muita resposta, graças a Deus. Vamos às respostas em textos. Jorge Andrade, falando de Luanda, Angola. Aqui nós tratamos Nossa Senhora por Mamã Muxima. Quero pedir a sua bênção, Padre João Carlos, para mim, para minha família, para que tudo em nossa vida corra bem. Obrigado, Jorge. Viva Mamã Muxima. Maria do Carmo mora em Caraúbas, Caucaia. O título Nossa Senhora que eu me identifico é a mesma do meu nome, Nossa Senhora do Carmo. Maria das Graças Pereira, em Fortaleza. O nome de Nossa Senhora que mais me identifico é Nossa Senhora das Graças. Maria Mercedes, em Rodrigues Alves, no Acre. Me identifico mais com o título de Nossa Senhora do Perpétuo Socorro. José Paulo de Moarana, Paraná, Diocese do Divino Espírito Santo. Eu me identifico mais com Nossa Senhora de Aparecida. E está valendo a enquete: com qual título de Nossa Senhora você mais se identifica? Vamos ouvir as mensagens que estão chegando em áudio.
16: Padre João Carlos, sua bênção. Aqui é a Rosemary. Moro em Sertânia, Pernambuco, e como eu tenho como mãe protetora, minha santa preferida é Nossa Senhora de Fátima. Tenho muitos quadros dela aqui em casa, né? Sou missionária aqui do setor, faço parte das mães que oram aqui da comunidade também.
0: Muito obrigado, Rosemary, da cidade de Sertânia, Pernambuco. O título é Nossa Senhora de Fátima. Obrigado.
17: Padre João Carlos, aqui é Janete, de Piraúba, Minas Gerais.
10: O título que eu mais identifico é Nossa Senhora Aparecida. Sempre eu peço a proteção dela, a intercessão dela por teu filho Jesus, para pedir intercessão a ela, ao filho Jesus, que nos abençoa, nos fortalece. É o título que eu mais identifico, é Nossa Senhora Aparecida.
0: Janete de Piraúba, Minas Gerais, Nossa Senhora Aparecida.
17: Olá, Padre João Carlos. Meu nome é Cristiane, moro em São Paulo. Então, o título de Nossa Senhora que eu mais me identifico é Nossa Senhora Aparecida. Sou devota dela a vida toda.
0: Cristiane de São Paulo, também Nossa Senhora Aparecida.
18: Olá, Padre João Carlos. Aqui é a Diana Souza, de Fortaleza, Ceará. Escuto o senhor pela Rádio Dom Bosco. O título de Nossa Senhora que eu mais me identifico é Nossa Senhora das Graças. Porque desde criança eu me acostumei a ver aquela linda imagem dela com as mãos abertas, aquele manto azul, branco, roupa branca. E depois que eu soube que eu nasci no dia de Nossa Senhora de Guadalupe, também agora sou devota dela. Nasci no dia 12 do 12.
0: Então você, Diana, em Fortaleza, Nossa Senhora das Graças, mas agora também...
18: Nasci no dia 12 do 12.
0: Então você, Diana, em Fortaleza, Nossa Senhora das Graças,

0: E mesmo nos momentos difíceis, ela sempre está comigo. Nossa Senhora do Perpétuo Socorro.
1: Elizabeth em Curitiba, Nossa Senhora do Perpétuo Socorro. E nós estamos perguntando aqui, com qual título de Nossa Senhora você mais se identifica? Olhe o número para sua participação, 81996444899. Chegando mais.
2: Olá, Padre João Carlos. Meu nome é Rosilda. Eu me identifico na Senhora das Graças, por ela nunca me abandonar e pelas graças alcançadas, através da intercessão dela. Sou do Recife.
1: Muito obrigado, Rosilda, do Recife, Nossa Senhora das Graças.
3: Padre João Carlos, paz e bem. Aqui é o Zé Carlos, aqui de São Paulo, Zona Sul. Eu sou do Nordeste, né, do lado de Sergipe. E lá, antes, né, perto da padroeira do meu povoado, lá que mora no interior, é Nossa Senhora da Conceição, aparecida na Nossa Imaculada da Conceição, que é a padroeira lá do nosso interior lá.
1: Zé Carlos é em São Paulo, mas é de Sergipe, e lembra com carinho da sua padroeira, Nossa Senhora da Conceição. Obrigado, Zé Carlos.
4: Olá, Padre João Carlos, eu sou a Maria das Graças, sou daqui de Santa Rosa do Sul, Santa Catarina. Eu tenho fé em todas as Nossas Senhoras, mas a que eu mais me identifico é Nossa Senhora das Graças.
1: Que é a santa do seu nome, Maria das Graças. Mas você lembrou bem, todas as Nossas Senhoras são a mesma Mãe de Deus. Muito obrigada.
5: Nossa Senhora da Medalha Milagrosa, Edita Martins, Campo Grande, Mato Grosso do Sul.
1: Então, Edita, Nossa Senhora da Medalha Milagrosa.
6: Tenho muita devoção com Nossa Senhora Aparecida. E tenho também com Nossa Senhora de Fátima. Mas todas, para mim, são iguais, sabe? Mas eu tenho muita fé em Nossa Senhora Aparecida e Nossa Senhora de Fátima. Deus lhe abençoe, abençoe sua equipe hoje, amanhã e sempre.
1: Muito obrigado, Expedita de Juazeiro do Norte. Amanhã é o dia da festa de Nossa Senhora do Carmo. A gente se preparando para essa data, está perguntando qual título de Nossa Senhora você se identifica mais.
7: Olá, Padre João Carlos, sua bênção. Aqui é Cristiano de Juazeiro do Norte, Ceará. E o título de Nossa Senhora que eu mais me identifico é Nossa Senhora das Graças. Deus abençoe a todos.
1: Amém. Muito obrigado, Cristiane.
8: Olá, Padre João Carlos, a sua bênção. Me chamo Nilzinha, sou da cidade de Missão Velha. Padre, todos os títulos de Nossa Senhora são encantadores, porém, o que eu mais me identifico é com o título de Nossa Senhora de Fátima. E através da Pastoral da Sobriedade, também me encantei com Nossa Senhora da Piedade, que depois vim descobrir que é a mesma Nossa Senhora das Dores. E Nossa Senhora das Dores é a padroeira da minha comunidade, Bela Vista. Um abraço, Padre João Carlos.
1: Muito obrigado, Nilzinha. Nossa Senhora das Dores, Nossa Senhora da Soledade, Nossa Senhora da Piedade, são todos títulos próximos, não é? Lembrando a Mãe do Salvador aos pés da cruz.
9: Padre João Carlos, meu nome é Maria do Carmo Denizine, falo de Juiz de Fora, Minas Gerais. E o título de Nossa Senhora com qual eu mais me identifico, obviamente, é Nossa Senhora do Carmo, porque o meu nome veio em homenagem a ela. E nós vamos celebrá-la com muita alegria agora no dia 16.
1: Quinta-feira, Maria do Carmo, festa de Nossa Senhora do Carmo, a santa do seu nome.
10: Meu nome é Antônio Soares, sou de São Paulo, da cidade de Santo André. Eu me identifico mais com Nossa Senhora de Fátima, porque meu pai era muito devoto e recebi um grande milagre, inclusive tendo a visualização dela.
1: Viva Nossa Senhora de Fátima, Antônio de São Paulo. E já nas proximidades da festa de Nossa Senhora do Carmo, cantamos juntos Nossa Senhora.

0: Todas as nossas senhoras são a mesma Mãe de Deus. 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Jesus começou a censurar as cidades onde fora realizada a maior parte dos seus milagres, porque não tinham se convertido. Mateus 11, versículo 20, palavra que vamos meditar no próximo bloco. Por favor, prepare algo para a bênção. A gente volta já.
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5: 22 horas e 39 minutos.
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0: Jesus começou a censurar as cidades onde fora realizada a maior parte dos seus milagres, porque não tinham se convertido. Vamos abrir o livro da Palavra de Deus hoje em Mateus capítulo 11. Ai de ti, Corazim! Ai de ti, Betsaida! Porque se os milagres que se realizaram no meio de vós tivessem sido feitos em Tiro e Sidônia, há muito tempo elas teriam feito penitência, vestindo-se de cilício e cobrindo-se de cinza. Pois bem, eu vos digo, no dia do julgamento, Tiro e Sidônia serão tratadas com menos dureza do que vós. Palavra da Salvação. Jesus começou a censurar as cidades onde fora realizada a maior parte dos seus milagres, porque não tinham se convertido. Mateus 11, versículo 20. Ganhar presente é uma coisa muito boa. Agora, mais importante do que o presente que a gente recebe é quem nos dá o presente, não é verdade? É decepcionante para alguém dar um presente e ver que quem o recebeu está interessado mesmo no que ganhou, não em quem lhe ofereceu aquilo. É, tem gente muito interessada mais no presente do que no padrinho. Hoje em dia fala-se muito de curas, de milagres. É verdade que Deus continua a ser bom e generoso para conosco, nos acudindo em nossas fraquezas e necessidades. Mas será que as pessoas que recebem tantos favores de Deus, voltam-se para Ele de todo o coração, começam a andar na vida nova de sua graça, convertem-se de seus pecados. Você o que acha? Será que muita gente está apenas se aproveitando de Deus e depois se esquecendo dele? Olha o que temos no Evangelho de hoje. Jesus mostrou-se decepcionado com as pessoas beneficiadas por seus milagres. Corazim e Betsaida eram pequenas cidades da Galiléia. Cafarnaum era uma cidade um pouquinho maior, situada às margens do Mar da Galiléia, onde Jesus morava. Nessas e em outras cidades, ele tinha feito muitas pregações e realizado muitos milagres. E ele estava ficando decepcionado com essas cidades. Tanta gente o procurava, pedindo todo tipo de favor, e ele atendendo com tanta compaixão, manifestando o poder e o amor de Deus em eventos extraordinários. Mas àquela altura, ele já estava ficando irritado. Onde estava a conversão daquela gente? Ele mesmo comparou Corazim e Betsaida com duas grandes cidades pagãs, Tiro e Sidônia. Se nessas cidades pagãs tivessem acontecido aqueles milagres, estariam todos fazendo penitência, pedindo perdão a Deus. E o povo de Corazim e Betsaida continuava sua vidinha tranquila, sem dar sinais de conversão. E a própria Cafarnaum, que já tinha visto todo tipo de milagre de Jesus, na sinagoga, na casa dele, na praça, no mar, e nem assim apresentava sinais de mudança. Aí ele fez outra comparação, que certamente não agradou aos seus conterrâneos. Sodoma, a cidade que Deus destruíra com fogo por causa de sua maldade, Sodoma teria se convertido se tivesse visto os seus milagres. No dia do juízo, as cidades pagãs e a própria Sodoma terão um tratamento mais brando do que aquela gente da Galiléia. Foi o que Jesus disse. Era de se esperar que os milagres ajudassem o povo a se voltar para Deus, a se converter. Todo milagre é uma demonstração do amor de Deus que restaura a pessoa humana. Na história do paralítico, ficou claro que mais do que o milagre físico, Jesus veio comunicar o perdão dos nossos pecados. Ele salvou a adúltera que iria ser apedrejada, mas lhe disse: vá e não peque mais. A própria cura dos leprosos é uma mostra de como sua missão é nos purificar dos pecados. Jesus esperava, então, que essas pessoas, alcançadas por gestos tão maravilhosos de Deus, passassem a caminhar na fé, voltassem-se para Deus, acolhessem o seu enviado. Infelizmente, vê-se hoje uma corrida para a bênção, a cura, o milagre, com pouca ou nenhuma conversão, com pouca ou nenhuma adesão à sua palavra, ao seu evangelho. Então está na hora de escutarmos essa palavra do Mestre: busquem em primeiro lugar o reino de Deus, e tudo mais lhe será dado em acréscimo. Vamos guardar a mensagem. Como acontece hoje, no tempo de Jesus, muita gente o procurava para alcançar a cura de suas doenças, a solução dos seus problemas. Mas, uma vez satisfeitos, esqueciam-se de Jesus e não mostravam nenhum interesse por seus ensinamentos. Jesus, apesar de tão bom e compassivo, ficou decepcionado com aquelas cidades onde ele tinha feito tantos milagres. Afirmou que, se cidades pagãs tivessem visto tantos milagres, teriam se convertido. E aproveitou para lembrar que no dia do juízo haverá uma cobrança muito maior para quem teve mais chances de evangelização. Jesus começou a censurar as cidades onde fora realizada a maior parte dos seus milagres, porque não tinham se convertido. Mateus 11, versículo 20. Cinco segundos para você falar com Deus. Senhor Jesus, dá-nos a graça de nos deixarmos guiar pelo amor, não pelo interesse. Na lógica do amor, nós te buscamos porque nos sentimos amados e queremos te amar e viver no teu amor. Na lógica do interesse, alguém te busca para conseguir uma graça ou proteção e te esquece logo que alcança o seu objetivo. Sabemos, Senhor, que antes que venhamos bater à tua porta, tu já bateste à nossa, aguardando que a abramos para cear conosco, como está escrito no livro do Apocalipse. Seja bendito o teu santo nome, hoje e sempre. Amém. E agora, por favor, incline um pouco a sua cabeça para receber a bênção. O Senhor te abençoe e te guarde. O Senhor tenha misericórdia de ti. O Senhor te dê saúde e paz. E te abençoe o Deus Todo-Poderoso, Pai e Filho e Espírito Santo. Amém. Vamos viver a palavra. Essa palavra de hoje merece um bom exame de consciência de sua parte. Pare uns minutinhos assim que você puder e em oração se pergunte: o que o Senhor está me dizendo hoje com essa palavra? E agora, por favor, apresente a água para a bênção.
8: Eu te peço desta água que tu tens. És água viva, meu Senhor.
0: Nós te bendizemos, Senhor, pela restauração que nos concedeste em Cristo Jesus. Foi no batismo que fomos sepultados na morte e ressuscitamos contigo para a vida. Senhor, santifica esta água. Em nome do Pai, e do Filho, e do Espírito Santo. Amém.

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4: A Diocese de Macapá promove de 18 a 20 de julho o segundo acampamento juvenil diocesano. O encontro reunirá jovens com momentos de espiritualidade, formação, louvor, convivência e missão, fortalecendo o protagonismo da juventude na vida da Igreja. Estão abertas as inscrições para o curso de capacitação do Projeto Esperança da Arquidiocese de Florianópolis. A formação prepara voluntários para o acolhimento, a escuta e o acompanhamento de pessoas em situação de vulnerabilidade. Dom Anderson Franklin orienta o retiro espiritual do clero da Arquidiocese de Fortaleza. O encontro reúne sacerdotes para momentos de oração, reflexão e renovação da missão pastoral. E todo mundo já está sabendo, no YouTube nós nos encontramos semanalmente na Segunda Bíblica, às 8 da noite, estudando o livro do Apocalipse. Na quinta-feira, que é um dia eucarístico, temos a Santa Missa às 11 horas, transmitida pelo rádio e pelo YouTube, celebrada na Basílica Salesiana do Sagrado Coração de Jesus, no Recife. E todos os dias, o Terço Mariano em rede com diversas emissoras, às 18 horas. E agora também, Noite de Paz, das 10 às 6 da manhã, acontecendo também em rede. Bendigamos a Deus pelo encontro de hoje. Obrigado, Senhor, pois Teu é o reino, o poder e a glória para sempre. Até amanhã, se Deus quiser.
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4: 23 horas em ponto.
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7: Olá. Você já agradeceu pela sua vida hoje? Olha o que está escrito na primeira carta de Paulo aos Tessalonicenses, capítulo 5, versículo 18. Em tudo dai graças, porque esta é a vontade de Deus em Cristo Jesus para convosco. A reclamação constante, a murmuração e a ingratidão têm algo em comum. Elas desviam nossos olhos daquilo que Deus já fez para focar apenas naquilo que ainda não aconteceu. O problema não é apenas a dificuldade do caminho, mas a incapacidade de reconhecer a fidelidade de Deus durante a jornada. A murmuração não muda as circunstâncias, ela apenas endurece o coração. Ela rouba a paz, enfraquece a fé e nos impede de enxergar a mão de Deus agindo nos detalhes. A ingratidão faz com que bênçãos se tornem comuns e milagres sejam esquecidos. Isso não significa fingir que a dor não existe. Deus não nos pede uma fé superficial. Podemos derramar, sim, diante dele nossas angústias, medos e dúvidas. A diferença é que quem confia leva suas dores ao Senhor, enquanto quem murmura alimenta a própria insatisfação. A gratidão é um exercício de fé. É reconhecer que Deus continua sendo bom, mesmo quando ainda não entendemos tudo. É agradecer pelo pão de hoje, enquanto esperamos pela promessa de amanhã. É perceber que, mesmo em meio aos processos, existem motivos para louvar. Hoje, pare e reflita. Talvez nem tudo esteja como você gostaria. Talvez algumas respostas ainda não tenham chegado. mas observe quantas vezes Deus já sustentou você. Quantas portas Ele já abriu, quantos livramentos concedeu, quantas lágrimas enxugou. Quantas vezes, quando você pensou que não conseguiria, Ele o carregou. Não permita que a murmuração roube a beleza daquilo que Deus está fazendo agora. Um coração grato enxerga provisão onde outros veem escassez, esperança onde outros veem derrota e propósito onde outros veem apenas espera. Troque a reclamação pela confiança, a murmuração pela adoração e a ingratidão pela gratidão. Deus continua no controle. E quem aprende a agradecer durante o processo, geralmente percebe que a presença de Deus sempre foi uma das maiores bênçãos da caminhada.
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0: gostaria que agora, com essa canção, você pensasse na sua infância, nas coisas de infância, nos momentos com seu pai, nos momentos com a sua mãe. Eu tenho certeza que essa música vai trazer para você alegrias, boas lembranças. E sabe, talvez essa música também traga algumas más lembranças. Eu me lembro de que quando eu tinha 11 anos, eu já sabia tocar violão. Eu pegava meu violão e tocava essa música. Eu chorava. E essa música para mim era uma cura interior, porque ela me fazia trazer as lembranças do meu passado. De tudo que eu vivi com minha mãe e de tudo que eu vivi com meu pai. Eu sou filho de pais separados. Eu me lembro que naquela época doía muito no meu coração. E essa canção, ela me ajudou a curar aquela dor, aquela saudade que eu tinha de pai, aquela saudade que eu tinha de mãe. Que essa música agora te ajude a curar tanta saudade, saudade de pai, saudade de mãe, saudade de um abraço, saudade de vô, saudade de vó. Que essa música faça despertar em você boas lembranças do passado. E as más lembranças, como aconteceu comigo, vai acontecer com você. Jesus vai te curar.
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5: Deus abençoe você e toda a sua família. Que alegria estar aqui com você, começando mais um programa Eu Seguirei. Eu tenho certeza de que Deus vai falar muito ao seu coração através deste programa. Olha, se você pode, eu já quero convidar você a pegar a sua Bíblia, porque hoje nós vamos meditar a Palavra de Deus. A Palavra de Deus é o nosso alimento, a Palavra de Deus que é o nosso sustento. Eu tenho certeza que essa palavra vai mover seu coração. Olha, aqui você vai ouvir a palavra de Deus, aqui você vai poder cantar. São minutos que ficaremos juntos, onde você vai fazer uma experiência com Deus. Lembrando que tudo que você ouvir aqui, depois fica registrado no meu canal do YouTube, Frei Gilson / Som do Monte, no meu Instagram, no meu Facebook, todos com o mesmo nome, Frei Gilson / Som do Monte. Para que você possa também compartilhar essa palavra com os seus amigos, tá bom? Então, vamos escutar a palavra de Deus.
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5: Eu pergunto para você, você acha que Deus quer que alguém se perca? Você acha que Deus é aquele que quer que as pessoas se condenem? Você acha que Deus é aquele que quer que as pessoas recebam castigos eternos? Você acha que Deus quis que Adão e Eva se perdessem, que caíssem no pecado? Você acha que Cristo quis que Judas o traísse, que Judas se perdesse? Você acha que Deus tem algum interesse? Será que Deus tem algum interesse em ver alguém se perdendo? Vamos meditar sobre isso? Em nome do Pai, do Filho e do Espírito Santo. Amém. Mateus capítulo 11, versículo de 20 a 24. Naquele tempo, Jesus começou a censurar as cidades onde fora realizada a maior parte de seus milagres, porque não tinham se convertido. Ai de ti, Corazim, ai de ti, Betsaida. Porque se os milagres que se realizaram no meio de vós tivessem sido feitos em Tiro e Sidônia, há muito tempo elas teriam feito penitência, vestido-se de silício e cobrindo-se de cinza. Pois bem, eu vos digo, no dia do julgamento, Tiro e Sidônia serão tratadas com menos dureza do que vós. E tu, Cafarnaum, acaso serás erguida até o céu? Não, será jogada no inferno. Porque se os milagres que foram realizados no meio de ti tivessem sido feitos em Sodoma, ela existiria até hoje. Eu, porém, vos digo, no dia do juízo, Sodoma será tratada com menos dureza do que vós. Palavra da salvação. É uma palavra muito forte de Jesus. Jesus está dizendo que nestas cidades foram feitos muitos milagres, mas eles não se converteram. E, portanto, Jesus amaldiçoa essas cidades. É uma palavra forte. Mas a pergunta é, será que Deus tem interesse nisso? Será que Deus está querendo, Deus está feliz com isso, Jesus está feliz com isso? Vamos meditar isto. E eu quero me utilizar do grande Santo Agostinho. Muitas passagens encontram-se por toda parte nas Escrituras que podem parecer contrárias ao preceito do Senhor e ao apóstolo que diz. Essas passagens Ai de ti, Corazim, ai de ti, Betsaida. E tu, Cafarnaum, será jogada no inferno. Essas passagens parecem contrárias ao preceito do Senhor que diz em Romanos 12, 14, abençoai os que vos perseguem, abençoai e não amaldiçoeis. Ora, a mesma palavra que diz para não amaldiçoar, que diz para abençoar, e parece que aqui Jesus está, parece que Jesus aqui está amaldiçoando. Agostinho continua. E está escrito que o próprio Senhor maldisse as cidades que não receberam sua palavra. Então, Romanos 12, 14, diz para não amaldiçoar. E nessa citação que eu acabei de ler para vocês, Mateus 11, de 20 a 24, Jesus está amaldiçoando essas cidades. Agostinho continua. E o referido apóstolo diz de certo operário Alexandre que lhe havia feito muito mal as seguintes palavras: o Senhor lhe retribuirá segundo as suas obras, 2 Timóteo 4,14. Agostinho diz, é fácil resolver essas dificuldades. Para Agostinho tudo é fácil, né? Esse homem tão inteligente, para nós não é tão simples assim, mas para ele é fácil. Fácil resolver, porque parece que a Bíblia se contradiz. E Agostinho diz, não, é fácil resolver isto. Por essas imprecações, pretende-se anunciar em forma imprecatória o que haveria de suceder no futuro. Não é voto nem desejo de seu coração, mas simples previsão. Interessante, Agostinho chega à conclusão. Não, vocês têm que separar uma coisa. Não é que Deus está querendo que a cidade vá para o inferno. Não é que Deus está querendo uma praga para aquela cidade, não. É só o que Jesus está fazendo é uma previsão. É consequência dos seus atos. Então, às vezes, o seu filho quer sair de casa, quer curtir, quer passear, e a mãe fala, olha, leva esse guarda-chuva, senão vai chover. Não é que a mãe queira que vai chover, estragar o passeio do filho, não, é uma realidade, vai chover, o céu se mostra assim. Então, não é voto nem desejo de seu coração, mas simples previsão. O Senhor e igualmente o apóstolo assim falaram e nas suas palavras não exprimem que desejavam aquele mal, mas apenas o prediziam. Pelo que eu estou vendo, se vocês não abrem o coração, esse é o destino de vocês. Com efeito, as palavras do Senhor, ai de ti, Cafarnaum, não significa outra coisa que algo de infeliz haveria de suceder a essa cidade? Pois o Senhor não desejava com malevolência o que haveria de sobreviver, mas sim o previa com o seu olhar divino. Então a gente tem que separar. Não é que quando Deus sabe do futuro, quando Deus prevê as consequências dos nossos atos, não significa que Ele quer aquilo. E o apóstolo, do mesmo modo, não disse a respeito de Alexandre, o Senhor lhe retribuirá, mas o Senhor lhe retribuirá segundo as suas obras. Tais palavras exprimem predição, não imprecação. Gente, impressionante, Agostinho. Deus não quer que ninguém se perca. Agora, tem coisas que a gente percebe que a pessoa está buscando a sua própria condenação. O que, que Jesus está vendo? Vocês estão buscando a própria condenação de vocês. Não é desejo, é a realidade. Não posso buscar a minha própria condenação. Não posso buscar a minha própria condenação. Ou seja, você tem que buscar a sua salvação e não a sua condenação. Pai, Filho e Espírito Santo. Amém.
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5: Resposta a essa palavra, eu quero convidar você agora a cantar comigo.
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2: O programa de hoje está bom demais e eu quero lembrar você, se você quiser ouvir mais pregações, mais meditação da palavra, basta você me acompanhar no meu canal do YouTube, Frei Gilson / Som do Monte, no meu Instagram, no meu Facebook, no meu TikTok, e lá você vai encontrar muito mais palavra de Deus para você.
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2: Nós vamos terminar este programa rezando. Eu quero clamar agora por você, quero clamar pela sua família. Senhor Deus, libera agora o teu Espírito Santo sobre cada pessoa que acompanha este programa. Vem, Espírito Santo, enche todos os que estão acompanhando este programa agora. Libera, Senhor, para esta pessoa o que ela mais enche todos os que estão acompanhando este programa agora. Libera, Senhor,

0: e Espírito Santo. Amém.
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Começamos mais um programa Boa Noite, meu Jesus, na noite desta terça-feira. E com o Salmo 23 nós rezamos: Ao Senhor pertence a terra e o que ela encerra, o mundo inteiro com os seres que o povoam, porque Ele a tornou firme sobre os mares e sobre as águas, a mantém inabalável. Assim, nós sabemos que estamos fundamentados em Deus. Ele sustenta todo o mundo que criou, inclusive a cada um de nós. Os seres humanos que foram criados das mãos amorosas de Deus são sustentados por Ele. Nós sabemos, o nosso sustento e fortaleza estão em Deus. E é firmados nesta certeza de fé que nós iniciamos, em nome do Pai, e do Filho, e do Espírito Santo. Amém. Anjo da guarda, minha doce companhia, não me desampare nem de noite nem de dia, até que me entregues nos braços da Virgem Maria. Sob a proteção de nosso anjo da guarda, ao encerrar esta terça-feira, ouçamos a palavra de Deus. Leitura da segunda carta de São Pedro, capítulo 2, versículos 19 a 22. Prometeram-lhes a liberdade enquanto eles mesmos continuavam escravos da corrupção, pois cada um é escravo daquilo que o domina. Se pelo conhecimento do nosso Senhor e Salvador Jesus Cristo escaparam uma vez da contaminação do mundo, mas novamente se deixam amarrar e por ela são dominados, sua última condição torna-se pior que a primeira. Melhor seria se não tivessem conhecido o caminho da justiça, que depois de tê-lo conhecido, abandonaram o santo preceito que lhes fora transmitido. Neles se verifica o que com verdade diz o provérbio: o cão volta a seu vômito, e a porca lavada revira-se na lama. Palavra do Senhor. Graças a Deus. Os falsos mestres prometiam uma liberdade da qual eles não viviam, porque eram aprisionados às suas paixões, aos seus pecados. E aqui São Pedro é muito claro ao dizer que eles conheceram a Jesus Cristo, eles sabiam qual era o caminho da salvação, mas agora escolheram outro caminho, e assim se perderam no pecado e são escravizados. Nós sabemos, irmãos e irmãs, que o pecado pode nos escravizar, e temos de tomar cuidado, porque às vezes nos escravizamos de nossas vontades rebeldes, de nossas paixões, dos vícios, e nós fomos feitos para a liberdade. Cristo veio para nos libertar. Os falsos profetas são escravos de sua impiedade. E nós, seguidores de Jesus, devemos escolher a liberdade de Cristo, que se faz no amor verdadeiro a Deus sobre todas as coisas e também no amor manifestado ao próximo.

próximo. Tomemos cuidado, porque senão o provérbio do versículo 22 aqui apresentado pode acontecer conosco. Este provérbio está baseado no livro do Antigo Testamento, livro dos Provérbios, capítulo 26, versículo 11. O cão volta a seu vômito e a porca lavada revira-se na lama. Ou seja, nós que recebemos de Jesus, pelo batismo, a graça de Deus, podemos estar agora purificados, mas caímos na lama do pecado. Purificados que estamos, podemos nos revirar na lama do pecado. Nós agora que colocamos para fora o pecado, como aqui o vômito do cachorro, podemos às vezes até trazer de volta este pecado para a nossa vida. Por isso, sejamos nós vigilantes e que tenhamos a firme decisão de seguir a graça de Deus e abandonar o pecado. Vamos fazer um exame de consciência ao final deste dia. Disse Jesus: amai-vos uns aos outros como eu vos amei. Tenho amado meus irmãos como Jesus nos ensinou? Tenho amado meus inimigos? Peço a virtude do amor em minhas orações?

Nesta terça-feira, unidos na esperança e inspirados na promessa de Nossa Senhora, a Santa Matilde, rezemos as três Ave-Marias pedindo a perseverança final até o último dia de nossas vidas e que Maria, Nossa Mãe, nos livre de cair em pecado mortal. Pelo poder que o Pai Eterno te concedeu, ó Maria, rezemos. Ave Maria, cheia de graça, o Senhor é convosco. Bendita sois vós entre as mulheres, e bendito é o fruto do vosso ventre, Jesus. Santa Maria, Mãe de Deus, rogai por nós, pecadores, agora e na hora de nossa morte. Amém. Pela sabedoria que Deus Filho te concedeu, rezemos. Ave Maria, cheia de graça, o Senhor é convosco. Bendita sois vós entre as mulheres, e bendito é o fruto do vosso ventre, Jesus. Santa Maria, Mãe de Deus, rogai por nós, pecadores, agora e na hora de nossa morte. Amém. Pelo amor que o Espírito Santo te concedeu, rezemos. Ave Maria, cheia de graça, o Senhor é convosco. Bendita sois vós entre as mulheres, e bendito é o fruto do vosso ventre, Jesus. Santa Maria, Mãe de Deus, rogai por nós, pecadores, agora e na hora de nossa morte. Amém. Por vossa conceição imaculada, ó Maria, purificai nosso corpo e santificai nossa alma. Oremos. Ó Deus, que iluminais a noite e fazeis brilhar a luz depois das trevas, concedei-nos passar esta noite livres do tentador e, ao raiar um novo dia, dar-vos graças em vossa presença. Isto vos pedimos por Cristo nosso Senhor. Amém. O Senhor esteja convosco. Ele está no meio de nós. A nossa proteção está no nome do Senhor, que fez o céu e a terra. O Senhor Jesus Cristo esteja contigo para te proteger. Esteja à tua frente para te conduzir e atrás de ti para te guardar. Olhe por ti, te conserve e te abençoe nesta noite. Amém. E a bênção de Deus Todo-Poderoso, Pai e Filho e Espírito Santo, desça sobre vós e permaneça para sempre. Amém. Com Deus me deito, com Deus me levanto, com a graça divina do Espírito Santo. Abençoada noite a você e sua família.

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1: Em nome do Pai, do Filho e do Espírito Santo.
2: Amém.
1: Pai nosso, que estais nos céus, santificado seja o vosso nome. Venha a nós o vosso reino. Seja feita a vossa vontade, assim na terra como no céu. O pão nosso de cada dia nos dai hoje. Perdoai-nos as nossas ofensas, assim como nós perdoamos a quem nos tem ofendido. E não nos deixeis cair em tentação, mas livrai-nos do mal. Amém. Ave Maria, cheia de graça, o Senhor é convosco. Bendita sois vós entre as mulheres. Bendito é o fruto do vosso ventre, Jesus. Santa Maria, Mãe de Deus, rogai por nós, pecadores, agora e na hora de nossa morte. Amém.
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1: Creio em Deus, Pai Todo-Poderoso, Criador do céu e da terra, e em Jesus Cristo, seu único Filho, nosso Senhor, que foi concebido pelo poder do Espírito Santo, nasceu da Virgem Maria, padeceu sob Pôncio Pilatos, foi crucificado, morto e sepultado, desceu à mansão dos mortos, ressuscitou ao terceiro dia, subiu aos céus, está sentada à direita de Deus Pai Todo-Poderoso, donde há de vir a julgar os vivos e os mortos. Creio no Espírito Santo, na Santa Igreja Católica, na comunhão dos santos, na remissão dos pecados, na ressurreição da carne, na vida eterna. Amém.
4: Nesta primeira dezena, nós colocamos aos pés de Jesus misericordioso a sua vida, suas intenções, suas necessidades mais profundas do íntimo do seu coração. Nos unimos às almas do purgatório, rezamos pela conversão dos pecadores do mundo inteiro, pela conversão da nossa família. Eterno Pai,
1: eu vos ofereço o corpo e o sangue, a alma e a divindade de vosso diletíssimo Filho, nosso Senhor Jesus Cristo, em expiação dos nossos pecados e os do mundo inteiro.
4: Pela sua dolorosa paixão,
3: tende misericórdia de nós e do mundo inteiro.
4: Pela sua dolorosa paixão,
3: tende misericórdia de nós e do mundo inteiro.
4: Pela sua dolorosa paixão,
3: tende misericórdia de nós e do mundo inteiro.
4: Pela sua dolorosa paixão,
3: tende misericórdia de nós e do mundo inteiro.
4: Pela sua dolorosa paixão,
3: tende misericórdia de nós e do mundo inteiro.
4: Pela sua dolorosa paixão,
3: tende misericórdia de nós e do mundo inteiro.
4: Pela sua dolorosa paixão,
3: tende misericórdia de nós e do mundo inteiro.
4: Pela sua dolorosa paixão,
3: tende misericórdia de nós e do mundo inteiro.
4: Pela sua dolorosa paixão,
3: tende misericórdia de nós e do mundo inteiro.
4: Pela sua dolorosa paixão,
3: tende misericórdia de nós e do mundo inteiro.
5: Nesta segunda dezena, nós rezamos por você que está doente, por você no leito do hospital, por você que traz uma doença incurável, e com você dizemos: Jesus, eu confio em vós. Convidamos você agora a abandonar-se inteiramente na misericórdia de Jesus que o envolve agora. Nós colocamos aos pés de Jesus todos os enfermos, aqueles que nós conhecemos e amamos, e especialmente rezamos por aqueles enfermos esquecidos, pelos quais ninguém mais reza, e por isso rezamos com imensa confiança. Eterno Pai,
1: eu vos ofereço o corpo e o sangue, a alma e a divindade de vosso diletíssimo Filho, nosso Senhor Jesus Cristo, em expiação dos nossos pecados e os do mundo inteiro.
5: Pela sua dolorosa paixão,
4: tende misericórdia de nós e do mundo inteiro.
5: Pela sua dolorosa paixão,
4: tende misericórdia de nós e do mundo inteiro.
5: Pela sua dolorosa paixão,
4: tende misericórdia de nós e do mundo inteiro.
5: Pela sua dolorosa paixão,
4: tende misericórdia de nós e do mundo inteiro.
5: Pela sua dolorosa paixão,
4: tende misericórdia de nós e do mundo inteiro.
5: Pela sua dolorosa paixão,
4: tende misericórdia de nós e do mundo inteiro.
5: Pela sua dolorosa paixão,
4: tende misericórdia de nós e do mundo inteiro.
5: Pela sua dolorosa paixão,
4: tende misericórdia de nós e do mundo inteiro.
5: Pela sua dolorosa paixão,
4: tende misericórdia de nós e do mundo inteiro.
5: Pela sua dolorosa paixão,
4: tende misericórdia de nós e do mundo inteiro. Nesta terceira dezena, nós apresentamos a Jesus misericordioso toda e qualquer forma de desespero. Nós pedimos que o sangue e água que jorram do diletíssimo coração de Jesus envolva agora, na paz que vem do Senhor, toda e qualquer pessoa que se sente em desespero, as famílias, os doentes, os agonizantes deste dia, os endividados, que recebam agora, no nome de Jesus, do coração misericordioso de Jesus, a paz que o mundo não conhece. Rezemos agora com imensa confiança. É Jesus misericordioso quem nos visita. Eterno Pai, eu vos ofereço o corpo e o sangue, a alma e a divindade de vosso diletíssimo Filho, nosso Senhor Jesus Cristo, em expiação dos nossos pecados e os do mundo inteiro. Pela sua dolorosa paixão,
5: tende misericórdia de nós e do mundo inteiro.
4: Pela sua dolorosa paixão,
5: tende misericórdia de nós e do mundo inteiro.
4: Pela sua dolorosa paixão,
5: tende misericórdia de nós e do mundo inteiro.
4: Pela sua dolorosa paixão,
5: tende misericórdia de nós e do mundo inteiro.
4: Pela sua dolorosa paixão,
5: tende misericórdia de nós e do mundo inteiro.
4: Pela sua dolorosa paixão,
5: tende misericórdia de nós e do mundo inteiro.
4: Pela sua dolorosa paixão,
5: tende misericórdia de nós e do mundo inteiro.
4: Pela sua dolorosa paixão,
5: tende misericórdia de nós e do mundo inteiro.
4: Pela sua dolorosa paixão,
5: tende misericórdia de nós e do mundo inteiro.
4: Pela sua dolorosa paixão,
5: tende misericórdia de nós e do mundo inteiro. Nesta quarta dezena, nós apresentamos a Jesus as necessidades mais íntimas de cada um de nós. E por isso agora você apresenta a sua necessidade. Fale com Jesus agora, que ouve-nos em oração. Porque Jesus tudo pode, nós queremos também nesta dezena pedir por nossas famílias e em especial por todos aqueles que precisam de um trabalho. Jesus, nós pedimos por todo pai de família, por toda mãe de família, por todo jovem que precisa trabalhar. Nós pedimos, Senhor, que tua divina misericórdia, unida à tua divina providência, abra os caminhos para todos os trabalhadores que precisam hoje de um emprego. Rezemos com imensa confiança. Eterno Pai, eu vos ofereço o corpo e o sangue, a alma e a divindade de vosso diletíssimo Filho, nosso Senhor Jesus Cristo, em expiação dos nossos pecados e os do mundo inteiro. Pela sua dolorosa paixão,
4: tende misericórdia de nós e do mundo inteiro.
5: Pela sua dolorosa paixão,
4: tende misericórdia de nós e do mundo inteiro.
5: Pela sua dolorosa paixão,
4: tende misericórdia de nós e do mundo inteiro.
5: Pela sua dolorosa paixão,
4: tende misericórdia de nós e do mundo inteiro.
5: Pela sua dolorosa paixão,
4: tende misericórdia de nós e do mundo inteiro.
5: Pela sua dolorosa paixão,
4: tende misericórdia de nós e do mundo inteiro.
5: Pela sua dolorosa paixão, paixão.
4: Tende misericórdia de nós e do mundo inteiro.
5: Pela sua dolorosa paixão.
4: Tende misericórdia de nós e do mundo inteiro.
5: Pela sua dolorosa paixão.
4: Tende misericórdia de nós e do mundo inteiro.
5: Pela sua dolorosa paixão.
4: Tende misericórdia de nós e do mundo inteiro. Nesta quinta dezena, nós apresentamos a Jesus tudo aquilo que para nós não tem solução aos olhos humanos. Nesta dezena nós rezamos por aquilo que é impossível aos nossos olhos, mas não é para Jesus. Pedimos a Jesus pelas curas físicas, por todas aquelas enfermidades que diante da medicina não há cura, por todos os desenganados, por todos aqueles que passam nesse exato momento por muitas aflições e provações na própria carne. Nós pedimos, Jesus, cura, libertação, restauração, pelo poder da Tua infinita misericórdia. Jesus, Tu és a nossa solução. Nós pedimos por todas as causas impossíveis, pedimos a Tua presença, pedimos a Tua fortaleza e nós convidamos nesse instante você que reza conosco, que de maneira especial recorra à intercessão de Santa Faustina, aquela que foi e é a secretária da Divina Misericórdia. Jesus disse a Santa Faustina: peçam muito, muito mesmo, porque o meu desejo é dar muito. Faça seu pedido e reze com um coração feliz e repleto de confiança. Eterno Pai, eu vos ofereço o corpo e o sangue, a alma e a divindade de vosso diletíssimo Filho, nosso Senhor Jesus Cristo, em expiação dos nossos pecados e os do mundo inteiro. Pela sua dolorosa paixão,
5: tende misericórdia de nós e do mundo inteiro.
4: Pela sua dolorosa paixão,
5: tende misericórdia de nós e do mundo inteiro.
4: Pela sua dolorosa paixão,
5: tende misericórdia de nós e do mundo inteiro.
4: Pela sua dolorosa paixão,
5: tende misericórdia de nós e do mundo inteiro.
4: Pela sua dolorosa paixão,
5: tende misericórdia de nós e do mundo inteiro.
4: Pela sua dolorosa paixão,
5: tende misericórdia de nós e do mundo inteiro.
4: Pela sua dolorosa paixão,
5: tende misericórdia de nós e do mundo inteiro.
4: Pela sua dolorosa paixão,
5: tende misericórdia de nós e do mundo inteiro.
4: Pela sua dolorosa paixão,
5: tende misericórdia de nós e do mundo inteiro.
4: Pela sua dolorosa paixão,
5: tende misericórdia de nós e do mundo inteiro.
1: Deus Santo, Deus Forte, Deus Imortal, tende piedade de nós e do mundo inteiro. Deus Santo, Deus Forte, Deus Imortal, tende piedade de nós e do mundo inteiro. Deus Santo, Deus Forte, Deus Imortal, tende piedade de nós e do mundo inteiro.
5: Em nome do Pai, do Filho e do Espírito Santo.
4: Amém.

Senhor nosso Deus, nós os pedimos agora. Vinde nos abençoar. Trazei sobre nós a vossa bênção de amor, purificai-nos, santificai-nos. Olhai com carinho e com amor, Senhor, aqueles que mais suplicam e mais necessitam a vossa graça. Pedimos agora, Senhor, consolai-nos quando o nosso coração estiver triste. Ficai ao nosso lado quando nos sentirmos sozinhos e solitários. Curai, Senhor, o nosso corpo da debilidade quando nos sentirmos fracos pela doença. Curai-nos, Senhor, a nossa alma e o nosso espírito de toda vaidade, rancor, ódio. Senhor, nós os pedimos por todos aqueles que neste momento entregam as suas famílias a vós. Pedimos pela reconciliação de tantos casais que nesta semana rezaram diante deste rádio pedindo a reconciliação e a paz. Pedimos agora, Senhor, por aqueles que estão longe do vosso amor e não conseguem mais acreditar em vós, que sejam neste momento tocados pela vossa graça. Tenham a sua fé recuperada, Senhor. Tenho neste momento, Senhor Deus de bondade, as suas vidas restauradas no perdão, na harmonia, na paz. Abençoai, Senhor, toda a nossa família. E ali onde houver um coração machucado, curai, Senhor. Ali onde houver alguém que traz em seu coração o ressentimento, faze com que ele encontre o perdão, a paz. Senhor, nós os pedimos agora, ajudai-nos a conseguir este emprego que tanto necessitamos. Senhor, nós os pedimos, dignai-vos lançar do céu a vossa bênção sobre esta carteira de trabalho e sobre este currículo, para que possamos conseguir aquilo que estamos necessitados. Senhor, vós conheceis o nosso coração, sabeis de todas as nossas necessidades. Abençoai-nos agora, trazendo-nos aquilo que necessitamos, e abençoando esta água que nos trará paz, vida, alegria e salvação. Em nome do Pai, do Filho e do Espírito Santo.

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Durante 24 horas seguidas, louvamos o nome do Senhor Jesus Cristo. Como foi bom! 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Nós nos divertimos, nos emocionamos e cantamos centenas de músicas que louvam ao Senhor. Agora é hora de agradecer a você pela sua audiência e, sobretudo, a Deus pela oportunidade de estarmos aqui trabalhando na missão de levar o Evangelho a toda criatura. Obrigado, Senhor. Boa noite, meu Pai.

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1: 23 horas e 59 minutos.
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4: Bom dia, minha amiga. Bom dia, meu amigo. Comece o dia feliz nesta quarta-feira, 15 de julho. Desejo realmente um dia especial. Uma quarta-feira repleta do amor, da bênção, da alegria, da força de Deus, para que você encontre prosperidade, tenha energia máxima e que realmente você faça a diferença, porque Deus quer, porque você é especial para Deus e Deus quer a sua alegria. Por isso, retome as atividades com ânimo, com força, esteja sempre com a presença de Deus em sua vida. Hoje nós celebramos São Boaventura, bispo e doutor da igreja, um homem de grande espiritualidade, inteligência, e realmente ajudou e muitos pobres, que foi apaixonado por Jesus, e por isso louvemos a Deus por este grande santo e peçamos a sua intercessão. Vamos fazer nossa oração? Inspirai-nos, ó Deus, para que em vós comece e termine tudo o que fizermos. Amém. O evangelho de hoje está em Mateus, capítulo 11, versículos de 25 a 27. Naquele tempo, Jesus pôs-se a dizer: Eu te louvo, ó Pai, Senhor do céu e da terra, porque escondeste estas coisas aos sábios e entendidos e as revelaste aos pequeninos. Sim, Pai, porque assim foi do teu agrado. Tudo me foi entregue por meu Pai, e ninguém conhece o Filho senão o Pai, e ninguém conhece o Pai senão o Filho e aquele a quem o Filho quiser revelar. Que bonito! Jesus se fez humilde, Jesus se fez pequeno. Ele esvaziou-se de si mesmo, ou seja, ele não fez o seu ser igual a Deus uma usurpação. Ele não se aproveitou da sua condição divina. Viveu em tudo a nossa condição humana e de maneira humilde, simples, para nos ensinar que é através da simplicidade, que é através da humildade, que nós conseguimos apreender os sinais de Deus. E quando ele diz: Eu te louvo, ó Pai, porque escondeste essas coisas aos sábios e entendidos, aos poderosos, àqueles que imaginam ter o domínio de tudo, não temos o domínio de nada. Somos apenas seres humanos, reles criaturas. Mas precisamos da graça de Deus. E para que isso aconteça, é preciso então a humildade. É preciso então que realmente nós trilhemos um caminho, o caminho da força, do bem, da paz. Por isso, minha amiga, por isso, meu amigo, realmente nos esforcemos para estar em sintonia com Deus, para que realmente nós, nos fazendo pequenos, nós também realmente compreendamos aquilo que Deus revela e é capaz de compreendermos, que criemos uma sintonia com Jesus. E assim, revelemos através de nós o projeto de Deus. Jesus, ensina-nos a revelar e a manifestar a sua presença no mundo. Ajude-nos, Jesus. Reze comigo.
5: Pai nosso que estais nos céus, santificado seja o vosso nome, venha a nós o vosso reino, seja feita a vossa vontade, assim na terra como no céu. O pão nosso de cada dia nos dai hoje. Perdoai-nos as nossas ofensas, assim como nós perdoamos a quem nos tem ofendido. E não nos deixeis cair em tentação, mas livrai-nos do mal. Amém. Ave Maria, cheia de graça, o Senhor é convosco. Bendita sois vós entre as mulheres. Bendito é o fruto do vosso ventre, Jesus. Santa Maria, Mãe de Deus, rogai por nós, pecadores, agora e na hora de nossa morte. Amém. Glória ao Pai, ao Filho e ao Espírito Santo.
6: Como era no princípio, agora e sempre. Amém.
4: Vamos pedir a bênção da água. Deus eterno e todo-poderoso, que tendo escolhido a água, fonte de vida e pureza, para nos dar a graça batismal, quisestes também aparecer no Rio Paraíba, a imagem da Virgem Imaculada. Abençoai esta água e fazei que ela nos recorde o nosso batismo, para que, purificados de nossas faltas, vivamos como cristãos, membros da vossa igreja, e cheguemos um dia à vida eterna, por Cristo Senhor nosso. Amém. Um grande abraço do Padre Sandro Henrique, diretamente da casa do glorioso Marte, São Sebastião, na Ventania, em Alpinópolis, Minas Gerais. E que Deus nos abençoe em nome do Pai, do Filho e do Espírito Santo. Amém! Um beijo no seu coração!
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11: Eu sei que você tem medo de perder. Todos nós temos, né? Você vai participar de um evento, você vai participar, de repente, de uma corrida. Você quer ganhar. Não tem aquela pessoa que fala, ah, eu quero ser perdedor. O Silvio Santos, em uma entrevista, na verdade, lá no show de calouros, inclusive esse vídeo está no YouTube, ele falou assim, cara, ninguém sai de casa com o pensamento, eu sou um derrotado, eu quero perder, eu quero se dar mal. Todos nós queremos realmente se dar muito bem na vida, nós queremos crescer, mas tem gente que fica esperando, né? As coisas caem do céu, a única coisa que cai do céu, como eu sempre falo nos vídeos motivacionais, é a chuva. Você tem que agir, você tem que ter motivo para ação. E você que tem medo de perder, ou até mesmo você que já perdeu e vive sofrendo por causa disso, seja uma pessoa que você amava, seja até dinheiro, né? Na questão do empreendedorismo, conheço muitos empresários, amigos, que já perderam muito dinheiro apostando numa ideia, apostando em determinada empresa, e eles ficam com aquele sentimento negativo, muitas vezes com medo de recomeçar, de reconquistar. Hoje é com você que anda aí pelos cantos chorando alguma perda. Você perdeu o quê? O grande amor da sua vida? O emprego que tanto gostava? Ou que pior, precisava? Perdeu a posição privilegiada que você ocupava? Ou foi o dinheiro em algum negócio? Olha, não importa o que você tenha perdido, pode ter certeza que é uma pena. Eu lamento muito, mas tem um detalhe. Talvez o que foi perdido nunca foi seu. Já pensou nisso? A pessoa, talvez o que você perdeu, você deu tanto valor para aquela coisa que não era para ser seu definitivamente. Mas você pode reconquistar, você pode ser uma pessoa mais resiliente, aprender com os erros da vida, aprender com as porradas que a vida te dá. Eu costumo dizer que viver, cara, é basicamente uma peça teatral. Algumas vezes você vai interpretar um romance, você está extremamente apaixonado por uma pessoa e a vida acaba tendo um gostinho de quero mais, tudo faz sentido, você vive sorrindo, e aí tem um momento que você está interpretando um ator dramático, uma cena dramática, é um drama a sua vida. Eu conheço muitas pessoas que vivem uma vida realmente um filme que tem um enredo só de tristeza, só de drama. A pessoa se auto-sabota, a pessoa se coloca para baixo, a pessoa vive pelos cantos, não acreditando no grande potencial que ela tem dentro dela, do interior. Então a vida é uma grande peça teatral, a vida é uma grande peça de teatro, não tenha dúvida disso. É como a bolsa de valores, né? Não existe absolutamente nada linear na vida. Altos e baixos sempre. E nesse texto aqui do capítulo 119, Reconquiste, está falando o seguinte, ó, você se lembra daquele tempo em que os reinos viviam em guerra? E você sabe da história, né? Nem que seja pelos filmes ou pelo que você aprendeu na escola, muitas vezes um rei perdia o seu reinado e era levado como escravo. Alguns se conformavam com a situação e amargavam a servidão pelo resto da vida. Outros, porém, não. Outros reagiam, criavam novas estratégias e reconquistavam o seu reinado. Pensa nisso. O que você perdeu? E se você perdeu, foi por algum vacilo seu? Está na hora de reconquistar? Não está na hora de aprender com esse erro e lutar novamente? Cara, você já sabe o caminho. Se você, de repente, que está me assistindo agora, perdeu tudo que você tinha, o amor da sua vida, perdeu aquele investimento, aquele dinheiro, um apartamento, uma casa, enfim, os bens materiais, cara, você pode reconquistar novamente. Você já tem o caminho, você já traçou uma linha, você já traçou uma meta, um objetivo, conquistou e depois de tudo isso perdeu, mas você sabe como fazer para chegar lá novamente. Sabe ou não sabe? Tá faltando o quê? Tá faltando motivo para agir. Tá faltando motivação. E é isso que eu estou aqui para dizer para você. Acredite que é possível. Você já percorreu esse caminho. E eu sei que esse caminho foi árduo, foi doloroso, foi de muita dificuldade, descrença de muitas pessoas, e você provou que você poderia. Você foi lá e fez. Pode ter certeza que você pode. Acredite. Caia, levante. Levante e caia quantas vezes forem necessárias, porque você veio para esse mundo para fazer a sua história. Você veio para esse mundo para construir um legado. E qual é o seu legado? Qual o legado? Como que você quer que as pessoas lembrem de você quando você não estiver mais aqui, cara? Porque o grande barato da vida é esse. É você descobrir realmente para que você veio. O porquê você veio. E o que você vai fazer daqui para frente. Se você perdeu tudo, você só tem uma única opção. Reagir e reconquistar.
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4: Maravilha! Estamos chegando com mais um Adoração Católica. Como você está? Espero que esteja bem e que o nosso Deus esteja sempre com você. O Adoração Católica já está no ar. Sejam bem-vindos.
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0: E essa experiência da intimidade, meus filhos, intimidade com o Senhor, não prende a gente em si mesmo. Nunca pense nisso. Deixa eu dizer, chamar isso de intimismo é heresia. É que nunca entendeu de intimidade com o Senhor. Pelo contrário, a gente sente um impulso, um elan de ir para os outros, de ir anunciar aquele que a gente experimentou, provou. Então a gente adquire pés de uma leveza fora do comum e sai pelo mundo a anunciar a boa nova às nações, porque até os pés da gente se tornam belos.
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1: Segura um pouquinho que depois do intervalo voltaremos com mais Adoração Católica.
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3: Meia-noite e 37 minutos.
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0: Olá, amado ouvinte. Vamos refletindo com A Procura do Sol. A andorinha do mar Ártica é uma bela ave que passa a maior parte da sua vida a voar sobre o oceano à procura de alimento. No que se refere às aves, tem tamanho médio, é quase toda branca, com as partes superiores em cinzento claro e com um admirável topete preto que lhe vem até bem abaixo dos olhos negros. Tem bico vermelho vivo, pernas curtas, vermelhas e pés vermelhos palmados. As andorinhas do mar árticas gostam de um verão perpétuo. Quando é verão no extremo norte, elas ficam ali a criar os seus filhotes numa praia rochosa do norte da Groenlândia ou da Islândia. Depois, quando o verão começa a esfriar, elas e os seus jovens começam a dirigir-se para o mar de Weddell, na Antártica, a cerca de 19.300 quilômetros ao sul. Dados informativos obtidos por minúsculos registradores de dados aplicados nas suas pernas mostram que elas fazem grandes curvas acrobáticas através do oceano. Na altura em que chegam ao extremo sul, já é verão, e elas passam infindáveis horas de luz diurna a voar e a comer. Como tem de viajar para tão longe, ela ganha um prêmio. A andorinha do mar Ártica registra a mais alta quilometragem durante a sua migração anual. Elas chegam a cobrir 64.300 quilômetros por ano. Como essas aves vivem cerca de 30 anos, elas provavelmente voam cerca de 2 milhões e meio de quilômetros durante a vida. Mais ainda, os investigadores descobriram que, embora as andorinhas do mar não viajem juntas, todas elas saem das suas zonas de inverno, atravessam o Equador, deixam os locais de alimentação e de descanso e chegam aos locais de verão com espaço de apenas alguns dias, sem se verem umas às outras, e então cumprem as tarefas juntas. Isso é maravilhoso. Em Gênesis 1:21 diz: E Deus criou as grandes baleias e todo réptil de alma vivente que as águas abundantemente produziram, conforme as suas espécies, e toda ave de asas, conforme a sua espécie. E viu Deus que era bom. Momento Fé no Criador.
1: Os céus declaram a glória de Deus e o firmamento anuncia a obra das suas mãos.
0: Em Hebreus 13, 5-6 diz: Porque ele disse: Não te deixarei, nem te desampararei. E assim, com confiança, ousemos dizer: O Senhor é o meu ajudador e não temerei. O renomado evangelista Billy Graham escreveu o seguinte: Alguns anos atrás, quando nosso filho Ned entrou numa nova escola, ele conheceu alguns meninos da cidade que pensavam que eram muito fortes. Ned nunca teve de confrontar meninos da rua que tinham muita experiência em defender-se e que presenciavam brigas como uma ocorrência regular. Os meninos da cidade logo começaram a persegui-lo. Outro menino, que era amigo de Ned, viu que para nosso filho sobreviver, ele teria de aprender como se defender. Então ele ensinou-lhe algumas bases de karatê e um pouco de outras artes marciais. Depois de muita prática, Ned demonstrou sua nova habilidade no menino que o estava provocando, e os outros pararam de aborrecê-lo. Deus quer nos ensinar como nos defendermos do pecado. Satanás, o principal perturbador, nos ataca em nossos pontos mais fracos e quer nos derrotar para que não sejamos úteis para Deus. Na Bíblia, Deus nos provê treinamento espiritual que nos fortifica interiormente, da mesma forma que o exercício físico e a disciplina podem nos fortalecer exteriormente. Mas como o exercício ou treinamento nas artes marciais, precisamos ser constantes em nossa leitura das Escrituras e disciplinados na aplicação às situações e circunstâncias ao nosso redor. Deus não nos prometeu nos proteger das dificuldades, mas prometeu nos proteger em meio às dificuldades. Nada pode nos tocar fora da vontade de Deus. Se alguma coisa nos toca, podemos estar certos de que foi com o propósito de nos edificar, para sermos testemunhas mais eficazes e fortes, para que Deus possa nos usar para batalhar com o mais cruel perturbador da história, o diabo. Lembre-se, Deus nunca o abandonará, nem o esquecerá.
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0: E agora vamos elevar nossas preces a Deus. Nosso Deus e Pai, nós te agradecemos por teu extraordinário amor e tua preocupação que nos acompanham diariamente. Ensina-nos que o Senhor está no controle de tudo o que acontece em nossas vidas, que possamos nos sentir confortados ao saber que sempre estás aí. Ajuda-nos a aplicar a verdade das Escrituras, a ter comunhão de oração e comprometimento contigo em nossas vidas diárias. Através de Jesus. Amém.
1: Que privilégio ter a mesma mão que fez o universo e espalhou as estrelas, escrevendo seu nome no livro da vida. Louve a Deus por isso e declare agora Cristo como seu Senhor e Salvador, buscando a partir daqui o perdão e uma vida correta. Deus alegra-se por todo aquele que assim desejar de todo o coração.

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2: Estamos de volta com o Adoração Católica. Aumente o som e venha adorar.
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1: Com essas e outras, encerramos a edição de hoje do Adoração Católica. Foi um prazer estar com você. Voltaremos na próxima edição. Até lá.
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3: 1:09.
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5: Olá, ouvintes. Eu já ouvi uma famosa frase que diz o seguinte: a direção é mais importante do que a velocidade. Ótimo, tá bacana, tá certo. Sabe, gente, eu já fiz muitas viagens de avião. Umas curtas, outras longas, uma para perto, outras para distante. Já enfrentamos mais de 10 horas dentro de uma aeronave. Mas tem uma coisa em comum em todas as minhas viagens. Eu nunca entrei em um avião sem saber para onde ele ia. É, você não entra num avião, num ônibus, num trem, só porque ele é bonito, só porque é bacana. Não, você entra porque você sabe para onde ele vai. É estranho, mas vivemos um tempo em que as pessoas não têm noção de para onde está indo. Às vezes ingressa em um local, em uma igreja, em uma instituição, porque é bonito, porque é bacana, mas não tem noção para onde aquilo está indo. Eu falo também sobre relacionamentos. Muitas pessoas ingressam em relacionamentos sem ter a mínima ideia de onde que aquilo vai dar. Só porque o cara é bonito ou porque a moça é bonita. O fim disso geralmente é tragédia, é dor, é sofrimento. Isso serve pra mim, pra você, líder, pra você, pastor, pra você, amigo. As pessoas só vão ingressar na sua igreja se elas souberem pra onde você está indo. Você tem que deixar isso bem claro. Mostre pras pessoas quais são os planos, quais são os projetos para o ministério e para elas. Jeremias capítulo 29, versículo 11 diz: só eu conheço os planos que eu tenho para vocês. Prosperidade e não desgraça, e um futuro cheio de esperança. Veja que interessante, até Deus deixa claro pra gente os planos que ele tem ao nosso respeito. E você? As pessoas que se aproximam de você, você vai a conduzir pra onde? A um caminho de alegria ou de tristeza? A conselhos de vitórias ou de derrotas? Você vai direcioná-las para o topo ou para o precipício? Todo mundo que se aproxima da nossa vida, da nossa igreja, do nosso trabalho, do nosso ministério, quer saber o seguinte: para onde que eu vou? Quais são os seus planos para mim? Se liga, gente, não basta atrair pela beleza. É preciso dizer para onde que as pessoas estão indo ao ingressar no teu projeto. Que Deus te abençoe. Até o nosso próximo momento.
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1: Oi, tô chegando, mais um Conexão Católica pra você, J. Lu, na boa companhia. Prazer imenso estar aqui ao seu lado, falando de coisa boa, passando mensagem positiva, tocando música de verdade que te conecta a Deus, que te conecta com o melhor, né? Sempre, sempre a palavra de Deus faz a diferença em nossa vida. Vem pra cá, curte o Conexão Católica e vão fazer a diferença realmente, hein? Muita paz, muita luz na caminhada. Chegamos!
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0: 1:30.
1: Pai, caso eu esteja numa estrada pedregosa, traz-me de volta ao teu caminho de sabedoria e alegria. Olá, querido amigo do Pão Diário, muito bem-vindo à nossa mensagem de esperança e encorajamento do dia. Hoje lerei o texto de Patricia Rainbow com o título Da Sabedoria à Alegria. O telefone tocou e logo o atendi. Carla era a mais idosa de nossa igreja, mulher vibrante e trabalhadora, que tinha quase 100 anos. Dando os retoques finais em seu último livro, ela me fez algumas perguntas sobre a escrita para poder cruzar a linha final. Mas, como sempre, logo estava eu lhe fazendo perguntas sobre a vida, o trabalho, o amor e a família. Suas lições de uma vida longa transbordavam sabedoria. Carla me disse: "Acalme-se." E logo estávamos rindo sobre os momentos em que ela havia esquecido de se acalmar. Suas histórias maravilhosas, todas temperadas com verdadeira alegria. A Bíblia ensina que a sabedoria conduz à alegria. Feliz é a pessoa que encontra a sabedoria, de acordo com Provérbios capítulo 3, versículo 13. Descobrimos que o caminho da sabedoria à alegria é uma virtude bíblica, pois a sabedoria entrará em seu coração e o conhecimento o encherá de alegria. Deus concede sabedoria, conhecimento e alegria àqueles que lhe agradam, de acordo com Eclesiastes capítulo 2, versículo 26. Lemos em Provérbios capítulo 3, versículo 17, que a sabedoria os guiará por estradas agradáveis. Refletindo sobre os assuntos da vida, o autor C.S. Lewis declarou que a alegria é negócio sério no céu. A estrada lá, no entanto, é pavimentada com sabedoria. Minha amiga Carla, que viveu até os 107 anos, concordaria. Ela caminhou com sabedoria e alegria até o rei. Querido amigo, que estradas você tem usado em busca da alegria? De que maneira a sabedoria conduz à alegria? Pense nisso. Eu sou Clarice Fogaça e essa foi a nossa mensagem do dia.
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4: De volta com mais Conexão Católica. Aumenta o volume aí.
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0: 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Já já tem mais Conexão Católica. Fiquem com a gente, daqui a pouquinho tem indicações e participações aqui na sua número 1. 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
2: 1:51.
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4: do dia. Que a paz do Senhor esteja com você. Esse é mais um versículo do dia. Alegrai-vos na esperança, sede pacientes na tribulação, perseverai na oração. Romanos 12:12.
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2: Voltamos com mais Conexão Católica. Bom estar ao seu lado sempre, sempre aqui na sua número 1. Vamos com mais músicas? Show de bola, vamos lá.
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1: Conexão Católica indo embora. Voltamos amanhã por cá. J. Lu, me despeço já agradecendo com beijos e abraços. Muita luz na caminhada. Fé sempre que tudo vai dar certo. Amanhã estamos de volta. Tchau, tchau. Valeu.
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3: 2:09.
4: Assim diz a Bíblia.
5: É tempo de se encher da verdade. Assim diz a Bíblia. Bem-aventurados os pacificadores, porque eles serão chamados filhos de Deus. Mateus 5:9. Fica com a gente, porque tem mais bênção chegando.
4: Voltaremos a qualquer momento com mais. Assim, assim diz, a Bíblia.
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8: Muito obrigado pela sua companhia. É sempre bom ter você aqui comigo. Vamos nessa? Está no ar o Unção Católica.
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2: Unção Católica encerrando esse bloco. Depois do intervalo, voltaremos com mais pra você. Segura aí.
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4: 2:22.
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6: Não te esqueças de nenhum de seus benefícios. Salmo 103:2. É uma agradável e produtiva tarefa perceber a mão de Deus na vida dos antigos santos e observar sua bondade em livrá-los, sua misericórdia em lhes perdoar e sua fidelidade em manter sua aliança com eles. Contudo, não seria ainda mais interessante e produtivo para nós percebermos a mão de Deus em nossas vidas? Porventura, não devemos olhar para nossa própria história como sendo, pelo menos, tão repleta de Deus, tão repleta de sua bondade e verdade, como prova de sua fidelidade e veracidade, tal como na vida de qualquer um dos santos que nos precederam? Fazemos injustiça ao nosso Senhor quando supomos que Ele operou todos os seus atos poderosos e mostrou-se forte para aqueles dos tempos antigos, mas que agora não realiza milagres ou revela seu braço aos santos que estão sobre a terra. Vamos rever nossas próprias vidas. Certamente descobriremos vários acontecimentos felizes que revigoram a nós mesmos e glorificam ao nosso Deus. Já não recebeste livramentos? Já não cruzaste algum rio suportado pela presença divina? Já não andaste ileso pelo fogo? Não tiveste qualquer manifestação? Não tiveste algum especial favor? Porventura, o Deus que concedeu o desejo do coração de Salomão nunca ouviu e respondeu teus pedidos? Aquele Deus de prodigiosa bondade, da qual Davi cantou, que farta a tua boca de bens, Salmo 103:5, nunca lhe saciou com gordura? Nunca foste deitado em verdes pastos? Nunca foste guiado por águas tranquilas, como vemos em Salmos 23:2? Certamente a bondade de Deus tem sido a mesma para nós como foi para os santos de antigamente. Vamos, então, narrar suas misericórdias em uma canção. Tomemos o ouro puro da gratidão e as joias do louvor e façamos outra coroa para a cabeça de Jesus. Que as nossas almas propaguem um louvor tão doce e revigorante como aquele que veio da harpa de Davi quando louvarmos ao Senhor, cuja misericórdia dura para sempre.
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2: Chegamos com mais um bloco aqui no Unção Católica. Vem curtir mais uma super sequência.
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1: sempre com as melhores para você adorar o nosso Deus. Depois do intervalo tem mais.
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3: 2:40.
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5: Eu te ajudo, diz o Senhor. Neste dia, ouçamos o Senhor Jesus falando a cada um de nós. Eu ajudo você. Ajudá-lo é fácil para mim. Pense no que já fiz. Não o ajudei? Ora, eu o comprei com meu sangue. Morri por você. Se já fiz as coisas maiores, não farei as menores? Falar com você é somente uma das menores coisas que posso fazer. Já fiz muito e ainda farei mais. Antes de o mundo existir, eu lhe escolhi. Fiz uma aliança em seu benefício. Por causa de você, deixei de lado a minha glória e me tornei homem. Dei a minha vida por você. E se fiz tudo isso, certamente o ajudarei agora. Eu lhe darei aquilo que já conquistei por você. Se você precisasse de ajuda milhares de vezes, eu a daria. Você pouco necessita em comparação com o que estou disposto a dar. Necessitar significa muito para você. Dar não é difícil para mim. Ajudá-lo? Não tema. Se houvesse uma formiga à porta de seu celeiro pedindo ajuda, não lhe arruinaria dar-lhe um punhado de seu trigo. Você não passa de um inseto à porta de minha infinita suficiência. Eu o ajudarei. Oh, minha alma, isto não é suficiente? Você precisa de mais força do que a onipotência da Trindade? Quer mais sabedoria do que a do Pai? Mais amor do que o revelado pelo Filho e mais poder do que o manifestado nas influências do Espírito Santo? Traga até aqui a sua jarra vazia. Certamente esta fonte a encherá. Não perca tempo. Junte suas necessidades e traga-as até aqui. Seu vazio, suas tristezas, suas deficiências. Veja, este rio de Deus tem abundância para você. O que mais você pode desejar? Prossiga, minha alma, na força que tem. O Deus eterno é o seu ajudador. Não temas, estou contigo. Oh, não te deixes desanimar. Sou teu Deus. E só por isso eu continuo a te ajudar.
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0: Estamos de volta com Unção Católica.
1: Isso é Unção Católica. Muito mais unção na sua vida.
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1: Essas são as últimas de hoje do nosso Unção Católica. Na próxima edição, voltaremos com mais pra você. Obrigado e até lá!
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3: 2:58.
4: As pessoas que vivem à sua volta podem ter mais influência sobre sua autoestima do que você imagina. Vamos conversar sobre esse assunto daqui a instantes na edição de hoje de Valor para a Família. Meu nome é Rosa Maria, trazendo até você Valor para a Família, um programa de conselhos práticos com o psicólogo e conselheiro familiar Dr. Dobson. Ele é o autor de livros famosos, campeões internacionais de venda, como O que as esposas gostariam que seus maridos soubessem sobre as mulheres. Doutor, um de nossos ouvintes quer saber, qual é a fonte da autoestima?
5: Ah, sentimentos de valor pessoal e aceitação que constituem a base de uma personalidade.
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3: 2:59.
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8: Na presença das Santas Chagas de Jesus, convido você e sua família para este momento abençoado na nossa programação. Vamos juntos colocar nas Santas Chagas de Jesus o nosso pedido de oração, a nossa intenção. Prepare o seu ambiente de oração com as fotos, as roupas de família e, de modo particular, lembrando dos enfermos. Traga os nomes por quem vamos interceder e pedir cura e libertação de todos os sofrimentos e dores.
9: Chagas, Senhor, fomos curados.
10: Olá, querido povo de Deus, chegou o momento da hora da misericórdia. E na hora da misericórdia nós rezamos o Terço das Santas Chagas. Quarta-feira, com certeza, como intercessora está a Nossa Senhora, como esteve no Monte Calvário. Que ela nos ajude para que esta oração seja autêntica, fervorosa e de coração. Em nome do Pai, e do Filho, e do Espírito Santo. Amém. Creio em Deus Pai Todo-Poderoso, Criador do céu e da terra, e em Jesus Cristo, seu único Filho, nosso Senhor, que foi concebido pelo poder do Espírito Santo, nasceu da Virgem Maria, padeceu sob Pôncio Pilatos, foi crucificado, morto e sepultado, desceu à mansão dos mortos, ressuscitou ao terceiro dia, subiu aos céus, está sentado à direita de Deus Pai Todo-Poderoso, de onde há de vir julgar os vivos e os mortos. Creio no Espírito Santo, na Santa Igreja Católica, na comunhão dos santos, na remissão dos pecados, na ressurreição da carne, na vida eterna. Amém. Ó Jesus, divino Redentor, tende misericórdia de nós e do mundo inteiro. Deus Santo, Deus Forte, Deus Imortal, tende piedade de nós e do mundo inteiro. Graça, misericórdia, meu Jesus, nos perigos presentes, cobri-nos com vosso preciosíssimo sangue. Pai eterno, tende misericórdia de nós, pelo sangue de Jesus Cristo, vosso Filho unigênito. Tende misericórdia de nós, vos suplicamos. Amém. Neste primeiro mistério do Terço das Santas Chagas, contemplamos Jesus ressuscitado aparece a Maria Madalena. Como fruto desta dezena, vamos pedir por todos os desempregados que não percam ânimo e que consigam bater na porta certa, inspirados pelo Espírito Santo. Rezemos. Eterno Pai, eu vos ofereço as santas chagas de nosso Senhor Jesus Cristo, para curar as de nossas almas.
8: Meu Jesus, perdão e misericórdia.
11: Pelos méritos de vossas santas chagas.
8: Meu Jesus, perdão e misericórdia.
11: Pelos méritos de vossas santas chagas.
8: Meu Jesus, perdão e misericórdia.
11: Pelos méritos de vossas santas chagas.
8: Meu Jesus, perdão e misericórdia.
11: Pelos méritos de vossas santas chagas.
8: Meu Jesus, perdão e misericórdia.
11: Pelos méritos de vossas santas chagas.
8: Meu Jesus, perdão e misericórdia.
11: Pelos méritos de vossas santas chagas.
8: Meu Jesus, perdão e misericórdia.
11: Pelos méritos de vossas santas chagas.
8: Meu Jesus, perdão e misericórdia.
11: Pelos méritos de vossas santas chagas.
8: Meu Jesus, perdão e misericórdia.
11: Pelos méritos de vossas santas chagas.
8: Meu Jesus, perdão e misericórdia.
11: Pelos méritos de vossas santas chagas.
10: No segundo mistério, nesta quarta-feira, rezamos o terço das Santas Chagas contemplando. Jesus ressuscitado acompanha os discípulos de Emaús. Rezemos este mistério por todos os casais que estão em crise, se divorciando, para que haja de fato um perdão abundante e a reconciliação. Eterno Pai, eu vos ofereço as santas chagas de nosso Senhor Jesus Cristo, para curar as de nossas almas.
8: Meu Jesus, perdão e misericórdia.
11: Pelos méritos de vossas santas chagas.
8: Meu Jesus, perdão e misericórdia.
11: Pelos méritos de vossas santas chagas.
8: Meu Jesus, perdão e misericórdia.
11: Pelos méritos de vossas santas chagas.
8: Meu Jesus, perdão e misericórdia.
11: Pelos méritos de vossas santas chagas.
8: Meu Jesus, perdão e misericórdia.
11: Pelos méritos de vossas santas chagas.
8: Meu Jesus, perdão e misericórdia.
11: Pelos méritos de vossas santas chagas.
8: Meu Jesus, perdão e misericórdia.
11: Pelos méritos de vossas santas chagas.
8: Meu Jesus, perdão e misericórdia.
11: Pelos méritos de vossas santas chagas.
8: Meu Jesus, perdão e misericórdia.
11: Pelos méritos de vossas santas chagas.
8: Meu Jesus, perdão e misericórdia.
11: Pelos méritos de vossas santas chagas.
10: No terceiro mistério do terço das Santas Chagas, contemplamos. Jesus aparece aos discípulos desejando a paz. Como fruto desta oração e desta contemplação, coloquemos todas as famílias que estão desunidas e que possam perdoar e buscar a reconciliação a exemplo de nosso Senhor Jesus Cristo. Eterno Pai, eu vos ofereço as santas chagas de nosso Senhor Jesus Cristo, para curar as de nossas almas.
8: Meu Jesus, perdão e misericórdia.
12: Pelos méritos de vossas santas chagas.
8: Meu Jesus, perdão e misericórdia.
12: Pelos méritos de vossas santas chagas.
8: Meu Jesus, perdão e misericórdia.
12: Pelos méritos de vossas santas chagas.
8: Meu Jesus, perdão e misericórdia.
12: Pelos méritos de vossas santas chagas.
8: Meu Jesus, perdão e misericórdia.
12: Pelos méritos de vossas santas chagas.
8: Meu Jesus, perdão e misericórdia.
12: Pelos méritos de vossas santas chagas.
8: Meu Jesus, perdão e misericórdia.
12: Pelos méritos de vossas santas chagas.
8: Meu Jesus, perdão e misericórdia.
12: Pelos méritos de vossas santas chagas.
8: Meu Jesus, perdão e misericórdia.
12: Pelos méritos de vossas santas chagas.
8: Meu Jesus, perdão e misericórdia.
12: Pelos méritos de vossas santas chagas.
10: Neste quarto mistério do terço das Santas Chagas, contemplamos: Jesus cura a incredulidade de Tomé. Peçamos a Deus por todos aqueles que estão desesperados, que perderam a fé ou se apartaram de Deus, que haja um encontro com o ressuscitado e a prece: aumentai, Senhor, minha fé. Eterno Pai, eu vos ofereço as santas chagas de nosso Senhor Jesus Cristo, para curar as de nossas almas.
8: Meu Jesus, perdão e misericórdia.
11: Pelos méritos de vossas santas chagas.
8: Meu Jesus, perdão e misericórdia.
11: Pelos méritos de vossas santas chagas.
8: Meu Jesus, perdão e misericórdia.
11: Pelos méritos de vossas santas chagas.
8: Meu Jesus, perdão e misericórdia.
11: Pelos méritos de vossas santas chagas.
8: Meu Jesus, perdão e misericórdia.
11: Pelos méritos de vossas santas chagas.
8: Meu Jesus, perdão e misericórdia.
11: Pelos méritos de vossas santas chagas.
8: Meu Jesus, perdão e misericórdia.
11: Pelos méritos de vossas santas chagas.
8: Meu Jesus, perdão e misericórdia.
11: Pelos méritos de vossas santas chagas.
8: Meu Jesus, perdão e misericórdia.
11: Pelos méritos de vossas santas chagas.
8: Meu Jesus, perdão e misericórdia.
11: Pelos méritos de vossas santas chagas.
10: No quinto mistério do terço das santas chagas, contemplamos: Jesus envia os apóstolos em missão. Rezemos este mistério por todas as pessoas que dedicam suas vidas ao anúncio do Evangelho, pelo Santo Padre, o Papa, pelos bispos, pelos padres de sua paróquia e, de modo geral, pelos diáconos, seminaristas e pelo povo de Deus, que sejamos missionários da esperança. Eterno Pai, eu vos ofereço as santas chagas de nosso Senhor Jesus Cristo, para curar as de nossas almas.
8: Meu Jesus, perdão e misericórdia.
11: Pelos méritos de vossas santas chagas.
8: Meu Jesus, perdão e misericórdia.
11: Pelos méritos de vossas santas chagas.
8: Meu Jesus, perdão e misericórdia.
11: Pelos méritos de vossas santas chagas.
8: Meu Jesus, perdão e misericórdia.
11: Pelos méritos de vossas santas chagas.
8: Meu Jesus, perdão e misericórdia.
11: Pelos méritos de vossas santas chagas.
8: Meu Jesus, perdão e misericórdia.
11: Pelos méritos de vossas santas chagas.
8: Meu Jesus, perdão e misericórdia.
11: Pelos méritos de vossas santas chagas.
8: Meu Jesus, perdão e misericórdia.
11: Pelos méritos de vossas santas chagas.
8: Meu Jesus, perdão e misericórdia.
11: Pelos méritos de vossas santas chagas.
8: Meu Jesus, perdão e misericórdia.
11: Pelos méritos de vossas santas chagas.
10: Rezemos três vezes. Eterno Pai, eu vos ofereço as santas chagas de nosso Senhor Jesus Cristo, para curar as de nossas almas. Eterno Pai, eu vos ofereço as santas chagas de nosso Senhor Jesus Cristo, para curar as de nossas almas. Eterno Pai, eu vos ofereço as santas chagas de nosso Senhor Jesus Cristo, para curar as de nossas almas. Amém. Queridos filhos e filhas, tendo rezado o terço das Santas Chagas, vamos agora fazer a oração de todos os dias, que é a novena das Santas Chagas de nosso Senhor Jesus Cristo. Rezemos. Por suas santas chagas, suas chagas gloriosas, o Cristo Senhor me proteja e me guarde. Senhor Jesus, foste levado na cruz para que por vossas santas chagas sejam curadas as de nossas almas. Eu vos louvo e agradeço pelo vosso ato redentor. Carregaste em vosso próprio corpo os meus pecados e de toda a humanidade. Nas vossas santas chagas, coloco minhas intenções, minhas preocupações, ansiedades e angústias, minhas enfermidades físicas e psíquicas, meus sofrimentos, dores, alegrias e necessidades. Em vossas santas chagas, Senhor, coloco minha família. Envolvei, Senhor, a mim e meus familiares, protegendo-nos do mal. Coloque a sua intenção. Senhor, ao mostrar vossas santas chagas gloriosas a Tomé e o mandando tocar em vosso lado aberto, o curaste da incredulidade. Eu vos peço, Senhor, Permita-me refugiar em vossas santas chagas, e por mérito desses sinais de vosso amor, curai a minha falta de fé. Ó Jesus, pelos méritos de vossa paixão, morte e ressurreição, dai-me a graça de viver os frutos da nossa redenção. Amém.

0: Filhos queridos, o intervalo foi rápido, né? Que bom que você permaneceu aí, para essa segunda parte. Acabamos de rezar o terço das Santas Chagas. E agora vamos nos debruçar sobre a palavra de Deus. Nessa hora da misericórdia, você tem divulgado? Tem falado para os seus amigos, para suas amigas? Evangelize, viu? Quantas emissoras todo dia estão transmitindo? Aí que você precisa ser um evangelizador. Filhos, filhas, Deus tem certamente uma mensagem especial para nós hoje. Mas hoje, vamos escutar o que já foi uma graça recebida e foi deixado na plataforma. Escute.
1: Olá, Padre Reginaldo. Aqui quem fala é uma filha de Deus de Cascavel, Paraná. Após vários episódios de brigas no meu casamento por ciúme doentio da minha parte, eu acabei mandando meu marido embora num ato de impulso. E vim sofrendo muito com tudo isso, a sensação que eu tinha jogado no meu casamento no lixo. Comecei a fazer a novena e pedi para Deus transformar meu coração, a minha vida, que eu me tornasse uma pessoa melhor não só para Ele, mas para mim mesma, claro, e para todos que convivem comigo. E pedi a cura desse sentimento de ciúme doentio que eu sentia pelo meu marido. E fiz a novena, pedindo vários e vários dias, ajoelhando, pedindo a Deus, jogando água benta na casa, pedindo a restauração do meu casamento, que a gente voltasse, deixar as mágoas de lado e construir nosso relacionamento do zero. E, Padre, a graça veio.
0: Que bom.
1: Meu marido voltou para casa, a gente, graças a Deus, convive muito bem. Eu não sinto mais aquela angústia, aquele ciúme doentio que eu tenho dele. A gente consegue se dar muito melhor agora, né? Convive bem junto. Obrigada, Jesus das Santas Chagas.
0: Amém.
1: Obrigado, Padre, por esse excelente programa que você faz todos os dias.
0: Deus seja louvado, filha, pela sua percepção e sua mudança. Mas fique atenta. E se preciso for, não tenha receio de fazer um acompanhamento, de tentar descobrir de onde é a origem de tanto ciúme. Que Deus continue abençoando essa vida nova que você conseguiu. Meu abraço, Cascavel. Bíblia aberta, cartilha de oração.
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0: E o texto de hoje, Mateus 11. 25 a 27.

O Senhor esteja convosco, Ele está no meio de nós. Proclamação do Evangelho de Jesus Cristo segundo São Mateus. Glória a vós, Senhor. Naquele tempo, Jesus pronunciou estas palavras: Eu te bendigo, Pai, Senhor do céu e da terra, porque escondestes essas coisas dos sábios e entendidos e as revelastes aos pequeninos. Sim, Pai, eu te bendigo porque assim foi do teu agrado. Todas as coisas me foram dadas por meu Pai. Ninguém conhece o Filho senão o Pai. Ninguém conhece o Pai senão o Filho, e aquele a quem o Filho quiser revelar. Palavra da salvação. Glória a vós, Senhor. Eu te bendigo, Pai, porque escondeste essas coisas dos sábios e entendidos e as revelastes aos pequeninos. Jesus hoje dá uma invertida geral, hein? Porque ele diz que as pessoas tidas como sábias e doutas perdem para os pequeninos. Os sábios pensam em poder conhecer a Deus. E quando pensam isso, correm o risco de criar um Deus próprio. A sua imagem, a sua semelhança, com toda a limitação humana. Já os pequeninos não. Eles dependem de Deus. Confiam em Deus. Filhos queridos, aqui nada tem a ver com condição social econômica. Sábio e pequenino, aqui não tem nada a ver com rico e pobre. Aqui, sábio é quem acredita só em sua própria inteligência e capacidade. Pequenino é aquele que reconhece ser criatura e reconhece o Criador. Peçamos a Deus: Senhor, ajude-me a fazer pequeno, para que pequeno, frágil, eu possa repousar em tuas mãos, como uma criança, nas mãos de seu pai. Senhor, fazei-me pequeno.

0: mas teu silêncio só aumenta minha dor.
1: Filhos queridos, não ligue se eu chorar, Senhor, porque os pequenos choram. É um jeito humano e frágil de crer num Deus do impossível que tudo pode. Ah, Senhor Deus, eu quero crer no impossível, Senhor. Eu quero crer sempre, sempre, toda a minha vida. Que teu poder é infinito, Senhor. Ah, isso eu tenho certeza.

0: Cura minha alma, Senhor.
1: Cura minha alma e alivia esta dor. Em ti eu creio e espero, Senhor.
0: Abençoai, Senhor, nesta quarta-feira, véspera de Nossa Senhora do Carmo. Abençoai a roupa dos enfermos, as fotos de família. Abençoai, Senhor,

caminhado. Abençoai, Senhor. E olha, essa água que eu vou abençoar, beba. Dê para sua amiga, seu vizinho, teu familiar quando chegar em casa. Abençoai, Deus do impossível, a água, todos os objetos, as fotos de família, a carteira de trabalho. Que a bênção de Deus recaia sobre todos. Que a bênção do Senhor fortaleça a todos. Sei que o teu poder é infinito, Senhor. E é por isso que te louvamos. Faça-nos pequenos, Senhor, para que possamos buscar em Deus o tudo de nossa vida. Em nome do Pai, do Filho, do Espírito Santo. Amém.

0: evangelizar. É preciso. Até amanhã.
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4: 3:22.
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Em nome do Pai, do Filho e do Espírito Santo. Amém. Santos anjos de Deus, vinde em nosso auxílio. Agradeço a você que nos sintoniza neste momento para esse espaço de oração no início de um novo dia. Como é bom estarmos juntos para celebrar mais uma vez esta grande fortuna de Deus em nosso auxílio, que é a graça do Espírito Santo, o amor que veio por Cristo para nos resgatar. Sob o olhar dos santos anjos, iniciemos com amor esse momento de fé e de esperança. Continuamos nossa caminhada pela regra de São Bento. Ontem refletíamos sobre a dignidade do trabalho. Hoje damos mais um passo e contemplamos um aspecto muito atual da espiritualidade beneditina, o equilíbrio da vida. Aliás, isso até mesmo os médicos nos pedem, o equilíbrio da vida. Quero trabalhar com você essa temática, o equilíbrio entre a oração e o trabalho, para uma vida inteiramente de Deus. Um dos grandes males do nosso tempo é o desequilíbrio. Há pessoas que vivem apenas para trabalhar. Outras vivem apenas para descansar. Algumas dedicam todo o tempo aos negócios, esquecendo a família. Outros procuram apenas distrações, lazeres e abandonam as suas obrigações. Existem até aqueles que rezam muito, mas negligenciam as responsabilidades concretas da vida. São Bento não aceita nenhum desses extremos. No capítulo 48, da regra, ele organiza cuidadosamente o dia dos monges, distribuindo as horas entre a oração litúrgica e a leitura espiritual e o trabalho. Assim ele escreve: nos tempos determinados, ocupem seus irmãos no trabalho manual. Em horas igualmente determinadas, dediquem-se as leituras sobre Deus, a leitura divina. Como essa orientação permanece atual? Como isso foi escrito há 1500 anos para nós hoje? O ser humano precisa de ordem. Nós temos esse pensamento antigo da Igreja: guarde a ordem e a ordem te guardará. Como nós precisamos disso? Nós precisamos de disciplina. Precisamos de um ritmo bem aprimorado. Quando tudo é feito sem organização, nasce a ansiedade. E olha que nos tempos atuais realmente falta esta organização na vida das pessoas, que já desde a infância não recebe uma disciplina que possa equilibrar a vida. Essa é uma grande verdade que nós temos. Quando falta a oração, o trabalho se torna pesado. Quando falta trabalho, a oração corre o risco de transformar-se num sentimentalismo. São Bento une essas duas realidades porque sabe que ambas procedem de Deus. O trabalho santifica as mãos, a oração santifica o coração. E a leitura da palavra de Deus ilumina a inteligência. Como nós já falamos de vezes passadas, a lexo divina, a leitura orante da palavra de Deus, ela é desenvolvida dentro dos mosteiros.
E o descanso vivido com equilíbrio, ele restaura as forças para recomeçar. Há um outro detalhe muito bonito na pedagogia de Beneditino. São Bento reserva diariamente o tempo para a Lectio Divina, a leitura orante da Sagrada Escritura, como já disse. Ele compreendia que o cristão não pode alimentar-se apenas do corpo. A alma também precisa de alimento. Assim, nós podemos perceber que muita gente passa horas diante das notícias, das redes sociais ou da televisão, mas já não encontra 15 minutos para abrir o Santo Evangelho, a Bíblia, e contemplar pelo menos alguma coisa sobre o que Jesus fez, ensinou e deixou para nós. Alguma coisa sobre o que Jesus fez, ensinou e deixou para nós.

Organize melhor o seu dia. Reserve um tempinho para Deus. Eu sempre digo aqui, não há casa, por mais pobrezinha que seja, você não pode organizar um cantinho ali para a oração. O crucifixo, uma imagem. Ninguém é tão simples que não tem condição de fazer isso. Reserve também um tempo para a sua família, para rezar com a família. Reserve um tempo para cumprir bem esses deveres. Reserve alguns minutos para a leitura espiritual. A gente deve ler a Bíblia todos os dias. Poucos minutos diariamente vale mais do que longas leituras feitas apenas de vez em quando. São Bento desejava formar homens equilibrados, monges profundamente equilibrados, nem fanáticos, nem preguiçosos, nem ativistas, nem acomodados. Ele queria homens profundamente unidos a Deus e plenamente responsáveis por suas tarefas. Veja como isso é muito adaptado para os nossos tempos, em que nós estamos percebendo a fraqueza espiritual de muita gente. Pessoas já não têm mais o equilíbrio, já não têm mais uma razão preparada pela oração para saber discernir os sinais dos tempos na sua própria vida. Tempos de muita fraqueza nós estamos vivendo. Daí a necessidade de trazer essas realidades da tradição da Igreja para que elas possam ungir nossas vidas com esse espírito de coragem, nos tirando do acomodamento. Porque, meu prezado irmão e irmã, é esse equilíbrio que faz florescer a vida santa. Uma vida sem ordem, uma vida sem equilíbrio, uma vida sem esta organização que inclui o trabalho, os cuidados e a oração, dificilmente vai acontecer. São Bento está ensinando para mim e para você hoje a necessidade desse equilíbrio que ajusta as realidades dentro de nós para que nós possamos melhor viver ajustados com Deus, com a paixão de nosso Senhor, com as bênçãos que vêm do Divino Espírito Santo. Peçamos essa graça de uma vida equilibrada, uma vida que, na sua dinâmica, vai organizando a casa, as coisas, a biblioteca, tudo muito bem arrumado, porque você já levanta, já arruma sua cama, já estende tudo certinho, já coloca a roupa suja naquele lugar, os calçados dali. É a vida organizada, é a vida que fomenta no coração esta grande dádiva de Deus. Que o Espírito Santo nos ajude a viver esses bonitos ensinamentos de São Bento, Pai dos Monges. O Evangelho de hoje, Mateus 11, 20 e 24, nós escutamos palavras de Jesus, dirigida severamente a Cafarnaum, a Corazim e a Betsaida. Elas receberam inúmeros sinais da presença de Deus, mas permaneceram indiferentes. E Nosso Senhor as afirma, se em Tiro e Sidônia tivesse sido realizado os milagres feitos entre vós, há muito tempo elas se teriam convertido. É uma advertência forte. A pior pobreza espiritual não é a falta de graças, é acostumar-se às graças. Você acostuma com as coisas de Deus. Também São Bento temia essa acomodação.

Por isso insistia na vigilância diária, na organização perseverante, numa leitura perseverante, persistente da palavra de Deus, na fidelidade aos pequenos deveres. A conversão não acontece apenas no momento extraordinário. É bom que a gente pense nisso. A conversão ela é um construto. Ela é um edifício que vai se fazendo dia após dia. Cada oração, cada gesto de caridade, cada trabalho bem realizado, cada ato de humildade prepara o coração para acolher cada vez mais profundamente a graça de Deus. Nós podemos aprender nesta manhã com os ensinamentos de São Bento a olhar para a nossa vida e detectar onde está a desorganização, onde está faltando o equilíbrio. Isso nos ajudará a viver de maneira mais profunda esta comunhão perseverante com Jesus, com o Espírito Santo. Uma vida organizada é uma vida que realmente nos leva a esta conclusão de que Deus é bom e está presente em nós o tempo todo. Assim seja. Amém. Te convido ao momento nosso de oração, momento que fecha o nosso programa. A gente ora em espírito. Senhor Jesus, livrai-nos dos excessos e dos desequilíbrios. Ensina-nos a organizar nossa vida segundo a tua vontade. Que jamais falte tempo para a oração. Que jamais nos falte dedicação ao trabalho honesto. Que nunca abandonemos a leitura da vossa palavra. Concedei-nos serenidade para cumprir nossos deveres, sabedoria para ordenar nossas prioridades e perseverança para permanecer fiel em todas as circunstâncias. Que esta escola espiritual de São Bento nos ensine a viver cada dia como um caminho de santificação na presença dos santos anjos. E juntos recitemos a oração libertadora de São Bento. A cruz sagrada seja minha luz, não seja o dragão meu guia. Retira-te, Satanás, nunca me aconselhes coisas vãs. É mal que tu me ofereces, bebe tu mesmo os teus venenos. São Bento, pai dos monges, mestre da escuta, da oração e da perseverança, rogai por nós. Amém. O Senhor esteja convosco, Ele está no meio de nós. Abençoe-vos Deus Todo-Poderoso, Pai, Filho e Espírito Santo. Amém. Tenham todos um dia abençoado na presença dos santos anjos, assim seja.

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1: 3:40.
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3: Bom dia, ouvintes da Rádio Barroso Mix. Estamos iniciando os 15 minutos com Deus, nos colocando na presença do Senhor. Eu sou o Altair Show e te convido a rezar comigo.
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5: Ó Deus, em meu auxílio, socorrei-me sem demora. Glória ao Pai, ao Filho e ao Espírito Santo, como era no princípio, agora e sempre. Amém. Abri os meus lábios, ó Senhor, e minha boca anunciará o vosso louvor. Vinde, exultemos de alegria no Senhor, aclamemos o rochedo que nos salva. Ao seu encontro caminhemos com louvores e com cantos de alegria os celebremos. Na verdade, o Senhor é o grande Deus, o grande Rei, muito maior que os deuses todos. Tem nas mãos as profundezas dos abismos e as alturas das montanhas lhe pertencem. O mar é dele, pois foi ele quem o fez, e a terra firme suas mãos a modelaram. Vinde, adoremos e prostemo-nos por terra, e ajoelhemos ante o Deus que nos criou. Porque Ele é o nosso Deus, nosso pastor, e nós somos o seu povo e seu rebanho, as ovelhas que conduz com sua mão. Oxalá ouvisseis hoje a sua voz, não fecheis os corações como em Meriba, como em Massa no deserto aquele dia em que outrora vossos pais me provocaram, apesar de terem visto as minhas obras. 40 anos desgostou-me aquela raça, e eu disse: eis um povo transviado. Seu coração não conheceu os meus caminhos, e por isso lhe jurei na minha ira: não entrarão no meu repouso prometido. Glória ao Pai, ao Filho e ao Espírito Santo, como era no princípio, agora e sempre. Amém. Pelo sinal da Santa Cruz, livrai-nos, Senhor nosso Deus, dos nossos inimigos. Em nome do Pai, do Filho e do Espírito Santo. Amém. O Senhor que encaminha os nossos corações para o amor de Deus e a constância de Cristo esteja conosco. Bendito seja Deus que nos reuniu no amor de Cristo.
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0: Oração do Espírito Santo. Vinde, Espírito Santo, enchei os corações dos vossos fiéis e acendei neles o fogo do vosso amor. Enviai o vosso Espírito e tudo será criado. Renovareis a face da terra. Oremos, ó Deus, que instruís os corações dos vossos fiéis com a luz do Espírito Santo. Fazei que apreciemos retamente todas as coisas segundo o mesmo Espírito e gozemos da sua consolação. Por Cristo Senhor nosso. Amém. Santo anjo do Senhor, meu zeloso e guardador, se a ti me confiou a piedade divina, sempre me rege, me guarda, me governa, ilumina. Amém. Oração do Ângelus. O anjo do Senhor anunciou a Maria e ela concebeu do Espírito Santo. Eis aqui a serva do Senhor, faça-se em mim segundo a vossa palavra. E o Verbo se fez carne e habitou entre nós. Ave Maria, cheia de graça, o Senhor é convosco. Bendito sois vós dentre as mulheres e bendito é o fruto do vosso ventre, Jesus. Santa Maria, Mãe de Deus, rogai por nós, pecadores, agora e na hora de nossa morte. Amém. Oremos, infundi, Senhor, vos rogamos a graça em nossos corações, para que nós, conhecendo pela anunciação do anjo a encarnação de Jesus Cristo, vosso Filho, por sua paixão e morte de cruz, cheguemos à glória da ressurreição. Pelo mesmo Cristo, nosso Senhor. Amém.
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0: oração do Creio. Creio em Deus Pai Todo-Poderoso, Criador do céu e da terra, e em Jesus Cristo, seu único Filho, nosso Senhor, que foi concebido pelo poder do Espírito Santo, nasceu da Virgem Maria, padeceu sob Pôncio Pilatos, foi crucificado, morto e sepultado, desceu à mansão dos mortos, ressuscitou ao terceiro dia, subiu aos céus, está sentada à direita de Deus Pai Todo-Poderoso, onde há de vir julgar os vivos e os mortos. Creio no Espírito Santo, na Santa Igreja Católica, na comunhão dos santos, na remissão dos pecados, na ressurreição da carne, na vida eterna. Amém. Rezemos a oração que Jesus Cristo nos ensinou. Pai nosso que estais no céu, santificado seja o vosso nome. Venha a nós o vosso reino, seja feita a vossa vontade, assim na terra como no céu. O pão nosso de cada dia nos dai hoje. Perdoai as nossas ofensas, assim como nós perdoamos a quem nos tem ofendido. E não nos deixeis cair em tentação, mas livrai-nos do mal. Amém. Oferecimento de si mesmo. Recebei, Senhor, minha liberdade inteira, recebei minha memória, minha inteligência e toda a minha vontade. Tudo que tenho ou possuo de vós me veio, tudo vos devolvo e entrego sem reservas, para que a vossa vontade tudo governe. Dai-me somente vosso amor e vossa graça, e nada mais vos peço, pois já serei bastante rico. Amém. Oração dos sete passos para a vida. Senhor, eu te agradeço por ter nascido para ser feliz. Eu busco em minha vida a felicidade que vem de ti. Senhor, eu te agradeço por ter a família como a base da vida. E vivamos nos doando uns aos outros a cada momento. Senhor, eu te agradeço por minha vida estar em minhas mãos. Eu saiba cuidar, valorizando esse precioso dom. Senhor, eu te agradeço por me dar o sentido da vida. Eu caminho iluminado pela graça da tua presença. Senhor, eu te agradeço por eu poder decidir a minha vida, e as escolhas que eu fizer seja segundo a tua vontade. Senhor, eu te agradeço por ter me feito uma pessoa capaz, que eu tenha fé para superar todos os obstáculos. Senhor, eu te agradeço por ser livre para viver, que eu viva acolhendo, amando e cuidando de toda a vida. Amém. Consagração a Nossa Senhora Aparecida. Ó Maria Santíssima, pelos méritos de nosso Senhor Jesus Cristo, em vossa querida imagem de Aparecida, espalhais inúmeros benefícios sobre todo o Brasil. Eu, embora indigno de pertencer ao número de vossos filhos e filhas, mas cheio do desejo de participar dos benefícios de vossa misericórdia, prostrado a vossos pés, consagro-vos o meu entendimento para que sempre pense no amor que mereceis. Consagro-vos a minha língua para que sempre vos louve e propague a vossa devoção. Consagro-vos o meu coração para que, depois de Deus, vos ame sobre todas as coisas. Recebei-me, ó incomparável, vós que o Cristo crucificado deu-nos por mãe, no ditoso número de vossos filhos e filhas. Acolhei-me debaixo de vossa proteção. Socorrei-me em todas as minhas necessidades espirituais e temporais, sobretudo na hora da minha morte. Abençoai-me, ó celestial cooperadora, e com vossa poderosa intercessão fortalecei-me em minha fraqueza, a fim de que, servindo-vos fielmente nesta vida, possa louvar-vos, amar-vos, dar-vos graças no céu por toda a eternidade. Assim seja. Oração da Salve Rainha. Salve Rainha, Mãe de Misericórdia, vida, doçura e esperança, nosso salve. A vós bradamos, degredados filhos de Eva, a vós suspiramos, gemendo e chorando neste vale de lágrimas. Eia, pois, advogada nossa, esses vossos olhos misericordiosos a nós volvei. E depois desse desterro nos mostrai Jesus. Bendito o fruto do vosso ventre, ó clemente, ó piedosa, ó doce sempre Virgem Maria. Rogai por nós, Santa Mãe de Deus, para que sejamos dignos das promessas de Cristo. Novena perpétua das Santas Chagas. Por suas santas chagas, suas chagas gloriosas, o Cristo Senhor me proteja e me guarde. Senhor Jesus, foste levado na cruz para que por vossas santas chagas sejam curadas as de nossas almas. Eu vos louvo e agradeço pelo vosso ato redentor. Carregastes em vosso próprio corpo os meus pecados de toda a humanidade. Nas vossas santas chagas coloco as minhas intenções, minhas preocupações, ansiedades e angústias, minhas enfermidades físicas e psíquicas, meus sofrimentos, dores, alegrias e necessidades. Em vossas santas chagas, Senhor, coloco a minha família. Envolvei, Senhor, a mim e as meus familiares, protegendo-nos do mal. Senhor, ao mostrar vossas santas chagas gloriosas a Tomé e o mandaste tocar em vosso lado aberto, o curaste da incredulidade. Eu vos peço, Senhor, permita-me refugiar em vossas santas chagas e, por mérito desses sinais de amor, curai a minha falta de fé. Ó Jesus, pelos méritos de vossa paixão, morte e ressurreição, dai-me a graça de viver os frutos da nossa redenção. Amém.
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2: Cântico de Maria. A minha alma engrandece o Senhor e se alegrou meu espírito em Deus, meu Salvador, pois ele viu a pequenez de sua serva. Desde agora gerações hão de chamar-me de bendita. O Poderoso fez em mim maravilhas e santo é o seu nome. Seu amor de geração em geração chega a todos os que o respeitam. Demonstrou o poder de seu braço, dispersou os orgulhosos, derrubou os poderosos de seus tronos e os humildes exaltou. De bem saciou os famintos e despediu sem nada os ricos. Acolheu Israel, seu servidor, fiel ao seu amor, como havia prometido aos nossos pais, em favor de Abraão e de seus filhos para sempre. Glória ao Pai, ao Filho e ao Espírito Santo, como era no princípio, agora e sempre. Amém. O Senhor esteja conosco, Ele está no meio de nós. E por intercessão de nossa Mãe Maria Santíssima, abençoe-nos o Deus Todo-Poderoso, em nome do Pai, do Filho e do Espírito Santo. Amém. A alegria do Senhor seja a nossa força. Vamos em paz e que o Senhor nos acompanhe. Graças a Deus.
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2: Bom dia, meu amigo, bom dia, minha amiga, você que está aí sintonizado na nossa Rádio Barroso Mix. Estamos aí chegando para rezar com você o Santo Rosário. Rezamos aí os 15 minutos com Deus, muita gente aqui ligadinha com a gente, muita gente rezando nessa madrugada. Estou muito feliz e hoje é quarta-feira mariana, dedicada à nossa mãezinha do céu, essa mãe que nos ensina a dizer um sim a cada dia. Meu amigo, minha amiga, você que está do outro lado, você está dizendo aquele sim à mãezinha do céu e ao seu filho Jesus? Vamos ver se a turma da alegria está aí? Será que o pessoal veio?
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0: segunda-feira. 3 dias já aí rezando nessa madrugada com vocês. Aí segunda, terça e quarta. Aí, mas se Deus quiser, até o final da semana, eu me converta. Você que é jovem, você que tá aí do outro lado, você que às vezes não tira o seu tempinho para rezar, venha rezar com a gente na madrugada, não é, papai?
1: É verdade, eu sou caipirinha, eu tenho muitos anos que eu rezo nas madrugadas. E agora, na Rádio Barroso Mica, agora ficou mais fácil. É só você ligar o celular, o computador, o tablet. É só você acessar a internet que você vai rezar juntinho com a gente. Chame mais pessoas para rezar com a gente. Coloque as suas intenções. Não é, meu filho convertido?
0: É verdade, papai, é verdade. A mãezinha do céu é que pede pra gente rezar o terço todos os dias. E nós estamos aí rezando o rosário, essas 2 horas de oração. E você, reza com a gente! Na verdade, Altair Show, chama o povo!
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0: É isso aí, galera! Cada dia aí, mais pessoas rezando com a gente. Vamos lá, você já tá com seu rosário na mão? Vamos iniciar então!

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2: 3 horas e 58 minutos.

Iniciando esse momento especial do Santo Rosário, vamos contemplar os mistérios gozosos, a alegria de Jesus e Maria, este grande sim que transformou a humanidade. Nos mistérios luminosos contemplaremos a vida de Jesus que caminhou no meio de nós, realizando milagres. Esse Jesus que se tornou pão vivo na Eucaristia para nos alimentar a cada momento, a cada dia. Nos mistérios dolorosos, junto com Nossa Senhora, vamos contemplar este Cristo que padece numa cruz, se entrega totalmente para nos salvar. Nos mistérios gloriosos contemplaremos a vitória de Jesus sobre a cruz. Esse Jesus que vive e reina, caminha no meio de nós. E com Nossa Senhora, com o Santo Terço na mão, também vamos vencer todos os momentos de dificuldade que vierem em nossa vida. Seja bem-vindo, meu amigo e minha amiga, a esse momento especial de contemplação dos santos mistérios de Jesus e Maria, através desse Santo Rosário, que a partir de agora iremos rezar com muita fé e com muita devoção. Porque através de Maria chegaremos ao seu Filho Jesus. Rezemos com muita fé

Em Deus Pai Todo-Poderoso, Criador do céu e da terra, e em Jesus Cristo, seu único Filho, nosso Senhor, que foi concebido pelo poder do Espírito Santo, nasceu da Virgem Maria, padeceu sob Pôncio Pilatos, foi crucificado, morto e sepultado, desceu à mansão dos mortos, ressuscitou ao terceiro dia, subiu aos céus, está sentado à direita de Deus Pai Todo-Poderoso, donde há de vir a julgar os vivos e os mortos. Creio no Espírito Santo, na Santa Igreja Católica, na comunhão dos santos, na remissão dos pecados, na ressurreição da carne.

Pai nosso que estais no céu, santificado seja o vosso nome. Venha a nós o vosso reino, seja feita a vossa vontade, assim na terra como no céu. O pão nosso de cada dia nos dai hoje. Perdoai as nossas ofensas, assim como nós perdoamos a quem nos tem ofendido. E não nos deixeis cair em tentação, mas livrai-nos.

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1: Mistérios gozosos ou da alegria, alegria da manifestação da nova vida. Esses mistérios contemplam o evento da vinda de Jesus, a encarnação do Espírito Crístico e a sua passagem pela terra.
0: Contemplemos o primeiro mistério gozoso.
1: No primeiro mistério gozoso, contemplamos a anunciação do arcanjo São Gabriel à Nossa Senhora.

Pai nosso que estais no céu, santificado seja o vosso nome. Venha a nós o vosso reino, seja feita a vossa vontade, assim na terra como no céu. O pão nosso de cada dia nos dai hoje, perdoai as nossas ofensas, assim como nós perdoamos a quem nos tem ofendido. E não nos deixeis cair em tentação, mas livrai-nos do mal. Amém. Ave Maria, cheia de graça, o Senhor é convosco. Bendita sois vós dentre as mulheres, e bendito é o fruto do vosso ventre, Jesus. Santa Maria, Mãe de Deus, rogai por nós, pecadores, agora e na hora de nossa morte. Amém. Ave Maria, cheia de graça, o Senhor é convosco. Bendita sois vós dentre as mulheres, e bendito é o fruto do vosso ventre, Jesus. Santa Maria, Mãe de Deus, rogai por nós, pecadores, agora e na hora de nossa morte. Amém. Ave Maria, cheia de graça, o Senhor é convosco. Bendita sois vós dentre as mulheres, e bendito é o fruto do vosso ventre, Jesus. Santa Maria, Mãe de Deus, rogai por nós, pecadores, agora e na hora de nossa morte. Amém. Ave Maria, cheia de graça, o Senhor é convosco. Bendita sois vós dentre as mulheres, e bendito é o fruto do vosso ventre, Jesus. Santa Maria, Mãe de Deus, rogai por nós, pecadores, agora e na hora de nossa morte. Amém. Ave Maria, cheia de graça, o Senhor é convosco. Bendita sois vós dentre as mulheres, e bendito é o fruto do vosso ventre, Jesus. Santa Maria, Mãe de Deus, rogai por nós, pecadores, agora e na hora de nossa morte. Amém. Ave Maria, cheia de graça, o Senhor é convosco. Bendita sois vós dentre as mulheres, e bendito é o fruto do vosso ventre, Jesus. Santa Maria, Mãe de Deus, rogai por nós, pecadores, agora e na hora de nossa morte. Amém. Ave Maria, cheia de graça, o Senhor é convosco. Bendita sois vós dentre as mulheres, e bendito é o fruto do vosso ventre, Jesus. Santa Maria, Mãe de Deus, rogai por nós, pecadores, agora e na hora de nossa morte. Amém. Ave Maria, cheia de graça, o Senhor é convosco. Bendita sois vós entre as mulheres, e bendito é o fruto do vosso ventre, Jesus. Santa Maria, Mãe de Deus, rogai por nós, pecadores, agora e na hora de nossa morte. Amém. Ave Maria, cheia de graça, o Senhor é convosco. Bendita sois vós dentre as mulheres, e bendito é o fruto do vosso ventre, Jesus. Santa Maria, Mãe de Deus, rogai por nós, pecadores, agora e na hora de nossa morte. Amém. Ave Maria, cheia de graça, o Senhor é convosco. Bendita sois vós dentre as mulheres, e bendito é o fruto do vosso ventre, Jesus. Santa Maria, Mãe de Deus, rogai por nós, pecadores, agora e na hora de nossa morte. Amém. Glória ao Pai, ao Filho e ao Espírito Santo, como era no princípio, agora e sempre. Amém. Ó meu Jesus, perdoai-nos e livrai-nos do fogo do inferno. Levai as almas todas para o céu e socorrei principalmente aquelas que mais precisarem da vossa misericórdia. Sagrada Família, rogai por nós. Nossa Senhora Aparecida, rogai por nós. Enchei-vos do Espírito Santo de Deus.

No segundo mistério gozoso, contemplamos a visitação de Nossa Senhora, a sua prima Santa Isabel.

Pai nosso que estais no céu, santificado seja o vosso nome. Venha a nós o vosso reino, seja feita a vossa vontade, assim na terra como no céu. O pão nosso de cada dia nos dai hoje, perdoai as nossas ofensas, assim como nós perdoamos a quem nos tem ofendido. E não nos deixeis cair em tentação, mas livrai-nos do mal. Amém. Ave Maria, cheia de graça, o Senhor é convosco. Bendita sois vós dentre as mulheres, e bendito é o fruto do vosso ventre, Jesus. Santa Maria, Mãe de Deus, rogai por nós, pecadores, agora e na hora de nossa morte. Amém. Ave Maria, cheia de graça, o Senhor é convosco. Bendita sois vós dentre as mulheres, e bendito é o fruto do vosso ventre, Jesus. Santa Maria, Mãe de Deus, rogai por nós, pecadores, agora e na hora de nossa morte. Amém. Ave Maria, cheia de graça, o Senhor é convosco. Bendita sois vós dentre as mulheres, e bendito é o fruto do vosso ventre, Jesus. Santa Maria, Mãe de Deus, rogai por nós, pecadores, agora e na hora de nossa morte. Amém. Ave Maria, cheia de graça, o Senhor é convosco. Bendita sois vós dentre as mulheres, e bendito é o fruto do vosso ventre, Jesus. Santa Maria, Mãe de Deus, rogai por nós, pecadores, agora e na hora de nossa morte. Amém. Ave Maria, cheia de graça, o Senhor é convosco. Bendita sois vós dentre as mulheres, e bendito é o fruto do vosso ventre, Jesus. Santa Maria, Mãe de Deus, rogai por nós, pecadores, agora e na hora de nossa morte. Amém. Ave Maria, cheia de graça, o Senhor é convosco. Bendita sois vós dentre as mulheres, e bendito é o fruto do vosso ventre, Jesus. Santa Maria, Mãe de Deus, rogai por nós, pecadores, agora e na hora de nossa morte. Amém. Ave Maria, cheia de graça, o Senhor é convosco. Bendita sois vós dentre as mulheres, e bendito é o fruto do vosso ventre, Jesus. Santa Maria, Mãe de Deus, rogai por nós, pecadores, agora e na hora de nossa morte. Amém. Ave Maria, cheia de graça, o Senhor é convosco. Bendita sois vós entre as mulheres, e bendito é o fruto do vosso ventre, Jesus. Santa Maria, Mãe de Deus, rogai por nós, pecadores, agora e na hora de nossa morte. Amém. Ave Maria, cheia de graça, o Senhor é convosco. Bendita sois vós dentre as mulheres, e bendito é o fruto do vosso ventre, Jesus. Santa Maria, Mãe de Deus, rogai por nós, pecadores, agora e na hora de nossa morte. Amém. Ave Maria, cheia de graça, o Senhor é convosco. Bendita sois vós dentre as mulheres, e bendito é o fruto do vosso ventre, Jesus. Santa Maria, Mãe de Deus, rogai por nós, pecadores, agora e na hora de nossa morte. Amém. Glória ao Pai, ao Filho e ao Espírito Santo, como era no princípio, agora e sempre. Amém. Ó meu Jesus, perdoai-nos e livrai-nos do fogo do inferno. Levai as almas todas para o céu e socorrei principalmente aquelas que mais precisarem da vossa misericórdia. Sagrada Família, rogai por nós. Nossa Senhora Aparecida, rogai por nós. Enchei-vos do Espírito Santo de Deus.

Pai nosso que estais no céu, santificado seja o vosso nome. Venha a nós o vosso reino, seja feita a vossa vontade, assim na terra como no céu. O pão nosso de cada dia nos dai hoje, perdoai as nossas ofensas, assim como nós perdoamos a quem nos tem ofendido. E não nos deixeis cair em tentação, mas livrai-nos do mal. Amém. Ave Maria, cheia de graça, o Senhor é convosco. Bendita sois vós dentre as mulheres, e bendito é o fruto do vosso ventre, Jesus. Santa Maria, Mãe de Deus, rogai por nós, pecadores, agora e na hora de nossa morte. Amém. Ave Maria, cheia de graça, o Senhor é convosco. Bendita sois vós dentre as mulheres, e bendito é o fruto do vosso ventre, Jesus. Santa Maria, Mãe de Deus, rogai por nós, pecadores, agora e na hora de nossa morte. Amém. Ave Maria, cheia de graça, o Senhor é convosco. Bendita sois vós dentre as mulheres, e bendito é o fruto do vosso ventre, Jesus. Santa Maria, Mãe de Deus, rogai por nós, pecadores, agora e na hora de nossa morte. Amém. Ave Maria, cheia de graça, o Senhor é convosco. Bendita sois vós dentre as mulheres, e bendito é o fruto do vosso ventre, Jesus. Santa Maria, Mãe de Deus, rogai por nós, pecadores, agora e na hora de nossa morte. Amém. Ave Maria, cheia de graça, o Senhor é convosco. Bendita sois vós dentre as mulheres, e bendito é o fruto do vosso ventre, Jesus. Santa Maria, Mãe de Deus, rogai por nós, pecadores, agora e na hora de nossa morte. Amém. Ave Maria, cheia de graça, o Senhor é convosco. Bendita sois vós dentre as mulheres, e bendito é o fruto do vosso ventre, Jesus. Santa Maria, Mãe de Deus, rogai por nós, pecadores, agora e na hora de nossa morte. Amém. Ave Maria, cheia de graça, o Senhor é convosco. Bendita sois vós dentre as mulheres, e bendito é o fruto do vosso ventre, Jesus. Santa Maria, Mãe de Deus, rogai por nós, pecadores, agora e na hora de nossa morte. Amém. Ave Maria, cheia de graça, o Senhor é convosco. Bendita sois vós entre as mulheres, e bendito é o fruto do vosso ventre, Jesus. Santa Maria, Mãe de Deus, rogai por nós, pecadores, agora e na hora de nossa morte. Amém. Ave Maria, cheia de graça, o Senhor é convosco. Bendita sois vós dentre as mulheres, e bendito é o fruto do vosso ventre, Jesus. Santa Maria, Mãe de Deus, rogai por nós, pecadores, agora e na hora de nossa morte. Amém. Ave Maria, cheia de graça, o Senhor é convosco. Bendita sois vós dentre as mulheres, e bendito é o fruto do vosso ventre, Jesus. Santa Maria, Mãe de Deus, rogai por nós, pecadores, agora e na hora de nossa morte. Amém. Glória ao Pai, ao Filho e ao Espírito Santo, como era no princípio, agora e sempre. Amém. Ó meu Jesus, perdoai-nos e livrai-nos do fogo do inferno. Levai as almas todas para o céu e socorrei principalmente aquelas que mais precisarem da vossa misericórdia. Sagrada Família, rogai por nós. Nossa Senhora Aparecida, rogai por nós. Enchei-vos do Espírito Santo de Deus.

quarto mistério gozoso, contemplamos a apresentação de Jesus no templo. Pai nosso que estais no céu, santificado seja o vosso nome. Venha a nós o vosso reino, seja feita a vossa vontade, assim na terra como no céu. O pão nosso de cada dia nos dai hoje, perdoai as nossas ofensas, assim como nós perdoamos a quem nos tem ofendido. E não nos deixeis cair em tentação, mas livrai-nos do mal. Amém. Ave Maria, cheia de graça, o Senhor é convosco. Bendita sois vós dentre as mulheres, e bendito é o fruto do vosso ventre, Jesus. Santa Maria, Mãe de Deus, rogai por nós, pecadores, agora e na hora de nossa morte. Amém. Ave Maria, cheia de graça, o Senhor é convosco. Bendita sois vós dentre as mulheres, e bendito é o fruto do vosso ventre, Jesus. Santa Maria, Mãe de Deus, rogai por nós, pecadores, agora e na hora de nossa morte. Amém. Ave Maria, cheia de graça, o Senhor é convosco. Bendita sois vós dentre as mulheres, e bendito é o fruto do vosso ventre, Jesus. Santa Maria, Mãe de Deus, rogai por nós, pecadores, agora e na hora de nossa morte. Amém. Ave Maria, cheia de graça, o Senhor é convosco. Bendita sois vós dentre as mulheres, e bendito é o fruto do vosso ventre, Jesus. Santa Maria, Mãe de Deus, rogai por nós, pecadores, agora e na hora de nossa morte. Amém. Ave Maria, cheia de graça, o Senhor é convosco. Bendita sois vós dentre as mulheres, e bendito é o fruto do vosso ventre, Jesus. Santa Maria, Mãe de Deus, rogai por nós, pecadores, agora e na hora de nossa morte. Amém. Ave Maria, cheia de graça, o Senhor é convosco. Bendita sois vós dentre as mulheres, e bendito é o fruto do vosso ventre, Jesus. Santa Maria, Mãe de Deus, rogai por nós, pecadores, agora e na hora de nossa morte. Amém. Ave Maria, cheia de graça, o Senhor é convosco. Bendita sois vós dentre as mulheres, e bendito é o fruto do vosso ventre, Jesus. Santa Maria, Mãe de Deus, rogai por nós, pecadores, agora e na hora de nossa morte. Amém. Ave Maria, cheia de graça, o Senhor é convosco. Bendita sois vós entre as mulheres, e bendito é o fruto do vosso ventre, Jesus. Santa Maria, Mãe de Deus, rogai por nós, pecadores, agora e na hora de nossa morte. Amém. Ave Maria, cheia de graça, o Senhor é convosco. Bendita sois vós dentre as mulheres, e bendito é o fruto do vosso ventre, Jesus. Santa Maria, Mãe de Deus, rogai por nós, pecadores, agora e na hora de nossa morte. Amém. Ave Maria, cheia de graça, o Senhor é convosco. Bendita sois vós dentre as mulheres, e bendito é o fruto do vosso ventre, Jesus. Santa Maria, Mãe de Deus, rogai por nós, pecadores, agora e na hora de nossa morte. Amém. Glória ao Pai, ao Filho e ao Espírito Santo, como era no princípio, agora e sempre. Amém. Ó meu Jesus, perdoai-nos e livrai-nos do fogo do inferno. Levai as almas todas para o céu e socorrei principalmente aquelas que mais precisarem da vossa misericórdia. Sagrada Família, rogai por nós. Nossa Senhora Aparecida, rogai por nós. Enchei-vos do Espírito Santo de Deus.

0: contemplaremos o quinto mistério gozoso.
1: No quinto mistério gozoso, contemplamos o encontro de Jesus no templo, falando e escutando sobre as coisas de seu Pai.

Pai nosso que estais no céu, santificado seja o vosso nome. Venha a nós o vosso reino, seja feita a vossa vontade, assim na terra como no céu. O pão nosso de cada dia nos dai hoje, perdoai as nossas ofensas, assim como nós perdoamos a quem nos tem ofendido. E não nos deixeis cair em tentação, mas livrai-nos do mal. Amém. Ave Maria, cheia de graça, o Senhor é convosco. Bendita sois vós dentre as mulheres, e bendito é o fruto do vosso ventre, Jesus. Santa Maria, Mãe de Deus, rogai por nós, pecadores, agora e na hora de nossa morte. Amém. Ave Maria, cheia de graça, o Senhor é convosco. Bendita sois vós dentre as mulheres, e bendito é o fruto do vosso ventre, Jesus. Santa Maria, Mãe de Deus, rogai por nós, pecadores, agora e na hora de nossa morte. Amém. Ave Maria, cheia de graça, o Senhor é convosco. Bendita sois vós dentre as mulheres, e bendito é o fruto do vosso ventre, Jesus. Santa Maria, Mãe de Deus, rogai por nós, pecadores, agora e na hora de nossa morte. Amém. Ave Maria, cheia de graça, o Senhor é convosco. Bendita sois vós dentre as mulheres, e bendito é o fruto do vosso ventre, Jesus. Santa Maria, Mãe de Deus, rogai por nós, pecadores, agora e na hora de nossa morte. Amém. Ave Maria, cheia de graça, o Senhor é convosco. Bendita sois vós dentre as mulheres, e bendito é o fruto do vosso ventre, Jesus. Santa Maria, Mãe de Deus, rogai por nós, pecadores, agora e na hora de nossa morte. Amém. Ave Maria, cheia de graça, o Senhor é convosco. Bendita sois vós dentre as mulheres, e bendito é o fruto do vosso ventre, Jesus. Santa Maria, Mãe de Deus, rogai por nós, pecadores, agora e na hora de nossa morte. Amém. Ave Maria, cheia de graça, o Senhor é convosco. Bendita sois vós dentre as mulheres, e bendito é o fruto do vosso ventre, Jesus. Santa Maria, Mãe de Deus, rogai por nós, pecadores, agora e na hora de nossa morte. Amém. Ave Maria, cheia de graça, o Senhor é convosco. Bendita sois vós entre as mulheres, e bendito é o fruto do vosso ventre, Jesus. Santa Maria, Mãe de Deus, rogai por nós, pecadores, agora e na hora de nossa morte. Amém. Ave Maria, cheia de graça, o Senhor é convosco. Bendita sois vós dentre as mulheres, e bendito é o fruto do vosso ventre, Jesus. Santa Maria, Mãe de Deus, rogai por nós, pecadores, agora e na hora de nossa morte. Amém. Ave Maria, cheia de graça, o Senhor é convosco. Bendita sois vós dentre as mulheres, e bendito é o fruto do vosso ventre, Jesus. Santa Maria, Mãe de Deus, rogai por nós, pecadores, agora e na hora de nossa morte. Amém. Glória ao Pai, ao Filho e ao Espírito Santo, como era no princípio, agora e sempre. Amém. Ó meu Jesus, perdoai-nos e livrai-nos do fogo do inferno. Levai as almas todas para o céu e socorrei principalmente aquelas que mais precisarem da vossa misericórdia. Sagrada Família, rogai por nós. Nossa Senhora Aparecida, rogai por nós. Enchei-vos do Espírito Santo de Deus.

mistérios luminosos ou da luz, a vida que manifesta a luz. Esses mistérios contemplam a vida pública de Jesus, trazendo a luz ao mundo.

Pai nosso que estais no céu, santificado seja o vosso nome. Venha a nós o vosso reino, seja feita a vossa vontade, assim na terra como no céu. O pão nosso de cada dia nos dai hoje, perdoai as nossas ofensas, assim como nós perdoamos a quem nos tem ofendido. E não nos deixeis cair em tentação, mas livrai-nos do mal. Amém. Ave Maria, cheia de graça, o Senhor é convosco. Bendita sois vós dentre as mulheres, e bendito é o fruto do vosso ventre, Jesus. Santa Maria, Mãe de Deus, rogai por nós, pecadores, agora e na hora de nossa morte. Amém. Ave Maria, cheia de graça, o Senhor é convosco. Bendita sois vós dentre as mulheres, e bendito é o fruto do vosso ventre, Jesus. Santa Maria, Mãe de Deus, rogai por nós, pecadores, agora e na hora de nossa morte. Amém. Ave Maria, cheia de graça, o Senhor é convosco. Bendita sois vós dentre as mulheres, e bendito é o fruto do vosso ventre, Jesus. Santa Maria, Mãe de Deus, rogai por nós, pecadores, agora e na hora de nossa morte. Amém. Ave Maria, cheia de graça, o Senhor é convosco. Bendita sois vós dentre as mulheres, e bendito é o fruto do vosso ventre, Jesus. Santa Maria, Mãe de Deus, rogai por nós, pecadores, agora e na hora de nossa morte. Amém. Ave Maria, cheia de graça, o Senhor é convosco. Bendita sois vós dentre as mulheres, e bendito é o fruto do vosso ventre, Jesus. Santa Maria, Mãe de Deus, rogai por nós, pecadores, agora e na hora de nossa morte. Amém. Ave Maria, cheia de graça, o Senhor é convosco. Bendita sois vós dentre as mulheres, e bendito é o fruto do vosso ventre, Jesus. Santa Maria, Mãe de Deus, rogai por nós, pecadores, agora e na hora de nossa morte. Amém. Ave Maria, cheia de graça, o Senhor é convosco. Bendita sois vós dentre as mulheres, e bendito é o fruto do vosso ventre, Jesus. Santa Maria, Mãe de Deus, rogai por nós, pecadores, agora e na hora de nossa morte. Amém. Ave Maria, cheia de graça, o Senhor é convosco. Bendita sois vós entre as mulheres, e bendito é o fruto do vosso ventre, Jesus. Santa Maria, Mãe de Deus, rogai por nós, pecadores, agora e na hora de nossa morte. Amém. Ave Maria, cheia de graça, o Senhor é convosco. Bendita sois vós dentre as mulheres, e bendito é o fruto do vosso ventre, Jesus. Santa Maria, Mãe de Deus, rogai por nós, pecadores, agora e na hora de nossa morte. Amém. Ave Maria, cheia de graça, o Senhor é convosco. Bendita sois vós dentre as mulheres, e bendito é o fruto do vosso ventre, Jesus. Santa Maria, Mãe de Deus, rogai por nós, pecadores, agora e na hora de nossa morte. Amém. Glória ao Pai, ao Filho, ao Espírito Santo, como era no princípio, agora e sempre. Amém. Ó meu Jesus, perdoai-nos e livrai-nos do fogo do inferno. Levai as almas todas para o céu e socorrei principalmente aquelas que mais precisarem da vossa misericórdia. Sagrada Família, rogai por nós. Nossa Senhora Aparecida, rogai por nós. Enchei-vos do Espírito Santo de Deus.

Pai nosso que estais no céu, santificado seja o vosso nome. Venha a nós o vosso reino, seja feita a vossa vontade, assim na terra como no céu. O pão nosso de cada dia nos dai hoje, perdoai as nossas ofensas, assim como nós perdoamos a quem nos tem ofendido. E não nos deixeis cair em tentação, mas livrai-nos do mal. Amém. Ave Maria, cheia de graça, o Senhor é convosco. Bendito sois vós dentre as mulheres, e bendito é o fruto do vosso ventre, Jesus. Santa Maria, Mãe de Deus, rogai por nós, pecadores, agora e na hora de nossa morte. Amém. Ave Maria, cheia de graça, o Senhor é convosco. Bendito sois vós dentre as mulheres, e bendito é o fruto do vosso ventre, Jesus. Santa Maria, Mãe de Deus, rogai por nós, pecadores, agora e na hora de nossa morte. Amém. Ave Maria, cheia de graça, o Senhor é convosco. Bendita sois vós dentre as mulheres, e bendito é o fruto do vosso ventre, Jesus. Santa Maria, Mãe de Deus, rogai por nós, pecadores, agora e na hora de nossa morte. Amém. Ave Maria, cheia de graça, o Senhor é convosco. Bendita sois vós dentre as mulheres, e bendito é o fruto do vosso ventre, Jesus. Santa Maria, Mãe de Deus, rogai por nós, pecadores, agora e na hora de nossa morte. Amém. Ave Maria, cheia de graça, o Senhor é convosco. Bendita sois vós dentre as mulheres, e bendito é o fruto do vosso ventre, Jesus. Santa Maria, Mãe de Deus, rogai por nós, pecadores, agora e na hora de nossa morte. Amém. Ave Maria, cheia de graça, o Senhor é convosco. Bendita sois vós dentre as mulheres, e bendito é o fruto do vosso ventre, Jesus. Santa Maria, Mãe de Deus, rogai por nós, pecadores, agora e na hora de nossa morte. Amém. Ave Maria, cheia de graça, o Senhor é convosco. Bendita sois vós dentre as mulheres, e bendito é o fruto do vosso ventre, Jesus. Santa Maria, Mãe de Deus, rogai por nós, pecadores, agora e na hora de nossa morte. Amém. Ave Maria, cheia de graça, o Senhor é convosco. Bendita sois vós entre as mulheres, e bendito é o fruto do vosso ventre, Jesus. Santa Maria, Mãe de Deus, rogai por nós, pecadores, agora e na hora de nossa morte. Amém. Ave Maria, cheia de graça, o Senhor é convosco. Bendita sois vós dentre as mulheres, e bendito é o fruto do vosso ventre, Jesus. Santa Maria, Mãe de Deus, rogai por nós, pecadores, agora e na hora de nossa morte. Amém. Ave Maria, cheia de graça, o Senhor é convosco. Bendita sois vós dentre as mulheres, e bendito é o fruto do vosso ventre, Jesus. Santa Maria, Mãe de Deus, rogai por nós, pecadores, agora e na hora de nossa morte. Amém. Glória ao Pai, ao Filho e ao Espírito Santo, como era no princípio, agora e sempre. Amém. Ó meu Jesus, perdoai-nos e livrai-nos do fogo do inferno, levai as almas todas para o céu e socorrei principalmente aquelas que mais precisarem da vossa misericórdia. Sagrada Família, rogai por nós. Nossa Senhora Aparecida, rogai por nós. Enchei-vos do Espírito Santo de Deus.

Pai nosso que estais no céu, santificado seja o vosso nome. Venha a nós o vosso reino, seja feita a vossa vontade, assim na terra como no céu. O pão nosso de cada dia nos dai hoje, perdoai as nossas ofensas, assim como nós perdoamos a quem nos tem ofendido. E não nos deixeis cair em tentação, mas livrai-nos do mal. Amém. Ave Maria, cheia de graça, o Senhor é convosco. Bendito sois vós dentre as mulheres, e bendito é o fruto do vosso ventre, Jesus. Santa Maria, Mãe de Deus, rogai por nós, pecadores, agora e na hora de nossa morte. Amém. Ave Maria, cheia de graça, o Senhor é convosco. Bendita sois vós dentre as mulheres, e bendito é o fruto do vosso ventre, Jesus. Santa Maria, Mãe de Deus, rogai por nós, pecadores, agora e na hora de nossa morte. Amém. Ave Maria, cheia de graça, o Senhor é convosco. Bendita sois vós dentre as mulheres, e bendito é o fruto do vosso ventre, Jesus. Santa Maria, Mãe de Deus, rogai por nós, pecadores, agora e na hora de nossa morte. Amém. Ave Maria, cheia de graça, o Senhor é convosco. Bendita sois vós dentre as mulheres, e bendito é o fruto do vosso ventre, Jesus. Santa Maria, Mãe de Deus, rogai por nós, pecadores, agora e na hora de nossa morte. Amém. Ave Maria, cheia de graça, o Senhor é convosco. Bendita sois vós dentre as mulheres, e bendito é o fruto do vosso ventre, Jesus. Santa Maria, Mãe de Deus, rogai por nós, pecadores, agora e na hora de nossa morte. Amém. Ave Maria, cheia de graça, o Senhor é convosco. Bendita sois vós dentre as mulheres, e bendito é o fruto do vosso ventre, Jesus. Santa Maria, Mãe de Deus, rogai por nós, pecadores, agora e na hora de nossa morte. Amém. Ave Maria, cheia de graça, o Senhor é convosco. Bendita sois vós dentre as mulheres, e bendito é o fruto do vosso ventre, Jesus. Santa Maria, Mãe de Deus, rogai por nós, pecadores, agora e na hora de nossa morte. Amém. Ave Maria, cheia de graça, o Senhor é convosco. Bendita sois vós entre as mulheres, e bendito é o fruto do vosso ventre, Jesus. Santa Maria, Mãe de Deus, rogai por nós, pecadores, agora e na hora de nossa morte. Amém. Ave Maria, cheia de graça, o Senhor é convosco. Bendita sois vós dentre as mulheres, e bendito é o fruto do vosso ventre, Jesus. Santa Maria, Mãe de Deus, rogai por nós, pecadores, agora e na hora de nossa morte. Amém. Ave Maria, cheia de graça, o Senhor é convosco. Bendita sois vós dentre as mulheres, e bendito é o fruto do vosso ventre, Jesus. Santa Maria, Mãe de Deus, rogai por nós, pecadores, agora e na hora de nossa morte. Amém. Glória ao Pai, ao Filho e ao Espírito Santo, como era no princípio, agora e sempre. Amém. Ó meu Jesus, perdoai-nos e livrai-nos do fogo do inferno. Levai as almas todas para o céu e socorrei principalmente aquelas que mais precisarem da vossa misericórdia. Sagrada Família, rogai por nós. Nossa Senhora Aparecida, rogai por nós. Enchei-vos do Espírito Santo de Deus.

Pai nosso que estais no céu, santificado seja o vosso nome. Venha a nós o vosso reino, seja feita a vossa vontade, assim na terra como no céu. O pão nosso de cada dia nos dai hoje, perdoai as nossas ofensas, assim como nós perdoamos a quem nos tem ofendido. E não nos deixeis cair em tentação, mas livrai-nos do mal. Amém. Ave Maria, cheia de graça, o Senhor é convosco. Bendita sois vós dentre as mulheres, e bendito é o fruto do vosso ventre, Jesus. Santa Maria, Mãe de Deus, rogai por nós, pecadores, agora e na hora de nossa morte. Amém. Ave Maria, cheia de graça, o Senhor é convosco. Bendita sois vós dentre as mulheres, e bendito é o fruto do vosso ventre, Jesus. Santa Maria, Mãe de Deus, rogai por nós, pecadores, agora e na hora de nossa morte. Amém. Ave Maria, cheia de graça, o Senhor é convosco. Bendita sois vós dentre as mulheres, e bendito é o fruto do vosso ventre, Jesus. Santa Maria, Mãe de Deus, rogai por nós, pecadores, agora e na hora de nossa morte. Amém. Ave Maria, cheia de graça, o Senhor é convosco. Bendita sois vós dentre as mulheres, e bendito é o fruto do vosso ventre, Jesus. Santa Maria, Mãe de Deus, rogai por nós, pecadores, agora e na hora de nossa morte. Amém. Ave Maria, cheia de graça, o Senhor é convosco. Bendita sois vós dentre as mulheres, e bendito é o fruto do vosso ventre, Jesus. Santa Maria, Mãe de Deus, rogai por nós, pecadores, agora e na hora de nossa morte. Amém. Ave Maria, cheia de graça, o Senhor é convosco. Bendita sois vós dentre as mulheres, e bendito é o fruto do vosso ventre, Jesus. Santa Maria, Mãe de Deus, rogai por nós, pecadores, agora e na hora de nossa morte. Amém. Ave Maria, cheia de graça, o Senhor é convosco. Bendita sois vós dentre as mulheres, e bendito é o fruto do vosso ventre, Jesus. Santa Maria, Mãe de Deus, rogai por nós, pecadores, agora e na hora de nossa morte. Amém. Ave Maria, cheia de graça, o Senhor é convosco. Bendita sois vós entre as mulheres, e bendito é o fruto do vosso ventre, Jesus. Santa Maria, Mãe de Deus, rogai por nós, pecadores, agora e na hora de nossa morte. Amém. Ave Maria, cheia de graça, o Senhor é convosco. Bendita sois vós dentre as mulheres, e bendito é o fruto do vosso ventre, Jesus. Santa Maria, Mãe de Deus, rogai por nós, pecadores, agora e na hora de nossa morte. Amém. Ave Maria, cheia de graça, o Senhor é convosco. Bendita sois vós dentre as mulheres, e bendito é o fruto do vosso ventre, Jesus. Santa Maria, Mãe de Deus, rogai por nós, pecadores, agora e na hora de nossa morte. Amém. Glória ao Pai, ao Filho e ao Espírito Santo, como era no princípio, agora e sempre. Amém. Ó meu Jesus, perdoai-nos e livrai-nos do fogo do inferno. Levai as almas todas para o céu e socorrei principalmente aquelas que mais precisarem da vossa misericórdia. Sagrada Família, rogai por nós. Nossa Senhora Aparecida, rogai por nós. Enchei-vos do Espírito Santo de Deus.

Pai nosso que estais no céu, santificado seja o vosso nome. Venha a nós o vosso reino, seja feita a vossa vontade, assim na terra como no céu. O pão nosso de cada dia nos dai hoje, perdoai as nossas ofensas, assim como nós perdoamos a quem nos tem ofendido. E não nos deixeis cair em tentação, mas livrai-nos do mal. Amém. Ave Maria, cheia de graça, o Senhor é convosco. Bendito sois vós dentre as mulheres, e bendito é o fruto do vosso ventre, Jesus. Santa Maria, Mãe de Deus, rogai por nós, pecadores, agora e na hora de nossa morte. Amém. Ave Maria, cheia de graça, o Senhor é convosco. Bendito sois vós dentre as mulheres, e bendito é o fruto do vosso ventre, Jesus. Santa Maria, Mãe de Deus, rogai por nós, pecadores, agora e na hora de nossa morte. Amém. Ave Maria, cheia de graça, o Senhor é convosco. Bendita sois vós dentre as mulheres, e bendito é o fruto do vosso ventre, Jesus. Santa Maria, Mãe de Deus, rogai por nós, pecadores, agora e na hora de nossa morte. Amém. Ave Maria, cheia de graça, o Senhor é convosco. Bendita sois vós dentre as mulheres, e bendito é o fruto do vosso ventre, Jesus. Santa Maria, Mãe de Deus, rogai por nós, pecadores, agora e na hora de nossa morte. Amém. Ave Maria, cheia de graça, o Senhor é convosco. Bendita sois vós dentre as mulheres, e bendito é o fruto do vosso ventre, Jesus. Santa Maria, Mãe de Deus, rogai por nós, pecadores, agora e na hora de nossa morte. Amém. Ave Maria, cheia de graça, o Senhor é convosco. Bendita sois vós dentre as mulheres, e bendito é o fruto do vosso ventre, Jesus. Santa Maria, Mãe de Deus, rogai por nós, pecadores, agora e na hora de nossa morte. Amém. Ave Maria, cheia de graça, o Senhor é convosco. Bendita sois vós dentre as mulheres, e bendito é o fruto do vosso ventre, Jesus. Santa Maria, Mãe de Deus, rogai por nós, pecadores, agora e na hora de nossa morte. Amém. Ave Maria, cheia de graça, o Senhor é convosco. Bendita sois vós entre as mulheres, e bendito é o fruto do vosso ventre, Jesus. Santa Maria, Mãe de Deus, rogai por nós, pecadores, agora e na hora de nossa morte. Amém. Ave Maria, cheia de graça, o Senhor é convosco. Bendita sois vós dentre as mulheres, e bendito é o fruto do vosso ventre, Jesus. Santa Maria, Mãe de Deus, rogai por nós, pecadores, agora e na hora de nossa morte. Amém. Ave Maria, cheia de graça, o Senhor é convosco. Bendita sois vós dentre as mulheres, e bendito é o fruto do vosso ventre, Jesus. Santa Maria, Mãe de Deus, rogai por nós, pecadores, agora e na hora de nossa morte. Amém. Glória ao Pai, ao Filho e ao Espírito Santo, como era no princípio, agora e sempre. Amém. Ó meu Jesus, perdoai-nos e livrai-nos do fogo do inferno, levai as almas todas para o céu e socorrei principalmente aquelas que mais precisarem da vossa misericórdia. Sagrada Família, rogai por nós. Nossa Senhora Aparecida, rogai por nós. Enchei-vos do Espírito Santo de Deus.

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Pai nosso que estais no céu, santificado seja o vosso nome. Venha a nós o vosso reino, seja feita a vossa vontade, assim na terra como no céu. O pão nosso de cada dia nos dai hoje, perdoai as nossas ofensas, assim como nós perdoamos a quem nos tem ofendido. E não nos deixeis cair em tentação, mas livrai-nos do mal. Amém. Ave Maria, cheia de graça, o Senhor é convosco. Bendito sois vós dentre as mulheres, e bendito é o fruto do vosso ventre, Jesus. Santa Maria, Mãe de Deus, rogai por nós, pecadores, agora e na hora de nossa morte. Amém. Ave Maria, cheia de graça, o Senhor é convosco. Bendito sois vós dentre as mulheres, e bendito é o fruto do vosso ventre, Jesus. Santa Maria, Mãe de Deus, rogai por nós, pecadores, agora e na hora de nossa morte. Amém. Ave Maria, cheia de graça, o Senhor é convosco. Bendita sois vós dentre as mulheres, e bendito é o fruto do vosso ventre, Jesus. Santa Maria, Mãe de Deus, rogai por nós, pecadores, agora e na hora de nossa morte. Amém. Ave Maria, cheia de graça, o Senhor é convosco. Bendita sois vós dentre as mulheres, e bendito é o fruto do vosso ventre, Jesus. Santa Maria, Mãe de Deus, rogai por nós, pecadores, agora e na hora de nossa morte. Amém. Ave Maria, cheia de graça, o Senhor é convosco. Bendita sois vós dentre as mulheres, e bendito é o fruto do vosso ventre, Jesus. Santa Maria, Mãe de Deus, rogai por nós, pecadores, agora e na hora de nossa morte. Amém. Ave Maria, cheia de graça, o Senhor é convosco. Bendita sois vós dentre as mulheres, e bendito é o fruto do vosso ventre, Jesus. Santa Maria, Mãe de Deus, rogai por nós, pecadores, agora e na hora de nossa morte. Amém. Ave Maria, cheia de graça, o Senhor é convosco. Bendita sois vós dentre as mulheres, e bendito é o fruto do vosso ventre, Jesus. Santa Maria, Mãe de Deus, rogai por nós, pecadores, agora e na hora de nossa morte. Amém. Ave Maria, cheia de graça, o Senhor é convosco. Bendita sois vós entre as mulheres, e bendito é o fruto do vosso ventre, Jesus. Santa Maria, Mãe de Deus, rogai por nós, pecadores, agora e na hora de nossa morte. Amém. Ave Maria, cheia de graça, o Senhor é convosco. Bendita sois vós dentre as mulheres, e bendito é o fruto do vosso ventre, Jesus. Santa Maria, Mãe de Deus, rogai por nós, pecadores, agora e na hora de nossa morte. Amém. Ave Maria, cheia de graça, o Senhor é convosco. Bendita sois vós dentre as mulheres, e bendito é o fruto do vosso ventre, Jesus. Santa Maria, Mãe de Deus, rogai por nós, pecadores, agora e na hora de nossa morte. Amém. Glória ao Pai, ao Filho e ao Espírito Santo, como era no princípio, agora e sempre. Amém. Ó meu Jesus, perdoai-nos e livrai-nos do fogo do inferno. Levai as almas todas para o céu e socorrei principalmente aquelas que mais precisarem da vossa misericórdia. Sagrada Família, rogai por nós. Nossa Senhora Aparecida, rogai por nós. Enchei-vos do Espírito Santo de Deus.

Pai nosso que estais no céu, santificado seja o vosso nome. Venha a nós o vosso reino, seja feita a vossa vontade, assim na terra como no céu. O pão nosso de cada dia nos dai hoje, perdoai as nossas ofensas, assim como nós perdoamos a quem nos tem ofendido. E não nos deixeis cair em tentação, mas livrai-nos do mal. Amém. Ave Maria, cheia de graça, o Senhor é convosco. Bendita sois vós dentre as mulheres, e bendito é o fruto do vosso ventre, Jesus. Santa Maria, Mãe de Deus, rogai por nós, pecadores, agora e na hora de nossa morte. Amém. Ave Maria, cheia de graça, o Senhor é convosco. Bendita sois vós dentre as mulheres, e bendito é o fruto do vosso ventre, Jesus. Santa Maria, Mãe de Deus, rogai por nós, pecadores, agora e na hora de nossa morte. Amém. Ave Maria, cheia de graça, o Senhor é convosco. Bendita sois vós dentre as mulheres, e bendito é o fruto do vosso ventre, Jesus. Santa Maria, Mãe de Deus, rogai por nós, pecadores, agora e na hora de nossa morte. Amém. Ave Maria, cheia de graça, o Senhor é convosco. Bendita sois vós dentre as mulheres, e bendito é o fruto do vosso ventre, Jesus. Santa Maria, Mãe de Deus, rogai por nós, pecadores, agora e na hora de nossa morte. Amém. Ave Maria, cheia de graça, o Senhor é convosco. Bendita sois vós dentre as mulheres, e bendito é o fruto do vosso ventre, Jesus. Santa Maria, Mãe de Deus, rogai por nós, pecadores, agora e na hora de nossa morte. Amém. Ave Maria, cheia de graça, o Senhor é convosco. Bendita sois vós dentre as mulheres, e bendito é o fruto do vosso ventre, Jesus. Santa Maria, Mãe de Deus, rogai por nós, pecadores, agora e na hora de nossa morte. Amém. Ave Maria, cheia de graça, o Senhor é convosco. Bendita sois vós dentre as mulheres, e bendito é o fruto do vosso ventre, Jesus. Santa Maria, Mãe de Deus, rogai por nós, pecadores, agora e na hora de nossa morte. Amém. Ave Maria, cheia de graça, o Senhor é convosco. Bendita sois vós entre as mulheres, e bendito é o fruto do vosso ventre, Jesus. Santa Maria, Mãe de Deus, rogai por nós, pecadores, agora e na hora de nossa morte. Amém. Ave Maria, cheia de graça, o Senhor é convosco. Bendita sois vós dentre as mulheres, e bendito é o fruto do vosso ventre, Jesus. Santa Maria, Mãe de Deus, rogai por nós, pecadores, agora e na hora de nossa morte. Amém. Ave Maria, cheia de graça, o Senhor é convosco. Bendita sois vós dentre as mulheres, e bendito é o fruto do vosso ventre, Jesus. Santa Maria, Mãe de Deus, rogai por nós, pecadores, agora e na hora de nossa morte. Amém. Glória ao Pai, ao Filho e ao Espírito Santo, como era no princípio, agora e sempre. Amém. Ó meu Jesus, perdoai-nos e livrai-nos do fogo do inferno, levai as almas todas para o céu e socorrei principalmente aquelas que mais precisarem da vossa misericórdia. Sagrada Família, rogai por nós. Nossa Senhora Aparecida, rogai por nós. Enchei-vos do Espírito Santo de Deus.

Pai nosso que estais no céu, santificado seja o vosso nome. Venha a nós o vosso reino, seja feita a vossa vontade, assim na terra como no céu. O pão nosso de cada dia nos dai hoje, perdoai as nossas ofensas, assim como nós perdoamos a quem nos tem ofendido. E não nos deixeis cair em tentação, mas livrai-nos do mal. Amém. Ave Maria, cheia de graça, o Senhor é convosco. Bendita sois vós dentre as mulheres, e bendito é o fruto do vosso ventre, Jesus. Santa Maria, Mãe de Deus, rogai por nós, pecadores, agora e na hora de nossa morte. Amém. Ave Maria, cheia de graça, o Senhor é convosco. Bendita sois vós dentre as mulheres, e bendito é o fruto do vosso ventre, Jesus. Santa Maria, Mãe de Deus, rogai por nós, pecadores, agora e na hora de nossa morte. Amém. Ave Maria, cheia de graça, o Senhor é convosco. Bendita sois vós dentre as mulheres, e bendito é o fruto do vosso ventre, Jesus. Santa Maria, Mãe de Deus, rogai por nós, pecadores, agora e na hora de nossa morte. Amém. Ave Maria, cheia de graça, o Senhor é convosco. Bendita sois vós dentre as mulheres, e bendito é o fruto do vosso ventre, Jesus. Santa Maria, Mãe de Deus, rogai por nós, pecadores, agora e na hora de nossa morte. Amém. Ave Maria, cheia de graça, o Senhor é convosco. Bendita sois vós dentre as mulheres, e bendito é o fruto do vosso ventre, Jesus. Santa Maria, Mãe de Deus, rogai por nós, pecadores, agora e na hora de nossa morte. Amém. Ave Maria, cheia de graça, o Senhor é convosco. Bendita sois vós dentre as mulheres, e bendito é o fruto do vosso ventre, Jesus. Santa Maria, Mãe de Deus, rogai por nós, pecadores, agora e na hora de nossa morte. Amém. Ave Maria, cheia de graça, o Senhor é convosco. Bendita sois vós dentre as mulheres, e bendito é o fruto do vosso ventre, Jesus. Santa Maria, Mãe de Deus, rogai por nós, pecadores, agora e na hora de nossa morte. Amém. Ave Maria, cheia de graça, o Senhor é convosco. Bendita sois vós entre as mulheres, e bendito é o fruto do vosso ventre, Jesus. Santa Maria, Mãe de Deus, rogai por nós, pecadores, agora e na hora de nossa morte. Amém. Ave Maria, cheia de graça, o Senhor é convosco. Bendita sois vós dentre as mulheres, e bendito é o fruto do vosso ventre, Jesus. Santa Maria, Mãe de Deus, rogai por nós, pecadores, agora e na hora de nossa morte. Amém. Ave Maria, cheia de graça, o Senhor é convosco. Bendita sois vós dentre as mulheres, e bendito é o fruto do vosso ventre, Jesus. Santa Maria, Mãe de Deus, rogai por nós, pecadores, agora e na hora de nossa morte. Amém. Glória ao Pai, ao Filho e ao Espírito Santo, como era no princípio, agora e sempre. Amém. Ó meu Jesus, perdoai-nos e livrai-nos do fogo do inferno. Levai as almas todas para o céu e socorrei principalmente aquelas que mais precisarem da vossa misericórdia. Sagrada Família, rogai por nós. Nossa Senhora Aparecida, rogai por nós. Enchei-vos do Espírito Santo de Deus.

Pai nosso que estais no céu, santificado seja o vosso nome. Venha a nós o vosso reino, seja feita a vossa vontade, assim na terra como no céu. O pão nosso de cada dia nos dai hoje, perdoai as nossas ofensas, assim como nós perdoamos a quem nos tem ofendido. E não nos deixeis cair em tentação, mas livrai-nos do mal. Amém. Ave Maria, cheia de graça, o Senhor é convosco. Bendita sois vós dentre as mulheres, e bendito é o fruto do vosso ventre, Jesus. Santa Maria, Mãe de Deus, rogai por nós, pecadores, agora e na hora de nossa morte. Amém. Ave Maria, cheia de graça, o Senhor é convosco. Bendita sois vós dentre as mulheres, e bendito é o fruto do vosso ventre, Jesus. Santa Maria, Mãe de Deus, rogai por nós, pecadores, agora e na hora de nossa morte. Amém. Ave Maria, cheia de graça, o Senhor é convosco. Bendita sois vós dentre as mulheres, e bendito é o fruto do vosso ventre, Jesus. Santa Maria, Mãe de Deus, rogai por nós, pecadores, agora e na hora de nossa morte. Amém. Ave Maria, cheia de graça, o Senhor é convosco. Bendita sois vós dentre as mulheres, e bendito é o fruto do vosso ventre, Jesus. Santa Maria, Mãe de Deus, rogai por nós, pecadores, agora e na hora de nossa morte. Amém. Ave Maria, cheia de graça, o Senhor é convosco. Bendita sois vós dentre as mulheres, e bendito é o fruto do vosso ventre, Jesus. Santa Maria, Mãe de Deus, rogai por nós, pecadores, agora e na hora de nossa morte. Amém. Ave Maria, cheia de graça, o Senhor é convosco. Bendita sois vós dentre as mulheres, e bendito é o fruto do vosso ventre, Jesus. Santa Maria, Mãe de Deus, rogai por nós, pecadores, agora e na hora de nossa morte. Amém. Ave Maria, cheia de graça, o Senhor é convosco. Bendita sois vós dentre as mulheres, e bendito é o fruto do vosso ventre, Jesus. Santa Maria, Mãe de Deus, rogai por nós, pecadores, agora e na hora de nossa morte. Amém. Ave Maria, cheia de graça, o Senhor é convosco. Bendita sois vós entre as mulheres, e bendito é o fruto do vosso ventre, Jesus. Santa Maria, Mãe de Deus, rogai por nós, pecadores, agora e na hora de nossa morte. Amém. Ave Maria, cheia de graça, o Senhor é convosco. Bendita sois vós dentre as mulheres, e bendito é o fruto do vosso ventre, Jesus. Santa Maria, Mãe de Deus, rogai por nós, pecadores, agora e na hora de nossa morte. Amém. Ave Maria, cheia de graça, o Senhor é convosco. Bendita sois vós dentre as mulheres, e bendito é o fruto do vosso ventre, Jesus. Santa Maria, Mãe de Deus, rogai por nós, pecadores, agora e na hora de nossa morte. Amém. Glória ao Pai, ao Filho e ao Espírito Santo, como era no princípio, agora e sempre. Amém. Ó meu Jesus, perdoai-nos e livrai-nos do fogo do inferno. Levai as almas todas para o céu e socorrei principalmente aquelas que mais precisarem da vossa misericórdia. Sagrada Família, rogai por nós. Nossa Senhora Aparecida, rogai por nós. Enchei-vos do Espírito Santo de Deus.

Pai nosso que estais no céu, santificado seja o vosso nome. Venha a nós o vosso reino, seja feita a vossa vontade, assim na terra como no céu. O pão nosso de cada dia nos dai hoje, perdoai as nossas ofensas, assim como nós perdoamos a quem nos tem ofendido. E não nos deixeis cair em tentação, mas livrai-nos do mal. Amém. Ave Maria, cheia de graça, o Senhor é convosco. Bendita sois vós dentre as mulheres, e bendito é o fruto do vosso ventre, Jesus. Santa Maria, Mãe de Deus, rogai por nós, pecadores, agora e na hora de nossa morte. Amém. Ave Maria, cheia de graça, o Senhor é convosco. Bendita sois vós dentre as mulheres, e bendito é o fruto do vosso ventre, Jesus. Santa Maria, Mãe de Deus, rogai por nós, pecadores, agora e na hora de nossa morte. Amém. Ave Maria, cheia de graça, o Senhor é convosco. Bendita sois vós dentre as mulheres, e bendito é o fruto do vosso ventre, Jesus. Santa Maria, Mãe de Deus, rogai por nós, pecadores, agora e na hora de nossa morte. Amém. Ave Maria, cheia de graça, o Senhor é convosco. Bendita sois vós dentre as mulheres, e bendito é o fruto do vosso ventre, Jesus. Santa Maria, Mãe de Deus, rogai por nós, pecadores, agora e na hora de nossa morte. Amém. Ave Maria, cheia de graça, o Senhor é convosco. Bendita sois vós dentre as mulheres, e bendito é o fruto do vosso ventre, Jesus. Santa Maria, Mãe de Deus, rogai por nós, pecadores, agora e na hora de nossa morte. Amém. Ave Maria, cheia de graça, o Senhor é convosco. Bendita sois vós dentre as mulheres, e bendito é o fruto do vosso ventre, Jesus. Santa Maria, Mãe de Deus, rogai por nós, pecadores, agora e na hora de nossa morte. Amém. Ave Maria, cheia de graça, o Senhor é convosco. Bendita sois vós dentre as mulheres, e bendito é o fruto do vosso ventre, Jesus. Santa Maria, Mãe de Deus, rogai por nós, pecadores, agora e na hora de nossa morte. Amém. Ave Maria, cheia de graça, o Senhor é convosco. Bendita sois vós entre as mulheres, e bendito é o fruto do vosso ventre, Jesus. Santa Maria, Mãe de Deus, rogai por nós, pecadores, agora e na hora de nossa morte. Amém. Ave Maria, cheia de graça, o Senhor é convosco. Bendita sois vós dentre as mulheres, e bendito é o fruto do vosso ventre, Jesus. Santa Maria, Mãe de Deus, rogai por nós, pecadores, agora e na hora de nossa morte. Amém. Ave Maria, cheia de graça, o Senhor é convosco. Bendita sois vós dentre as mulheres, e bendito é o fruto do vosso ventre, Jesus. Santa Maria, Mãe de Deus, rogai por nós, pecadores, agora e na hora de nossa morte. Amém. Glória ao Pai, ao Filho e ao Espírito Santo, como era no princípio, agora e sempre. Amém. Ó meu Jesus, perdoai-nos e livrai-nos do fogo do inferno. Levai as almas todas para o céu e socorrei principalmente aquelas que mais precisarem da vossa misericórdia. Sagrada Família, rogai por nós. Nossa Senhora Aparecida, rogai por nós. Enchei-vos do Espírito Santo de Deus.

mistérios gloriosos ou da glória. A glória de cumprir integralmente o propósito de Deus. Esses mistérios contemplam a glorificação, a vida eterna de Jesus e de Maria no reino de Deus.

Pai nosso que estais no céu, santificado seja o vosso nome. Venha a nós o vosso reino, seja feita a vossa vontade, assim na terra como no céu. O pão nosso de cada dia nos dai hoje, perdoai as nossas ofensas, assim como nós perdoamos a quem nos tem ofendido. E não nos deixeis cair em tentação, mas livrai-nos do mal. Amém. Ave Maria, cheia de graça, o Senhor é convosco. Bendito sois vós dentre as mulheres, e bendito é o fruto do vosso ventre, Jesus. Santa Maria, Mãe de Deus, rogai por nós, pecadores, agora e na hora de nossa morte. Amém. Ave Maria, cheia de graça, o Senhor é convosco. Bendito sois vós dentre as mulheres, e bendito é o fruto do vosso ventre, Jesus. Santa Maria, Mãe de Deus, rogai por nós, pecadores, agora e na hora de nossa morte. Amém. Ave Maria, cheia de graça, o Senhor é convosco. Bendita sois vós dentre as mulheres, e bendito é o fruto do vosso ventre, Jesus. Santa Maria, Mãe de Deus, rogai por nós, pecadores, agora e na hora de nossa morte. Amém. Ave Maria, cheia de graça, o Senhor é convosco. Bendita sois vós dentre as mulheres, e bendito é o fruto do vosso ventre, Jesus. Santa Maria, Mãe de Deus, rogai por nós, pecadores, agora e na hora de nossa morte. Amém. Ave Maria, cheia de graça, o Senhor é convosco. Bendita sois vós dentre as mulheres, e bendito é o fruto do vosso ventre, Jesus. Santa Maria, Mãe de Deus, rogai por nós, pecadores, agora e na hora de nossa morte. Amém. Ave Maria, cheia de graça, o Senhor é convosco. Bendita sois vós dentre as mulheres, e bendito é o fruto do vosso ventre, Jesus. Santa Maria, Mãe de Deus, rogai por nós, pecadores, agora e na hora de nossa morte. Amém. Ave Maria, cheia de graça, o Senhor é convosco. Bendita sois vós dentre as mulheres, e bendito é o fruto do vosso ventre, Jesus. Santa Maria, Mãe de Deus, rogai por nós, pecadores, agora e na hora de nossa morte. Amém. Ave Maria, cheia de graça, o Senhor é convosco. Bendita sois vós entre as mulheres, e bendito é o fruto do vosso ventre, Jesus. Santa Maria, Mãe de Deus, rogai por nós, pecadores, agora e na hora de nossa morte. Amém. Ave Maria, cheia de graça, o Senhor é convosco. Bendita sois vós dentre as mulheres, e bendito é o fruto do vosso ventre, Jesus. Santa Maria, Mãe de Deus, rogai por nós, pecadores, agora e na hora de nossa morte. Amém. Ave Maria, cheia de graça, o Senhor é convosco. Bendita sois vós dentre as mulheres, e bendito é o fruto do vosso ventre, Jesus. Santa Maria, Mãe de Deus, rogai por nós, pecadores, agora e na hora de nossa morte. Amém. Glória ao Pai, ao Filho e ao Espírito Santo, como era no princípio, agora e sempre. Amém. Ó meu Jesus, perdoai-nos e livrai-nos do fogo do inferno, levai as almas todas para o céu e socorrei principalmente aquelas que mais precisarem da vossa misericórdia. Sagrada Família, rogai por nós. Nossa Senhora Aparecida, rogai por nós. Enchei-vos do Espírito Santo de Deus.

Pai nosso que estais no céu, santificado seja o vosso nome. Venha a nós o vosso reino, seja feita a vossa vontade, assim na terra como no céu. O pão nosso de cada dia nos dai hoje, perdoai as nossas ofensas, assim como nós perdoamos a quem nos tem ofendido. E não nos deixeis cair em tentação, mas livrai-nos do mal. Amém. Ave Maria, cheia de graça, o Senhor é convosco. Bendita sois vós dentre as mulheres, e bendito é o fruto do vosso ventre, Jesus. Santa Maria, Mãe de Deus, rogai por nós, pecadores, agora e na hora de nossa morte. Amém. Ave Maria, cheia de graça, o Senhor é convosco. Bendita sois vós dentre as mulheres, e bendito é o fruto do vosso ventre, Jesus. Santa Maria, Mãe de Deus, rogai por nós, pecadores, agora e na hora de nossa morte. Amém. Ave Maria, cheia de graça, o Senhor é convosco. Bendita sois vós dentre as mulheres, e bendito é o fruto do vosso ventre, Jesus. Santa Maria, Mãe de Deus, rogai por nós, pecadores, agora e na hora de nossa morte. Vosso ventre, Jesus. Santa Maria, Mãe de Deus, rogai por nós, pecadores,

Ave Maria, cheia de graça, o Senhor é convosco. Bendita sois vós dentre as mulheres, e bendito é o fruto do vosso ventre, Jesus. Santa Maria, Mãe de Deus, rogai por nós, pecadores, agora e na hora de nossa morte. Amém. Ave Maria, cheia de graça, o Senhor é convosco. Bendita sois vós dentre as mulheres, e bendito é o fruto do vosso ventre, Jesus. Santa Maria, Mãe de Deus, rogai por nós, pecadores, agora e na hora de nossa morte. Amém. Ave Maria, cheia de graça, o Senhor é convosco. Bendita sois vós entre as mulheres, e bendito é o fruto do vosso ventre, Jesus. Santa Maria, Mãe de Deus, rogai por nós, pecadores, agora e na hora de nossa morte. Amém. Ave Maria, cheia de graça, o Senhor é convosco. Bendita sois vós dentre as mulheres, e bendito é o fruto do vosso ventre, Jesus. Santa Maria, Mãe de Deus, rogai por nós, pecadores, agora e na hora de nossa morte. Amém. Ave Maria, cheia de graça, o Senhor é convosco. Bendita sois vós dentre as mulheres, e bendito é o fruto do vosso ventre, Jesus. Santa Maria, Mãe de Deus, rogai por nós, pecadores, agora e na hora de nossa morte. Amém. Glória ao Pai, ao Filho, ao Espírito Santo, como era no princípio, agora e sempre. Amém. Ó meu Jesus, perdoai-nos e livrai-nos do fogo do inferno. Levai as almas todas para o céu e socorrei principalmente aquelas que mais precisarem da vossa misericórdia. Sagrada Família, rogai por nós. Nossa Senhora Aparecida, rogai por nós. Enchei-vos do Espírito Santo de Deus.

Pai nosso que estais no céu, santificado seja o vosso nome. Venha a nós o vosso reino, seja feita a vossa vontade, assim na terra como no céu. O pão nosso de cada dia nos dai hoje, perdoai as nossas ofensas, assim como nós perdoamos a quem nos tem ofendido. E não nos deixeis cair em tentação, mas livrai-nos do mal. Amém. Ave Maria, cheia de graça, o Senhor é convosco. Bendita sois vós dentre as mulheres, e bendito é o fruto do vosso ventre, Jesus. Santa Maria, Mãe de Deus, rogai por nós, pecadores, agora e na hora de nossa morte. Amém. Ave Maria, cheia de graça, o Senhor é convosco. Bendita sois vós dentre as mulheres, e bendito é o fruto do vosso ventre, Jesus. Santa Maria, Mãe de Deus, rogai por nós, pecadores, agora e na hora de nossa morte. Amém. Ave Maria, cheia de graça, o Senhor é convosco. Bendita sois vós dentre as mulheres, e bendito é o fruto do vosso ventre, Jesus. Santa Maria, Mãe de Deus, rogai por nós, pecadores, agora e na hora de nossa morte. Amém. Ave Maria, cheia de graça, o Senhor é convosco. Bendita sois vós dentre as mulheres, e bendito é o fruto do vosso ventre, Jesus. Santa Maria, Mãe de Deus, rogai por nós, pecadores, agora e na hora de nossa morte. Amém. Ave Maria, cheia de graça, o Senhor é convosco. Bendita sois vós dentre as mulheres, e bendito é o fruto do vosso ventre, Jesus. Santa Maria, Mãe de Deus,

Rogai por nós, pecadores, agora e na hora de nossa morte. Amém. Ave Maria, cheia de graça, o Senhor é convosco. Bendita sois vós dentre as mulheres, e bendito é o fruto do vosso ventre, Jesus. Santa Maria, Mãe de Deus, rogai por nós, pecadores, agora e na hora de nossa morte. Amém. Ave Maria, cheia de graça, o Senhor é convosco. Bendita sois vós dentre as mulheres, e bendito é o fruto do vosso ventre, Jesus. Santa Maria, Mãe de Deus, rogai por nós, pecadores, agora e na hora de nossa morte. Amém. Ave Maria, cheia de graça, o Senhor é convosco. Bendita sois vós entre as mulheres, e bendito é o fruto do vosso ventre, Jesus. Santa Maria, Mãe de Deus, rogai por nós, pecadores, agora e na hora de nossa morte. Amém. Ave Maria, cheia de graça, o Senhor é convosco. Bendita sois vós dentre as mulheres, e bendito é o fruto do vosso ventre, Jesus. Santa Maria, Mãe de Deus, rogai por nós, pecadores, agora e na hora de nossa morte. Amém. Ave Maria, cheia de graça, o Senhor é convosco. Bendita sois vós dentre as mulheres, e bendito é o fruto do vosso ventre, Jesus. Santa Maria, Mãe de Deus, rogai por nós, pecadores, agora e na hora de nossa morte. Amém. Glória ao Pai, ao Filho e ao Espírito Santo, como era no princípio, agora e sempre. Amém. Ó meu Jesus, perdoai-nos e livrai-nos do fogo do inferno. Levai as almas todas para o céu e socorrei principalmente aquelas que mais precisarem da vossa misericórdia. Sagrada Família, rogai por nós. Nossa Senhora Aparecida, rogai por nós. Enchei-vos do Espírito Santo de Deus.

Pai nosso que estais no céu, santificado seja o vosso nome. Venha a nós o vosso reino, seja feita a vossa vontade, assim na terra como no céu. O pão nosso de cada dia nos dai hoje, perdoai as nossas ofensas, assim como nós perdoamos a quem nos tem ofendido. E não nos deixeis cair em tentação, mas livrai-nos do mal. Amém. Ave Maria, cheia de graça, o Senhor é convosco. Bendita sois vós dentre as mulheres, e bendito é o fruto do vosso ventre, Jesus. Santa Maria, Mãe de Deus, rogai por nós, pecadores, agora e na hora de nossa morte. Amém. Ave Maria, cheia de graça, o Senhor é convosco. Bendita sois vós dentre as mulheres, e bendito é o fruto do vosso ventre, Jesus. Santa Maria, Mãe de Deus, rogai por nós, pecadores, agora e na hora de nossa morte. Amém. Ave Maria, cheia de graça, o Senhor é convosco. Bendita sois vós dentre as mulheres, e bendito é o fruto do vosso ventre, Jesus. Santa Maria, Mãe de Deus, rogai por nós, pecadores, agora e na hora de nossa morte. Amém. Ave Maria, cheia de graça, o Senhor é convosco. Bendita sois vós dentre as mulheres, e bendito é o fruto do vosso ventre, Jesus. Santa Maria, Mãe de Deus, rogai por nós, pecadores, agora e na hora de nossa morte. Amém. Ave Maria, cheia de graça, o Senhor é convosco. Bendita sois vós dentre as mulheres, e bendito é o fruto do vosso ventre, Jesus. Santa Maria, Mãe de Deus, rogai por nós, pecadores, agora e na hora de nossa morte. Amém. Ave Maria, cheia de graça, o Senhor é convosco. Bendita sois vós dentre as mulheres, e bendito é o fruto do vosso ventre, Jesus. Santa Maria, Mãe de Deus, rogai por nós, pecadores, agora e na hora de nossa morte. Amém. Ave Maria, cheia de graça, o Senhor é convosco. Bendita sois vós dentre as mulheres, e bendito é o fruto do vosso ventre, Jesus. Santa Maria, Mãe de Deus, rogai por nós, pecadores, agora e na hora de nossa morte. Amém. Ave Maria, cheia de graça, o Senhor é convosco. Bendita sois vós entre as mulheres, e bendito é o fruto do vosso ventre, Jesus. Santa Maria, Mãe de Deus, rogai por nós, pecadores, agora e na hora de nossa morte. Amém. Ave Maria, cheia de graça, o Senhor é convosco. Bendita sois vós dentre as mulheres, e bendito é o fruto do vosso ventre, Jesus. Santa Maria, Mãe de Deus, rogai por nós, pecadores, agora e na hora de nossa morte. Amém. Ave Maria, cheia de graça, o Senhor é convosco. Bendita sois vós dentre as mulheres, e bendito é o fruto do vosso ventre, Jesus. Santa Maria, Mãe de Deus, rogai por nós, pecadores, agora e na hora de nossa morte. Amém. Glória ao Pai, ao Filho e ao Espírito Santo, como era no princípio, agora e sempre. Amém. Ó meu Jesus, perdoai-nos e livrai-nos do fogo do inferno, levai as almas todas para o céu e socorrei principalmente aquelas que mais precisarem da vossa misericórdia. Sagrada Família, rogai por nós. Nossa Senhora Aparecida, rogai por nós. Enchei-vos do Espírito Santo de Deus.

Pai nosso que estais no céu, santificado seja o vosso nome. Venha a nós o vosso reino, seja feita a vossa vontade, assim na terra como no céu. O pão nosso de cada dia nos dai hoje, perdoai as nossas ofensas, assim como nós perdoamos a quem nos tem ofendido. E não nos deixeis cair em tentação, mas livrai-nos do mal. Amém. Ave Maria, cheia de graça, o Senhor é convosco. Bendita sois vós dentre as mulheres, e bendito é o fruto do vosso ventre, Jesus. Santa Maria, Mãe de Deus, rogai por nós, pecadores, agora e na hora de nossa morte. Amém. Ave Maria, cheia de graça, o Senhor é convosco. Bendita sois vós dentre as mulheres, e bendito é o fruto do vosso ventre, Jesus. Santa Maria, Mãe de Deus, rogai por nós, pecadores, agora e na hora de nossa morte. Amém. Ave Maria, cheia de graça, o Senhor é convosco. Bendita sois vós dentre as mulheres, e bendito é o fruto do vosso ventre, Jesus. Santa Maria, Mãe de Deus, rogai por nós, pecadores, agora e na hora de nossa morte. Amém. Ave Maria, cheia de graça, o Senhor é convosco. Bendita sois vós dentre as mulheres, e bendito é o fruto do vosso ventre, Jesus. Santa Maria, Mãe de Deus, rogai por nós, pecadores, agora e na hora de nossa morte. Amém. Ave Maria, cheia de graça, o Senhor é convosco. Bendita sois vós dentre as mulheres, e bendito é o fruto do vosso ventre, Jesus. Santa Maria, Mãe de Deus, rogai por nós, pecadores, agora e na hora de nossa morte. Amém. Ave Maria, cheia de graça, o Senhor é convosco. Bendita sois vós dentre as mulheres, e bendito é o fruto do vosso ventre, Jesus. Santa Maria, Mãe de Deus, rogai por nós, pecadores, agora e na hora de nossa morte. Amém. Ave Maria, cheia de graça, o Senhor é convosco. Bendita sois vós dentre as mulheres, e bendito é o fruto do vosso ventre, Jesus. Santa Maria, Mãe de Deus, rogai por nós, pecadores, agora e na hora de nossa morte. Amém. Ave Maria, cheia de graça, o Senhor é convosco. Bendita sois vós entre as mulheres, e bendito é o fruto do vosso ventre, Jesus. Santa Maria, Mãe de Deus, rogai por nós, pecadores, agora e na hora de nossa morte. Amém. Ave Maria, cheia de graça, o Senhor é convosco. Bendita sois vós dentre as mulheres, e bendito é o fruto do vosso ventre, Jesus. Santa Maria, Mãe de Deus, rogai por nós, pecadores, agora e na hora de nossa morte. Amém. Ave Maria, cheia de graça, o Senhor é convosco. Bendita sois vós dentre as mulheres, e bendito é o fruto do vosso ventre, Jesus. Santa Maria, Mãe de Deus, rogai por nós, pecadores, agora e na hora de nossa morte. Amém. Glória ao Pai, ao Filho e ao Espírito Santo, como era no princípio, agora e sempre. Amém. Ó meu Jesus, perdoai-nos e livrai-nos do fogo do inferno, levai as almas todas para o céu e socorrei principalmente aquelas que mais precisarem da vossa misericórdia. Sagrada Família, rogai por nós. Nossa Senhora Aparecida, rogai por nós. Enchei-vos do Espírito Santo de Deus.

0: Vamos agora louvar a nossa mãe. Infinitas graças vos damos, soberana rainha, pelos benefícios que todos os dias recebemos de vossas mãos liberais. Dignai-vos agora e para sempre tomarmos debaixo de vosso poderoso amparo. Para mais vos obrigar, vos saudamos com uma salve, rainha.
1: Salve, rainha.
2: Salve Rainha, Mãe de Misericórdia, vida, doçura, esperança nossa, salve. A vós bradamos, degredados filhos de Eva, a vós suspiramos, gemendo e chorando neste vale de lágrimas. Eia, pois, advogada nossa, esses vossos olhos misericordiosa nós volvei. E depois desse desterro mostrai-nos Jesus, bendito é o fruto do vosso ventre. Ó clemente, ó piedosa, ó doce sempre Virgem Maria, rogai por nós, Santa Mãe de Deus, para que sejamos dignos das promessas de Cristo.

0: Meu amigo, minha amiga, estamos chegando ao final do nosso Santo Rosário. Deus abençoe a sua vida, a sua família. Que por intercessão de Nossa Senhora, possa o Deus da vida te abençoar. Em nome do Pai, do Filho e do Espírito Santo. Amém.
1: Como foi bom, meu amigo, como foi bom, minha amiga, rezar com você nessa madrugada. Fizemos aí esse caminho de oração juntinho com a Mãezinha do Céu e seu Filho Jesus. Passamos aí pelos principais mistérios da vida de Jesus e Maria. É isso aí, meu amigo e minha amiga. Desejo a você um dia abençoado na graça de Deus. Que Nossa Senhora e seu Filho Jesus possa continuar iluminando a sua vida. E vamos se manter fiel, hein? Vamos se manter fiéis aí à madrugada de oração com Altair Show, Santo Rosário, todos os dias. Eu e a turma da alegria aqui, como você ouviu, tá bom? Reze, reze o Santo Rosário todos os dias. Tem essa devoção especial, Nossa Mãezinha do Céu. Um bom dia pra você,

0: 5:54.
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2: O passado pode ensinar, mas não deve prender você. Deus continua escrevendo novos capítulos para a sua vida. E olhar apenas para trás impede que você enxergue as oportunidades que estão chegando. Aprenda com o que passou, agradeça pelas lições e siga em frente com esperança. Há muito mais esperando por você do que ficou para trás. Quem caminha olhando para Deus encontra motivos para acreditar no amanhã.
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2: Rádio Barroso Mix informa a hora certa.
3: 5 horas e 59 minutos.
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ouvintes das 6 horas. A dor tem seu aspecto amargo, mas o tem também doce. Tudo dependerá do lado por onde olhemos. É duro trabalhar muitos dias semeando a semente e cuidar dela, mas é agradável colher os frutos. É duro passar horas a fios estudando, mas é agradável receber o título e o diploma. É duro realizar esforços e mais esforços para construir a casa, mas é agradável ter em seguida seu próprio lar. É duro fazer qualquer esforço, mas logo é muito agradável gozar do fruto dos esforços empreendidos. Para chegar a ser bom de verdade, temos que realizar também grandes esforços, conseguir penosas vitórias. Porém, em seguida, podemos usufruir a alegria de vir a ser o que devemos ser. Que não nos desanimem os esforços que se devem realizar. Alentem-nos, muito pelo contrário, os resultados conseguidos por esses esforços.

Ave Maria, cheia de graça, o Senhor é convosco. Bendita sois vós entre as mulheres, e bendito é o fruto do vosso ventre, Jesus. Santa Maria, Mãe de Deus, rogai por nós, os pecadores, agora e na hora de nossa morte. Amém.

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2: Bom dia, povo de Deus! Bom dia, família querida, devotos de Nossa Senhora! Diga comigo, Nossa Senhora do Carmo, rogai por nós! Mãe do Santo Escapulário, intercedei por nós e vamos juntos, de coração elevado, acreditando que Maria apresenta a seu Filho os nossos pedidos e nossas preces, em nome do Pai, do Filho e do Espírito Santo. Amém! Obrigado, Senhor, por ter nos dado Nossa Senhora como intercessora e mãe. Nossa Senhora, que exaltamos com o título de Nossa Senhora do Carmo, que deixastes o Santo Escapulário como sinal do vosso amor e proteção. Nossa Senhora, sois reconhecida como assistência na vida e consoladora amável na hora da morte. Nossa Senhora do Carmo, Mãe do Santo Escapulário, eu, como vosso filho e devoto, pronto a vos servir, disposto a vos amar nesta manhã, me coloco em oração e faço o meu pedido. Nossa Senhora do Carmo, nestas primeiras horas do dia, venho pedir favores, intercessão, pois sei que nunca se ouviu dizer que alguém necessitado, tendo recorrido a vós, tenha ficado desamparado. Com confiança filial, Mãe do Escapulário, intercedei junto ao vosso Filho Jesus Cristo, por mim, por aqueles por quem devo rezar sempre e por aqueles que se confiam às minhas orações. Nossa Senhora do Carmo, no início desta manhã peço, sede-nos propícia e rogai por nós a Deus, para que sejamos dignos das promessas de Cristo. E como teu Filho nos ensinou, nosso Senhor Jesus Cristo, chamamos Deus de Pai e apresentamos as nossas necessidades nesta manhã. Pai nosso, que estais no céu, santificado seja o vosso nome, venha a nós o vosso reino. Seja feita a vossa vontade, assim na terra como no céu. O pão nosso de cada dia nos dai hoje. Perdoai-nos das nossas ofensas, assim como nós perdoamos a quem nos tem ofendido. E não nos deixeis cair em tentação, mas livrai-nos do mal. Amém. Dai-nos a graça, Senhor, de um dia abençoado. Amém.

0: filhos queridos, o intervalo foi rápido, né? Que bom que você permaneceu aí, para essa segunda parte. Acabamos de rezar o terço das Santas Chagas. E agora vamos nos debruçar sobre a palavra de Deus. Nessa hora da misericórdia, você tem divulgado? Tem falado para os seus amigos, para suas amigas? Evangelize, viu? Quantas emissoras todo dia estão transmitindo? Aí que você precisa ser um evangelizador. Filhos, filhas, Deus tem certamente uma mensagem especial para nós hoje. Mas hoje, vamos escutar o que já foi uma graça recebida e foi deixado na plataforma. Escute.
1: Olá, Padre Reginaldo, aqui quem fala é uma filha de Deus de Cascavel, Paraná. Após vários episódios de brigas no meu casamento por ciúme doentio da minha parte, eu acabei mandando meu marido embora num ato de impulso. E vim sofrendo muito com tudo isso, a sensação que eu tinha jogado no meu casamento no lixo. Comecei a fazer a novena e pedi para Deus transformar meu coração, a minha vida, que eu me tornasse uma pessoa melhor, não só para Ele, mas para mim mesma, claro, e para todos que convivem comigo. E pedi a cura desse sentimento de ciúme doentio que eu sentia pelo meu marido. E fiz a novena, pedindo vários e vários dias, ajoelhando, pedindo a Deus, jogando água benta na casa, pedindo a restauração do meu casamento, que a gente voltasse, deixar as mágoas de lado e construir nosso relacionamento do zero. E, Padre, a graça veio.
0: Que bom.
1: Meu marido voltou para casa, a gente, graças a Deus, convive muito bem. Eu não sinto mais aquela angústia, aquele ciúme doentio que eu tenho dele. A gente consegue se dar muito melhor agora, né? Convive bem junto. Obrigada, Jesus da Santa Chagas.
0: Amém.
1: Obrigado, Padre, por esse excelente programa que você faz todos os dias.
0: Deus seja louvado, filha, pela sua percepção e sua mudança. Mas fique atenta. E se preciso for, não tenha receio de fazer um acompanhamento, de tentar descobrir de onde é a origem de tanto ciúme. Que Deus continue abençoando essa vida nova que você conseguiu. Meu abraço, Cascavel. Bíblia aberta, cartilha de oração.
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0: E o texto de hoje, Mateus 11. 25 a 27.

O Senhor esteja convosco, Ele está no meio de nós. Proclamação do Evangelho de Jesus Cristo segundo São Mateus. Glória a vós, Senhor. Naquele tempo, Jesus pronunciou estas palavras: Eu te bendigo, Pai, Senhor do céu e da terra, porque escondestes essas coisas dos sábios e entendidos e as revelastes aos pequeninos. Sim, Pai, eu te bendigo porque assim foi do teu agrado. Todas as coisas me foram dadas por meu Pai. Ninguém conhece o Filho senão o Pai. Ninguém conhece o Pai senão o Filho, e aquele a quem o Filho quiser revelar. Palavra da salvação. Glória a vós, Senhor. Eu te bendigo, Pai, porque escondeste essas coisas dos sábios e entendidos e as revelastes aos pequeninos. Jesus hoje dá uma invertida geral, hein? Porque ele diz que as pessoas tidas como sábias e doutas perdem para os pequeninos. Os sábios pensam em poder conhecer a Deus. E quando pensam isso, correm o risco de criar um Deus próprio. A sua imagem, a sua semelhança, com toda a limitação humana. Já os pequeninos não. Eles dependem de Deus. Confiam em Deus. Filhos queridos, aqui nada tem a ver com condição social econômica. Sábio e pequenino aqui não tem nada a ver com rico e pobre. Aqui, sábio é quem acredita só em sua própria inteligência e capacidade. Pequenino é aquele que reconhece ser criatura e reconhece o Criador. Peçamos a Deus: Senhor, ajude-me a fazer pequeno, para que pequeno, frágil, eu possa repousar em tuas mãos, como uma criança, nas mãos de seu pai. Senhor, fazei-me pequeno.

0: caminhado.
1: Filhos queridos, não ligue se eu chorar, Senhor, porque os pequenos choram. É um jeito humano e frágil de crer num Deus do impossível que tudo pode. Ah, Senhor Deus, eu quero crer no impossível, Senhor. Eu quero crer sempre, sempre, toda a minha vida. Que teu poder é infinito, Senhor. Ah, isso eu tenho certeza.

0: Cura minha alma, Senhor.
1: Cura minha alma e alivia esta dor. Em ti eu creio e espero, Senhor.
0: Abençoai, Senhor, nesta quarta-feira, véspera de Nossa Senhora do Carmo. Abençoai a roupa dos enfermos, as fotos de família. Abençoai, Senhor,

0: banhado.
1: Abençoai, Senhor. E olha, essa água que eu vou abençoar, beba. Dê para sua amiga, seu vizinho, teu familiar quando chegar em casa. Abençoai, Deus do impossível, a água, todos os objetos, as fotos de família, a carteira de trabalho. Que a bênção de Deus recaia sobre todos. Que a bênção do Senhor fortaleça a todos. Sei que o teu poder é infinito, Senhor. E é por isso que te louvamos. Faça-nos pequenos, Senhor, para que possamos buscar em Deus o tudo de nossa vida. Em nome do Pai, do Filho, do Espírito Santo. Amém.

0: morte.
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0: Filhos e filhas, a novena é perpétua, é contínua. Mas hoje nós vamos para o nono dia. E eu convido você a mandar as suas intenções, 41-3221-6060. Rezemos. Por suas santas chagas, suas chagas gloriosas, o Cristo Senhor me proteja e me guarde. Senhor Jesus, foste levado na cruz, para que por vossas santas chagas sejam curadas as de nossas almas. Eu vos louvo e agradeço pelo vosso ato redentor. Carregaste em vosso próprio corpo os meus pecados e de toda a humanidade. Nas vossas santas chagas coloco as minhas intenções, minhas preocupações, ansiedades e angústias, minhas enfermidades físicas e psíquicas, meus sofrimentos, dores, alegrias e necessidades. Em vossas santas chagas, Senhor, coloco minha família. Envolvei, Senhor, a mim e meus familiares, protegendo-nos do mal. Senhor, ao mostrar vossas santas chagas gloriosas a Tomé, e o mandando tocar em vosso lado aberto, curaste da incredulidade. Eu vos peço, Senhor, permita-me refugiar em vossas santas chagas, e por mérito desses sinais de vosso amor, curai a minha falta de fé. Ó Jesus, pelos méritos de vossa paixão, morte e ressurreição, dai-me a graça de viver os frutos da nossa redenção. Filhos e filhas, de novena em novena, graças e bênçãos são derramadas. Você acredita nisso? Inclusive, quero estimular, mande o seu testemunho, que eu quero soltar aqui, para todo o Brasil, o seu testemunho, a sua graça recebida. Mas agora, acompanhe este.
1: Tinha minha sobrinha, em 2021 engravidou e perdeu a gestação, né? Perdeu o bebê. Ficou muito triste. Eu fiz a novena do cordão de Nossa Senhora e entreguei a ela. Passaram-se uns meses, ela engravidou, só que ela não contou nada para a família. E ela um dia construiu uma capelinha na casa dela, a gente ficou surpreso para aparecer a capelinha, e ela chegou com a notícia que ela estava grávida. Então foi um milagre de Nossa Senhora. Graça alcançada é graça testemunhada. Toca o sino, sacristão!
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0: 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E vamos à bênção da casa. Que a vossa divina bênção os acompanhe. Que o Espírito Santo ilumine os seus pensamentos e que seu poder haja por eles em toda parte. Tudo que se encontra nesta casa, os que nela entram, os que dela saem, que Jesus, nas suas santas chagas, nos abençoe e vos preserve do mal, para que nenhuma desgraça se aproxime de vós. O Senhor vos abençoe e vos guarde, que Ele faça seu rosto brilhar sobre vós, que Ele se compadeça de vós e vos dê a paz. Em nome do Pai, do Filho e do Espírito Santo. Amém.

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2: Rádio Barroso Mix informa a hora certa.
3: 6 horas e 27 minutos.
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Nós estamos na Semana Santa. Eu disse ontem para você, eu disse que nós começamos desde o Domingo de Ramos a Semana Santa. Por que a gente chama de Semana Santa? Também, além de Semana Santa, né, a gente chama de Grande Semana. Por quê? Porque é uma semana onde a gente está preparando a ressurreição de Jesus, a Páscoa. Né? Páscoa significa isso, passagem. Né? Os judeus falavam antigamente de Páscoa como passagem do Mar Vermelho para do Mar Vermelho, ou seja, da escravidão do Egito para a liberdade. E nós cristãos chamamos de Páscoa a passagem da morte para a vida. Ou seja, Jesus, quando morre, ele sepulta a morte, acaba a morte não existe mais, para existir a vida eterna, para existir a ressurreição. E é isso que nós estamos celebrando essa semana. Essa semana nós vamos celebrar os passos que Jesus dá em direção ao Calvário. Nós vamos celebrar a traição que Jesus sofre do seu amigo. A gente vai celebrar a crucifixão de Jesus. A gente vai celebrar a sua morte. Tudo isso em vista da ressurreição. Porque depois de tudo isso, Jesus, a gente vai celebrar a sua morte. Tudo isso em vista da ressurreição. Porque depois de

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2: Um homem encontra no seu caminho um velho mestre sentado à porta da sua cabana e lhe pergunta: Mestre, qual é o caminho para o êxito? O velho mestre, de túnica e barba branca, não diz nada. Apenas mostra com a mão um lugar ao longe. O homem, entusiasmado pela possibilidade de conseguir chegar a um êxito fácil e rápido, corre na direção indicada. De repente, ouve-se um ruído ensurdecedor e muito forte. Pouco depois, aparece o mesmo homem, mancando de uma perna, ferido e assustado, pensando que entendeu mal a mensagem do velho, por isso repete a mesma pergunta: Mestre, mas qual que é o caminho para o êxito, para o sucesso? O velho mestre, sem falar, indica de novo a mesma direção. O homem,

diante, segue outra vez o mesmo caminho, mas pouco depois ouve-se um barulho de golpes muito mais terríveis que o anterior. O homem volta de novo, arrastando-se pelo mesmo caminho, todo arrebentado, ensanguentado, ossos quebrados, feito um lixo. Furioso, ele se dirige ao velho mestre. Perguntei-lhe, mestre, qual era o caminho do êxito. Segui o caminho que me indicou e só ganhei golpes e mais golpes e mais golpes. Pare de fazer-me gestos com essas mãos e me responda, fale onde fica o êxito. O velho mestre olhou para ele e falou: o êxito, o sucesso, está nessa direção, logo depois dos golpes que a vida lhe dá.

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1: Nós vamos rezar agora com muita fé. Senhor nosso Deus, nós vos pedimos neste momento de fé, nós vos pedimos neste momento de esperança. Amparai-nos em todos os momentos, em todas as situações, e dai-nos hoje, Senhor, a vossa força, a vossa graça, a vossa paz. Dai-nos, Senhor, ser vencedores, vitoriosos sobre o mal, sobre a morte, sobre a injustiça, sobre a traição, e dai-nos ressuscitar junto convosco. Abençoai-nos em nome do Pai, do Filho e do Espírito Santo. Amém.
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6: Rádio Barroso Mix informa a hora certa.
7: 6:45.
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10: Deus abençoe você e toda a sua família. Que alegria estar aqui com você, começando mais um programa Eu Seguirei. Eu tenho certeza de que Deus vai falar muito ao seu coração através deste programa. Olha, se você pode, eu já quero convidar você a pegar a sua Bíblia, porque hoje nós vamos meditar a palavra de Deus. A palavra de Deus é o nosso alimento, a palavra de Deus que é o nosso sustento. Eu tenho certeza que essa palavra vai mover seu coração. Olha, aqui você vai ouvir a palavra de Deus, aqui você vai poder cantar. São minutos que ficaremos juntos, onde você vai fazer uma experiência com Deus. Lembrando que tudo que você ouvir aqui, depois fica registrado no meu canal do YouTube, Frei Gilson / Som do Monte, no meu Instagram, no meu Facebook, todos com o mesmo nome, Frei Gilson / Som do Monte, para que você possa também compartilhar essa palavra com os seus amigos, tá bom? Então, vamos escutar a palavra de Deus.
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10: Falta um mês. Hoje é dia 15 de julho de 2026 e falta um mês para os nossos 40 dias com São Miguel Arcanjo. Ei, como isso me alegra, minha gente. Além da quaresma, nós vivemos todos os anos 40 dias com São Miguel Arcanjo. Eu tive uma experiência muito forte com São Miguel quando eu visitei pela primeira vez o Monte Gargano na Itália. E desde aquele tempo, Deus me inspirou a também viver como São Francisco de Assis, porque esses 40 dias com São Miguel Arcanjo é uma inspiração de São Francisco de Assis. Como São Francisco de Assis? Viver 40 dias de oração. 40 dias de mais oração, de mais penitência, de mais caridade. E olha, a gente já tem feito isso há alguns anos. Se você já fez, você sabe a bênção que é. E se você nunca fez, venha fazer conosco. Então daqui um mês, dia 15 de agosto, de 15 de agosto a 29 de setembro, de 15 de agosto a 29 de setembro, nós iremos viver 40 dias rezando o Santo Rosário às 4 horas da manhã. Isso implica muita coisa, isso implica sacrifício, Isso implica muita oração, isso implica muita palavra de Deus que nós vamos beber neste tempo, e um tempo de muita caridade, de muita força espiritual, de muita batalha também, né? De muita vitória, de muita graça. Então prepare-se, tá? Eu já estou preparando você aqui, ó. Falta um mês. Já prepare você, prepare o seu coração, prepare sua casa, prepare sua família, chame amigos, chame pessoas novas, porque olha, vai ser bom demais. A gente recebe milagre todo dia do que acontece quando as pessoas se propõem a este sacrifício tão, tão pequeno, mas que é tão grandioso aos olhos de Deus. Tá bom? Dia 15 de agosto, eu estarei firme. De 15 de agosto a 29 de setembro, rezando todos os dias às 4 horas da manhã com você. Em nome do Pai, do Filho e do Espírito Santo. Amém. Vamos meditar hoje Mateus capítulo 11, versículo de 25 a 27. Naquele tempo Jesus pôs-se a dizer: Eu te louvo, ó Pai, Senhor do céu e da terra, porque escondestes essas coisas aos sábios e entendidos e as revelastes aos pequeninos. Sim, Pai, porque assim foi do teu agrado. Tudo me foi entregue por meu Pai, e ninguém conhece o Filho senão o Pai, e ninguém conhece o Pai senão o Filho, e aquele a quem o Filho o quiser revelar. Palavra da salvação. Preste atenção nessa palavra. Eu te louvo, ó Pai, Senhor do céu e da terra, porque escondestes essas coisas aos sábios e entendidos. Escondestes por quê? Por causa do seu orgulho. Por causa da sua prepotência. Você não está preparado para receber. Você não quer a vida de Deus, você é orgulhoso, você é cheio de si mesmo, e quem está muito cheio de si mesmo não é capaz de receber Deus. Então, a quem Deus revela os seus mistérios? Aos pequeninos. Mas o que significa ser pequenino? O que significa ser criança? Jesus quer que a gente volte a ser criança em idade? Vamos meditar. Epifânio Latino, ele diz assim: E ele revelou essas coisas às crianças. A quais crianças? Não aquelas que são em idade, mas as que são crianças quanto ao pecado e quanto à maldade. Olha que bonito. Jesus está falando: olha, eu vou revelar o meu plano, vou revelar a minha vontade, eu vou revelar os meus mistérios para quem estiver disposto a ter inocência, aos pequeninos, claro, aos humildes, mas também às crianças no sentido de pureza, às crianças no sentido de inocência, à criança no sentido de preservada do pecado e da maldade. A elas, Jesus revelou como buscar as bênçãos do paraíso e as coisas futuras do reino dos céus. Ser criança espiritual é uma criança inocente em relação ao pecado, inocente em relação à maldade. É interessante porque até a própria igreja diz que uma criança ela só começa a pecar quando ela atinge o uso da razão. É quando a criança ela atinge o uso da razão, e é interessante que para a igreja católica, quando ela atinge o uso da razão, ela já é considerada adulta. Então, uma criança, por exemplo, com 7 anos, ela já é considerada adulta, no sentido de que ela já tem o uso da razão. Então, ela vai receber o batismo de adultos, porque ela já atingiu o uso da razão. Mas antes de atingir o uso da razão, ela não consegue distinguir entre o bem e o mal, ela é inocente. Uma criança de 3 anos, uma criança de 4 anos, ela é inocente quanto ao pecado e quanto à maldade. Não é que ela não faça coisas erradas, uma criança a gente sabe que ela faz coisas erradas, mas ela não consegue discernir. Então, ser criança pequenino é quanto ao pecado e quanto à maldade. Abra aí sua Bíblia em 1 Coríntios 14, 20. Irmãos, não sejais crianças quanto ao modo de julgar. Irmãos, não sejais crianças quanto ao modo de julgar. Na malícia, sim, sede crianças, mas quanto ao julgamento, sede homens. Olha que bonito. sede crianças em relação à malícia. A palavra de Deus está provando o que o Epifânio Latino acabou de dizer. Abra sua Bíblia em 1 Pedro, capítulo 2, 2 Pedro, ou melhor, 1 Pedro, capítulo 2, versículo de 1 a 2. Deponde, pois, toda malícia, toda astúcia, fingimento, invejas e toda espécie de maledicência. Como crianças recém-nascidas, desejai com ardor o leite espiritual que vos fará crescer para a salvação. Esta é a criança que a gente tem que se tornar. Preciso ser criança em pecado e maldade. Preciso ser criança em pecado e maldade. Você entendeu o que quer dizer isto? Em nome do Pai, do Filho, do Espírito Santo. Amém.
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10: Resposta a essa palavra, eu quero convidar você agora a cantar comigo.
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2: O programa de hoje está bom demais e eu quero lembrar você, se você quiser ouvir mais pregações, mais meditação da palavra, basta você me acompanhar no meu canal do YouTube, Frei Gilson / Som do Monte, no meu Instagram, no meu Facebook, no meu TikTok, e lá você vai encontrar muito mais palavra de Deus para você.
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2: Nós vamos terminar este programa rezando. Eu quero clamar agora por você, quero clamar pela sua família. Senhor Deus, libera agora o teu Espírito Santo sobre cada pessoa que acompanha este programa. Vem, Espírito Santo, enche todos os que estão acompanhando este programa agora. Libera, Senhor, para esta pessoa o que ela mais precisa, para o corpo e para a alma. Libera, Senhor, curas e libertações em nome de Jesus para esta pessoa que assiste, que acompanha, que escuta e para toda a sua família. Eu clamo a tua poderosa bênção. Visita agora com bênção de proteção. A bênção que só o Senhor pode dar. Abençoe-vos o Deus Todo-Poderoso, Pai e Filho e Espírito Santo. Amém.
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0: Cowboys de Cristo. A paz de Jesus, o amor de Maria e a alegria do Espírito Santo esteja com todos nós. Chegamos com Mensagem Sertaneja, trazendo a evangelização através da música sertaneja católica e também do sertanejo mensagem. Lembremos que a vida também é uma montaria de touro bravo. Cada dia é uma nova batalha e assim como os peões confiam em suas habilidades, confiemos na força e proteção do nosso Senhor Jesus Cristo. Eu sou Gilson Fernandes, o DJ Cowboy de Cristo. E aqui comigo ela, a cantora sertaneja católica, Adriana Gil.
1: Salve, salve, cowboys de Cristo, que a paz do Senhor, amor de Maria, alegria do Espírito Santo esteja conosco. Estamos juntinhos para mais um programa recheado de coisas boas. Teremos a nossa história para pensar e o tema será As Três Peneiras.
0: Vamos aumentar o nosso conhecimento sobre a Palavra de Deus através da nossa charadinha bíblica.
1: Também teremos a nossa dica do dia e falaremos sobre o filme O Céu Não Pode Esperar.
0: Teremos ainda o nosso mascotinho Pé de Pano, trazendo abraços para os nossos ouvintes.
1: O nosso Zap Zap Mensagem Sertaneja, muita música sertaneja católica e sertaneja mensagem.
0: E ainda teremos nosso momento de oração e de reflexão.
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1: Um sorriso não custa nada, mas cria muitas coisas. Dura só um momento, mas sua lembrança perdura pela vida fora. Não se pode comprá-lo, mendigá-lo, pedi-lo emprestado ou roubá-lo. Não tem utilidade enquanto não é dado. E por isso, se no seu caminho encontrares uma pessoa por demais cansada para lhe dar um sorriso, deixe-lhe o seu. Ninguém precisa tanto de um sorriso quanto aquele que não tem mais um a oferecer.
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0: Desapegue do passado e deixe o futuro te surpreender! Segura, cristão!
1: E chegou a hora de passar para os nossos queridos ouvintes os nossos contatos, porque a gente ama receber mensagens de vocês. Então anote aí o nosso WhatsApp, 12 99241-6448. Vou repetir para você salvar aí no seu celular. 12 99241-6448.
0: E no programa de hoje, a Adriana Gil tá cheio de mensagens do nosso WhatsApp. Mas você que tá ligadinho aí também no celular, você pode procurar as nossas redes sociais. Temos aí Instagram, Facebook, YouTube. É só procurar @mensagensertaneja.
1: E ainda temos e-mail. Você pode mandar o seu e-mail para nós através do mensagensertaneja@gmail.com.
0: WhatsApp! E olha o nosso Zap Zap na área. E a mensagem que chega agora é da Maria Lúcia, lá de Cruz das Almas, na Bahia. E a áudio, vamos conferir.
4: Boa tarde, Adriana. Já tô aqui, viu? Preparada para ver o programa, viu? Que Deus abençoe. Bota, se você puder, bota aquela música, Não Se Leva Nada, que é bonita. Deus abençoe, dê um bom dia a você, a toda a sua família. Manda um abraço aí para Natalina, seu Antônio Sena, Dulciné, tudo que essas pessoas que te ouvem. Seu Rafael, daqui de Cruz das Almas. Todo mundo ouve você. Que Deus abençoe, viu? Fica com Deus. Tudo de bom para você.
1: Ô, Maria Lúcia, que já faz parte da nossa família Mensagem Sertaneja, sempre ligadinha aqui no programa. Muito obrigada pelo carinho da sua mensagem. E é claro que nós vamos mandar um abraço para a Natalina, para o seu Antônio Sena, para a Dulcineia, para o seu Rafael, para você, minha amiga Maria Lúcia, para todo o pessoal aí de Cruz das Almas, na Bahia, que gosta do programa Mensagem Sertaneja e está sempre ligadinho. Nossa gratidão e orações por vocês. Deus abençoe.
0: E pra você que pediu a música da Adriana Gil, vai com todo carinho, vamos ouvir Adriana Gil, a escolha é sua.
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0: Ave Maria Imaculada! Aqui no Mensagem Sertaneja você ouviu Adriana Gil, a escolha é sua! E não esqueça de acessar o site da Adriana Gil, www.adrianagil.com.br. E lá você vai conhecer um pouquinho mais do seu trabalho de evangelização.
1: E deixo o convite também para me seguir nas redes sociais aí, é só procurar @cantoraadrianagil no Instagram, no Facebook, no YouTube, e vai ser uma alegria ter você nessa minha família evangelizadora.
0: Segura pé de pano, cavalo chucro! Quando o nosso mascotinho, o pé de pano, passa por aqui, é hora de quem, Adriana Gil?
1: É hora de mandar abraço, e o nosso abraço agora vai para Renilda, de Inhaúma, Minas Gerais.
0: Para Maria das Dores, de Governador Valadares, Minas Gerais.
1: Para Antônia Pedroso, de Macapá, Amapá.
0: Para o Enzo Pereira, de Juiz de Fora, Minas Gerais.
1: Para Maria Celeste, de Andorinhas, na Bahia.
0: Para Rafaela Ribeiro, de Maringá, no Paraná.
1: Para o Davi Carvalho, de São José do Rio Preto, São Paulo.
0: Também para o Lucas Oliveira, de Guarulhos, São Paulo.
1: Para Yasmin Martins, de Anápolis, Goiás.
0: E para esse povo abençoado, vai a próxima canção. Vamos ouvir Padre Reginaldo Manzotti. Quem é de Deus?
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4: O deserto é o lugar do sacrifício, da dificuldade, da solidão. O jejum é a falta de alimento. E quando falta o alimento, falta força, falta energia. Quantos de nós que vivemos essa experiência hoje? Se você honrar a palavra de Deus na sua vida, meu irmão, pode esperar. Os anjos do Senhor chegam no final para lhe dar um grande banquete, porque com Deus a vitória é certa. Você vence todas as tentações, ou seja, todos os obstáculos, dificuldades e problemas, e no final recebe a recompensa. Pode ter certeza, com Jesus Cristo será tudo diferente. Qualquer que seja o teu trabalho, fazei com dedicação. E lembre-se que Deus o recompensará se fores fiel no pouco, e Ele te confiará muito mais. Senhor Jesus Cristo, prospera, Senhor, neste lugar e na vida destas pessoas que me escutam agora, e pelo poder do Teu nome e do Teu sangue, desça sobre a vida deste Teu filho e desta Tua filha, e sobre este lugar a bênção de Deus Todo-Poderoso, livrando e o protegendo de todo o mal, de todo o perigo e de toda a doença do corpo e da alma, em nome do Pai e do Filho e do Espírito Santo. Amém.
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2: Estamos de volta com o nosso programa Mensagem Sertaneja, com o melhor da música sertaneja católica e também do sertanejo mensagem. E para você que gosta de uma boa dica, agora chegou a hora da dica do dia.
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3: E a nossa dica de hoje é o filme O Céu Não Pode Esperar. O Céu Não Pode Esperar conta a história do jovem beato britânico-italiano Carlo Acutis, que morreu de leucemia em 12 de outubro de 2006, com apenas 15 anos. O filme traz depoimentos impactantes de pessoas que viraram suas vidas de cabeça para baixo pela intercessão de Carlo Acutis. E também percorre os marcos biográficos do próprio Acutis. Então fica aí a dica de um excelente filme para assistir em família. O Céu Não Pode Esperar. No próximo programa, mais dicas para você.
2: WhatsApp! E no Zap Zap do Mensagem Sertaneja chega a mensagem da Ana, de Pinheiral, Rio de Janeiro.
3: E ela diz o seguinte: Deus abençoe vocês. Amo esse programa da roça. Sou caipira, onde há simplicidade, pode ter certeza, é onde Deus gosta de habitar. E a Ana nos escuta pela Sintonia do Vale FM, 98.9 FM, da Diocese de Barra do Piraí, Volta Redonda. Ô Ana, muito obrigada pelo carinho da sua mensagem, que Deus abençoe você, a sua família e a todo o pessoal que nos acompanha aí pela FM 98.9 da Diocese de Barra do Piraí, de Volta Redonda. E também um abraço pro pessoal de Pinheiral aí do Rio de Janeiro, que é a cidade da Ana.
2: Vamos ouvir Bruno e Marrone, Filho Pródigo.
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1: Você ouviu aqui no Mensagem Sertaneja, Bruno e Marrone, filho pródigo.
2: Gils Fernandes tem uma fofoca pra te contar.
1: É das boas?
2: Te peguei, né? Olha, gente, essa história de fofoca aí dá o que falar, viu? E é sobre isso que nós vamos ouvir uma reflexão hoje na nossa História para Pensar. Então preste atenção.
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1: Olavo foi transferido de projeto e logo no primeiro dia para fazer média com seu novo chefe saiu com esta. Chefe, o senhor nem imagina o que me contaram a respeito do Silva. Disseram que ele... Mas nem chegou a terminar a frase e o chefe apartou. Espere um pouco, Olavo. O que você vai me contar já passou pelo crivo das três peneiras? Peneira, chefe? É. A primeira, Olavo, é a peneira da verdade. Você tem certeza de que esse fato é absolutamente verdadeiro? Não tenho. Como posso saber? O que eu sei foi o que me contaram, mas eu acho que... E novamente, Olavo é interrompido pelo chefe. Então, a sua história já vazou a primeira peneira. Vamos então para a segunda peneira, que é da bondade. O que você vai me contar gostaria que os outros também dissessem ao seu respeito? Claro que não, Deus me livre, chefe. E disse Olavo, assustado. Então, continua o chefe, a sua história vazou a segunda peneira. Mas vamos ver a terceira peneira, que é da necessidade. Você acha mesmo necessário me contar esse fato, ou mesmo passá-lo adiante? Não, chefe, pensando dessa forma, vi que não sobrou nada que eu ia te contar. Disse Olavo, surpreendido. Pois é, Olavo, já pensou como as pessoas seriam mais felizes se todos usassem essas peneiras? Da próxima vez que surgir um boato por aí, submeta-o ao crivo das três peneiras. Vamos pensar?
2: No mundo moderno, onde somos constantemente bombardeados por uma enxurrada de informações e opiniões, os filtros da verdade, bondade e necessidade oferecem uma abordagem valiosa para analisar os acontecimentos ao nosso redor. Ao aplicar esses filtros, podemos tomar decisões mais conscientes, construir relacionamentos mais saudáveis e desenvolver uma compreensão mais sólida do que é verdadeiro, ético e valioso.
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1: What's up? E no zap zap do Mensagem Sertaneja chega a mensagem da Cleide Oliveira, de Cachoeiro de Itapemirim, Espírito Santo. E ela disse o seguinte, Adriana Gil, manda um alô pra mim, Cleide de Cachoeiro de Itapemirim, Espírito Santo. Fica com Deus e com Nossa Senhora.
2: Um alô especial pra você então, minha querida Cleide. Muito obrigada pelo carinho da sua mensagem e por estar ligadinha aqui no Mensagem Sertaneja.
1: E vamos ouvir agora no Mensagem Sertaneja, Zezé de Camargo e Luciano, Milagre da Flecha.
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2: Voltamos já! 7:28.
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5: Como blindar o meu relacionamento contra o ciúme? Casamento principalmente. Se a pessoa está com você é porque ela te ama. Seria melhor se ela não estivesse para te trair. Fale isso uma vez só. E repetindo muito não, senão a pessoa vai embora. Demonstre o seu amor por palavras e atitudes. Uma pessoa carente, ela pode trair a outra muito mais facilmente do que alguém que esteja envolvido num relacionamento sério. Eu nunca ouvi ninguém apaixonado que tenha traído alguém. Não trai. Geralmente o relacionamento não está bom. Ajude a pessoa insegura. Já falei disso aqui. Conversar, ela saber de onde que vem essa segurança. Trabalhar em segurança imaginária. E outra, dê satisfação. A pessoa ciumenta, ela fica mais ciumenta porque ela não tem informação. Sai do trabalho 6 horas. Todo dia 6:30 está em casa. Um dia deu 8 horas, você não chega. E você quer que a pessoa esteja lá sorrindo para você. Se ela mora com você, dê satisfação. Ciúme é igual zelo. Quem ama, cuida. O amor, ele é paciente, benigno e ele não arde em ciúme. Ter ciúme, aquela pitadinha de sal, não tem problema não. O problema é quando é ardido, quando é sofrido, quando é sufocante. Aí ninguém aguenta.
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8: Em um mundo de aparências, feliz é aquele que é feito de verdade. Segura, povo de Deus! Estamos de volta com o nosso programa Mensagem Sertaneja. Esse programa que é diferenciado.
9: O importante é sair evangelizado.
8: E Adriana Ju, eu gosto muito desse quadro que vai chegar agora e tem muita gente que comenta também que gosta, porque é a hora que a gente aumenta o nosso conhecimento sobre a palavra de Deus. É a nossa charadinha bíblica.
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9: Então, já que o povo gosta, vamos de charadinha. Prepare-se para ouvir a charadinha de hoje. Quem foi encorajado por Jesus a não duvidar, mas crer? Opção A, Tomé. Opção B, Abraão. Opção C, Elias. Repetindo. Quem foi encorajado por Jesus a não duvidar, mas crer? Opção A, Tomé. Opção B, Abraão. Opção C, Elias. Tá fácil demais. Nem precisava ter as opções, viu, Gilson?
8: Tá fácil demais, Adriana Gil. Mas vamos dar aquele tempinho pro povo pensar. Mas enquanto isso, vamos de música. E a próxima canção quero oferecer para Helena Armário, de Ponta Porã, Mato Grosso do Sul. E também para Nilda Oliveira, de Castelo no Espírito Santo. Vamos ouvir Aleixo Mendes. Ele é o Senhor da Vida.
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0: Não crescemos quando as coisas ficam fáceis, e sim quando enfrentamos nossos desafios. Tchê, tchê, tchê, tchê! Você ouviu aqui no Mensagem Sertaneja? Aleixo Mendes, ele é o senhor da vida. E agora nós vamos para a resposta da nossa charadinha bíblica.
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2: Mas antes da resposta, vamos relembrar nossa charadinha de hoje. Quem foi encorajado por Jesus a não duvidar, mas crer? Opção A, Tomé. Opção B, Abraão. Opção C, Elias. E a resposta certa é... Opção A, Tomé. Depois disse a Tomé: introduz aqui o teu dedo e vê as minhas mãos. Põe a tua mão no meu lado. Não sejas incrédulo, mas homem de fé. Esse versículo está em João, capítulo 20, versículo 27. Que não sejamos como Tomé, incrédulos, mas fiéis. Fiéis ao chamado e à vontade de Deus para a nossa vida. E vale a pena ler a leitura completa para vocês relembrar esse momento que ficou marcado na história da humanidade. No próximo programa tem mais charadinha bíblica para enriquecer o nosso conhecimento sobre a palavra de Deus.
1: 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What's
0: up? E olha o zap zap do Mensagem Sertaneja. Adriana Gil, hoje são duas mensagens.
2: É, esse zap zap tá bom demais. E a primeira mensagem é da Helena Mendonça, de Balneário Camboriú, Santa Catarina. E disse que gostaria de ouvir uma música minha. Olha só, obrigada, viu, Helena? Muito obrigada pelo carinho de pedir a minha música aqui no programa Mensagem Sertaneja.
0: E a segunda mensagem é da Roseni, lá da Zona Rural de Guaçuí, Espírito Santo. E ela pediu a música Clame Não Reclame, diz que gosta demais.
2: Olha aí, mais uma me fazendo um carinho. Gente, muito obrigada de coração, viu? Eu fico muito feliz de saber que vocês gostam das minhas músicas. Então, para você, Helena Mendonça, de Balneário Camboriú, e para você, Roseni, da Zona Rural aí de Guaçuí, Espírito Santo, ofereço a minha canção Clame Não Reclame.
0: Vamos ouvir Adriana Gil. Clame Não Reclame.
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1: Se está tudo tão difícil, não está dando para aguentar, põe na mão de Jesus Cristo que Ele vai te ajudar. Você ouviu? Adriana Gil, clame, não reclame.
2: Você sabia que você pode nos ajudar a fazer o programa Mensagem Sertaneja? É isso mesmo. Se você gosta dos quadros, tem alguma sugestão, mande para nós no nosso WhatsApp. Tem uma charadinha bíblica aí que você conhece e quer mandar para gente para ajudar? Mande que nós vamos colocar no programa. Tem uma história para pensar bonita? Pode mandar também. Sugestão de dica do dia. A gente fica muito feliz quando vocês participam e nos ajudam a fazer um programa de qualidade para chegar até a casa de vocês aí, para entreter as pessoas, para levar algo a mais, acrescentar alguma coisa na vida das pessoas. Então, desde já, a gente agradece e espera as dicas de vocês.
1: Eu aproveito e deixo aqui um convite especial para você. 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Tá gostando do programa? Tá bom? Tá chique na graça? Então, convide mais alguém para ouvir também. E assim a gente vai aumentando a nossa corrente de evangelização, levando a palavra de Deus cada vez mais longe. E agora a gente vai dar aquela paradinha para um café, mas a gente já volta. Não saia daí.
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5: 7 horas e 44 minutos.

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1: Se nós, cristãos católicos, estamos acomodados, é porque não fizemos a experiência do amor, do encontro. Porque não confiamos, e porque não confiamos, não temos coragem. Porque se você confia, você é corajoso de dizer a verdade. Eu vou dar um exemplo. Duas pessoas se amam. Ela primeiro ama, depois confia, depois tem coragem da verdade. Não é o processo inverso. Na vida espiritual é assim. Você ama, você confia e você ousa.
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1: Maria, Mãe de Jesus, nossa intercessora e protetora, rogai por nós. Salve, salve, Maria Imaculada!
2: Salve, salve, Maria Imaculada!
0: Segura, Cristão!
2: Você sabia que você pode levar o show da Adriana Gil para sua cidade? 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
1: WhatsApp! E olha o zap zap do Mensagem Sertaneja, agora a mensagem é do professor Francisco, de Volta Redonda, Rio de Janeiro. E a mensagem chega em áudio, vamos ouvir!
3: Boa tarde, Adriana Gil e Gilson Fernandes. Boa tarde, queridos. Que programão, que programão. Aqui quem nos fala é o professor Francisco, da cidade de Volta Redonda, estado do Rio de Janeiro. Eu queria mandar um abraço para todos vocês e não perco um programa. Assim, quando eu não estou dando aula, ouço vocês. Um abraço, queridos. Fique com Deus. Que Nossa Senhora Aparecida cubra vocês com o manto sagrado dela. Abraços, queridos.
2: Amém, professor Francisco. Muito obrigada pelo carinho da sua mensagem. Nós ficamos muito felizes de saber que o senhor está sempre ligadinho no programa Mensagem Sertaneja. Que Deus abençoe o senhor, sua família e todo o pessoal aí de Volta Redonda no Rio de Janeiro. E também não podemos esquecer de pedir que a nossa mãezinha cubra o senhor e seus alunos aí com seu manto sagrado.
1: Para o professor Francisco de Volta Redonda vai a próxima canção. Vamos ouvir Gino e Geno, Nossa Senhora Aparecida.
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0: 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Tchê, tchê, tchê, tchê, você ouviu? Gino e Geno, Nossa Senhora Aparecida.
1: E olha ele aí de novo, nosso mascotinho Pé de Pano. Segura, Pé de Pano, cavalo chucro.
0: Quando o Pé de Pano passa por aqui, é hora de mandar abraço. E o abraço vai para Mariana Oliveira, de Rio Branco, Acre.
1: Para Maria Lúcia, de Cruz das Almas, na Bahia.
0: Para Fátima, de Conselheiro Lafaiete, Minas Gerais.
1: Para o Heitor Castro, de Vitória da Conquista, Bahia.
0: Para Luísa Ferreira, de Aparecida de Goiânia, Goiás.
1: E para Lívia Ferreira, de João Pessoa, Paraíba.
0: Para esse povo abençoado vai a próxima canção. Vamos ouvir Chitãozinho e Chororó, Nossa Senhora.
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1: Salve, salve Maria Imaculada! Você ouviu aqui no nosso programa Mensagem Sertaneja, Chitãozinho e Chororó, Nossa Senhora!
2: E é assim, nos braços de Nossa Senhora, que nós encerramos o nosso programa de hoje. Mas não fique triste, porque temos um encontro marcado no próximo programa, que já está sendo preparado com muito carinho.
1: Queremos agradecer a Deus pela oportunidade de estarmos fazendo esse programa. Queremos agradecer a você, querido ouvinte, com o seu carinho e com a sua audiência. E agradecer essa equipe maravilhosa da rádio, que acolheu o nosso programa com tanto carinho. E agora, para encerrar o nosso programa com chave de ouro, vamos para o nosso momento de oração.

0: Fechemos os nossos olhos neste momento e coloquemos no coração de Deus todas as pessoas que nós trazemos no nosso coração. Os nossos parentes, amigos e principalmente aquelas que mais estão precisando de nós. Coloquemos também a nós mesmos, pedindo a graça de que nossa boca fale apenas aquilo que acrescente coisas boas na vida das pessoas. Se for para sair alguma coisa que vá prejudicar alguém, que não falemos, que possamos manter o nosso silêncio, que muitas vezes é muito melhor do que as palavras. Coloquemos também no coração de Jesus todas as pessoas que estão doentes, que precisam ser visitadas com a cura neste momento. Pedimos ao Senhor que abençoe os desempregados, que abençoe as pessoas que estão passando por necessidades financeiras, que estão com pendências na justiça. Alcança, Pai, os teus filhos que pedem socorro neste momento. Rezemos também pelas famílias, pelas nossas crianças e pelos nossos jovens. Por essas bênçãos pedimos e agradecemos em nome de Jesus Cristo e por intercessão da Virgem Maria.
1: Ave Maria, cheia de graça, o Senhor é convosco. Bendita sois vós entre as mulheres. Bendito é o fruto do vosso ventre, Jesus.
0: Santa Maria, Mãe de Deus, rogai por nós, os pecadores, agora e na hora de nossa morte. Amém.
1: E nesse momento, vamos acolher a bênção de Deus, que será dada pelo nosso querido Padre Reginaldo Manzotti.
2: Que Deus abençoe a você, Adriana Gil, Gilson Fernandes e a todos os ouvintes do Mensagem Sertaneja. Em nome do Pai, do Filho e do Espírito Santo. Amém.
0: Alô, Cowboys de Cristo, muito obrigada pela sua companhia. Que Deus abençoe, que Nossa Senhora proteja cada um de vocês.
1: Obrigado a você que esteve ligadinho aqui no Mensagem Sertaneja. Até o próximo programa, se Deus quiser. Salve Maria!
0: Salve Maria!

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1: Palavra de Deus, eu nunca li essa Bíblia, essa passagem nessa Bíblia, BNVI, Nova Versão Internacional, primeira vez, isso mesmo, primeira vez que eu leio nela, veio tão forte. Ezequiel, que não sabe, eu acabei de fazer agora, às 7 horas da manhã, todo dia, eu compartilhei uma das minhas orações que eu faço. E que elas geralmente são 10 minutos, tá? Mas quase deu uma hora. Eu dizia, Mário Pandinha, paciência, vou conseguir aqui. Aqui da capela foi uma bênção. Quantas pessoas estão sem propósito? É impressionante, conversando com as pessoas, dialogando com as pessoas. No chat você tem isso, essa resposta muito rápida. E veio tão forte. Leia para eles. Então, Ezequiel capítulo 37. A mão do Senhor estava sobre mim, e por seu espírito ele me levou a um vale cheio de ossos. Ele me levou a um lago, de um lado, aliás, para o outro, e pude ver que era enorme o número de ossos no vale, e que esses ossos estavam muito secos. Nossa, agora, conversando com as pessoas hoje e ontem, veio tão forte essa passagem e eu me identifiquei com essa palavra. Nossa, é a palavra de Deus. Continuou. Quem quiser acompanhar, Ezequiel 37. Geralmente eu leio da Ave Maria, o Nova Tradução Linguagem de hoje. E hoje eu fui levado a pegar essa Bíblia. E vamos lá, continuando. Primeira vez. E ele me perguntou: filho do homem, esses ossos poderão tornar a viver? Eu respondi: ó soberano Senhor, só tu o sabes. Então ele me disse: profetize a esses ossos e diga-lhes: ossos secos, ouçam a palavra do Senhor. Assim diz o soberano. Aqui eles usam, em vez do Senhor, eles usam o soberano, Yahvé ou Javé, o soberano. Interessante, o Senhor. A esses ossos, então, assim diz o soberano, o Senhor a esses ossos. Farei um espírito entrar, que eu estou analisando a Bíblia, farei um espírito entrar em vocês e vocês terão vida. Porei tendões em vocês e farei aparecer carne sobre vocês e os cobrirei com pele. Porei um espírito em vocês e vocês terão vida. Então vocês saberão que eu sou o Senhor. Versículo 7. Ezequiel capítulo 37, versículo 7 agora. E eu profetizei conforme a ordem recebida. Enquanto profetizava, houve um barulho, um som de chocalho, e os ossos se juntaram, osso com osso. Olhei, e os ossos foram cobertos de tendões, de carne e depois de pele, mas não havia espírito neles. A seguir, ele me disse: profetize ao espírito, profetize, filho do homem, e diga-lhe assim: assim diz o soberano Senhor, venha desde os quatro ventos, ó espírito, e sopre dentro desses mortos, para que vivam. Profeticei conforme a ordem recebida, e o espírito entrou neles, e eles receberam vida, e se puseram em pé, e era um exército enorme. Então ele me disse, versículo 11, 12, 13 e 14, para aqui. Então ele me disse: filho do homem, esses ossos são toda a nação de Israel. Eles dizem: nossos ossos se secaram. Nossa, olha aqui, uau, por isso que Deus me queria que eu lesse aqui. Nossos ossos se secaram, nossa esperança desvaneceu-se, fomos exterminados. Por isso profetize e diga-lhes: assim diz o soberano, o Senhor, ó meu povo, eu vou abrir os seus túmulos e fazê-los sair. Trarei vocês de volta à terra de Israel. E quando eu abrir os seus túmulos e os fizer sair, vocês, meu povo, saberão que eu sou o Senhor. Uau, olha o 14 agora. Porei o meu espírito em vocês e vocês viverão. Eu os estabelecerei em sua própria terra, então vocês saberão que eu, o Senhor, falei e fiz, e termina assim mesmo, palavra do Senhor.
2: Pai, não quero sair daqui igual entrei. Eu preciso

0: esperanças e fé.
1: Pai.
0: E sabedoria. Pandinha. Fala conosco, Senhor.
2: Pílula 39. São tantas as coisas que tenho a resolver, e vez ou outra me sinto cansado. Onde está o meu socorro? Onde está o meu socorro? Uma palavra de Deus para você está em Isaías 40, 30, 31. Até os adolescentes podem esgotar-se, e jovens robustos podem cambalear. Mas aqueles que contam com o Senhor renovam suas forças. Ele dá-lhes asas de águia. Corre sem se cansar, vão para frente sem se fatigar. E é em Deus que encontramos forças para continuar a caminhar.
0: Nossa, em quem me acompanhou no YouTube, gente, é Deus costurando tudo que foi orado hoje. Uau! Mas não para não, Senhor. Pílulas de fé e sabedoria 2, inteligência emocional. Mário.
3: Pílula 17. Tenho medo do futuro, do incerto, do que virá. Ligamos a televisão e são tantas más notícias. Nas redes sociais também somos bombardeados por posts que nos amedrontam. Às vezes, queria um sinal de Deus, me dando força para caminhar. Como devo proceder? A própria Escritura, em vários momentos, nos ensina a como confiar em Deus. Mas sugiro que leia uma frase do livro de Miqueias, capítulo 2, versículo 13. O Senhor irá à sua frente. É uma frase pequena, mas poderosa. Você é de Deus. Você obedece ao que Deus te pede. Então, esta é uma verdade absoluta. Deus irá à sua frente. E se Ele vai à nossa frente, tudo concorre para o nosso bem. Temos que aprender a descansar no cuidado de nosso Deus. Derrama teu azeite,
0: Senhor. Impressionante. Quem acompanhou no YouTube, todos os dias, 7 da manhã, menos terça e sexta, depois do programa, gente, foi sobre isso. E aqui eu lanço, continuo, pessoal, por favor, quem tem, eu não vou dar o telefone não, quem tem o WhatsApp do programa, por favor, você entendeu? Quebra jugo. Quem está perdeu o propósito, está desanimado. Hoje o senhor mostrava muito desânimo.
3: Desnorteado, né, padre?
0: Desnorteado também.
3: Muita gente colocou desnorteado. E ontem também, padre.
0: Tá. E o senhor nos... O que é o azeite? É unção. É unção de Deus. E, Mário, o finalzinho, qual foi a frase? Inteligência emocional. Do Senhor vai à nossa frente.
3: Isso, é temos isso. Que aprender a descansar no cuidado de nosso Deus.
0: Mas antes, um pouquinho antes.
3: O Senhor irá à sua frente. É uma frase pequena, mas poderosa. Você é de Deus. Você obedece ao que Deus te pede. Então, esta é uma verdade absoluta. Deus irá à sua frente. E se Ele vai à nossa frente, tudo concorre para o nosso bem.
0: Antes de mandar para o intervalo, eu preciso questionar isso. Você está deixando Jesus ir à frente? Deus ir à frente? Ou você está tomando a frente de Deus? Lançando uma pergunta que se eu tivesse agora, com certeza, continuando o texto de São Miguel Arcanjo, eu teria feito. Você está à frente? Porque o grande problema... Mário, a imagem é essa. Obrigado, senhor. Pandinha, vou pegar o Pandinha agora. Pandinha... Bom dia, boa tarde, boa noite.
2: Bom dia, boa tarde, boa noite, padre, Mário e todos os ouvintes.
0: Eu tenho uma carruagem, movida a cavalo, certo?
2: Certo.
0: Ela é o cavalo.
2: Certo.
0: Se eu colocar a carruagem na frente dos cavalos...
2: Não vai, né, padre? Porque quem carrega a carruagem são os cavalos, né?
0: Quantas vezes nós fazemos isso? Nós nos colocamos à frente de Deus. Por que minha vida não vai pra frente? Porque você não está deixando Deus estar à sua frente. Pense nisso. Já voltamos.
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3: Vamos lá, meus amigos. Realmente começamos aqui o programa de forma muito bonita. Essas passagens aqui do Pílula ao Padre lendo Ossos Secos, Ezequiel 37. E aí dando continuidade à coroa de São Miguel. Fantástico. E infelizmente ontem o padre tocou, hoje também, em casamentos, casais. Quantos e quantos e quantos casais que só estão juntos porque não tem a outra opção. Os casais aí não conversam, não se falam, não se entendem e é triste. O padre sempre fala, você quer fazer o seu esposo feliz? Você quer ser feliz? Faça o seu esposo feliz. Você é mulher, quer ser feliz? Se você é homem, quer ser feliz? Faça a sua esposa feliz. E isso é um segredo simples, gente, é uma coisa simples. Se você pensar no seu parceiro ao invés de você primeiro, só você primeiro, as coisas mudam, hein, Pandinha?
2: Foi o que o padre falou, né? Perguntou pra mim aqui, né? Se nós colocarmos a carruagem na frente dos cavalos, a carruagem anda?
3: Não, não anda.
2: É a mesma coisa o relacionamento, Mário. Alguém tem que ceder. Alguém tem que ter a humildade de falar, não, agora eu fico quieto. Agora você fala. Agora você fala, agora eu escuto. A vida é assim.
3: Exatamente.
2: Em tudo. É que muitas vezes nós queremos ser mais que todos e que tudo.
3: Queremos que a nossa vontade prevaleça sobre a vontade dos outros. E, gente, casar não é isso. Eu vi ontem, Pandinha, ontem, olha que engraçado, ontem à noite eu tava vendo um negócio de muitos casais que casam, mas moram em casas separadas.
2: Tá na moda isso aí, viu,
3: mano? Então, por que casou? Casar é quando a gente casa, a gente vira uma só carne, a gente vira um só coração, um só espírito. Então por que casou? Se é pra viver em casa separada, não casa, cada um que siga a sua vida, Pandi.
2: E conviver, né? Casamento é convivência e você aprender o que o outro gosta e o que não gosta, e aí vice-versa, né?
3: E vice-versa, e cada um respeitar e fazer pelo outro.
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0: palavras movem, testemunhos arrasam.

0: você fique atento aí. Por quê? Eu vou ler, faz tempo que nós não fazemos isso. O Mário manda sempre o testemunho por escrito. E eu, há quanto tempo que eu não leio, o senhor quer que eu leia, tá? Então fica atento aí, se eu vacilar. Vamos lá. Olá, Padre Marcelo Ross. Meu nome é Fernanda. Falo de São Paulo. E trago um... Eu posso ler tranquilo, né, Maria?
1: Pode, padre, assim, pode sim, tá? Pode sim.
0: Deixa eu voltar aqui. Olá, Padre Marcelo Rossi. Meu nome é Fernanda. Falo de São Paulo. E trago um testemunho sobre o meu filho Bernardo. Uau, de 5 anos. Ele é uma bênção na minha vida. E ama a Deus, Jesus, Maria, José, seu anjinho da guarda. Desde o dia em que expliquei quem são eles. Ou quem eles são. Todos os dias rezamos, conversamos com Deus, agradecendo tudo o que temos e que não temos também. Cantamos as músicas do padre e as preferidas deles são justamente o que eu pus agora, Espírito, né? E Glorioso São José. Olha só, às vezes cantamos e dançamos de rostinho colado a pedido dele. Ele tem uma fé muito grande e, padre, é admirável. Porque apesar de eu ensinar, incentivar, eu vejo que a fé veio forte. Isso mesmo, né, mano? Vejo que a fé veio forte nele. Até na escola, ele fica evangelizando os amiguinhos, que muitas vezes ainda não conhecem Jesus e suas histórias. Bom, eu tive uma experiência com 7, tá? Então, como faz a diferença ser tocado e se apaixonar por Jesus como pequeno? Nossa, vocês não têm... Eu tive essa experiência. Só que não era com 5, era 7 anos. Ele sabe de cor várias orações e reza sozinho desde os 2 anos e meio de idade. Uau, que legal. Fiquem com Deus e se mantenham sempre na paz de Cristo. E com esse momento de fé que faz a diferença diária em nossas vidas. Fernanda Polezel, é isso, né? Polezel de São Paulo,
1: Polezel capital. De São Paulo, capital.
0: E aí, Mário, como eu abri aqui, me vim forte. Testemunho 3.
1: Padre, antes disso, ela falou do Bernardo. Vamos ouvir o
2: Pai
1: Bernardo.
2: Pai nosso que está no céu, santificado seja o vosso nome. Venha a vós, vosso reino. Seja feita a vontade, assim na terra como no céu. Pai nosso, cada dia nos dai hoje. Perdoar as nossas ofensas, assim como nós perdoamos a quem nos tem ofendido. Não deixeis que a tentação nos livrar do mal. Amém. Ave Maria, cheia de graça, Senhor convosco. Bendita sois vós entre as mulheres, bendito é o fruto do vosso ventre, Jesus, Santa Maria, Mãe de Deus, rogai por nós, pecadores, agora e na hora de nossa morte. Amém. Salve, Rainha, Mãe de Misericórdia, vida, doce e esperança, nossa salve. A vossos bradamos, degredados, filhos de Eva, a vós suspiramos, gemendo, chorando, se vale de lágrimas. E após a julgada nossa, esses olhos misericordiosos a nós volvei. E depois desse desterro, mostrar-nos Jesus. Bendito o fruto do vosso ventre, ao clemente, ao piedoso, a doce sempre Virgem Maria. Rogar por nós, Santa Mãe de Deus, que sejamos dignos das promessas de Cristo. Amém, obrigado.
0: Olha, você me derrubou. Nossa, isso aqui é lindo. Meu Deus, isso aí eu não imaginava. Glória a Deus. Gente, e reza melhor que muita gente que acha que sabe que reza. Porque reza o coração. Uau! Três. Vamos lá.
3: Bom dia, boa tarde, boa noite. A bênção, padre. Hoje eu vim dar um testemunho. Pro dia 30 de maio, na madrugada, minha mãe nos deu um susto. Ela passou mal. Meu pai e minha irmã teve que correr com ela pro hospital. E daí ela ficou na UTI por conta de uma pneumonia. Eu não moro na mesma cidade, eu moro no interior. Eles moram em Goiânia e eu moro em São Luís de Montes Belos, aqui em Goiás. Foi um susto para mim, como era de madrugada, eu decidi esperar o dia amanhecer para poder ir para Goiânia, já que o socorro que ela precisava, ela já tinha recebido pelo meu pai, pela minha irmã, pela nossa família. E daí assustei bastante, fiquei insegura, com medo, porém a todo momento me vinha na cabeça as músicas que estão tocando no programa. Principalmente aquela que fala eu sou vitorioso pelo sangue de Jesus. Uma frase que eu já estou habituada, porque o padre fala para usarmos ela nos nossos momentos de angústias e aflições. Com isso ela foi ficando estável, recebeu a cura. está se recuperando, ficou uma semana internada para receber os devidos tratamentos. E hoje eu venho testemunhar que a saúde dela está sendo restaurada e que ela é uma vitoriosa pelo sangue de Jesus. Nossa família toda é vitoriosa pelo sangue de Jesus. O programa me dá força todos os dias e eu sou muito grata a Deus por ter posto o padre e a equipe de vocês para nos evangelizar sempre. Bendito momento de fé que nos mantém em pé.

0: Graças a Deus. Testemunho 2, Pandinha, agora. 2, 2.
1: Bom dia, Guibores. Meu nome é Jeane. No dia 6 de maio, o padre veio aqui para Campinas. Eu pude conhecê-lo pessoalmente pela primeira vez. Para mim foi uma felicidade enorme. Meu coração se alegrou. Você não sabe como, padre Marcelo, meu coração se alegrou. Então o senhor abriu para mim pessoalmente a página 81, que fala assim: duas vezes Deus diz tomar o livro e comer. Uma em Ezequiel 3 e a outra em Apocalipse 10, versículo de 8 a 10. Precisamos tomar o livro, que é a escritura, e comer. Deus sabe o que é disso que precisamos para nos equilibrar, para sermos mais parecidos com Jesus, para deixarmos a preguiça de lado, não dominar. A preguiça sempre nos domina, né? Para separar um tempo, para se dedicar à leitura da Bíblia. E a gente vai ver como que isso vai fazer bem para a gente, né? E hoje me tocou muito meu coração, porque o senhor falou de Jeremias 15, 16 também, para comer o livro. Então isso, assim, a Bíblia, ela é viva, ela é eficaz, ela fala com a gente. Quanto mais você entra em contato com ela, mas ela nos transmite as mensagens para o dia nosso. É o que o senhor falou, o senhor nunca viu a mensagem do cego da maneira que o senhor viu, né? Então é assim, cada vez que a gente lê, cada vez que a gente está ali de coração, se dedicando realmente, sempre vem coisas novas na nossa mente, na nossa vida. Para a gente poder realizar também as nossas coisas diárias, sempre vem luz para a gente conseguir resolver nossos problemas. Eu indico a todos que leiam a Bíblia, entrem em contato com ela, que ela fala mesmo e ela vai resolver nossos problemas, porque a luz vem de Deus para resolver nossos problemas, a força vem dele. E eu, que é o que desejo a todos, que cada um tenha mais vontade e mais contato com a Bíblia, porque ela nos ajuda. Um beijo grande a todos. Agradeço a vocês todos os dias pelas palavras, pelo programa. E que Deus abençoe a todos.
0: Jeane, da onde?
2: Campinas, São Paulo, padre.
0: O nome dela, por favor?
2: Jeane Possobon, de Campinas, padre.
0: E olha, Mário, o que me arrepiou, porque justamente foi hoje o texto de São Miguel Arcanjo, eu falei dos guibores, que as pessoas, o que é isso, guibores? Tá? E eu falava sobre preguiça, meu Deus, tá? Aqui eu vou lançar uma pergunta, por favor, você que muitas vezes tem preguiça, atenção pro telefone, quem não sabe, operadora prefixo
2: 119-8968-0447.
0: Fortemente, nós vamos lutar. Guibor é valente guerreiro. De onde eu tirei essa frase? De Joel, tá? Literal, essa passagem é bíblica e ela é do hebraico, foi no original. Então, guibores, você pega em hebraico, tá? Guibor, que significa valentes guerreiros. E justamente até aquele que está enfermo diga: eu sou um guibor. Quer dizer, eu sou um valente guerreiro. Tá? Então, obrigado, Senhor, porque é o que nós vamos experimentar agora. Valentes guerreiros, você que anda desanimado, Mário, fica atento aí.
2: Ok.
0: Seja honesto, padre, bate uma preguiça, um desânimo. Eu estou ainda sem sentido de vida, muitas vezes. Propósito, perdi o propósito. Ou ao longo de uma decepção, algo aconteceu que fez você perder esse... Você está desnorteada. Senhor, me use, e Ele vai me usar. Preste bem atenção na oração de hoje. Com a palavra de Deus, com a oração, Deus me usando. Bendito momento de fé
3: que nos mantém em pé.
0: Já voltamos.
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2: Vamos em frente, meus amigos, meus irmãos, palavra de Deus, já que estamos falando da palavra de Deus, Êxodo, capítulo 3, logo o comecinho, segundo livro Êxodo da Bíblia, que é o Êxodo, capítulo 3, começo do livro. Moisés avistou a sarça ardente, era Deus falando com ele. Deus falou assim: vai lá, fala com o faraó para libertar o povo. E Moisés falou para a sarça ardente, para Deus. E em nome de quem? Em nome de quem que eu vou lá, vou falar com o faraó? Diga que eu sou, estou falando, eu sou é Deus. A gente falou hoje da carruagem, de colocar a carruagem à frente dos cavalos. Quando a gente se coloca à frente, quando a gente quer tomar rédea de tudo, quando a gente quer controlar tudo, a gente está se colocando no lugar de Deus. Quando a gente fala, eu sou isso, eu faço aquilo, eu aconteço, eu consigo, eu é que criei, eu é que fiz, a gente está se colocando no lugar de Deus. Então pense nisso e vamos aprender, né, Pandinha, a nos colocar nos nossos lugares. Pandinha.
6: É, o padre falou hoje na coroa de São Miguel sobre igreja, né? Você vai à igreja, sua paróquia e tal. Eu peguei pela metade, então eu não sei o contexto correto. Mas eu vou falar uma coisa aqui, Mário. Quando nós estamos na igreja, nós estamos em comunhão.
2: Amém.
6: É a mesma coisa que devemos fazer em nosso lar. Eu não vou falar casa, não. No nosso lar, no nosso emprego, devemos estar em comunhão para que a presença do Espírito Santo nos mova. Porque quando nós não estamos em comunhão, você pode estar na igreja, mas se você não estiver em comunhão, a presença de Deus não tocará você.
2: Exatamente, não vai chegar. Você mesmo está colocando, sem querer, você está colocando uma barreira.
6: A presença de Deus não tocará você.
2: Exatamente, não vai chegar. Você mesmo está colocando, sem querer.

0: organismo. 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
0: 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Ah, vamos lá, Kenny.
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3: Que chama, senhor?

compartilhando com vocês, eu tenho aqui o celular e o tablet. Como eu não uso muito o tablet, no meu tablet eu tenho gratuitamente. Eu tenho 10 bíblias. Isso mesmo, 10 bíblias que eu baixei gratuitamente aqui. E no meu celular, que eu uso mais, né? Tô pra lá e pra cá, tenho 13 bíblias. Padre, por quê? Mas é a mesma palavra, sim, mas quando eu amo ler, porque como é sempre assim, nós temos o original, tá? Quando você vai para a tradução, sempre há uma diferença na tradução e ela te enriquece, uma compreensão melhor. E hoje eu peguei, então, uma Bíblia que, por sinal, é muito boa, tá? E essa Bíblia é justamente da CNBB, tá? É a Bíblia da CNBB. Ela é muito boa. Eu digo porque eu a uso algumas vezes, mas raramente eu já usei aqui. Com vocês eu uso a Ave Maria, né? E Nova Tradução da Linguagem de Hoje, versão católica. Mas hoje eu fui impedido a abrir da CNBB. Está aqui, está no tablet aqui. E justamente a Jane, ela falou do Jeremias 15:16. Eu fui nessa passagem. E aí, olha como que eu abri. Está aqui na Bíblia CNBB, tá? É oficial da CNBB. Quando recebi as tuas palavras, eu as devorava. A tua palavra era festa e alegria para o meu coração, porque eu levava o teu nome, ó Javé, Deus dos exércitos. Vou repetir. Quando as tuas palavras, Javé, Yavé, eu sou, é o nome de Deus. Você pode chamar também aquele que é o eterno, conforme a tradução, o soberano, mas o mais correto, essa palavra é Javé. Pela CNBB, ela é super fiel ao original. Então, repetindo, quando recebi as tuas palavras, eu as devorava. A tua palavra era festa e alegria para o meu coração, porque eu levava o teu nome, Javé, Deus dos exércitos.

0: Em nome do Pai, e do Filho, e do Espírito Santo. Amém. Senhor, ontem eu conversava, aliás, ontem, já com dois grandes amigos, eu conversava sobre as canetas emagrecedoras. Nós estamos veja, há pessoas que necessitam por uma obesidade mórbida, mas a febre que ela tem sido. E como eu já emagreci, e na época da depressão, é assustador, eu já postei para vocês, principalmente no ano 2016, a gente não se vê magro. Porque no fundo isso é uma anorexia, que a pessoa não tem noção. Eu de lidar com as pessoas, foi depressão, eu cheguei a pesar 60 quilos. Era pele e osso. Pele e osso. E hoje está na moda pessoas, mulheres lindas, que estão pele e osso. E as pessoas acham lindo isso. Senhor, por que está acontecendo isso? Elas não estão se alimentando. E aí o doutor me explicou um princípio de algumas canetas, que elas atuam na cabeça. E aí tira a vontade de comer. Então a pessoa é capaz de passar um dia inteiro sem comer. Ela não tem fome. O remédio que é usado, tá bom, não estou aqui para... Primeiro, Senhor, misericórdia, a carência das pessoas. A importância de fazer... detalhes. Nós precisamos de músculos. E a pessoa, quando ela começa a usar a caneta e para de comer... E se ela não se exercita, ela vai achar que está emagrecendo, mas ela está acabando com toda a massa magra dela, os músculos. Foi o que aconteceu comigo, que em termo grego, quem estudou sabe o que eu estou falando, chama-se sarcopenia. E aí o que acontece? A pessoa, no meu caso, que eu sou alto, pode perceber, eu perdi no mínimo uns 10 centímetros. Por quê? Porque eu ficava corcunda e com o pescoço totalmente projetado para frente. Eu não tinha postura, porque não tinha músculo para segurar o meu corpo, para mantê-lo ereto. Senhor, nós estamos num mundo doente. Padre, é isso que eu estou falando. Nós estamos num mundo doente, de pessoas doentes, de pessoas carentes. E o alimento que vai nos curar, que vai nos fortalecer, é a palavra de Deus. É a palavra de Deus. Porque esse é o alimento que vai nos equilibrar. Repito, o uso da caneta com o médico, quem sou eu? Mas eu confesso a vocês, e detalhe, eu posso falar, porque eu sou formado em educação física e eu trabalhei só 3 meses, porque eu não aguentei. 3 meses com estética feminina. Foi no começo da minha da carreira profissional, mas eu não aguentei. Falei, 3 meses, eu falei. Aí eu fui trabalhar com a parte pesada. Então eu estava já na. Bom, Deus sabe o que eu passei. Senhor, misericórdia. As pessoas, nesse momento, o Deus me usando profundamente, quantas pessoas não se amam. E por não se amar, elas querem mudar. E aí acabam muitas vezes deformando o corpo, deformando, porque elas não se aceitam. Mas o problema não está no físico, está dentro da alma. Queridos, não significa que a pessoa se cuide, por favor, hein? Não interprete do modo errado. A importância da pessoa ter saúde. Eu faço exercício para ter saúde, que vai me beneficiar para que eu tenha realmente uma vida com poder servir o Senhor. Uma coisa diferente é saúde, outra coisa é a preocupação com a estética. E Senhor, eu te entrego nesse momento, nesse mundo tão vazio, em que é moda E infelizmente a moda agora é a pessoa ficar magra. E a pessoa não se dá conta, ela vai perdendo. E os efeitos colaterais que vão dando. Querendo ou não, quedas de cabelo, o pancreatite, tantas outras coisas que vão acontecendo. As pessoas não têm noção. Porque eles querem o agora. Eles esquecem que existe um amanhã. A palavra de Deus ensina a viver o hoje, mas com prudência, discernimento e sabedoria. Senhor, eu te entrego nesse momento as pessoas que estão vazias. Quando eu faço batizado, muitas vezes eu converso com os pais e padrinhos. E eu converso muito, uso um ditado, desde não dar risada, porque é bem antigo: saco vazio não para em pé. Vocês têm que se alimentar. A importância que é a palavra de Deus, a importância que é a Eucaristia. Nesse mundo, se eu não tenho palavra de Deus, se eu não tenho Eucaristia e a oração é o nosso exercício, tá? Eu vou me perder. Por que tantas pessoas que eu as encontrei realmente ontem e hoje? O Mário acompanhando, está acompanhando aí, quantas pessoas desnorteadas.
1: Desnorteadas, elas, padre. Verdade, muita. Ontem é porque então, elas foi aquela enxurrada.
0: Não, elas não estão se alimentando. E aí, e o pior, elas estão sendo anestesiadas. Como que faz a caneta? Eu conversando com o doutor, ele estava me explicando, né, ele como médico, o que faz a caneta. Ela age, né, numa parte, conversar até com o meu um psiquiatra amigo também, preocupado com isso também, porque ela age no cérebro da pessoa. Então, o que vai acontecer? A pessoa não vai comer. Então, eles ficam tão impressionados, elas não têm fome, elas podem passar um, dois dias sem comer nada e não sente fome nenhuma. Só que ao não comer, começa o quê? A enfraquecer. Eu passei por isso, mas não por causa disso, que não existia isso aí, mas por causa da depressão. A gente não tem noção, você larga de comer. E aí quando você para de comer, uma das coisas que você acaba tendo é você perde a vontade de viver. Você perde o gosto. Você não come. O seu ânimo, tudo. Você fica vulnerável. Sua imunidade vai lá para baixo. E aí você fica um alvo para tudo. Enfermidades, doenças. Senhor, vem com o teu poder. Por favor, coloque a mão na cabeça. Isso mesmo. Coloque a mão na cabeça de vocês. Pai Celestial, em nome do Senhor Jesus, eu peço nesse momento, batiza-nos. Porque eu fui impelido pelo Espírito Santo, estou na unção do teu Santo Espírito, para Ezequiel 37. Nesse momento eu estou falando com várias pessoas de ossos secos. Perceba que o profeta Ezequiel, ele é levado em oração a um lugar onde ele vê esses ossos secos, e aí vai toda a situação que vai, Deus vai conduzindo, e depois ele vai fazer a comparação. Tudo isso aconteceu para mostrar que é o povo dele, que está totalmente, perdeu a esperança. Se você prestar atenção, versículo 14, eles perderam a esperança. Ei, você que está sem esperança. Quantas pessoas que eu conheço que estão lutando pela vida? Porque elas têm esperança. E quantas pessoas desistiram porque elas perderam o que? A esperança. Mas para que eu tenha esperança, eu tenho que me alimentar. E nesse momento eu peço, vem Espírito Santo, dar esperança. Eu peço sobre aqueles que perderam a esperança e estão desnorteados, perdidos. Não tem rumo. É sobre vocês. Aliás, sobre todos nós. Senhor, derrama a tua unção. Vem à nossa frente. Muitas vezes, Senhor, isso está acontecendo porque nós quisemos passar lá na frente. Nós achamos demais, eu me acho. E quem se acha não é achado por Deus. Obrigado, Senhor. No mundo do achismo, ou do que as pessoas se sentem, eu sou, esse termo é o nome de Deus, tá? Eu sou, só Ele é. Yahvé é eu sou, aquele que é. Deus é. Obrigado, Senhor, porque nesse momento o Senhor nos coloca a tua unção. Coloca teu Santo Espírito, Senhor. Sede das tuas coisas. De um alimento que dá vida, que dá esperança. Obrigado, Senhor, pelos testemunhos que virão. Eu estou semeando nesse momento e espero que o terreno do seu coração não sufoque. Hoje eu vou postar para vocês o que eu coloquei na segunda-feira, acabei não postando, uma historinha, foi justamente a parábola que Jesus contou de domingo. Terminando o programa, eu vou estar postando para vocês. Compartilhe, entenda, Senhor, que esse coração, agora põe a mão no coração. E o coração bíblico, lembre-se, a mão direita na fronte e esquerda no coração. Pai, não deixa os espinhos, as preocupações dessa vida sufocarem, como estão fazendo. Não deixa, Senhor, o Satanás vir roubar essa semente. Não deixa. Que ela entre nesse coração e que ela dê frutos. 100, 60 ou 30 por um. Que essa palavra, tudo depende do seu coração. Se você aceitar e abrir, a ação de Deus está a palavra, a semente vai agir e vai atuar. Em nome do Pai e do Filho e do Espírito Santo.

0: Obrigado, Senhor, pelo seu programa. Obrigado, Senhor, desde o compartilhar do texto da coroa de São Miguel Arcanjo a esse momento de fé. Feliz aquele que se alimenta da palavra de Deus.
1: Pois minha força e
0: tem nome.
1: É Jesus.
0: Já voltamos.
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5: Isso, pessoal, vamos testemunhar, vamos compartilhar as nossas graças. E o padre falou hoje de esperança. Quantas pessoas sem esperança? E a gente vai na palavra de Deus, Romanos capítulo 5, versículos de 3 a 5. Vamos também nos alegrar nos sofrimentos, pois sabemos que os sofrimentos produzem a paciência. A paciência traz a aprovação de Deus, e essa aprovação cria a esperança, e a esperança não nos deixa decepcionados, pois Deus derramou o seu amor no nosso coração por meio do Espírito Santo que ele nos deu. Então, pessoal, quando a gente está com Deus, quando a gente está com Jesus, a gente não deixa que a esperança enfraqueça, que a esperança morra. E a esperança, no fundo, no fundo, é a nossa fé. Com a fé fortalecida, a gente está sempre forte, a gente tem esperança sempre em melhora, sempre a gente tem a certeza, a gente sabe que no tempo certo, no Kairos de Deus, as coisas vão melhorar. Pandinha.
6: E aí, resumindo, quando não é bênção,
5: é lição.
6: E a lição
5: é uma bênção.
6: É uma bênção, porque quando temos esperança, mesmo no sofrimento. Porque o padre fala aqui, já falou várias vezes, inúmeras vezes, não existe salvação sem cruz.
5: Aquele que pregar salvação sem cruz, aquele que pregar que a vida é sempre um mar de rosas, que é tudo que você...
6: Corre, porque vai estar te enganando,
5: Pandinha.
6: Porque, na verdade, vivemos esse mundo aqui, as atribulações surgirão.
5: Sim.
6: E de diversas formas.
5: Surgirão e nos fortalecerão, Pandinha.
6: Com certeza. E eu vou te falar mais, a gente aprende mais quando está na dificuldade...
5: Do que quando está na graça, quando está tudo certo, quando está tudo caminhando normalmente. O padre fala, desconfia, gente, fique atento.
6: Glória a Deus, graças a Deus, hein, Mário.
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7: E aqui fica uma sugestão. Amanhã, 7 da manhã, quem puder no meu canal do YouTube, você se inscreve. Porque, Mário, amanhã é Nossa Senhora do Carmo.
5: Nossa Senhora do Carmo, padre.
7: E vai ser, eu vou fazer, o tema vai ser esse: esperança.
5: Amém.
7: Na imposição, quantas pessoas estão realmente desnorteadas, perdidas, porque elas perderam a esperança. Então você conhece alguém que está sem esperança. É imperdível o programa, porque seja 7 da manhã, e imediatamente aqui no nosso momento de fé. Estou aqui na capela. Obrigado, Senhor, a tua esperança. O Mário leu Romanos, eu vou abrir com Romanos 5:5. Vocês vão ver depois, ou até um pouquinho antes, do 2 ou 3. Vocês vão ver que coisa linda. Abençoai, santificai e exorcizai essa água. Obrigado, Senhor, quantas pessoas que precisam de esperança, que perderam a esperança, estão desnorteados, desnorteadas, e o Senhor vai nos revigorar, ossos secos, sendo revitalizados em nome do Pai, e do Filho, e do Espírito Santo.
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7: Eu sou vitorioso pelo sangue de Jesus.
8: Eu sou vitorioso pelo sangue de Jesus.
7: Mas com essas frases que nos fortalecem. Jesus, eu te amo.
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7: Jesus, eu confio em vós.
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7: A alegria do Senhor
8: é a nossa força.
7: Maria passa à frente
8: e pisa na cabeça da serpente.
7: E gente, amados, sem gratidão não tem salvação. Obrigado,
8: Jesus.
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0: sou eu, ao vivo e falando a esse coração que bate forte. Bom dia pra você do outro lado do rádio, hoje dia 15 de julho. Que a paz de Jesus e o amor de Maria estejam com cada um de vocês. Hoje é quarta-feira, Mariana. Salve Maria! Meus irmãos, talvez você tenha acordado aí meio cansado hoje, preocupado, mas eu quero lembrar você de uma verdade, hein? Deus já preparou esse dia antes mesmo de você abrir os olhos. Então não permita que o desânimo fale mais alto do que a sua fé. Que você tenha um dia abençoado! Eu sou Rafael Henrique e eu sou catequista. Bom dia! Bom dia! Tá começando mais uma edição do Bom Dia, galera. Mais um programa católico da Rádio Barroso Mix. A rádio católica da família brasileira. Alô, você do outro lado do rádio. É hora de acordar, meus irmãos. Bom dia pra todo o Brasil, você que tá aí no norte, você no sul, você no sudeste, no centro-oeste, no nordeste, bom dia! Aqui comigo ele, meu amigo Jesus. Bom dia, Jesus!
1: Bom dia!
0: Bom dia, Maria!
2: Bom dia, galera!
0: Bom dia, Petrina!
3: Bom dia, meu querido esposo. E bom dia, queridos ouvintes da Rádio Barroso Mix.
0: E eu desejo pra você um dia feliz. Oh, happy day! Que nessa quarta-feira você tenha o melhor dia da sua vida! Amém? Que nessa quarta-feira você tenha coragem para enfrentar os desafios. Que você tenha sabedoria para tomar as decisões certas. Tenha paciência também. Sorria! Cumprimente alguém aí com carinho. Faça o bem sem esperar nada em troca. Dê um abraço. Ligue para quem você ama hoje. Espalhe palavras de esperança e entregue o seu dia nas mãos de Deus, hein? Aumenta aí o volume do rádio. Avisa pra todo mundo. Nós estamos

0: Atende que é bênção, viu?
1: Aleluia!
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4: Olha a hora, 9:13. E agora tem Danilo Diba.
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0: Olha, você ouviu Dunga, O Meu Lugar é o Céu. Teve ainda Danilo Diba, Eu Vou Morar no Céu. Teve Ramon e Rafael também, com a canção A Bênção Vai Te Ligar. E começamos ali em alto astral com o Padre Reginaldo Manzotti. Entregue a sua vida nas mãos de Deus. Padre Manzotti, às 10 horas da manhã aqui na rádio, hein, meus irmãos, o programa de rádio mais ouvido do Brasil, a partir das 10 da manhã. Padre Reginaldo Manzotti também tem o terço, né, de Jesus das Santas Chagas, às 3 da tarde. Tem Santa Missa. Tem também Terço Mariano, às 6 da tarde, com ele. O padre que arrasta multidões, Padre Reginaldo Manzotti. Aquele abraço.
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2: E agora 9:21 aqui em Minas Gerais, horário de Brasília. Vamos para o Super Quiz, nosso primeiro quadro do programa de hoje. São muitos os quadros, esse é o primeiro. Daqui a pouco ainda vamos cantar parabéns para os aniversariantes do dia. Vamos ainda também rezar a novena Maria Passa na Frente. Tem terço mariano, tem estudo bíblico, tem reflexão do evangelho. Muita coisa boa para você aqui na melhor manhã do rádio. Falando em evangelho, vamos lá para a pergunta de hoje. Hoje, no evangelho, Jesus faz uma oração de louvor ao Pai, né, revelando para quem os mistérios de Deus são verdadeiramente acessíveis. Para quem Jesus diz que o Pai revelou essas coisas? Você entendeu a pergunta? Jesus faz hoje uma oração de louvor ao Pai, né? Revelando para quem os mistérios de Deus são verdadeiramente acessíveis. Para quem Jesus diz que o Pai revelou essas coisas? Alternativa A, aos sábios entendidos, os grandes estudiosos da lei. Alternativa B, aos pequeninos, aqueles de coração simples e humilde. Ou alternativa C, somente aos 12 apóstolos. Qual é a resposta?
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2: Vamos lá, agora quero mandar abraços para quem tá participando já, para quem já mandou sua mensagem para mim. Eu faço questão de mandar abraço aqui no rádio, hein? Telefone do nosso WhatsApp, o número é o 32 999 77 4486. Pode mandar mensagem de áudio ou de texto. Vamos lá então. Quero mandar, começando um abraço aqui pela Ivone. A Ivone lá em Tangará da Serra. Bom dia, Ivone! Um abraço pra você, minha amiga! Ela mandou uma imagem aqui bem legal, né? Dizendo que o nosso dia tenha paz, livramentos, bênçãos e muita proteção de Deus. Amém! Amém, Ivone!
4: Amém!
2: Um abraço também para Maria Cândida, lá em Marília, São Paulo. Acertou a pergunta, muito bom, hein, Marília? Deixa eu ver quem mais acertou também. A Josélia, lá em Guaíra. Alô, Josélia, aquele abraço para você, minha amiga, que ouve o programa todos os dias lá em Guaíra. Quero ainda mandar um abraço para Tânia, nossa ouvinte aqui da cidade da rádio, aqui na cidade de Barroso. Quem mais tá aqui na cidade ouvindo? Deixa eu ver aqui, ó. O Rony. Alô, Rony. Também tá aqui pertinho da gente, tá na cidade de Barroso. Bom dia, Rony. Um abraço pra você. Quero ainda saudar aqui a Jaqueline. Alô, Jaque, lá de Alagoas. Aquele abraço pra você. Um abraço pro seu primo, né, que tá aí na sua casa aí também, fazendo um serviço. Um abraço pra ele. Né, qual o nome dele? O Quinzinho? O apelido dele? Não sei, depois me diga aí, tá bom, Jaque? Um abraço pra ele. Vamos ver quem mais aqui é o Silvinho. Tá pertinho da gente também, tá na cidade de Barbacena, nossa cidade vizinha. Quero ainda saudar aqui, mandando um grande abraço pra Márcia lá em Taubaté. E ainda a Luciana em Belo Horizonte, a Roseli em Tijucas, abraço para Maria de Fátima lá do Rio de Janeiro, o Carlos José, alô Carlos, aquele abraço para você, obrigado pela audiência, a Romilda Almeida, que bom ter a companhia aqui de vocês, a Jéssica, Alô, minha amiga Jéssica, um abraço. Quero mandar um abraço também pro Nelson, lá em Campina Grande. A Cleide, tudo bem, Cleide? Um abraço também, eu recebi sua mensagem aqui, Cleide. Maria Cândida, já falei, né? Lá em Marília. Muito bom, deixa eu ver aqui ainda a participação também. Quem mais tá mandando mensagem pra nós? A Roseilda! Alô, Roseilda, ela que tá lá ouvindo a nossa programação na sua caixinha de som, tá lá no sítio, ela mora no sítio. Que bênção, amiga, obrigado aí, viu, por você ter mandado sua mensagem. Gostei do seu vídeo, né, até compartilhei ali, viu, Roseilda? Até compartilhei seu vídeo, né, gostei. Você filmando ali, né, o cantinho onde fica a sua casa, né, o seu sítio. E a caixa de som tá alta lá. Que beleza, Deus abençoe toda a família aí, Roseilda. Quem mais tá mandando mensagem? Deixa eu ver aqui. Eliane Santos tá lá em Alfenas, aqui em Minas Gerais. Bom dia, Eliane, bom dia pra todo mundo.
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E agora vamos à resposta da pergunta do Evangelho de hoje. Hoje Jesus faz uma oração de louvor ao Pai e revelando para quem os mistérios de Deus são verdadeiramente acessíveis. E para quem Jesus diz que o Pai revelou essas coisas, hein? A resposta correta é a letra B. Aos pequeninos, aqueles de coração simples e humilde. Que oração linda essa de Jesus no Evangelho. Ele agradece ao Pai porque escondeu as coisas dos sábios e entendidos e as revelou aos pequeninos. Hoje, às 11h15, nós iremos aprofundar o Evangelho, hein? Aqui na rádio. E se você já quiser refletir agora mesmo, acesse o nosso site radiocatolica.com.br, porque está lá a minha reflexão do dia para você ler com calma. E como eu disse, às 11h15, eu trago essa palavra para você aqui no rádio também, hein? Não perde! Agora, 9h29, nessa quarta-feira, Mariana, e vamos lá com música! Vamos ouvir uma música mariana. Deixa eu pesquisar uma música aqui, mariana, porque hoje é quarta-feira, dedicada a ela, né? Ah, eu tô gostando muito dessa música aqui, ó. Flávio Vitor Júnior. Ela está aqui.

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2: Eu pergunto a você, você quer encontrar Deus um dia, sim ou não? Essa é a nossa esperança. Eu sei, Senhor, que um dia eu vou te encontrar, face a face, e lá não haverá dor, lá não haverá lágrima, lá só haverá o amor, porque Deus é amor, nós estaremos nele e ele em nós. Ah, irmão, vai ser bom demais. Imagina você entrar no céu e se encontrar com Terezinha no menino.

podendo encontrar aquelas pessoas que você ama. 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

é que te abraço e canto esse canto, que é o canto dos vitoriosos, que é o canto daqueles que passaram pela grande tribulação, porque só os vitoriosos podem cantar aleluia, aleluia, aleluia. 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

9h42, você ouviu o Frei Gilson? Teu abraço, conhecereis! Teve ainda Flávio Vitor Júnior, ela está aqui. E olha, meus irmãos, hoje é quarta-feira mariana, hein? É, hoje é quarta-feira dedicada a Nossa Senhora. E eu quero convidar você para mais um dia da nossa novena Maria Passa na Frente, que vamos rezar em instantes. É, todo dia a gente reza, todo dia sem exceção. A nossa novena é perpétua. A gente já reza há muitos anos essa novena aqui no programa. Quero convidar você para não desanima não. Mande para mim seu pedido de oração, sua intenção aí. Chegamos hoje ao oitavo dia da novena já, ó. Oitavo dia nós rezamos para que Maria passe na frente de todo sofrimento. Isso mesmo, para que Maria passe na frente. Qual é o sofrimento que você está passando aí na sua vida? Né? Me diga para mim. Telefone 32999774486. Telefone para você participar. Tá bom? Participe então, mande sua mensagem. Quero muito colocar o seu nome na nossa novena, nas nossas orações. Então estou aqui aguardando a sua mensagem, tá bom?

Hoje quero parabenizar o Giovanni Oliveira, ele que já está fazendo 54 anos. Parabéns, Giovanni. Quero também saudar aqui, parabenizar a Duda. A Duda Costa está fazendo 22. 22 já, hein, Duda? Eu me lembro de ter trabalhado na sua festinha de 15 anos. Hoje ela já está fazendo 22, hein? Como passa rápido o tempo. Parabéns, Duda. A Eduarda Costa. A Charlene também está fazendo hoje aniversário. 45 anos. Fernanda fazendo 31. O Igor fazendo 33. A Jane Oliveira não quis dizer a idade. Parabéns também pro Cássio. Cássio Assunção, 32 hoje.

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1: É a Sintonia da Fé, não perca hoje 1:30 da tarde, hein? Vamos agora para a oração do dia com ela, Petrina do Carmo.
2: Oração por força em momentos difíceis. Senhor Deus, em meio às tempestades da vida, venho a Ti buscando força e coragem. Nos momentos em que me sinto oprimida e incerta sobre o futuro, peço que Tua presença reconfortante esteja comigo, guiando-me e protegendo-me. Dá-me a resiliência para enfrentar este momento difícil com a confiança de que não estou sozinha. Que eu possa sentir Tua mão poderosa segurando a minha, oferecendo o suporte necessário para não cair sob o peso das minhas preocupações. Fortalece meu espírito para que eu possa resistir ao desânimo. Que eu encontre em Ti a coragem para continuar caminhando, mesmo quando o caminho é íngreme e a visão é nublada. Inspira-me a buscar soluções práticas para os problemas que enfrento e a sabedoria para aceitar o que não posso mudar. Senhor, peço também por paz interior, que em meio ao caos eu possa encontrar um santuário de calma em meu coração, sabendo que tudo está sob Teu controle. Ajuda-me a confiar plenamente em Tua providência e amor, descansando na certeza de que cuidas de mim em todas as circunstâncias. Renova minha esperança e meu otimismo, que eu possa olhar para o futuro não com medo, mas com esperança, antecipando as bênçãos que Tu ainda vais derramar sobre mim. Que minha fé em Ti cresça durante esta prova e que eu possa testemunhar Tua fidelidade aos que me rodeiam. Agradeço-Te, Pai, por Tua constante presença e por nunca me abandonares. Com Tua ajuda, sei que posso enfrentar qualquer desafio e emergir mais forte e mais sábia. Com gratidão e confiança, entrego minha vida em Tuas mãos. Amém.
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1: Olha, 9:51. 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Assim que você mandar o comprovante. 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

0: Vamos lá para a novena Maria Passa na Frente. Já quero aqui, ó, abrir o WhatsApp. Vamos ver quem é que está participando. Vamos ouvindo aqui os áudios também dos ouvintes. Alô, bom dia.
1: Bom dia, bom dia, bom dia, bom dia. Que a paz de Jesus, o amor de Maria esteja sempre contigo. Deus abençoe grandemente sua vida, sua família.
0: Amém. É a Betinha Bueno, lá em Santa Isabel, que mandou esse áudio para nós. Quero ainda mandar um grande abraço aqui. Para a Zilda. Bom dia, Zilda. Lá no interior do Pará, a cidade dela, Abaetetuba, tá pedindo orações pela família, que a Virgem Maria abra portas de oportunidades de emprego pro seu filho. E estaremos em oração, tá bom, Zilda? Grande abraço para você. Quero também colocar nas orações a Joyce, lá em Ouro Preto do Oeste, a Gardênia. Rafael, bom dia, tô passando para pedir oração pela minha família, em especial minha filha Emily, que está numa fase complicada, mas Deus está cuidando de tudo, eu creio. Amém, Gardênia. Com certeza Deus está cuidando de tudo, hein? Estaremos em oração, viu? Quem mais está participando aí? Alô, bom dia!
2: E aí, Rafael, tudo bem com vocês? Que Deus abençoe todos vocês, Deus abençoe a sua família. Eu peço uma música também para o meu filho Josival, que está fazendo aniversário hoje, 27 anos, meu caçula. E o meu neto é João Gabriel, vai fazer aniversário amanhã. Rafael, eu vou mandar um negócio aí para vocês, para a Rifa Solidária, viu? Até amanhã eu mando, estou esperando cair o dinheiro. E eu peço a Deus por todos vocês, todos os ouvintes, sua esposa maravilhosa. Quando você vir aqui em Belo Horizonte, eu quero te conhecer. Maravilhoso, você tem um programa que levanta a gente bem. Esses programas seus, nossa, você tem um dom de Deus. Que Deus abençoe você, viu, meu irmão? Um abraço por toda a minha família, Luana, Dayana, Josival, que é o caçulo, está fazendo aniversário. Um abraço. Que filho Josival é o aniversariante, tá?
0: Aê, parabéns então pro Josival. Deus abençoe muito. Obrigado pela sua mensagem, amiga. Quando a gente foi em Belo Horizonte, quando a gente for lá na capital, com certeza eu vou avisar você, né? Quem sabe a gente consegue, né, se encontrar para me mandar um abraço para você, tá bom? Grande abraço, Maria Thelma. Tem mais alguém mandando áudio? Alô, bom dia.
3: Bom dia, Rafael. Um grande abraço para todos aí da rádio. Peço oração para minha filha Mariane Aparecida, pela conversão dela. Faz muito tempo que ela não assiste a Santa Missa, nem ao menos ao domingo. Que Nossa Senhora envolva ela com o manto sagrado e encaminhe ela para a igreja e para todos os meus filhos, para os outros meus filhos. Grande abraço.
0: Grande abraço para você. Quem mandou essa mensagem é a Luísa. Obrigado, amiga, pela sua participação, pelo radinho ligado, viu? Vamos aqui, mais mensagens chegando. Quero agradecer a Regiane pela sua contribuição. Obrigado, amiga. Boa sorte no sorteio. Vou enviar para você aqui agora o livro que eu prometi, tá bom? Já tá aí, ó, pronto. Rapidamente a gente já envia para você aqui, ó. Pronto, só você fazer o download para você ler, tá bom? Quero ainda mandar um abraço também para Dorinha, que também contribuiu aqui na rifa, e ela pede oração pela Maria Aparecida Almeida Nascimento, a sua mãe. Quero ainda mandar um abraço para o Francisco, lá em Santos Dumont, pedindo oração também para a família, sua mãe Adriana e toda a família. Recebi mensagem também deixa eu ver aqui mais mensagens. O Marco Antônio, obrigado, Marco Antônio, pela contribuição na rifa. Ele está pedindo aqui o Milagre da Flecha. Vou tocar essa música às 11 horas, tá bom, meu amigo? Obrigado aí pela sua participação. Quero rezar pelo Marcelo Garcia também, lá em Belmiro Braga. A Ana Paula, de Formiga, Minas Gerais. A Kelly Cristina, de Imperatriz, lá no Maranhão. Rafael, passando para desejar um bom dia. Peço oração para a busca por um emprego. As coisas não estão fáceis, mas creio que Deus está preparando o melhor. Obrigado, amiga, pela mensagem. Estaremos em oração, viu, Kelly? Deus abençoe você muito. Quero mandar um abraço também aqui para a Keila Mara. Bom dia, Keila.
4: Bom dia, Rafael. Eu sou a Keila de Santa Bárbara. Eu gostaria de pedir oração, especialmente dia 18, que é sexta-feira, começando hoje, que Maria passa na frente e resolve tudo aquilo que está impedindo da minha amiga Poliana ter a saúde dela de volta. Ela está passando Sim. por um tratamento de câncer. Então eu lhe peço, coloque nas orações dela que tudo dá certo. Peço oração também para os meus filhos Benjamin, João Kleber e Emily, para Kleber e toda a minha família.
0: Amém, minha amiga! Estaremos em oração. E vamos lá então para a novena? Reze conosco mais um dia da novena Maria Passa na Frente.
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6: Maria passa na frente e vai abrindo estradas e caminhos, abrindo portas e portões, abrindo casas e corações. A mãe indo na frente, os filhos estão protegidos e seguem seus passos. Ela leva todos os filhos sob sua proteção. Maria passa na frente e resolve aquilo que somos incapazes de resolver. Mãe, cuida de tudo que não está ao nosso alcance. Tu tens poderes para isso. Vai, mãe, vai acalmando, serenando e amansando os corações. Vai acabando com o ódio, rancores, mágoas e maldições. Vai terminando com dificuldades, tristezas e tentações. Vai tirando os teus filhos das perdições. Maria, passa na frente e cuida de todos os detalhes. Cuida, ajuda e proteja a todos os teus filhos. Maria, tu és a mãe e também a porteira. Vai abrindo o coração das pessoas e as portas nos caminhos. Maria, eu te peço, passa na frente e vai conduzindo, levando, ajudando e curando os filhos que precisam de ti. Ninguém pode dizer que foi decepcionado por ti depois de ter chamado ou invocado. Só tu, com o poder de teu filho, pode resolver as coisas difíceis e impossíveis. Nossa Senhora, faço essa oração pedindo a tua proteção. Ave Maria, cheia de graça, o Senhor é convosco. Bendita sois vós entre as mulheres, e bendito é o fruto do vosso ventre, Jesus. Santa Maria, Mãe de Deus, rogai por nós, pecadores, agora e na hora de nossa morte. Amém. Se você orou comigo nesta manhã, pegue seu copo com água e seja abençoado.
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8: Que seja louvado. Queridos irmãos e irmãs, hoje é quarta-feira, quarta-feira mariana, Nossa Senhora, e de modo muito particular, Nossa Senhora do Carmo, às vésperas de celebrar, dia 16, Nossa Senhora do Carmo, nossa oração quarta mariana, Nossa Senhora do Carmo, madrinha da obra evangelizar é preciso, rogai por nós. Nossa Senhora, mãe do Santo Escapulário, rogai por nós, hoje o sexto dia daquela que eu digo, nunca se ouviu dizer que alguém tendo recorrido a vós tenha ficado desamparado. Hoje também, dia de São Boaventura, bispo doutor da Igreja, e é importante porque ele é um santo que fala sobre as santas chagas de Jesus. Oportunamente nós iremos falar sobre isto. Amado povo de Deus, eu saúdo a todos, todos a partir da Rádio Evangelizar, de onde tudo começa, as rádios irmãs, cujos nomes cito neste momento. Saúdo a você pela TV Evangelizar, sinal digital em todo o país e em várias cidades, canal aberto pelo YouTube Padre Manzotti Oficial. Isto mesmo, Padre Manzotti Oficial YouTube, pelo aplicativo da Associação Evangelizar é Preciso e todas as plataformas digitais. Vamos juntos passar esta hora. Este programa, que não é entretenimento, não é musical, é um programa de catequese, de oração, de aprofundamento na fé, de leitura orante. É um programa chamado Experiência de Deus. E como começar? Em nome do Pai, do Filho, do Espírito Santo. Amém. E o Evangelho nos diz: naquele tempo, Jesus pôs-se a dizer: eu te louvo, ó Pai, Senhor do céu e da terra, porque escondestes essas coisas aos sábios e entendidos e as revelastes aos pequeninos. Sim, Pai, porque foi do teu agrado. Tudo me foi entregue por meu Pai, e ninguém conhece o Filho senão o Pai, e ninguém conhece o Pai senão o Filho e aquele a quem o Filho o quiser revelar. Jesus entra numa profunda oração com o Pai, numa exultação, numa comoção. E ele louva o Pai, dizendo: eu te louvo, Pai. E qual o motivo do louvor? Porque Jesus diz assim: tu és o Senhor do céu e da terra. De fato, sois o Criador. Pai, sois o Criador de tudo. A ti todo louvor, toda glória. E te louvo, porque escondestes estas coisas dos sábios, dos entendidos, dos diplomados, dos que se dizem inteligentes aos olhos do mundo, mas revelaste aos pequeninos, os mais simples, aqueles que muitas vezes não são letrados, mas mais do que nunca compreendem o caminho da cruz. Nossa Senhora, fostes uma mulher que antes de mãe fostes discípula, e nesta exultação de Jesus sois também exaltada, porque mãe, mais do que ninguém compreendeste o que é servir a Deus, entendeste o que é seguir a cruz, e por isso se fizeste serva. Eis aqui a serva do Senhor, pequenina de Nazaré, jovem humilde de Nazaré, que entendeu o que é servir a Deus de corpo e alma. Esta exultação de Jesus também é um elogio a ti, mãe. E nós te pedimos: fazei-nos pequenos aos olhos humanos, e que na nossa pequenez, mas na grandeza da fé, compreendamos o quanto é importante seguir teu filho Jesus Cristo. Nossa Senhora, Nossa Senhora, que contemplaste as santas chagas de teu filho, presente lá na cruz, estando de pé na cruz, entendeste os desígnios de Deus, dai-nos esta mesma clareza, esta mesma força. Canta comigo, vai, sobe o som, sacristão. E qual pedido você quer fazer a Nossa Senhora? Está chegando o dia de Nossa Senhora do Carmo. Nós estamos no sexto dia da novena. Esta devoção que eu reservo ao título de Nossa Senhora do Carmo, nunca se ouviu dizer que alguém tendo recorrido a vós tenha ficado desamparado. Mãe, peça teu filho por nós. Cante. Ave Maria, cheia de graça, o Senhor é convosco. Bendita sois vós entre as mulheres, e bendito é o fruto do vosso ventre, Jesus. Santa Maria, Mãe de Deus, rogai por nós, pecadores, rogai por nós, inseguros, rogai por nós, no nosso caminhar, rogai por nós nas nossas enfermidades físicas, rogai por nós das nossas incredulidades, rogai por nós nas nossas batalhas diárias, nas nossas lutas contínuas, rogai por nós, Mãe, rogai por nós agora, Mãe, pede a teu filho. Pede teu filho por nós, mas também, Mãe, na hora da nossa morte, na hora derradeira da nossa passagem desta para outra vida, esteja conosco, Mãe. Amém. Nós só começamos o programa.
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0: Você sabe que nos 10 anos da obra evangelizar é preciso, Deus nos deu uma missão. Eu vejo assim, enxergo assim, compreendo assim, a missão de divulgarmos, proclamarmos, incentivarmos a devoção a Jesus das Santas Chagas. Quando exatamente nós fizemos 10 anos de obra, este foi o grande presente. E é a partir dali que nós começamos com o Terço das Santas Chagas, começamos com a Capelinha das Santas Chagas e, com a graça de Deus, percebemos que os frutos são imensos. No mundo inteiro, no Brasil, pessoas que se reúnem em torno das Santas Chagas. E por que eu estou falando isso hoje? Porque hoje é dia de São Boaventura, doutor da Igreja. E ele diz, inclusive, está no devocionário. Existe o devocionário de Jesus das Santas Chagas, que você pode adquirir exclusivamente nos produtos que evangelizam.com.br. E no final, lá no finalzinho, não faz muito que eu fiz uma pregação sobre isso. São Boaventura diz assim, olha que coisa mais linda, e hoje é o dia dele: vós tirareis com alegria água da fonte da salvação, isto é, das 5 chagas de Cristo. Vou repetir, ele que é doutor angélico, vou contar depois, mas eu começo com esta primeira frase. Ele era um devoto apóstolo das Santas Chagas, isto mesmo. Você acha que a devoção foi uma invenção do padre? Você acha que a devoção das Santas Chagas foi uma invenção da minha cabeça? Não, foi um presente de Deus nos 10 anos. Põe isso no seu coração. Se alguém perguntar, da onde saiu essas capelinhas? Da onde saiu essa devoção? Foi um presente de Deus. Nasceu na paixão, morte e ressurreição de Jesus. E hoje nós celebramos São Boaventura. E olha o que ele diz: vós tirareis com alegria água da fonte da salvação, isto é, das 5 chagas de Cristo. Quem disse isso? O santo de hoje, São Boaventura, doutor da Igreja. Depois nós continuamos. Eu gosto que você saiba, quando for criticado pela devoção das Santas Chagas, você já sabe um pouco mais. Filha de Deus, que a paz de Jesus esteja com você.
1: Bom dia, Padre, sua bênção.
0: Deus abençoe, filha de Deus. Você pediu anonimato, mas você fala de onde?
1: Eu falo de algum lugar do Mato Grosso.
0: De algum lugar do Mato Grosso, tá certo. O que está acontecendo?
1: É, eu assisto pelo YouTube.
0: Tá certo.
1: E eu estou ligando para pedir uma oração para a restauração do meu casamento.
0: Oração pela restauração do casamento. E isso. O que está acontecendo no teu casamento?
1: Padre, após uma...
0: Fala mais alto, por favor.
1: Padre, após uma discussão, ele saiu de casa.
0: É.
1: E já está indo para 3 meses e ele não quer voltar. Foi uma discussão por comportamentos envolvendo redes sociais. E ele não gostou o que eu vi, o que eu... relatei com a mãe dele pediu para ele mudar a senha do celular. Foi onde a gente discutiu. Eu chamei ele de moleque, falei para ele virar homem. Aí ele pegou e saiu de casa, não quer retornar, fala que não volta. E a gente tem um filho de 3 anos que está sofrendo muito com isso. E ele está irredutível, uma frieza, não quer nem me ver, não quer conversar, não quer nada, simplesmente saiu de casa.
0: Certo. Bom, filha, claro que eu vou colocar em oração, principalmente por intercessão de Nossa Senhora do Carmo, mas reflita um pouco. Você precisava ter falado com a mãe dele? Não era um assunto a ser conversado com ele? Eu não quero te colocar uma culpa. Mas não era um assunto entre marido e mulher?
1: Eu entendo, padre, mas eu sou sozinha aonde eu estou falando com ele. Ele era a minha família.
0: Ele é sua família, não era? Ele é.
1: Sim.
0: Vocês têm um filho juntos.
1: Exato. E aí eu desabafei.
0: Tudo bem?
1: Com a mãe.
0: Só que veja a atitude da mãe. Mude a senha, quer dizer, não importa o que ele tinha visto. Então você não teve uma aliada.
1: Olha a frase, exato, que ele falou pra mim. Eu falei, por que que você fez isso?
0: Fala,
1: foi minha mãe
0: alto.
1: Que mandou. Eu perguntei pra ele assim, por que que você fez isso? Ele falou assim, foi minha mãe que mandou.
0: Mandou o quê?
1: Você ainda, ele mudar pra mim parar de se meter na vida dele. Essa foi a frase que ele falou pra mim, que a mãe dele falou pra ele. Então. Aí ele repetiu. Eu senti isso como um tapa na minha cara. Foi onde eu falei pra ele, vira homem, deixa de ser moleque. Você tá se comportando como homem. E me respeita.
0: Então, faz 3 meses que isso aconteceu?
1: Sim.
0: Bom, você agora é hora de esperar. Você sabe que a mãe dele, vocês são casados na igreja?
1: Não, apenas moramos juntos.
0: É. Já começou errado, né, filha? Mas,
1: sim,
0: vamos lá. Você não pode contar com a sua, vou chamar sogra entre aspas.
1: Sim.
0: É sempre algo que vocês vão ter que resolver. O que você não pode deixar é que ele ajude na educação e no sustento do filho que vocês têm. Ele tá honrando?
1: Sim.
0: Depois, quando você for tentar conversar com ele, ele não quer falar. Você tem que maneirar e ser mais branda. Ser mais branda. Errou? Errou. Você o ama ainda?
1: Sim.
0: Você é capaz de perdoá-lo?
1: Eu já perdoei, eu já falei pra ele, só que ele fala que não quer, que não importa mais, que ele não quer saber, que é pra me sumir da frente dele.
0: Bom, e o que você pensa fazer a partir disto?
1: O que eu já estou fazendo?
0: É.
1: Eu me afastei.
0: Se afastou dele?
1: Sim.
0: Se afastou da família dele?
1: Em parte. Porque eu tenho, de certa forma, manter o contato, porque eu sou sozinha na cidade.
0: Entendi.
1: E às vezes eu preciso de algum auxílio, porque Entendi. Eu preciso de resolver coisas e eu não tenho com quem deixar. Mas eu deixo lá com o coração na mão, porque eu sei que, pelo que eu presencio depois, a criança volta com conversas no estilo alienação. E eu estou evitando por esse fator.
0: Tá. Você, a médio prazo, pensa em continuar aí ou voltar para sua família?
1: Eu pretendo continuar aqui, porque eu quero restaurar meu casamento.
0: Você quer restaurar teu casamento?
1: Sim.
0: Então vamos.
1: Porque eu sei que ele também está sofrendo.
0: Como que você sabe disso?
1: Porque eu vejo de vez em quando e eu sei que ele está. O que eu sinto? Ele já falou para mim. Só que tem algo que o orgulho dele, a frieza dele não permite ele voltar atrás na atitude que ele tomou. E é muita fofoca também.
0: Se um dia vocês voltarem, vocês vão ter que voltar o casal com muita maturidade. Muita maturidade.
1: Sim.
0: De que tudo que for para conversar, vocês dois. E jamais abrir para terceiros. Você já experimentou que não vale a pena. Que não estão jogando no teu lado. Vamos pedir a Deus, nosso Senhor, a restauração. Repita comigo, mesmo que seja rápido. Senhor.
1: Sim. Senhor.
0: Jesus das Santas Chagas.
1: Jesus das Santas Chagas.
0: Por intercessão de Nossa Senhora do Carmo.
1: Por intercessão de Nossa Senhora do Carmo.
0: Restaure meu casamento.
1: Restaure meu casamento.
0: Amém.
1: Amém.
0: Eu vou pro intervalo e volto. Volte comigo, povo de Deus.
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0: Eu falava com essa filha de Deus e peço que façamos-nos intercessores por ela. Ali existe certamente mais coisas que estão atrapalhando o casamento. Mas eu digo e repito, sempre casais, o diálogo franco entre o casal. Evite de envolver a família nos problemas do matrimônio. Nada como um diálogo sincero, aberto. Que Deus ajude essa restauração. Eu quero, antes da leitura orante, hoje celebramos São Boaventura, doutor da Igreja, e ele de fato tem uma história maravilhosa. Filho de um médico, percebeu logo que não queria seguir a profissão do pai. E ele teve um encontro com São Francisco de Assis, segundo a tradição, que mudou a vida dele. Desde criança, sinais de santidade. E foi quando ele, aos 18 anos, foi estudar em Paris, entrou na ordem dos frades menores, se tornou um grande professor. Foi quando ele enfrentou uma grande perseguição que teve contra a ordem dos mendicantes. Frei Boaventura tornou-se o superior geral dos frades menores. Escreveu a biografia de São Francisco de Assis, chamada Legenda Maior. Em 1271, deu grande contribuição ao conclave mais longo da história, que elegeu Gregório X. Foi consagrado bispo de Albano, depois cardeal. E eu gostaria de citar uma frase que São Boaventura, eu já disse, depois falo mais, porque foi um dos homens que mais explicitou sobre a Santíssima Trindade, um dos temas mais difíceis a ser explicado. Mas ele era devoto das Santas Chagas. Acredite nisso, é dele a frase: as chagas de Jesus Cristo ferem os corações mais duros e aquecem as almas mais frias. De novo, você quer aprofundar? Ei, você que é líder mensageiro da Capelinha de Jesus das Santas Chagas, tão logo nós recebemos de Deus a missão de divulgar as Santas Chagas, fizemos um devocionário. Padre, eu não encontro esse devocionário. Encontra sim, produtosqueevangelizam.com.br. Ali tem a teologia, tem o terço, tem as explicações das chagas, tem tudo, tudo que você precisa, os textos bíblicos. E no final, tem ali a citação de vários santos: São Francisco de Assis, Santo Agostinho. Vamos ficar hoje no São Boaventura. Segunda frase dele: as chagas de Jesus Cristo ferem os corações mais duros e aquecem as almas mais frias. Explica, padre. Não é difícil, filho. Sabe aquela pessoa que tem o coração duro, insensível? Aquilo que eu acabei atendendo, aquele homem que por orgulho, por vaidade, não sei, não vem ao caso, o coração endurece. Clame pelas santas chagas e os corações mais duros cederão. E segundo, maravilha, por que você se tornar o mensageiro da Capelinha? Aquecem as almas mais frias, as santas chagas. Hoje, São Boaventura, doutor da Igreja. Mais uma catequese. Aí, gente, agora sim, Bíblia aberta, cartilha de oração.
1: É como a chuva que lava, é como o fogo.
0: Vamos lá.
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0: E hoje,
1: tua palavra é assim,
0: 1 Coríntios, capítulo 11, versículo 1. 1 Coríntios, capítulo 11, versículo 1. Sigam o meu exemplo como eu sigo o exemplo de Cristo? Primeiro ponto, seguir o exemplo de Cristo. Você sabe o que quer dizer a palavra cristão? Inclusive é uma responsabilidade muito grande dizer eu sou cristão. É você dizer para o outro, eu sou um outro Cristo, meu Deus. É isso mesmo. Eu sou discípulo de Cristo. Eu quero ser no mundo um outro Cristo. Como estamos longe, né? Vamos em diante. Agora, preste atenção. Versículo 2. Eu os elogio. Eu os elogio quem? A igreja de Corinto. Porque vocês sempre lembram de mim e seguem as instruções que eu passei para vocês, Coríntios. Mas quero que entendam que Cristo tem autoridade sobre todo marido, que o marido tem autoridade sobre a esposa e que Deus tem autoridade sobre Cristo. Se um homem cobre a cabeça quando ora ou anuncia a mensagem de Deus nas reuniões de adoração, ele está oferecendo em honra de Cristo. Se uma mulher não cobre a cabeça quando ora ou anuncia a mensagem de Deus nas reuniões de adoração, ela está ofendendo a honra do seu marido. Neste caso, não há nenhuma diferença entre ela e a mulher que tem a cabeça rapada. Se a mulher não cobre a cabeça, então é melhor que ela corte o cabelo de uma vez, já que é vergonhoso para a mulher rapar a cabeça ou cortar o cabelo. Então ela deve cobrir a cabeça. O homem não precisa cobrir a cabeça, pois ele reflete a imagem e a glória de Deus. Mas a mulher reflete a glória do homem. Pois o homem não foi feito da mulher, mas a mulher foi feita do homem. O homem não foi criado por causa da mulher, mas sim a mulher por causa do homem. Portanto, por causa dos anjos, a mulher deve pôr o véu na cabeça para mostrar que está debaixo da autoridade do marido. No entanto, por estarmos unidos com o Senhor, nem a mulher é independente do homem, nem o homem é independente da mulher. Padre, como entender esse texto? Nós temos que entender que existe costumes, tradições maiores e menores. Não faz muito que a mulher não podia usar calça comprida. Eu era criança e lembro, e não sou tão velho assim, eu lembro dessa discussão na minha igreja, que o padre não deixava a mulher entrar de calça comprida. Mas isso fere em alguma coisa a Deus? Não, é um costume humano. Não faz tempo, lembro da minha avó, lembro da minha falecida mãe, paz esteja, que usavam um véu. Ainda é costume, quando se visita o Papa, usar um véu preto. Pouquíssimas mulheres, só as rainhas católicas, um véu preto. Pouquíssimas mulheres, só as rainhas católicas.

0: e pode ser também a sua profissão. 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

Queridos irmãos e irmãs, o véu, ele tem um significado de autoridade. Por que as religiosas usavam véu? Significava a autoridade de Deus na vida desta pessoa e pertence a uma congregação. O véu para a mulher casada, ainda para o mundo judaico, significa submissão, escolha de submissão ao marido. O fato de não usar o véu hoje não faz a mulher inferior. É uma questão de costume e não está na essência daquilo que é cristão. Vou dar um outro exemplo. Você lembra do grande debate da circuncisão e dos incircuncisos? Atos 15. Foi visto pela igreja que não era algo obrigatório. Assim também a igreja não vê hoje como obrigatório o uso do véu e não vê como motivo de escândalo uma mulher ter cabelos compridos e soltos ou curtos, porque isso está no âmbito de um costume e não na essência da fé. Há quem queira viver assim, sendo literal, que assim seja e tem seu valor,

0: entendendo que ela escolheu exercitar a sua submissão e usar. No entanto, o ponto central aqui é este: mais do que a discussão de usar calça comprida, de usar cabelo solto, de usar véu ou não, está aqui, versículo 11. No entanto, estamos unidos com o Senhor. Esta é a frase chave. Nem a mulher é independente do homem, nem o homem é independente da mulher. Você compreendeu? Aí está o ponto. O respeito um pelo outro, e todos unidos em Cristo, em igual dignidade, Concílio Vaticano II, todos somos em igual dignidade diante de Deus. Homem, mulher, leigo, religioso, presbítero ou não. Portanto, é assim que compreendo. Há muito que se fala sobre isso. Não vamos polemizar. Fiquemos com o mais importante. Estamos unidos a Cristo. Vou repetir a frase. Nem a mulher é independente do homem, nem o homem é independente da mulher. E o final: tudo vem de Deus. Está aqui, tinha até me passado. Tudo vem de Deus. Porque assim como a mulher foi feita do homem, assim também o homem nasce da mulher. E tudo vem de Deus. Esta é a leitura orante de hoje. Luciana, que a paz de Jesus esteja com você, Luciana.
1: Oi, padre.
0: Eu vou falando.
1: Que emoção falar com o senhor.
0: Prazer todo meu. De onde você fala, filha?
1: Eu falo da cidade de Ibiá, Minas Gerais, padre Manzotti.
0: Ibiá, Minas Gerais. Tá certo, isso. Luciana. E como é que você me acompanha?
1: Eu acompanho o senhor pela rádio Super Patos, 90.9, Patos de Minas.
0: Meu abraço a Super Patos FM. Vai lá, Luciana, a palavra é sua.
1: Padre, eu quero pedir oração para o senhor, para o meu irmão Reginaldo. Opa. Reginaldo Alves dos Reis.
0: O que está acontecendo?
1: Ele tem problema nos pulmões, padre. E já faz 5 anos que ele está em tratamento, e agora faz 8 meses que o pneumologista descobriu fibrose nos pulmões dele.
0: Entendi.
1: E ele passou um medicamento de alto custo. Graças a Deus a gente conseguiu pelo SUS o medicamento, mas ele é meu único irmão, padre.
0: Certo. Eu acolho e vamos levar no altar do Senhor, clamar pelas santas chagas de Jesus e Nossa Senhora do Carmo. Reginaldo. Sim. Alves dos Reis, né?
1: Isso.
0: Quantos anos?
1: 39 anos.
0: 39. Filha, confia no Senhor. Eu percebo que você está bastante nervosa.
1: Estou sim, padre.
0: Como que ele está lidando com isso?
1: No começo, padre, foi muito difícil. Principalmente para ele e para nós também, porque só de falar num remédio de alto custo, assusta, né, padre?
0: Só que Deus providenciou de outra forma, não é?
1: Sim.
0: Tá vendo? É ter aquela fé inabalável que eu tenho falado. O Senhor vai providenciando. Humanamente a gente faz pouco, mas com Deus podemos muito.
1: Isso, padre. Pois é. Eu tenho
0: muita
1: vida, sabe, padre?
0: É.
1: Que ela vai interceder, que meu irmão vai ser curado dos pulmões.
0: Tá certo, filha. Eu levarei no altar do Senhor, tá bom?
1: Tá bom. Padre, eu queria pedir também pro meu filho Lucas.
0: Lucas.
1: Ele é autista, nível 3 de suporte, não verbal.
0: Tá bom. Certo.
1: E eu e meu marido dedicamos a vida para cuidar dele, sabe?
0: Eu imagino, filha. Talvez ali.
1: E agora meu irmão também com essa doença. Eu também eu tenho muita ansiedade, depressão, padre.
0: Eu ia falar.
1: Meu sonho era conseguir conversar com o senhor, fazer oração com a minha família.
0: Eu ia falar exatamente isso, que você tem que cuidar um pouco de você, filha. Pelo seu timbre de voz, o jeito que você está falando, você não está bem. Vamos rezar juntos?
1: Vamos sim.
0: Mas antes, fale mais alto que eu não sei o que está acontecendo. Aumenta o som ali para mim. Você faz algum tipo de acompanhamento, filha?
1: Faço sim, padre. Com psiquiatra, tomo medicamento.
0: Entendi. Porque você precisa estar bem. Porque você tem um filho para cuidar, um irmão para ajudar. Reza comigo, Senhor Jesus.
1: Senhor Jesus.
0: Pelas tuas santas chagas.
1: Pelas suas santas chagas.
0: Me cure desta depressão.
1: Me cure desta depressão.
0: Me tire desta ansiedade.
1: Me tire dessa ansiedade.
0: Me ajude, Senhor.
1: Me ajude, Senhor.
0: Para que eu possa cuidar do meu filho.
1: Para que eu possa cuidar do meu filho.
0: E estar perto do meu irmão.
1: E estar perto do meu irmão.
0: Nossa Senhora.
1: Nossa Senhora.
0: Peça teu filho por mim.
1: Peça ao teu filho por mim.
0: Senhor Jesus, nós te pedimos por esta tua filha, que está do outro lado da linha, Luciana. Mas tal como ela, tantas pessoas estão sofrendo. Sofrendo por problemas familiares, sofrendo por filhos com necessidades especiais. É uma vida de dedicação. Nós te pedimos, Senhor, dai-lhe esta serenidade que ela precisa. Tirai e ajudai que ela supere essa angústia no coração, essa ansiedade, e que ela possa encontrar esta paz que vem de ti, Senhor. Derrame uma gota do seu preciosíssimo sangue. Amém. Fique com Deus, Luciana. Luciana.
1: Sim, padre.
0: Fica com Deus, que Deus a abençoe. Você vai.
1: Amém.
0: Você vai testemunhar do seu irmão, que Deus abençoe. É de Ibiá, Minas Gerais. Ela acompanha pela rádio Super Patos FM. Dom Cláudio Normstuns, da Diocese de Patos de Minas. Eu vou para o intervalo e eu volto. E nós voltamos com a novena de Nossa Senhora do Carmo. Chame teu amigo, chame tua amiga. E ainda falando sobre São Boaventura. Você viu que ele é um grande devoto de Jesus das Santas Chagas? É a doutrina da igreja. Eu volto já.
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Amado povo de Deus, sábado Guarapuava, você sabe, mas é bom lembrar, 17 horas, Santa Missa, 18h30, show de evangelização, você acompanha pela TV Evangelizar, YouTube Padre Manzotti, dia 18, sábado, dia 31 de julho, sexta-feira, Aracari, Santa Catarina, festa do Senhor Bom Jesus de Aracari. Eu estarei presente às Araquari, perdão, às 19h30, Santa Missa. E logo após, um show de evangelização pela música. 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E eu estou falando sobre São Boaventura, doutor da igreja, e a terceira frase dele, inclusive, a terceira está aqui no devocionário. Hoje estou mostrando para você, São Boaventura, doutor angélico, ele diz, apressa-te com os passos do amor de Jesus crucificado e com o apóstolo Tomé. Não te satisfaças só em olhar os sinais do cravo, dos cravos em suas mãos, em colocar a mão no seu lado, mas penetra totalmente pela porta aberta do seu peito até o coração de Jesus. Lá dentro, deixa-te, olha que lindo, transpassar pela lança do afeto. Deixa-te ferir pela espada da mais terna compaixão. E faze com que teu último suspiro, teu último desejo, tua última consolação seja morrer com Cristo sobre a cruz. Então poderás dizer como São Paulo: estou crucificado com Cristo na cruz. Não sou eu mais que vivo, mas Cristo que vive em mim. Portanto, frase de São Boaventura, hoje doutor da igreja, um grande devoto de Jesus das Santas Chagas. Aprendeu? Padre, eu quero isso. 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Eu me empolguei hoje, né, de falar das Santas Chagas, mas é que muita gente não entende que não é uma invenção da minha cabeça, é um presente que Deus nos deu nos 10 anos da obra Evangelizar é Preciso. Chegou a hora da novena, Nossa Senhora do Carmo, rezemos. Nossa Senhora do Carmo, que deixaste o santo escapulário como sinal do vosso amor e proteção, sois reconhecida como assistência na vida e consolador amável na hora da morte. Eu, vosso filho e devoto, pronto a vos servir, disposto a vos amar, me apresento a vós e nesta novena faço o meu pedido. Faça o seu pedido. Nossa Senhora do Carmo, nunca se ouviu dizer que alguém necessitado, tendo recorrido a vós,
tenha ficado desamparado. Com confiança, Mãe do Santo Escapulário, intercedei junto ao vosso Filho Jesus Cristo, por mim, por aqueles por quem devo rezar sempre, e por aqueles que se confiam às minhas orações. Reze. Pare um pouquinho o que você está fazendo. Reze. Mãe amável, sede-nos propícia e rogai por nós a Deus para que sejamos dignos das promessas de Cristo. Nossa Senhora do Carmo, rogai por nós. Mãe do Santo Escapulário, rogai por nós. Madrinha da obra Evangelizar é preciso, intercedei por nós. O Senhor esteja convosco, Ele está no meio de nós. Abençoai, Senhor, a água, a roupa dos enfermos, as fotos de família. Abençoai, santificai aqueles que mais estão necessitados de vossa ajuda. Protegei aqueles que mais estão necessitados de socorro. Em nome do Pai, do Filho, do Espírito Santo. Amém. E eu me despeço com um clipe. Manda teus anjos, Senhor. Manda teus anjos. YouTube, Padre Manzotti.

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0: Sou eu, ao vivo e falando a esse coração que bate forte. 11:03, 11:03, horário de Brasília, hoje quarta-feira, dia 15 de julho de 2026. Estamos de volta agora nos estúdios da Rádio Barroso Mix para mais um programa católico para você. Não desliga o rádio não, fica aí, porque daqui a pouco tem reflexão do Evangelho do dia. Não perca, hein? É a nossa reflexão de hoje com uma passagem bíblica que Deus vai falar uma coisa com você que pode virar o seu dia do avesso, hein? Fica comigo então até o Evangelho, porque hoje a mensagem ela tem nome e sobrenome. É pra você. Você mesmo tá aí do outro lado do rádio, escuta bem o que eu tô te dizendo, né? Porque eu preciso que você entenda, né? Com o coração, não só com os ouvidos. O Evangelho de hoje foi escrito pensando exatamente em você. Então fica aí, tá bom? Não sai daí não. Eu sou Rafael Henrique, catequista. Aqui comigo tá ele, meu amigo Jesus. Bom dia, Jesus.
1: Bom dia.
0: Também a Maria tá aqui também. Bom dia, Maria.
2: Bom dia, galera.
0: E a Petrina, minha esposa linda. Bom dia, querida.
3: Bom dia, meu querido esposo. E bom dia, queridos ouvintes da Rádio Barroso Mix.
0: Então tá tudo pronto por aqui. Aumenta aí o volume do rádio, avisa pra todo mundo, porque nós estamos de volta.

nosso ouvinte Marco Antônio Cabral pediu a música O Milagre da Flecha, com Moacir Franco. Tá tocando

0: É o Milagre da Flecha! Nessa quarta-feira, Mariana, quero mandar abraços aqui pra você que tá participando do programa, você que manda mensagem pra gente todo dia. Alô, bom dia!
1: Oi, Henrique! Um beijo pra Mariana e pra Petrinha. Coloque a minha família no texto e na oração. Um beijo pra vocês!
0: Um beijo!
1: Sou eu, Valentina. Obrigado, Deus abençoe!
0: É a Valentina! Deus abençoe, amiguinha!
2: Um dos maiores...

0: Maria do Brasil. Teve ainda Moacir Franco, Milagre da Flecha.
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1: Mateus capítulo 11, versículo 25 ao 27. Mateus 11, 25, 27. O Senhor esteja convosco. Ele está no meio de nós. Proclamação do Evangelho de Jesus Cristo segundo Mateus. Glória a vós, Senhor! Naquele tempo, Jesus pôs-se a dizer: Eu te louvo, ó Pai, Senhor do céu e da terra, porque escondeste estas coisas aos sábios e entendidos e as revelaste aos pequeninos. Sim, Pai, porque assim foi do teu agrado. Tudo me foi entregue por meu Pai, e ninguém conhece o Filho senão o Pai, e ninguém conhece o Pai senão o Filho e aquele a quem o Filho o quiser revelar. Palavra da salvação. Glória a vós, Senhor! Meus irmãos e minhas irmãs, o Evangelho hoje é curtinho, mas traz aí uma bela oração de Jesus, hein? Antes desse momento, Jesus tinha acabado, né, de passar por três cidades, Corazim, Betsaida e Cafarnaum. E ele fez muitos milagres nesses locais, né? Curou muita gente. Mas como você viu no Evangelho de ontem, quase ninguém mudou de vida. E então foi nesse exato momento, depois dessa decepção enorme, que Jesus ele faz uma coisa que eu quero que você grave bem fundo. Ele não desanima. Ele levanta os olhos para o Pai e agradece. Isso mesmo, ele agradece. Porque ele descobre, né, uma coisa linda ali no meio daquela dor da rejeição. O que ele descobre é quem realmente o reconheceu. Não foram os estudiosos. Foram os simples. As pessoas simples. Foram os pequeninos. E presta atenção. Pequenino não é sobre idade. Não é sobre estudo. Não é sobre quanto você sabe da Bíblia. Pequenino que Jesus diz no Evangelho é sobre o estado do seu coração. É quem chega na frente de Deus sem se achar dono da verdade, sem precisar provar nada para ninguém, só confiando. Do jeito que uma criança, né, de colo confia em quem carrega ela no braço. Vejam que Deus ele não é contra o conhecimento. Entenda bem isso, Deus é contra o orgulho que fecha a porta do coração. Você pode ter estudado até o fim, ou pode nunca ter pisado numa escola na vida. O que importa para Deus é se você ainda sabe se ajoelhar. Agora o segundo versículo. Sim, Pai, porque assim foi do teu agrado. Vejam, isso não foi acaso. Não foi sobra, não foi um plano B. Foi escolha do coração de Deus. Ele quis assim, porque é assim que Ele ama. Deus não se agrada em ver gente se achando melhor. Ele se agrada em encontrar um coração que confia como uma criança. Olha a outra parte do Evangelho. Tudo me foi entregue por meu Pai, e ninguém conhece o Filho senão o Pai, e ninguém conhece o Pai senão o Filho, e aquele a quem o Filho o quiser revelar. Rafael, não entendi. Olha, então presta atenção, porque isso é o coração de tudo, hein? Jesus está dizendo que existe um conhecimento entre Ele e o Pai que é só deles. Uma intimidade tão profunda que nenhum sábio, nenhum estudioso, nenhum teólogo consegue alcançar sozinho. Mas vejam que Jesus, ele não guarda isso para ele. Ele escolhe abrir essa porta. Ele escolhe revelar esse Pai. E para quem ele escolhe revelar? Para você. Para você que talvez ache que Deus está ocupado demais com gente mais importante. Saiba que não. Ele não está. Hoje, nesse exato instante, Jesus, ele quer te apresentar o Pai dele como quem apresenta a pessoa mais preciosa da vida para um amigo de verdade. E logo depois desse momento de oração, Jesus, ele vai virar para o povo e vai convidar todo mundo que está cansado, sobrecarregado, sem forças, a vir descansar nele. Ou seja, esse Pai que ele revela não é um Pai que está longe. É um Pai que quer carregar o peso que você carrega sozinho. Então, ó, para aí o que você está fazendo e fala com Deus. Se você está dirigindo, fala baixinho. Você está lavando roupa, você está preparando o almoço. Pode falar enquanto você está aí fazendo seus afazeres. Diz assim: Pai, eu sou pequenino, mas eu confio em Ti. E depois você faz uma coisa concreta ainda hoje. Procura alguém que também se sente esquecido, sem voz, sem valor aos olhos do mundo, e trata essa pessoa com o mesmo cuidado que Deus tem com você. É assim que a gente coloca o Evangelho de hoje para funcionar de verdade, não só para ficar bonito ali no papel. Então, no Evangelho de hoje, ele é curtinho, mas você aprendeu que Deus não precisa de gente sábia para fazer coisa grande. Ele precisa é de gente que confia. Você aprendeu também que o coração pequenino vale mais na frente de Deus do que qualquer diploma. Você aprendeu também que Jesus escolheu de propósito revelar o Pai para alguém como você. Então não deixa esse dia passar sem falar com Ele. Não é amanhã, não é depois, é agora. Nem que seja uma frase só. Nem que seja aí no meio da correria. Deus está te esperando e Ele não vai cansar de esperar por você. Vamos rezar juntos, Senhor? Vós que sois Pai de tudo e de todos, eu vos agradeço, porque não escondeis o vosso amor de quem tem um coração simples. Eu vos peço hoje por cada pessoa que está me ouvindo agora, por quem duvida se merece o vosso cuidado, por quem carrega um peso muito grande, por quem trabalha o dia todo e ainda sente que falta alguma coisa por dentro. Então vem, Senhor, vinde, Senhor, e mostrai a essa pessoa que ela é conhecida e amada por vós, do jeito que ela é. Dai força para o pai e para a mãe de família que estão cansados. Dai saúde para quem está doente agora. Dá esperança para quem está sem emprego. Dai paz para o coração de quem não dorme direito, de tanta preocupação. Eu vos entrego cada nome, cada rosto, cada história que está do outro lado desse rádio. Em nome de Jesus eu creio, Senhor, que vós estáis agindo agora mesmo. Nessa hora, nessa casa, nesse carro, onde quer que essa pessoa esteja. Amém.

meus amigos, daqui a pouco tem livro de Oséias aqui na Barroso Mix, mais um estudo bíblico, terceiro episódio desse livro do profeta Oséias em instantes aqui na rádio, hein? E agora, meus amigos ouvintes, para um instante me ouve. 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

Pois bem, esse livro, ele é para isso. São 250 perguntas reais. Com respostas, claro, fundamentadas na Bíblia, né? Eu escrevi, não tirei da minha cabeça, não. É fundamentada na Bíblia, na tradição da igreja, né? Algumas perguntas, por exemplo, por que os católicos rezam para Maria? Maria é só uma mulher humana, alguns dizem por aí. Rafael, a Bíblia não proíbe imagens, então por que a igreja usa? São muitas as perguntas, né? Enfim, são 250 que eu preparei e ainda mais 50 que eu deixei reservada para de bônus, porque as 50 finais são os questionamentos que os nossos irmãos evangélicos mais fazem, né? Então, é bom você ter esse conhecimento, né? Não para brigar com ninguém, não é isso, é para apenas você saber responder, né? Não é para atacar a fé de ninguém, claro que não. É apenas para você ter autoridade e com muito respeito saber o que falar quando alguém fazer alguma pergunta para você. Então, claro que foi tudo escrito, né, de um jeito simples, para você entender, para você ler, entender e usar aí na sua vida quando você precisar. 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

melhor manhã do rádio. E vamos lá, continuando nossa programação, agora com o estudo bíblico. Estamos estudando toda a Bíblia nesse horário, hein? Começamos em Gênesis, já chegamos já no livro de Oséias, e até o ano que vem, se Deus quiser, a gente vai finalizar toda a Bíblia. Vamos chegar no livro de Apocalipse.

0: Quero mandar abraços aqui para quem tá participando aqui já do programa. Deixa eu abrir o WhatsApp aqui rapidinho. Mandar um abraço aqui para Rosália, lá em Santa Maria de Jetibá, no Espírito Santo. Ela escreveu para mim dizendo que gosta muito de ouvir a rádio. Ela diz que a rádio ajuda muito e traz momentos de paz, edifica a sua fé. Ela diz que a rádio é a sua companhia de todos os dias. Que bom, Rosália. Obrigado pela participação, pela sua ajuda também na Rifa Solidária. Deus continue abençoando você nessa caminhada, hein? Deus abençoe. O Silvinho, lá em Barbacena, bom dia. Bom dia também para Josileide, lá em Linda, França. Pro Nelson, em Campina Grande. Alô, Nelson. Fala comigo, Nelson. Bom dia.
1: Severino pra minha mãe, Luiz Neto, mata minha família, oração, minha família, Maria passa na frente, pisa na cabeça, pedeça.
0: Pisa na cabeça da serpente, né, Nelson? Maria passa na frente, vamos rezar por toda a família, sim. Um abraço, seu pai Severino. Sua mãe é Luiz Neto. Bom dia!
2: E Rafael Henrique, ai que criancinha linda, acabei de ouvir ela, ai que linda. Aqui é a Dorinha do Barrão, coloca no seu santo terço aí o nome da minha mãe, Terezinha, da Ivoninha e da enfermeira de plantão, a Leila, tá? Fica com Deus aí, Rafael, tamo junto, hein?
0: Tamo junto, minha amiga, estaremos juntos em oração daqui a pouquinho. Daqui a pouco tem terço mariano, hein? Quero mandar um abraço para Salete Mendes, também mandou mensagem para mim lá em Santa Bárbara do Oeste. Também a Lívia, tá lá junto com ela. Quero mandar um abraço também para Lucineide Delfino em Lusiânia. Opa, errei a cidade. Cidade da Lucineide é Presidente Olegário, aqui em Minas Gerais. Mandar um abraço também pra Valdete. Alô, Valdete! Obrigado pela sua contribuição, pela sua ajuda na Rifa Solidária. Vou mandar pra você agora aqui o e-book. Pronto, amiga. Já tá aí no... Pera aí, ainda não foi não. Agora vai, ó. Pronto, amiga. Agora foi. Tá aí, ó, pra você o e-book. 250 perguntas e respostas que todo católico deveria saber. Vamos lá para o estudo bíblico agora. É, estamos no livro de Oséias. Ontem a gente viveu a cena mais forte do livro. Lembra do episódio de ontem? A praça, né? O leilão, o marido traído, comprando a própria esposa de volta por 15 moedas. E um saco de cevada, o preço de meia escrava, né? Vimos ontem também que aquela cena era um retrato antecipado da cruz, onde Jesus pagou por nós, não foi com prata, mas foi com o próprio sangue. E vimos também que o amor de Deus não desiste de você, porque essa é a frase da semana. E ontem... ela começou a ganhar rosto aqui no estudo, né? Qual é mesmo a frase da semana? O amor de Deus não desiste de você. Sejam todos bem-vindos ao Estudo Bíblico da Rádio Barroso Mix completo de Gênesis a Apocalipse. Estamos já no quarto episódio, ou melhor, terceiro episódio do livro do profeta Oséias.
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0: Olha, hoje o livro, ele muda de cenário. Do capítulo 4 em diante, acabou a parte da família de Oséias, né? E agora vai começar a parte da pregação dele. E o capítulo 4 abre... né, como se abrisse a porta de um tribunal. Ouve só o tom. Ouve a palavra do Senhor, filhos de Israel, porque o Senhor está em processo contra os moradores dessa terra. É, está escrito na Bíblia, né? Um processo. E quais são as acusações? O profeta escreve dizendo o seguinte: não existe sinceridade, não existe amor, não existe conhecimento de Deus na terra, só maldição, mentira, assassinato, roubo e adultério. A violência se espalha e o crime empurra o outro. Olha só, meus irmãos, disse isso o profeta Oséias há muitos anos atrás, hein? Então me diz uma coisa, se eu não tivesse falado que isso tem mais de 2.700 anos, você poderia achar que era até o noticiário de hoje, né? Tem gente que fala que o Antigo Testamento é coisa do passado que não serve para o dia de hoje. Mas não, olha aí, vejam. A Bíblia, ela continua com o retrato do ser humano na mão. Mas no meio dessas acusações, tem uma que é a raiz de todas as outras. Eu quero que você repare. Deus não diz que o problema do povo era falta de religião. Eles tinham o templo tinha, sacrifício tinha, festa religiosa tinha de monte. O que faltava então era outra coisa. Faltava conhecimento de Deus. E aí vem uma das frases mais citadas aqui do livro de Oséias. A frase é: o meu povo perece por falta de conhecimento. Perece. Perece significa vai morrendo aos poucos. E olha para quem Deus aponta o dedo em seguida. Para os sacerdotes daquele tempo. Eles que deviam ensinar o povo e não ensinavam nada. Porque quanto mais o povo pecava, mais ofertas os sacerdotes recebiam. Então o povo afundava na ignorância religiosa. E quem deveria ajudá-los, né? Quem deveria acender a lamparina, estava era lucrando com a escuridão do povo. Agora atenção, hein? Porque essa palavra conhecimento na Bíblia não é o que a gente pensa, não é informação, não é decoreba. Não é nem saber responder as perguntas ali do livro que eu falei para você. Aqui é diferente, meus irmãos. Na língua de Oséias, conhecer é a palavra usada para intimidade entre marido e mulher. Conhecer Deus é intimidade com Deus. E aqui mora um perigo que eu preciso então te apontar com carinho. Dá para saber muita coisa sobre Deus sem conhecer Deus. Como assim, Rafael? Não entendi. É como aquele fã, sabe? Que sabe tudo do ídolo, sabe tudo. A data do nascimento, o nome dos filhos, todas as músicas da banda, mas que nunca apertou a mão dele. Muita gente tem uma relação de fã com Deus. Por exemplo, sabe as orações, conhece as festas, sabe dar a sua opinião sobre religião, mas nunca sentou para conversar com Deus assim de coração aberto. Pois é, o nosso estudo bíblico aqui na rádio, ele existe exatamente para isso. Mas ele só cumpre a missão se o que você aprender aqui, né, virar oração, virar intimidade, informação sobre Deus que não vira amizade com Deus, é uma enciclopédia na estante. Ela é bonita, mas é fechada, né? Bom, e é dentro desse processo judicial que aparece a frase que eu te prometi ontem. A frase que até Jesus citou duas vezes. Está no capítulo 6 e diz assim: eu quero misericórdia e não sacrifício. Conhecimento de Deus, mais do que holocaustos. Guarda bem essa frase, porque ela é muito importante. Porque o povo lá do tempo de Oséias tinha transformado a religião num balcão de negócios. O povo tinha mentalidade assim, ó. Era mais ou menos assim. A mentalidade deles é... Eles falavam assim: Eu pequei a semana inteira, então eu tô trazendo aqui agora Um cordeiro aqui no sábado. Vou queimar ele no altar e tá tudo certo agora entre eu e Deus. Vejam, a mentalidade do povo era essa: o sacrifício tinha virado um suborno. Então Deus responde que não é isso que Ele quer de você. O que Deus quer é o seu coração. Quer sua misericórdia saindo de você para os outros. Quer intimidade com Ele. O rito, né? O rito é o que mais tem, né? O rito sem amor, meus irmãos, para Deus, é uma fumaça e só barulho. Tem que ter o amor. E olha, eu gosto de estudar os livros do Antigo Testamento e fazer uma relação com Jesus, né? É porque 750 anos depois, Jesus estava, né, na casa de Mateus, o cobrador de impostos, estava lá comendo na mesa, e os religiosos de plantão criticaram também, né? Criticaram ele: como é que esse mestre come com pecadores? E Jesus, ele respondeu, com base nesse ensinamento aqui de Oséias, né? Ide aprender o que significa: eu quero misericórdia e não sacrifício, porque eu vim chamar os pecadores. E noutra ocasião, né, quando acusaram os discípulos, né, famintos, de colher espigas no sábado, ele também citou de novo a mesma frase. Então vejam, de todo o Antigo Testamento, essa frasezinha, né, de Oséias estava ali entre as preferidas do coração de Jesus. E repara no detalhe, ele falou: ide aprender. É a lição de casa dada pelo próprio Cristo. Então a gente vai fazer a lição. E o que significa na prática, Rafael? Na prática, me diga aí alguma coisa prática. Alguma coisa prática para sua vida. O que significa misericórdia? Quero e não sacrifício. Deus disse isso, né? Quero misericórdia e não sacrifício. Significa o quê? Significa que Deus ele não aceita religiosidade de fachada como pagamento. Deixa eu ser mais concreto aqui. Bem concreto, do jeito que Oséia seria se ele pregasse aqui agora nessa rádio. Ele iria dizer mais ou menos assim, ó: não adianta ir à missa todo domingo e você voltar para casa e humilhar a esposa, gritar com os filhos, tratar mal a família. Não adianta rezar o terço aí todos os dias com a mão direita, mas com a mão esquerda você fazer um monte de coisa errada. Não adianta fazer promessa, subir escadaria, acender vela, se o seu coração continua aí guardando mágoa de anos contra o seu irmão. Aquele orgulho que você tem. Bom, deixando claro também que Deus não está rejeitando a missa, o terço e a promessa. Pelo contrário, né? Essas coisas são preciosas. O que ele rejeita, meus irmãos, para ficar claro, é usar essas coisas como um disfarce, como muro para esconder um coração sem amor. Primeiro, a misericórdia, e aí o sacrifício vira perfume. Mas sem misericórdia, o sacrifício ele vai virar é um teatro, né? Bom, espero que você tenha me entendido. Agora vamos para o capítulo 7. O capítulo 7 traz uma imagem tão boa que parece que foi feita para o rádio. Deus olha para o reino do norte, para Efraim, e ele fala o seguinte: Efraim é um bolo que não foi virado. Você já fez ou já viu fazer aí aquele pão de frigideira, uma panqueca, uma tapioca? O que que acontece se você esquecer de virar? Vai queimar, né? Vai queimar de um lado, vai ficar cru do outro, e aí não vai servir para nada. Porque o lado queimado vai ficar amargo e o lado cru também não vai dar para comer. Era esse o retrato do povo. Queimado de religião por um lado e cru de conversão pelo outro. É o retrato de muito cristão hoje. Por exemplo, entre aspas, é assado no domingo, mas é cru de segunda a sábado. E Deus, né, com essa imagem, digamos, quase engraçada, tá fazendo um pedido sério. Deixa eu virar o bolo, deixa eu assar a tua vida por inteiro. Vamos lá finalizar o nosso estudo de hoje, mas eu não posso fechar o dia de hoje também sem te mostrar, né, a joia que brilha no comecinho do capítulo 6. No meio de tanta dureza, aparece um convite para conversão. Olha o que está escrito aqui no capítulo 6. Vinde! Voltemos ao Senhor. Ele feriu, Ele nos curará. Depois de 2 dias, nos fará reviver. Ao terceiro dia, nos levantará e viveremos na sua presença. Você ouviu isso? No terceiro dia, nos levantará, né? Os santos antigos da igreja, eles liam essa frase e já apontava, né? Olha aí. Está escondida no livro de Oséias a semente da Páscoa. Porque foi exatamente ao terceiro dia que Jesus se levantou do túmulo e ressuscitou, não é? Então o desafio de hoje é um exame de coerência, simples, corajoso. Pega aí mentalmente três lugares da sua vida. Pode ser a igreja, pode ser sua casa, pode ser seu trabalho. E você se pergunta, né, com honestidade mesmo. Será que eu sou a mesma pessoa nos três? Ou será que a minha fé que canta no domingo aparece num tom diferente dentro de casa? Será que eu sou honesto no serviço? Então, não precisa responder correndo. E vai pensando aí durante o dia. E à noite, quando chegar a noite, você conversa com Deus, né, sobre a resposta. Amanhã, prepara o coração de verdade, porque a gente vai abrir a página mais terna de todo o Antigo Testamento, hein? Amanhã Deus vai deixar de lado a figura do esposo traído e vai se apresentar de um jeito que derrete qualquer pedra. Vou te dar um spoiler. Como um pai novinho, de braços abertos, ensinando o filhinho a dar os primeiros passos, hein? E ele vai contar o que sente quando esse filho cresce e vai embora. E tem um momento também, no capítulo 11, em que Deus diz que o próprio coração se revira dentro dele. O coração de Deus em crise, dividido entre a justiça e o amor. Amanhã, então, a gente continua. Muito obrigado a todos pela companhia. E nós iremos agora rezar o Terço Mariano.

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1: Pelo sinal da Santa Cruz, livrai-nos Deus nosso Senhor dos nossos inimigos. Em nome do Pai, do Filho e do Espírito Santo. Amém.
2: Oferecimento. Divino Jesus, nós vos oferecemos este terço que vamos rezar, contemplando os mistérios de nossa redenção. Concedei-nos, pela intercessão de Maria, vossa Mãe Santíssima, a quem nos dirigimos, as virtudes necessárias para bem rezá-lo e a graça de ganhar as indulgências anexas a esta santa devoção. Creio em Deus Pai,
1: Todo-Poderoso, Criador do céu e da terra, e em Jesus Cristo, seu único Filho, nosso Senhor, que foi concebido pelo poder do Espírito Santo, nasceu da Virgem Maria, padeceu sob Pôncio Pilatos, foi crucificado, morto e sepultado, desceu à mansão dos mortos, ressuscitou ao terceiro dia, subiu aos céus, está sentado à direita de Deus Pai Todo-Poderoso, donde há de vir julgar os vivos e os mortos. Creio no Espírito Santo, na Santa Igreja Católica, na comunhão dos santos, na remissão dos pecados, na ressurreição da carne, na vida eterna. Amém.
2: Pai nosso que estais no céu, santificado seja o vosso nome. Venha a nós o vosso reino, seja feita a vossa vontade, assim na terra como no céu.
3: O pão nosso de cada dia nos dai hoje, perdoai as nossas ofensas, assim como nós perdoamos a quem nos tem ofendido. E não nos deixeis cair em tentação, mas livrai-nos do mal. Amém.
2: Ave Maria, cheia de graça, o Senhor é convosco. Bendita sois vós entre as mulheres, e bendito é o fruto do vosso ventre, Jesus.
3: Santa Maria, Mãe de Deus, rogai por nós, pecadores, agora e na hora de nossa morte. Amém.
2: Ave Maria, cheia de graça, o Senhor é convosco. Bendita sois vós entre as mulheres, e bendito é o fruto do vosso ventre, Jesus.
3: Santa Maria, Mãe de Deus, rogai por nós, pecadores, agora e na hora de nossa morte. Amém.
2: Ave Maria, cheia de graça, o Senhor é convosco. Bendita sois vós entre as mulheres, e bendito é o fruto do vosso ventre, Jesus.
3: Santa Maria, Mãe de Deus, rogai por nós, pecadores, agora e na hora de nossa morte. Amém.
2: Glória ao Pai, ao Filho e ao Espírito Santo.
3: Como era no princípio, agora e sempre. Amém.
2: Ó Maria concebida sem pecado,
3: rogai por nós que recorremos a vós.
2: Ó meu Jesus,
3: perdoai-nos, livrai-nos do fogo do inferno, levai as almas todas para o céu e socorrei principalmente as que mais precisarem. No primeiro mistério, contemplamos a gloriosa ressurreição de nosso Senhor Jesus Cristo. O Senhor venceu a morte e nele somos também vencedores. Com ele ressuscitaremos e serão feitas novas todas as coisas. Que possamos levar essa vida nova a tantos que se encontram mortos pelo pecado.
2: Pai nosso que estais no céu, santificado seja o vosso nome. Venha a nós o vosso reino, seja feita a vossa vontade, assim na terra como no céu.
3: O pão nosso de cada dia nos dai hoje, perdoai as nossas ofensas, assim como nós perdoamos a quem nos tem ofendido. E não nos deixeis cair em tentação, mas livrai-nos do mal. Amém.
2: Ave Maria, cheia de graça, o Senhor é convosco. Bendita sois vós entre as mulheres, e bendito é o fruto do vosso ventre, Jesus.
3: Santa Maria, Mãe de Deus, rogai por nós, pecadores, agora e na hora de nossa morte. Amém.
2: Ave Maria, cheia de graça, o Senhor é convosco. Bendita sois vós entre as mulheres, e bendito é o fruto do vosso ventre, Jesus.
3: Santa Maria, Mãe de Deus, rogai por nós, pecadores, agora e na hora de nossa morte. Amém.
2: Ave Maria, cheia de graça, o Senhor é convosco. Bendita sois vós entre as mulheres, e bendito é o fruto do vosso ventre, Jesus.
3: Santa Maria, Mãe de Deus, rogai por nós, pecadores, agora e na hora de nossa morte. Amém.
2: Ave Maria, cheia de graça, o Senhor é convosco. Bendita sois vós entre as mulheres, e bendito é o fruto do vosso ventre, Jesus.
3: Santa Maria, Mãe de Deus, rogai por nós, pecadores, agora e na hora de nossa morte. Amém.
2: Ave Maria, cheia de graça, o Senhor é convosco. Bendita sois vós entre as mulheres, e bendito é o fruto do vosso ventre, Jesus.
3: Santa Maria, Mãe de Deus, rogai por nós, pecadores, agora e na hora de nossa morte. Amém.
2: Ave Maria, cheia de graça, o Senhor é convosco. Bendita sois vós entre as mulheres, e bendito é o fruto do vosso ventre, Jesus.
1: Santa Maria, Mãe de Deus, rogai por nós, pecadores, agora e na hora de nossa morte. Amém.
2: Ave Maria, cheia de graça, o Senhor é convosco. Bendita sois vós entre as mulheres, e bendito é o fruto do vosso ventre, Jesus.
1: Santa Maria, Mãe de Deus, rogai por nós, pecadores, agora e na hora de nossa morte. Amém.
2: Ave Maria, cheia de graça, o Senhor é convosco. Bendita sois vós entre as mulheres, e bendito é o fruto do vosso ventre, Jesus.
1: Santa Maria, Mãe de Deus, rogai por nós, pecadores, agora e na hora de nossa morte. Amém.
2: Ave Maria, cheia de graça, o Senhor é convosco. Bendita sois vós entre as mulheres, e bendito é o fruto do vosso ventre, Jesus.
1: Santa Maria, Mãe de Deus, rogai por nós, pecadores, agora e na hora de nossa morte. Amém.
2: Ave Maria, cheia de graça, o Senhor é convosco. Bendita sois vós entre as mulheres, e bendito é o fruto do vosso ventre, Jesus.
1: Santa Maria, Mãe de Deus, rogai por nós, pecadores, agora e na hora de nossa morte. Amém.
2: Glória ao Pai, ao Filho e ao Espírito Santo.
1: Como era no princípio, agora e sempre. Amém.
2: Ó Maria, concebida sem pecado,
1: rogai por nós que recorremos a vós.
2: Ó meu Jesus,
3: perdoai-nos, livrai-nos do fogo do inferno, levai as almas todas para o céu e socorrei principalmente as que mais precisarem.
1: No segundo mistério, contemplamos a gloriosa ascensão de nosso Senhor Jesus Cristo. Jesus sobe ao céu para que aqui na terra continuemos a sua obra, que façamos a sua palavra conhecida em todo o mundo.
2: Pai nosso que estais no céu, santificado seja o vosso nome, venha a nós o vosso reino, seja feita a vossa vontade, assim na terra como no céu.
1: O pão nosso de cada dia nos dai hoje, perdoai as nossas ofensas, assim como nós perdoamos a quem nos tem ofendido. E não nos deixeis cair em tentação, mas livrai-nos do mal. Amém.
2: Ave Maria, cheia de graça, o Senhor é convosco. Bendita sois vós entre as mulheres, e bendito é o fruto do vosso ventre, Jesus.
1: Santa Maria, Mãe de Deus, rogai por nós, pecadores, agora e na hora de nossa morte. Amém.
2: Ave Maria, cheia de graça, o Senhor é convosco. Bendita sois vós entre as mulheres, e bendito é o fruto do vosso ventre, Jesus.
1: Santa Maria, Mãe de Deus, rogai por nós, pecadores, agora e na hora de nossa morte. Amém.
2: Ave Maria, cheia de graça, o Senhor é convosco. Bendita sois vós entre as mulheres, bendito é o fruto do vosso ventre, Jesus.
1: Santa Maria, Mãe de Deus, rogai por nós, pecadores, agora e na hora de nossa morte. Amém.
2: Ave Maria, cheia de graça, o Senhor é convosco. Bendita sois vós entre as mulheres, e bendito é o fruto do vosso ventre, Jesus.
1: Santa Maria, Mãe de Deus, rogai por nós, pecadores, agora e na hora de nossa morte. Amém.
2: Ave Maria, cheia de graça, o Senhor é convosco. Bendita sois vós entre as mulheres, e bendito é o fruto do vosso ventre, Jesus.
1: Santa Maria, Mãe de Deus, rogai por nós, pecadores, agora e na hora de nossa morte. Amém.
2: Ave Maria, cheia de graça, o Senhor é convosco. Bendita sois vós entre as mulheres, e bendito é o fruto do vosso ventre, Jesus.
1: Santa Maria, Mãe de Deus, rogai por nós, pecadores, agora e na hora de nossa morte. Amém.
2: Ave Maria, cheia de graça, o Senhor é convosco. Bendita sois vós entre as mulheres, e bendito é o fruto do vosso ventre, Jesus.
1: Santa Maria, Mãe de Deus, rogai por nós, pecadores, agora e na hora de nossa morte. Amém.
2: Ave Maria, cheia de graça, o Senhor é convosco. Bendita sois vós entre as mulheres, e bendito é o fruto do vosso ventre, Jesus.
1: Santa Maria, Mãe de Deus, rogai por nós, pecadores, agora e na hora de nossa morte. Amém.
2: Ave Maria, cheia de graça, o Senhor é convosco. Bendita sois vós entre as mulheres, e bendito é o fruto do vosso ventre, Jesus.
1: Santa Maria, Mãe de Deus, rogai por nós, pecadores, agora e na hora de nossa morte. Amém.
2: Ave Maria, cheia de graça, o Senhor é convosco. Bendita sois vós entre as mulheres, e bendito é o fruto do vosso ventre, Jesus.
1: Santa Maria, Mãe de Deus, rogai por nós, pecadores, agora e na hora de nossa morte. Amém.
2: Glória ao Pai, ao Filho e ao Espírito Santo.
1: Como era no princípio, agora e sempre. Amém.
2: Ó Maria concebida sem pecado,
1: rogai por nós que recorremos a vós.
2: Ó meu Jesus, perdoai-nos, livrai-nos do fogo do inferno, levai as almas todas para o céu e socorrei principalmente as que mais precisarem.
4: No terceiro mistério, contemplamos a vinda do Espírito Santo sobre os apóstolos e Nossa Senhora, reunidos no cenáculo. O Espírito Santo veio sobre todos os que estavam reunidos no cenáculo e a igreja nasceu. Que possamos ser dóceis a esse mesmo Espírito para que ele habite em nós e sejamos verdadeiramente templo e morada do Santo Espírito.
2: Pai nosso que estais no céu, santificado seja o vosso nome, venha a nós o vosso reino, seja feita a vossa vontade, assim na terra como no céu.
4: O pão nosso de cada dia nos dai hoje, perdoai as nossas ofensas, assim como nós perdoamos a quem nos tem ofendido, e não nos deixeis cair em tentação, mas livrai-nos do mal. Amém.
2: Ave Maria, cheia de graça, o Senhor é convosco. Bendita sois vós entre as mulheres, e bendito é o fruto do vosso ventre, Jesus.
4: Santa Maria, Mãe de Deus, rogai por nós, pecadores, agora e na hora de nossa morte. Amém.
2: Ave Maria, cheia de graça, o Senhor é convosco. Bendita sois vós entre as mulheres, e bendito é o fruto do vosso ventre, Jesus.
4: Santa Maria, Mãe de Deus, rogai por nós, pecadores, agora e na hora de nossa morte. Amém.
2: Ave Maria, cheia de graça, o Senhor é convosco. Bendita sois vós entre as mulheres, e bendito é o fruto do vosso ventre, Jesus.
4: Santa Maria, Mãe de Deus, rogai por nós, pecadores, agora e na hora de nossa morte. Amém.
2: Ave Maria, cheia de graça, o Senhor é convosco. Bendita sois vós entre as mulheres, bendito é o fruto do vosso ventre, Jesus.
4: Santa Maria, Mãe de Deus, rogai por nós, pecadores, agora e na hora de nossa morte. Amém.
2: Ave Maria, cheia de graça, o Senhor é convosco. Bendita sois vós entre as mulheres, e bendito é o fruto do vosso ventre, Jesus.
4: Santa Maria, Mãe de Deus, rogai por nós, pecadores, agora e na hora de nossa morte. Amém.
2: Ave Maria, cheia de graça, o Senhor é convosco. Bendita sois vós entre as mulheres, e bendito é o fruto do vosso ventre, Jesus.
4: Santa Maria, Mãe de Deus, rogai por nós, pecadores, agora e na hora de nossa morte. Amém.
2: Ave Maria, cheia de graça, o Senhor é convosco. Bendita sois vós entre as mulheres, e bendito é o fruto do vosso ventre, Jesus.
4: Santa Maria, Mãe de Deus, rogai por nós, pecadores, agora e na hora de nossa morte. Amém.
2: Ave Maria, cheia de graça, o Senhor é convosco. Bendita sois vós entre as mulheres, e bendito é o fruto do vosso ventre, Jesus.
4: Santa Maria, Mãe de Deus, rogai por nós, pecadores, agora e na hora de nossa morte. Amém.
2: Ave Maria, cheia de graça, o Senhor é convosco. Bendita sois vós entre as mulheres, e bendito é o fruto do vosso ventre, Jesus.
4: Santa Maria, Mãe de Deus, rogai por nós, pecadores, agora e na hora de nossa morte. Amém.
2: Ave Maria, cheia de graça, o Senhor é convosco. Bendita sois vós entre as mulheres, e bendito é o fruto do vosso ventre, Jesus.
4: Santa Maria, Mãe de Deus, rogai por nós, pecadores, agora e na hora de nossa morte. Amém.
2: Glória ao Pai, ao Filho e ao Espírito Santo.
4: Como era no princípio, agora e sempre. Amém.
2: Ó Maria concebida sem pecado,
4: rogai por nós que recorremos a vós.
2: Ó meu Jesus,
3: perdoai-nos, livrai-nos do fogo do inferno, levai as almas todas para o céu e socorrei principalmente as que mais precisarem.
4: No quarto mistério, contemplamos a ascensão de Nossa Senhora. Maria é levada para o céu de corpo e alma, é plenamente assumida por Deus. A ascensão de Maria é sinal daquilo que um dia vai acontecer com cada um de nós. Seremos também assumidos e levados para o céu por Deus.
2: Pai nosso que estais no céu, santificado seja o vosso nome, venha a nós o vosso reino, seja feita a vossa vontade, assim na terra como no céu.
4: O pão nosso de cada dia nos dai hoje, perdoai as nossas ofensas, assim como nós perdoamos a quem nos tem ofendido, e não nos deixeis cair em tentação, mas livrai-nos do mal. Amém.
2: Ave Maria, cheia de graça, o Senhor é convosco. Bendita sois vós entre as mulheres, e bendito é o fruto do vosso ventre, Jesus.
4: Santa Maria, Mãe de Deus, rogai por nós, pecadores, agora e na hora de nossa morte. Amém.
2: Ave Maria, cheia de graça, o Senhor é convosco. Bendita sois vós entre as mulheres, e bendito é o fruto do vosso ventre, Jesus.
4: Santa Maria, Mãe de Deus, rogai por nós, pecadores, agora e na hora de nossa morte. Amém.
2: Ave Maria, cheia de graça, o Senhor é convosco. Bendita sois vós entre as mulheres, e bendito é o fruto do vosso ventre, Jesus.
1: Santa Maria, Mãe de Deus, rogai por nós, pecadores, agora e na hora de nossa morte. Amém.
2: Ave Maria, cheia de graça, o Senhor é convosco. Bendita sois vós entre as mulheres, e bendito é o fruto do vosso ventre, Jesus.
1: Santa Maria, Mãe de Deus, rogai por nós, pecadores, agora e na hora de nossa morte. Amém.
2: Ave Maria, cheia de graça, o Senhor é convosco. Bendita sois vós entre as mulheres, e bendito é o fruto do vosso ventre, Jesus.
1: Santa Maria, Mãe de Deus, rogai por nós, pecadores, agora e na hora de nossa morte. Amém.
2: Ave Maria, cheia de graça, o Senhor é convosco. Bendita sois vós entre as mulheres, e bendito é o fruto do vosso ventre, Jesus.
1: Santa Maria, Mãe de Deus, rogai por nós, pecadores, agora e na hora de nossa morte. Amém.
2: Ave Maria, cheia de graça, o Senhor é convosco. Bendita sois vós entre as mulheres, e bendito é o fruto do vosso ventre, Jesus.
1: Santa Maria, Mãe de Deus, rogai por nós, pecadores, agora e na hora de nossa morte. Amém.
2: Ave Maria, cheia de graça, o Senhor é convosco. Bendita sois vós entre as mulheres, e bendito é o fruto do vosso ventre, Jesus.
1: Santa Maria, Mãe de Deus, rogai por nós, pecadores, agora e na hora de nossa morte. Amém.
2: Ave Maria, cheia de graça, o Senhor é convosco. Bendita sois vós entre as mulheres, e bendito é o fruto do vosso ventre, Jesus.
1: Santa Maria, Mãe de Deus, rogai por nós, pecadores, agora e na hora de nossa morte. Amém.
2: Ave Maria, cheia de graça, o Senhor é convosco. Bendita sois vós entre as mulheres, e bendito é o fruto do vosso ventre, Jesus.
1: Santa Maria, Mãe de Deus, rogai por nós, pecadores, agora e na hora de nossa morte. Amém.
2: Glória ao Pai, ao Filho e ao Espírito Santo.
1: Como era no princípio, agora e sempre. Amém.
2: Ó Maria concebida sem pecado,
1: rogai por nós que recorremos a vós.
2: Ó meu Jesus,
1: perdoai-nos, livrai-nos do fogo do inferno, levai as almas todas para o céu e socorrei principalmente as que mais precisarem. No quinto mistério contemplamos a coroação de Nossa Senhora. Maria é rainha porque é mãe do Rei Jesus. Maria é rainha do céu e da terra, por isso nós a coroamos. Que Nossa Senhora seja rainha de nossa vida e família.
2: Pai nosso que estais no céu, santificado seja o vosso nome. Venha a nós o vosso reino, seja feita a vossa vontade, assim na terra como no céu.
1: O pão nosso de cada dia nos dai hoje, perdoai as nossas ofensas, assim como nós perdoamos a quem nos tem ofendido. E não nos deixeis cair em tentação, mas livrai-nos do mal. Amém.
2: Ave Maria, cheia de graça, o Senhor é convosco. Bendita sois vós entre as mulheres, e bendito é o fruto do vosso ventre, Jesus.
1: Santa Maria, Mãe de Deus, rogai por nós, pecadores, agora e na hora de nossa morte. Amém.
2: Ave Maria, cheia de graça, o Senhor é convosco. Bendita sois vós entre as mulheres, e bendito é o fruto do vosso ventre, Jesus.
1: Santa Maria, Mãe de Deus, rogai por nós, pecadores, agora e na hora de nossa morte. Amém.
2: Ave Maria, cheia de graça, o Senhor é convosco. Bendita sois vós entre as mulheres, e bendito é o fruto do vosso ventre, Jesus.
1: Santa Maria, Mãe de Deus, rogai por nós, pecadores, agora e na hora de nossa morte. Amém.
2: Ave Maria, cheia de graça, o Senhor é convosco. Bendita sois vós entre as mulheres, e bendito é o fruto do vosso ventre, Jesus.
1: Santa Maria, Mãe de Deus, rogai por nós, pecadores, agora e na hora de nossa morte. Amém.
2: Ave Maria, cheia de graça, o Senhor é convosco. Bendita sois vós entre as mulheres, e bendito é o fruto do vosso ventre, Jesus.
1: Santa Maria, Mãe de Deus, rogai por nós, pecadores, agora e na hora de nossa morte. Amém.
2: Ave Maria, cheia de graça, o Senhor é convosco. Bendita sois vós entre as mulheres, e bendito é o fruto do vosso ventre, Jesus.
1: Santa Maria, Mãe de Deus, rogai por nós, pecadores, agora e na hora de nossa morte. Amém.
2: Ave Maria, cheia de graça, o Senhor é convosco. Bendita sois vós entre as mulheres, e bendito é o fruto do vosso ventre, Jesus.
1: Santa Maria, Mãe de Deus, rogai por nós, pecadores, agora e na hora de nossa morte. Amém.
2: Ave Maria, cheia de graça, o Senhor é convosco. Bendita sois vós entre as mulheres, e bendito é o fruto do vosso ventre, Jesus.
1: Santa Maria, Mãe de Deus, rogai por nós, pecadores, agora e na hora de nossa morte. Amém.
2: Ave Maria, cheia de graça, o Senhor é convosco. Bendita sois vós entre as mulheres, e bendito é o fruto do vosso ventre, Jesus.
1: Santa Maria, Mãe de Deus, rogai por nós, pecadores, agora e na hora de nossa morte. Amém.
2: Ave Maria, cheia de graça, o Senhor é convosco. Bendita sois vós entre as mulheres, e bendito é o fruto do vosso ventre, Jesus.
1: Santa Maria, Mãe de Deus, rogai por nós, pecadores, agora e na hora de nossa morte. Amém.
2: Glória ao Pai, ao Filho e ao Espírito Santo.
1: Como era no princípio, agora e sempre. Amém.
2: Ó Maria concebida sem pecado,
1: rogai por nós que recorremos a vós.
2: Ó meu Jesus,
3: perdoai-nos, livrai-nos do fogo do inferno, levai as almas todas para o céu e socorrei principalmente as que mais precisarem.
2: Infinitas graças vos damos, soberana Rainha, pelos benefícios que todos os dias recebemos de vossas mãos liberais. Dignai-vos, agora e sempre, tomar-nos debaixo de vosso poderoso amparo, e para mais vos obrigar, vos saudamos como a Salve Rainha.
3: Salve Rainha, Mãe de Misericórdia, vida, doçura e esperança nossa salve. A vós brandamos, indignados filhos de Eva, a vós suspiramos, gemendo e chorando neste vale de lágrimas. Eia, pois, advogada nossa, esses vossos olhos misericordiosos a vós volvei, e depois desse desterro, mostrai-nos, Jesus, bendito fruto do vosso ventre, ó clemente, ó piedosa, ó doce sempre Virgem Maria.
2: Rogai por nós, Santa Mãe de Deus,
1: para que sejamos dignos das promessas de Cristo. Amém.

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1: Louvado seja nosso Senhor Jesus Cristo, para sempre seja louvado. Nesse momento, apresentamos as intenções para esta Santa Missa. Pedimos a Deus suas bênçãos, sua misericórdia, sobre cada um dos nomes que agora serão lembrados em oração. Senhor, olhai com carinho por Valdete Rita da Silva Martins. Nós queremos orar também nessa Santa Missa, Senhor, também por... por Arlean Mendes Maia, Maria das Dores Nascimento Soares, Edivan dos Santos de Jesus, Marco Antônio Cabral, Ademar Silva de Vasconcelos e sua esposa Leí, Fábio Marcelo Fonseca, Josélia da Silva e Eugênio Moreira, Edivaldo José Moreira, Fredolino Mangue Velte, Romilda Gonçalves Velte, Roseilda Maciel da Silva, Mosaí Rodrigues Chaves, Maria Judete dos Santos Chaves, Silvio Mauro Martins, Valéria da Cunha Lima, Valdeci Fernandes, Sônia Maria Malaquias, José Antônio da Silva, Carmen Lúcia da Silva Rodrigues, Raquel Rodrigues Faria Alter, Maria do Socorro Ferreira Dantas, Everaldo Barbosa Dantas, Luiz Eduardo Ferreira Dantas, Ivani de Fátima Esteves, Marcelo Garcia, Christian Alves Victorino, Lucas Alves Victorino, João Vitor Alves Victorino, Enzo Pereira da Silva, Lenilza Aparecida Lourenço, Flávia Cristina Máximo, João Henrique Eugênio Moreira, Pedro Henrique Eugênio Moreira, Tereza Cristina da Silva Menezes, Ana Dalva Alves Duarte, Lucineide Delfino e sua mãe Justina, Jaqueline Lopes, Elaine de Fátima Dias, Renato Portilho Rabelo, Eunice de Almeida Pires, Nicole de Almeida Pires, Maria das Dores Rabelo, Ítalo Jander da Silva Santos, Justina Delfino Tinoco, Jonas Pereira de Oliveira, Lucineide Delfino, Leandro Delfino de Oliveira, Ana Beatriz Delfino, rezando ainda também por Larissa Delfino, Lara Delfino Campos, Edinaldo Oliveira Silva, Clotildes de Jesus Oliveira, Ailson Souza de Lima, Cristiane Sueli Goldin, Luciana das Dores Carvalho, Brenda de Oliveira Pires de Abreu, Maria Célia da Silva Santos, Cristina Barbosa, Selma da Silva Santos, Valéria Lima, Pedro Lima e Yasmin Vitória, Adelino Quintino da Costa, Edson Martins, Maria Roseli Macaneiro Silva, Neuzeni de Abreu Amorim Martins, Mariana de Souza Santana, Marcela da Silva Santana, Juvelino Alves, Angélica Lima, Maria José da Silva Castro, Gilvânia Cabral Andrade, Ana Paula da Silva, Odília Ramos Pellegrini, Emanuel Bento, Mariana Almeida, José Salles da Ribeiro, Carmen Lúcia da Silva Rodrigues, Dinalva Maria da Silva, Eunice Almeida Pires, Renato Portilho, Maria José da Silva Castro, Ivonês Gotardo e seu neto Samuel, Rosimeire Mendes de Souza, Roseli Maciel da Silva, Lila de Fátima Pereira, Romilda Almeida Silva, Rosineia Ribeiro Guimarães, Joaci Rabelo da Silva, Joel Pereira da Silva, Natália Coure de Rezende, Joyce Janine de Camargo, Rosimeire Mendes de Souza, Gislene Maria Costa, Maria da Graça dos Santos, Maria Gorete Rabelo, Rosângela Gonçalves, Heloísa Pereira da Silva, Irene Maia dos Santos, Maria de Lourdes Oliveira, Maria Terezinha da Conceição, Maria Aparecida Almeida Nascimento e Marco Antônio Cabral. Que o Senhor abençoe e proteja cada um deles. Amém.

Amado povo de Deus, o evangelho de hoje nos apresenta Jesus louvando o Pai, porque os mistérios do reino são revelados aos simples e humildes, para nos ensinar que é pela fé e pela abertura do coração que podemos conhecer o amor de Deus. Nessa celebração, recordamos a memória de São Boaventura, bispo e doutor da Igreja, homem de grande sabedoria e profunda espiritualidade. Sua vida nos ensina que o verdadeiro conhecimento de Deus não nasce apenas de estudo, mas de um coração unido a Cristo, iluminado pela fé e pelo amor. Continuando esta quarta mariana, no nono dia da novena, pedindo Nossa Senhora de Guadalupe, sede nossa intercessora nas causas urgentes, iniciemos esta celebração cantando. Música.

0: Jesus Cristo,
1: para sempre seja louvado.
0: Amanhã é dia de Nossa Senhora do Carmo. Vamos clamar a Nossa Senhora do Carmo por este canto de Nossa Senhora do Carmo, para que ela hoje, às vésperas do seu dia, possa ouvir nossa intenção. Estenda suas mãos a Nossa Senhora do Carmo, sempre ao lado do preciosíssimo sangue de Jesus, para que hoje, a cada oferta que trazemos a esta mãe, possamos de fato acolher tudo o que esta mãe querida, madrinha da obra evangelizar, quer para nós. Qual o seu pedido? Qual sua intenção nesta quarta mariana? Às vésperas do dia de Nossa Senhora do Carmo, cantemos.

0: graça, o Senhor é convosco. Bendita sois vós entre as mulheres, bendito é o fruto do vosso ventre, Jesus. Santa Maria, Mãe de Deus, rogai por nós, pecadores, agora e na hora de nossa morte.
1: Amém.
0: Nossa Senhora do Carmo,
1: rogai por nós.
0: Diante de tantas preces que hoje colocamos nesta Santa Missa, iniciemos esta celebração pedindo ao Senhor que nos livre de todo mal, nos proteja pela intercessão de Nossa Senhora do Carmo. E hoje também neste novenário pedimos, nesta novena perpétua, a Nossa Senhora de Guadalupe, encerrando hoje este novenário, no nono dia, Nossa Senhora de Guadalupe.
1: Sede nossa intercessora nas causas urgentes.
0: Nossa Senhora de Guadalupe.
1: Sede nossa intercessora nas causas urgentes.
0: Nossa Senhora de Guadalupe.
1: Sede nossa intercessora nas causas urgentes.
0: Nas nossas causas urgentes. Peçamos a misericórdia de Deus por você, por mim, por todos nós. Você pode enviar a sua prece pelo YouTube Padre Manzotti, como também pelos aplicativos da TV Evangelizar. Ou ligue, você que está em casa, em qualquer parte do Brasil, ligue neste telefone que aparece no seu televisor, que colocaremos diante da Virgem Maria sua prece, sua intenção, seu pedido. Cantemos.

0: o dê misericórdia, tenha compaixão de cada um de nós. Perdoe, Senhor, os nossos pecados, nos conduza à vida eterna.
1: Amém.
0: Oremos. Coloquemos no altar do Senhor nossas preces e intenções. A você que está em casa, no trabalho, muitos agora nos hospitais estão conosco pela TV Evangelizar. Rezar pela sua casa, rezar pela sua vida, rezar também por tantos que agora estão se tornando associados da obra Evangelizar é preciso. 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

0: 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Rezando por todos os nossos associados, por você, citamos estes: Jaqueline do Nascimento, Andrelândia, Minas Gerais; Roberto de Olinda, Fortaleza, Ceará; Elanilda dos Santos, Curitiba, aqui da nossa cidade. Em ação de graças, rezamos pelo aniversário de Sandra Guimarães, voluntária da Pastoral da Acolhida. Rezo também pelo aniversário de casamento de Gerson e Cristina, do ECC, lá do interior de São Paulo. Que Deus os abençoe copiosamente. Deus Todo-Poderoso, concedei que na celebração da memória do Bispo São Boaventura, aproveitemos a riqueza dos seus ensinamentos, imitemos sempre sua ardente caridade, por nosso Senhor Jesus Cristo, vosso Filho, que é Deus, convosco vive e reina na unidade do Espírito Santo, por todos os séculos dos séculos.
1: Amém. Acompanhemos a liturgia da palavra. Lembrando que você também pode acompanhar as leituras pelo aplicativo da Associação Evangelizar, o Liturgia Diária. Ouçamos.
2: Leitura do livro do profeta Isaías. Assim fala o Senhor: Ai de Assur, vara de minha cólera, bastão em minhas mãos, instrumento de minha indignação. Eu o envio contra uma nação ímpia e ordeno-lhe contra um povo que me excita a ira, que o submeta à pilhagem e ao saque, que o calque aos pés como lama nas ruas. Mas ele assim não pensava. Seu propósito não era esse. Pelo contrário, sua intenção era esmagar e exterminar não poucas nações. Pois diz o rei da Assíria: realizei isso pela força da minha mão e com minha sagacidade, pois tenho experiência. Aboli as fronteiras dos povos, saqueei seus tesouros e derrubei de golpe os ocupantes de altos postos. Minha mão empalmou como um ninho a riqueza dos povos e como se apanha uma ninhada de ovos. Assim ajuntei eu os povos da terra, e não houve quem batesse asa, ou abrisse o bico e desse um pio. Mas acaso gloria-se o machado em detrimento do lenhador que com ele corta? Ou se exalta a serra contra o serrador que a maneja? Como se a vara movesse quem a levanta, e um bastão erguesse aquele que não é madeira? Por isso enviará o dominador, Senhor dos exércitos, contra aqueles fortes guerreiros o raquitismo, e abalará sua glória com convulsões que queimam como fogo. Palavra do Senhor.
1: Graças a Deus. O responsório de hoje é o Salmo 93, que tem por antífona: O Senhor não rejeita o seu povo. Todos.
2: O Senhor não rejeita o seu povo.
1: Salmodiemos.

Eis que oprimem, Senhor, vosso povo, e humilham a vossa herança. Estrangeiro e viúva trucidam e assassinam o pobre e o órfão.

dizem: o Senhor não nos vê, e o Deus de Jacó não percebe. Entendei, ó estultos do povo, insensatos, quando é que vereis?

O que fez o ouvido não ouve, quem os olhos formou não verá, quem educa as nações não castiga, quem os homens ensina não sabe.

O Senhor não rejeita o seu povo e não pode esquecer sua herança. Voltarão a juízo as sentenças, quem é reto andará na justiça.

0: Senhor esteja convosco.
1: Ele está no meio de nós.
0: Proclamação do Evangelho de Jesus Cristo segundo Mateus.
1: Glória a vós, Senhor.
0: Naquele tempo, Jesus pôs-se a dizer: Eu te louvo, ó Pai, Senhor do céu e da terra, porque escondeste estas coisas aos sábios e entendidos e as revelaste aos pequeninos. Sim, Pai, porque foi assim do teu agrado. Tudo me foi entregue por meu Pai. Ninguém conhece o Filho senão o Pai. Ninguém conhece o Pai senão o Filho. E aquele a quem o Filho o quiser revelar. Palavra da salvação.
1: Glória a vós, Senhor.
0: Vamos nos sentar, irmãos e irmãs. Amados, estamos neste nono dia deste novenário, encerrando esta série destas novenas, que estamos já há alguns dias juntos, e pedimos para que Nossa Senhora de Guadalupe seja nossa intercessora nas causas urgentes. Quais causas urgentes trazemos hoje ao colo desta mãe? Na sua casa, com certeza, existem causas urgentes. Na nossa vida, existem momentos urgentes. E clamemos hoje a esta mãe, como Juan Diego clamou a ela pelo seu tio, a causa urgente que ele necessitava para a enfermidade do tio de San Juan Diego. E Nossa Senhora disse a ele isso: Não sou eu tua mãe que estou aqui? Ela também está querendo dizer a nós hoje, Padre Jorge, você que está em casa, aqueles que estão aqui no santuário, não sou eu tua mãe que estou aqui? Então por que tanta preocupação, ansiedade, sofrimento por antecipação diante desta realidade, desta situação que você está vivendo? O que Jesus faz hoje no Santo Evangelho? Um ato de louvor. Jesus faz um ato de louvor, mas ao mesmo tempo, dentro deste ato de louvor, é uma oração que Jesus faz. Ele louva ao Senhor Deus pela graça dele ter mostrado a identidade divina dele aos simples, aos humildes, aos pescadores, aos pecadores, às prostitutas, aos órfãos, às viúvas, aos leprosos. Todos estes conviveram com Jesus. E ele faz um ato de louvor ao próprio Deus, dizendo: Eu te louvo, ó Pai, Senhor do céu e da terra, porque escondeste tudo isso àqueles que se dizem entendidos e revelaste a estes, aos pequeninos, aos humildes. Deus ouve os humildes, Deus exalta os humilhados. Mas ao mesmo tempo, precisamos ter esta certeza na nossa vida. Como que eu estou trilhando dentro da minha peregrinação terrestre, nos valores que eu estou construindo na nossa vida? Quais valores você que está em casa tem construído na sua vida? Valores de humildade. Quer que portas na sua vida sejam abertas? Sim ou não?
2: Sim.
0: Eita, nem todo mundo quis. Misericórdia, hã? Né? Vamos correr desse povo, né, irmã? Você, Você quer que portas sejam abertas na sua vida? Sim ou não?
2: Sim.
0: Agora, beleza, né? Agora, bom. Muito bem, seja humilde. A humildade cabe em todo lugar. E são estes, humildes, excluídos, que conviveram com Jesus. Como o padre disse, os pescadores, os pecadores, os cobradores de impostos, as viúvas, órfãos, pessoas humildes. Aqueles que se achavam que foram deixados de lado. Não, o Senhor não deixa ninguém de lado. O Senhor não abandona exatamente ninguém. Por isso que Jesus faz um ato de louvor, uma oração. Eu te louvo, Senhor, porque escondeste toda a verdade, por excelência, daqueles que se acham certos, e revelaste aos pequeninos, aos humildes. Toda porta na nossa vida será de fato aberta, quando você e eu, aqueles que estão em casa também, alimentarmos a virtude da humildade. Porque o soberbo de coração, ele não cresce espiritualmente dizendo. E quando falta a espiritualidade na nossa vida, a gente cai. A espiritualidade é um dos pilares que sustenta a nossa vida. Por isso que hoje, este pedido que Juan Diego fez a Nossa Senhora, ela o atendeu, mas também está nos atendendo, sim ou não? Está. E ela, como disse a ele, diz também a nós, a você, a mim, aqueles que estão em casa: não sou eu tua mãe que estou aqui? Então por que você fica procurando Deus onde não está? Por que você fica protelando, procrastinando algo que você precisa fazer agora para o seu bem-estar? Faça. Juan Diego quis desviar do caminho de Nossa Senhora. Eu vou por aqui. Eu vou por este caminho, porque eu sei que eu vi ela naquele caminho. Eu vou por aqui, por este caminho, que aqui eu não a verei. Da mesma forma, Nossa Senhora foi no lugar que ele quis caminhar. Por que você foge de mim? Estou preocupado com meu tio doente. Por que tanta preocupação? Não sou eu tua mãe que estou aqui? Vá até o arcebispo, faça o que eu estou pedindo a você, leve estas rosas que eu estou pedindo a você. E ele obedeceu. Humildade. A humildade está intimamente ligada à obediência. Nossos filhos são humildes? Nossos filhos são obedientes? Sim ou não? Isso mesmo, tá certo. Nem todo mundo respondeu. Tá vendo aí? Nem todo filho é obediente. É ou não é? Pois é. Já que os nossos filhos não são tão obedientes, façamos por onde? Para que eles sejam obedientes. Água mole, pedra dura. Tanto bate, insistência. Insistência. É igual a senhora, Dona Maria, quando cozinha aquele feijão velho, não é? Bastante fogo. Quando você faz uma galinhada com galo velho, pressão nele, panela de pressão, insistência. Sim ou não? Quem cozinha? Levanta a mão. Olha aí, muito bem, a maioria. Quem já fez galo velho? Aí, poucos. Não é assim, Dona Maria? Pois é. Galo velho, muito fogo e pressão. Panela de pressão. Brincadeiras à parte, o padre está dizendo sobre nossa resistência. Às vezes somos resistentes a Deus. Hoje, no novenário, nós pedimos a Nossa Senhora de Guadalupe, encerrando, olhe pelas nossas causas urgentes. Às vezes, no meio do caminho, a gente desiste. Não desista dos seus propósitos. Quando você desiste, você dá um fim naquilo que um dia você quis tanto. Eu quis tanto estar trabalhando nesta empresa. Entrou na empresa, Deus deu a graça, Deus abençoou, mas entrou na empresa, encontrou o ser humano, sim ou não? E onde existe o ser humano, existe problemas, sim ou não? Onde o ser humano está, o problema está junto. Então todos os lugares onde nós vamos estar, vai haver as pessoas, sim ou não? Então aprenda a lidar com as pessoas, dentro da realidade que cada um está vivendo. Irmãos, Nossa Senhora nos ouve hoje, sim, dentro das nossas causas urgentes, mas a iniciativa, ela é pessoal. Jesus faz uma iniciativa pessoal, um ato de louvor. Eu te louvo, Senhor, porque revelaste isso aos pequeninos, aos humildes. Sim, Pai, isto foi do teu agrado. É a oração em meio às dificuldades. Jesus, ele se sente sensibilizado com as pessoas, compaixão com os outros, é a intimidade de Cristo com Deus. Como que está a sua intimidade? Você que está em casa, como que está a sua intimidade com o Senhor por meio da sua oração? A obediência acontece a partir do momento que eu me coloco íntimo com o Senhor. Padre, me ensina isso. Está aqui a palavra de Deus, está aqui um sacramental que é o rosário, o terço, que você talvez reze. Você tem vida eucarística, você tem vida sacramental, como que está a sua vida, meu irmão? Hoje, às vésperas de Nossa Senhora do Carmo, nos coloquemos diante desta mãe do escapulário também. O santo escapulário que você usa, ele é um sacramental, nos defende, sim, alivia situações também, mas não é um objeto, não é algo mágico, não é um amuleto que você coloca, pronto, agora eu estou com a armadura, nada virá contra mim, ao contrário, virá talvez mais. E como que eu estou me sentindo diante desta situação? Revestido de um sacramental? Sim. Uso o santo terço no meu bolso? Que bom, carrega o terço com você, é importante. O sacramental é importante estar conosco todos os dias, mas não é um amuleto. Pedimos hoje para que Nossa Senhora de Guadalupe ouça as nossas causas urgentes, de fato, mas não façamos da nossa fé um amuleto, façamos da nossa fé algo para que a gente cresça, tenha força, coragem, discernimento para ir adiante. Tantas coisas que você talvez já tenha superado, você que está em casa também, pare de ficar olhando para trás, deixe ir pessoas, lugares, objetos, momentos, e olhe para o horizonte da sua vida. Dias ainda precisamos viver. Vá, portanto, com o livro da sua vida, escrevendo com a caneta das suas ações, aquilo que você tem que escrever dentro da história que cada um tem. Irmãos, já é mês 7, sim ou não? 6 meses já foram para o beleléu. E como que você está vivendo o tempo dentro da realidade que você está vivendo? Mês que vem será o mês das vocações, semana da família, dia dos pais, e aí vai. Vai voltar às aulas, as crianças estão em casa, os filhos estão de férias, muito bem, é o tempo de cada um, mas vive intensamente. Vive intensamente o tempo que o Senhor está nos dedicando neste ato de louvor que ouvimos hoje do próprio Jesus. Valorize a cada instante que Deus confia a você. Louvado seja nosso Senhor Jesus Cristo.
1: Para sempre seja louvado.
0: Elevemos ao Deus da vida as nossas preces.
3: Ao final de cada prece, rezemos: por intercessão de Nossa Senhora de Guadalupe, atendei-nos, Senhor.
1: Por intercessão de Nossa Senhora de Guadalupe, atendei-nos, Senhor.
3: Conduzi a Santa Igreja para que continue anunciando com fidelidade os mistérios do Reino, e sendo sinal da vossa presença amorosa no mundo, nós vos pedimos.
1: Por intercessão de Nossa Senhora de Guadalupe, atendei-nos, Senhor.
3: Guiai os governantes, para que promovam a justiça, a paz e a dignidade de cada pessoa, especialmente dos mais necessitados, nós vos pedimos.
1: Por intercessão de Nossa Senhora de Guadalupe, atendei-nos, Senhor.
3: Fazei com que o testemunho de São Boaventura, de sabedoria, santidade e amor ao Pai, nos inspire a buscar o verdadeiro conhecimento, que só se revela a quem tem coração simples e humilde, nós vos pedimos.
1: Por intercessão de Nossa Senhora de Guadalupe, atendei-nos, Senhor.
3: Dai-nos a graça de aprendermos com Maria a acolher a vossa palavra com humildade, guardar seus ensinamentos e viver em plena confiança do Senhor, nós vos pedimos.
1: Por intercessão de Nossa Senhora de Guadalupe, atendei-nos, Senhor.
3: Estamos no mês da conscientização do dízimo. Façamos a oração do dizimista. Recebei, Senhor, o meu dízimo. Não é uma esmola, porque não sois mendigo. Não é uma simples contribuição, porque não precisais dela. Esta oferta, Senhor, representa meu reconhecimento, minha gratidão e amor por tudo o que me destes. É minha partilha com quem tem menos. É meu esforço para o sustento da comunidade. Se tenho, é porque vós me destes. Amém.
0: Rezemos o novenário perpétuo a Nossa Senhora de Guadalupe. Ó gloriosa Mãe de Deus,
1: Nossa Senhora de Guadalupe, padroeira das Américas, tu és nossa mãe compassiva. Curai nossas penas, nossas misérias e dores. Acolhei-nos no aconchego do teu manto. Escutai, Mãe, as nossas preces.
0: Amparai os doentes e desempregados.
1: Abençoai nossas casas e as nossas famílias. Protegei nossos filhos, livrando-os das maldades e dos perigos deste mundo. Guardai nossos lares, escondendo-os dos olhos dos maus. Que neles o nome de Deus seja sempre invocado com respeito e amor. Que os seus mandamentos sejam observados com fidelidade. Que vosso bendito nome, ó Mãe querida, seja sempre lembrado com muita devoção. Que a palavra de Deus seja sempre meditada e seguida todos os dias de nossa vida. Que a nossa obediência a teu Filho Jesus exale tal qual rosa um perfume de santidade. Amém.

0: Virgem de Guadalupe, Mãe das Américas, que como prova e sinal da vossa presença, fizestes nascer uma variedade de rosas, onde só existiam espinhos e erva daninha. Quisestes deixar o manto do índio Juan Diego, a estampa do vosso rosto que a todos encanta. E assim nos ensinais que a base de toda a santidade, a grandeza espiritual, é a mais profunda humildade.
1: Nós vos pedimos, Mãe, arrancai dos nossos corações os espinhos do egoísmo, da indiferença, e fazei brotar a humildade, que sempre em todo lugar sejamos testemunhas da beleza que a humildade retrata, e possamos ver no rosto do nosso irmão um sinal do vosso e ter a certeza da vossa presença e intercessão. Amém. Preparando a mesa santa, apresentemos ao Senhor a nossa vida. 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Cantemos. Música.

0: Orai, irmãos e irmãs, para que o nosso sacrifício seja aceito por Deus Pai Todo-Poderoso.
1: Receba o Senhor por tuas mãos este sacrifício, para a glória do seu nome, para o nosso bem e de toda a sua santa igreja.
0: Ó Deus, possa agradar-vos o sacrifício oferecido com a igreja, fazei que por sua exortação, também nós nos entreguemos totalmente ao vosso louvor, por Cristo nosso Senhor.
1: Amém.
0: O Senhor esteja convosco.
1: Ele está no meio de nós.
0: Corações ao alto.
1: O nosso coração está em Deus.
0: Demos graças ao Senhor nosso Deus.
1: É nosso dever e nossa salvação.
0: Na verdade, é justo e necessário, nosso dever e salvação, dar-vos graças sempre em todo lugar, Senhor Pai Santo, Deus Eterno e Todo-Poderoso. Cristo, vosso Filho e Senhor nosso, edificou a sua igreja como sal da terra, luz do mundo, a cidade erguida sobre o monte, para que todos sejam salvos e cheguem ao conhecimento da verdade, a fim de realizar esta missão entre as nações. Concedestes um profundo conhecimento dos divinos mistérios, para que a sabedoria por vós inspirada fosse lâmpada de vivo fulgor para a glória do vosso nome. Iluminados pela sua doutrina, pelo seu testemunho, de coração alegre, agradecido, nos unimos aos coros celestes, dizendo a uma só voz:
1: Santo, Santo, Santo, Senhor Deus do Universo, o céu e a terra proclamam a vossa glória. Hosana nas alturas. Bendito que vem em nome do Senhor. Hosana nas alturas.
0: Na verdade, ó Pai, vós sois santo, fonte de toda a santidade. Santificai, pois, estes dons, derramando sobre eles o vosso Espírito, a fim de que se tornem para nós corpo e sangue de nosso Senhor Jesus Cristo.
1: Enviai o vosso Espírito Santo,
0: estando para ser entregue, abraçando livremente a paixão. Jesus tomou o pão, pronunciou a bênção de ação de graças, partiu, deu aos seus discípulos, dizendo: Tomai todos e comei. Isto é o meu corpo, que será entregue por vós.

da ceia, tomou o cálice em suas mãos, dando graças novamente. Entregou aos seus discípulos, dizendo: tomai todos e bebei. Este é o cálice do meu sangue, o sangue da nova e eterna aliança. Será derramado por vós e por todos para a remissão dos pecados. Fazei isto em memória de mim.

0: Mistério da fé.
1: Anunciamos, Senhor, a vossa morte e proclamamos a vossa ressurreição. Vinde, Senhor Jesus.
0: Celebrando o memorial da morte e ressurreição do vosso Filho, nós oferecemos, ó Pai, o pão da vida, o cálice da salvação. Agradecemos porque nos tornastes dignos de estar aqui na vossa presença e vos servir.
1: Aceitai, ó Senhor, a nossa oferta.
0: Suplicantes, vos pedimos que, participando do corpo e sangue de Cristo, sejamos reunidos pelo Espírito Santo num só corpo.
1: O Espírito nos una num só corpo.
0: Lembrai-vos, ó Pai, da vossa Igreja que se faz presente pelo mundo inteiro, que ela cresça na caridade e em comunhão com o Papa Leão, o nosso arcebispo José Antônio, os bispos auxiliares, os bispos do mundo inteiro, os presbíteros, diáconos, todos os ministros do vosso povo.
1: Lembrai-vos, ó Pai, da vossa Igreja.
0: Lembrai-vos também, na vossa misericórdia, os nossos irmãos e irmãs que adormeceram na esperança da ressurreição. O sufrágio, Maria Hilda Santos. O sétimo dia, Adelita de Jesus, Aristeu Cury, Bárbara Lissa, Benedito Galeco, Elia Maciel, Lídia Isaura, Marcilo Zacaria, Maria de Souza Rocha, Maria Oliveira. Todos que partiram desta vida, acolhei-os junto a vós, na luz da vossa face.
1: Concedei-lhes, ó Senhor, a luz eterna.
0: Enfim, nós os pedimos, tende piedade de todos nós, dai-nos participar da vida eterna, com a Virgem Maria, Mãe de Deus e da Igreja, São José, seu esposo, os apóstolos, todos os santos que neste mundo viveram na vossa amizade, a fim de vos louvarmos, glorificarmos, por Jesus Cristo, vosso Filho. Por Cristo, com Cristo e em Cristo, a vós, Deus Pai Todo-Poderoso, na unidade do Espírito Santo, toda honra e toda glória, agora e para sempre.
1: Amém.
0: Rezemos a oração que o Senhor nos ensinou. Pai nosso,
1: que estais nos céus, santificado seja o vosso nome. Venha a nós o vosso reino. Seja feita a vossa vontade, assim na terra como no céu. O pão nosso de cada dia nos dai hoje. Perdoai-nos as nossas ofensas, assim como nós perdoamos a quem nos tem ofendido. E não nos deixeis cair em tentação, mas livrai-nos do mal.
0: Livrai-nos de todos os males, ó Pai. Dai-nos hoje a vossa paz. Ajudados pela vossa misericórdia, sejamos sempre livres do pecado, protegidos de todos os perigos, enquanto aguardamos a feliz esperança e a vinda do nosso Salvador, Jesus Cristo.
1: Vosso é o reino, o poder e a glória para sempre.
0: Senhor Jesus Cristo, dissestes aos vossos apóstolos: vos deixo a paz, vos dou a minha paz. Não olheis, Senhor, os nossos pecados, mas a fé que anima a vossa Igreja. Dai-lhe, segundo o vosso desejo, a paz e a unidade. Vós que sois Deus, com o Pai e o Espírito Santo.
1: Amém.
0: A paz do Senhor esteja sempre com todos.
1: O amor de Cristo nos uniu. Cordeiro de Deus, que tirais o pecado do mundo, tende piedade de nós. Cordeiro de Deus, que tirais o pecado do mundo, tende piedade de nós. Cordeiro de Deus, que tirais o pecado do mundo, dai-nos a paz.
0: Quem come a minha carne e bebe do meu sangue, permanece em mim e eu nele. Eis o Cordeiro de Deus que tira o pecado do mundo.
1: Senhor, eu não sou digna de que entreis em minha morada, mas dizei uma palavra e serei salva.
0: Corpo, sangue de Cristo, nos guarde para a vida eterna.
1: Amém. Preparemos os nossos corações para esse encontro de amor com Jesus na Sagrada Eucaristia. Cantemos.

0: Oremos. Senhor, instruído pelo Cristo Mestre, aqueles que alimentais com Cristo, pão da vida, para que a celebração desta festa litúrgica aprendamos a vossa verdade e a realização pela caridade, por Cristo nosso Senhor.
1: Amém. Atenção para alguns avisos. Estamos no mês do dízimo, seja então dizimista aqui, faça seu cadastro na secretaria do santuário ou no plantão do dízimo. Você que é paroquiano ou mora próximo ao santuário e quer receber a capelinha de Nossa Senhora de Guadalupe em sua casa ou comércio, entre em contato com a secretaria do santuário, 41-3233-4884. 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Os preparativos já começaram e o grupo se reúne aos sábados. Informações pelo telefone 41-3233-4884 ou pelo site tvevangelizar.com.br/dramaturgia. 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Participação de Yuri Costa, Pedro Valença, Igor Félix, no auditório Jesus das Santas Chagas. A entrada será gratuita, então reserve já seu ingresso pelo www.simpla.com.br/evento/todos. 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Se você é empresário e deseja ter um dia de aprendizado e troca com professores, palestrantes e outros empreendedores como você, participe da 4ª edição do Seminário do Empreendedorismo, com o tema Fé que Constrói, o empreendedorismo inspirado em São José. O evento é realizado pela Associação Evangelizar e também pela Pastoral do Empreendedor. A programação completa e as inscrições estão disponíveis no site evangelizarepreciso.com.br/eventos.
0: 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Nós vamos pintar toda a parte externa do nosso santuário, como você vê também imagens da parte externa. E a terceira etapa será a pintura interna deste nosso santuário, para fazer as restaurações devidas e termos aqui um clima melhor de oração no lugar que estamos. Mas você pode nos ajudar. O seu nome ficará eternizado neste livro. Ano que vem, Padre Reginaldo vai levar o seu nome para o santuário lá no México de Nossa Senhora de Guadalupe, onde foi o local, como você vê imagens ao vivo em sua casa, do santuário Nossa Senhora de Guadalupe, lá no México, o local onde Nossa Senhora apareceu, a San Juan Diego. 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Será erguida aqui no santuário uma Cápsula do Tempo com a imagem de Nossa Senhora de Guadalupe. 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Então nos ajude hoje. Você que está aqui no santuário pode se aproximar ali do plantão do dízimo ou na secretaria do nosso santuário e fazer a sua doação, colocando também eternamente o seu nome aos pés de Nossa Senhora de Guadalupe. Vamos ficar em pé para acolher os pedidos que fizemos neste mês. Estenda suas mãos para estes pedidos que serão queimados agora, hoje, neste momento. A vossa proteção esteja no nome do Senhor, que fez o céu e a terra. O Senhor esteja convosco.
2: Ele está no meio de nós.
0: Senhor Jesus, que ao ser queimado estes pedidos e intenções, assim como o incenso sobe aos céus, suba também, Senhor, até vós toda a oração aqui colocada, pela intercessão de Nossa Senhora de Guadalupe. Pedimos que todos os sentimentos, pedidos, colocados aqui, sejam acolhidos hoje, pela intercessão de nossa Mãe querida, encerrando os 9 dias deste novenário. Pai, Filho, Espírito Santo. Amém. Os ministros vão levar, queimar e cantemos.

0: graça.
1: Os tendões.
2: Cheia de graça, são aqui colocada. Pela intercessão de Nossa Senhora, cheia de graça, o Senhor é convosco. Bendita sois vós entre as mulheres. Bendito é o fruto do vosso ventre, Jesus.
3: Santa Maria, Mãe de Deus, rogai por nós, pecadores, agora e na hora de nossa morte. Amém.
2: Ave Maria, cheia de graça, o Senhor é convosco. Bendita sois vós entre as mulheres. Bendito é o fruto do vosso ventre, Jesus.
3: Santa Maria, Mãe de Deus, rogai por nós, pecadores, agora e na hora de nossa morte. Amém.
2: Glória ao Pai, ao Filho, ao Espírito Santo,
3: como era no princípio, agora e sempre. Amém.
2: Ó meu Jesus,
3: perdoai-nos e livrai-nos do fogo do inferno, levai as almas todas para o céu e socorrei principalmente as que mais precisarem.
2: Tendo queimado estes pedidos, com o incenso que jogamos nestes pedidos e intenções, acolha, Senhor, cada intenção, cada prece, com esta fumaça que sobe aos céus. Glória ao Pai, ao Filho, ao Espírito Santo,
3: como era no princípio, agora e sempre. Amém.
2: Apresente os objetos que você trouxe para serem abençoados. Fotos da família que estão no seu celular, talvez. Produtos que evangelizam, as imagens, o livro do Padre Reginaldo Manzotti. O Padre fará esta oração. Deus eterno e todo-poderoso, fonte e origem de toda bênção, nós os pedimos que abençoeis e santifiqueis estes objetos e imagens feitos para recordar e honrar o vosso Filho, nosso Senhor Jesus Cristo. Concedei a todos que usarem estes sinais de fé diante das imagens, venerar e glorificar o vosso Filho por seu merecimento e intercessão, alcancem no presente a vossa graça, no futuro a glória eterna, por Cristo nosso Senhor.
3: Amém.
2: O Senhor esteja convosco.
3: Ele está no meio de nós.
2: A glória eterna, por Cristo nosso Senhor.
3: Amém.
2: O Senhor esteja convosco.
3: Ele

Boa tarde, querido povo de Deus, meus amigos e amigas, ouvintes da Rádio Barroso Mix. Está começando agora mais um programa Sintonia da Fé, comigo, Petrina do Carmo. Agora 13 horas e 40 minutos, dia 15 de julho de 2026. Estamos aí em mais uma quarta-feira, Mariana, e é muito bom ter a sua presença aqui, curtindo a Barroso Mix, o nosso programa. E aí, vamos mandar mensagem, mandar o seu pedido, sua intenção, seu pedido musical. O WhatsApp da rádio está aberto para você. 32 999774486. Não deixa para mandar de última hora, já vai mandando aí sua mensagem para dar tempo de tocar o seu pedido. Faça igual a nossa querida Ivone, lá de Tangará da Serra, Mato Grosso. Ela mandou mensagem para mim. Ela mandou assim: boa tarde, Petrina. Olá, toca uma música de Padre Ezequiel Dalpozo com a Nicole. Por favor, pode escolher, ok? Agradeço por nos atender com esse carinho. Obrigada, Ivone, pela sua mensagem, pela sua participação. Tenha um excelente fim de tarde, tá bom? Muito obrigada. Já vou começar o programa com o seu pedido. E faço como a Ivone, não deixe para última hora. Já manda aí para mim que eu estou te esperando. 32 99 77 4486.

0: E vamos lá com mais uma participação. Agora é a vez da Maria de Fátima de Sena, lá do Rio de Janeiro. Ela mandou assim para mim: boa tarde, Petrina. Hoje estou no trabalho, mas estou lhe ouvindo. Toca a música Fogo Suave Abrasador. Obrigada, Maria de Fátima. Que bom que você está me ouvindo aí no trabalho. Que bom que você está aqui acompanhando o programa. Um beijo para você, tá bom? Que você tenha uma ótima tarde. Vou tocar aqui o seu pedido, então. Vou tocar com o Padre Marcelo Rossi, ok? Espero que você goste. Fogo Suave. Agora, na Barroso Mix.
1: 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Como fogo suave, Jesus, nos colocamos debaixo da sua graça. Obrigado, Jesus, porque sem a força do teu Espírito, nós não podemos seguir. Teus dedos tocam meu pensar. É o que pedimos, este carinho em nossa alma. Nós queremos receber, Senhor, na mente.

0: Continuando com as nossas participações, agora é a vez do meu querido ouvinte pequenininho, Renan Lucas, lá de Congonhas. Ele mandou um áudio aqui pra gente. Boa tarde, Renan.
1: Oi, Pedro, papai do céu pra mim.
0: É claro que eu coloco, meu amor. Vou pôr a música do Papai do Céu pra você, tá bom? Obrigada pela sua participação. Um grande beijo pra você, pra Meire, pra todos aí em Congonhas, tá bom? Obrigada pela sintonia no programa e pela sua participação. Já vou tocar aqui então o seu pedido. É a música Papai do Céu, Cantinho da Criança.
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Continuando com as nossas participações, agora é a vez do nosso querido ouvinte Vandenberg Medeiros. E ele disse assim: Olá Petrina, boa tarde. Diariamente estou na sintonia da Barroso Mix. Gostaria de ouvir a música Do Alto da Pedra, com Rosa de Saron. Ofereço para todos na sintonia. Deus abençoe. Amém, Vandenberg. Se eu não tiver pronunciado seu nome certo, você me corrige aqui, tá bom? Obrigada pela sua mensagem. Participe mais vezes do programa, tá bom? Obrigada aí pela sintonia, né? Diariamente aí na Barroso Mix. Que você e toda sua família tenham uma semana abençoada. E já vou tocar aqui então o seu pedido, né? É a música de Rosa de Saron, Do Alto da Pedra.

0: E vamos lá com mais participações. Agora é a vez da nossa amiga Dorinha, lá de Barra Mansa, Rio de Janeiro. E ela mandou um áudio aqui para nós. Boa tarde, Dorinha.
1: Boa tarde, Pedrina. Aqui é a Dorinha do Barrão. Aqui, coloca uma música bonita aí para minha mãe Terezinha, para Ivoninha e para enfermeira Leidiane, tá? Fica com Deus aí. Tamo junto, hein?
0: Tamo junto, Dorinha. Um abraço para você, para sua mãe Terezinha, para Ivone, para a enfermeira que tá aí com vocês hoje. Obrigada pela sintonia de sempre, tá bom? Que vocês tenham uma excelente semana. A Josileide também mandou mensagem, a Josileide lá de Linda, França, Sergipe. Ela disse assim: "Boa tarde, minha querida. Deus te abençoe." Amém, Josileide. Deus abençoe você e toda a sua família também. Obrigada por estar sempre tá com Por estar sempre acompanhando o meu programa, que você tenha uma excelente tarde. Então, Dorinha, como você pediu para escolher a música, hoje eu vou colocar uma da Adriana Gil, tá bom? Renderei louvores. Agora, 14 horas em ponto na Barroso Mix.

0: E agora quem vai participar conosco é a nossa querida ouvinte Maria das Graças, lá de São Domingos do Prata, e ela mandou um áudio aqui para nós. Boa tarde, Maria das Graças.
1: Boa tarde, Petrina. Aqui quem fala é Maria das Graças Botelho. Quero pedir você a música de Padre Reginaldo, faço milagre. E no mais, boa tarde, fica com Deus. Deus toma conta de vocês aí. Tchau.
0: Amém, minha amiga. Muito obrigada pela sua mensagem, pela participação de sempre aqui no programa. Que você tenha uma excelente semana, tranquila e abençoada, tá bom? Um forte abraço para você e toda a sua família. E já vou tocar aqui o seu pedido, a música de Padre Reginaldo Manzotti, Faça um Milagre.

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0: E vamos continuando com as participações de hoje. Agora é a vez do nosso amigo Nelson, lá de Campina Grande, Paraíba. E ele mandou um áudio aqui pra gente. Boa tarde, Nelson.
1: A doutrina única pro meu pai ser virino. Que a minha mãe do Luzineto pra mim. Pra mim, irmã Caldrete e a Dinaula. E a Admilson, a tia Admilson. A força veio pro meu maior esse. Sim, e para Verônica, minha amiga Verônica, e para Beatriz, e para Marquinhos, aquele Marquinhos, e para Timicia, e para Sérgio, e para Coelho, professor Jorge, professor Luan, professor Ricardo, e para Maria da Guia, e para Bernadette, e para Diomar, e para Maria.
0: Obrigada, Nelson, pela sua participação, pela sua mensagem, pelo seu pedido. Que você tenha uma excelente semana e um forte abraço para você e toda a sua família. Então vamos tocar aí, né, o seu pedido musical. É uma música dedicada a São José. Agora na Barroso Mix.

0: Muito obrigada a todos que estão participando. Estou recebendo aqui várias mensagens. Muito obrigada a vocês que estão aqui no programa, dando apoio e todo carinho, né? E agora a gente tem um ouvinte aqui que estava sumidinho aqui das mensagens, mas ele está sempre ouvindo, né? O nosso amigo Alailton Ferreira, lá de Maceió. E ele também mandou um áudio aqui para nós. Boa tarde, Alailton.
1: Minha irmã, Paz de Cristo e Amor de Maria, tudo bem? Alailton Maceió, Alagoas. Estou afastado devido ao trabalho, mas estou na escuta. Não estou 100%, mas vamos dizer 95%. Eu consigo ouvir, mas não consigo passar a mensagem. E hoje eu estou passando aqui, não sei se eu vou conseguir ouvir minha mensagem, mas quero contribuir hoje para esse programa maravilhoso que você vem fazendo aí. Essa sintonia que faz ligar nós a Jesus, não é verdade? E hoje, quarta-feira, quarta-feira mariana. E nessa quarta-feira mariana eu queria ouvir e oferecer a todos que estão na escuta colo de mãe com o Frei Gilson. Porque quem foi aquele que nunca precisou de um colo de mãe? Aqueles que têm a oportunidade de ter sua mãe viva, como é o meu caso, eu tenho a oportunidade de ter dois colos. Minha mãe da terra e minha mãe do céu. Tá certo? Fique com Deus, que Deus nos proteja, que tenha um restinho de quarta-feira abençoado. E até amanhã, se Deus quiser, meu amigo, minha amiga. Um abraço, tchau.
0: Fica com Deus também, Alailton. Obrigada, que bom que você mandou mensagem, que apareceu, mas está tudo bem. Que bom que você continua ouvindo. O importante é isso, né? Às vezes a correria do trabalho não tem como mandar mensagem, mas fiquei muito feliz aqui de receber seu áudio, né? A gente acostuma, várias pessoas mandam aqui diariamente as mensagens, aí quando some assim, a gente sente falta. Muito obrigada aí, tá bom? Um forte abraço para você e toda a sua família. E já vamos aí tocar o seu pedido. É uma música de Frei Gilson, Colo de Mãe.

continuando com as nossas participações, agora é a vez da Elivane, lá de Guarabira, Paraíba. Ela disse assim: boa tarde, Petrina. Estamos na escuta do programa e gostaria de pedir uma música de Frei Gilson, Deus do Impossível. Obrigada, Elivane, pela sua mensagem, pelo seu pedido, pela sua participação. Que você e sua família tenham uma semana abençoada e feliz, tá bom? Então vamos lá, né? Mais uma aí do Frei Gilson, o Deus do Impossível. Agora 14 horas e 26 minutos na Barroso Mix.

0: Continuando com as nossas participações, a nossa ouvinte que estava sumidinha aqui das mensagens, a Joyce lá de Ouro Preto do Oeste, ela mandou assim: oiê, boa tarde Petrina, tudo bem com você? Quero pedir a música O Lamento de Israel, ofereço para todos que gostarem da música. Um abraço para você e fica com Deus. Ofereço essa música para Mateus de Salvador. Obrigada, Joyce. Você e a Laílton estavam sumidos alguns dias. Fiquei feliz com a mensagem de vocês hoje. Muito obrigada pelo seu pedido, pela audiência, pela sua participação. E alô para o Matheus também, né, lá de Salvador. A Joyce está oferecendo a música para você. E já vou tocar aí na sequência, tá bom? E só vou pôr um áudio aqui da Roseli, a Roseli lá de Tijucas, Santa Catarina. Ela mandou um áudio aqui para a gente também. Boa tarde, Roseli.
1: Boa tarde, Pedrina. Estou aqui de ouvidinho, tá bom? Um abraço aí para vocês todos.
0: Um abraço para você também, Roseli. Obrigada pela audiência e pela companhia de sempre. Que você tenha uma excelente semana, tranquila e abençoada. Então vamos lá, né, para o pedido da Joyce. É a música O Lamento de Israel. Agora na Barroso Mix.

cantar um trechinho dessa música em hebraico. Amém? Você não vai entender nada, mas eu vou cantar exatamente a tradução do que eu cantei em português agora, e você vai conhecer um pouquinho de uma das línguas que Jesus falou quando esteve entre nós. Falou várias: grego, latim, aramaico. Eu vou cantar um trechinho em hebraico e a gente termina cantando em português.

0: Vamos lá com mais uma participação nesta tarde de quarta-feira. Agora é a vez da nossa amiga Josélia, lá de Guaíra, São Paulo. E ela mandou um áudio aqui para nós. Boa tarde, Josélia.
1: Olá, Petrina. Boa tarde. Tudo bem com você? Petrina, passando aqui, pedi uma música para você, do Frei Gilson. Deixa Deus sonhar em ti. Eu ofereço para minhas amigas Rosimeire, Sandra e Aparecida. Para todos que gostarem da música e para você. Um abraço, fica com Deus.
0: Um abraço, Josélia, para você também. Que Deus abençoe você e toda a sua família. Agradeço pela sua mensagem e pela sua participação, tá bom? Que vocês tenham uma excelente semana. Já vou tocar aqui para você daqui a pouquinho, tá? Agora 14 horas e 40 minutos. E vocês ainda que não mandaram mensagem, vamos lá, tem tempo ainda, tá bom? Depois da Josélia, não tem ninguém na fila. Se você quiser mandar mensagem, a hora é agora. 32 99977 4486. Corre que ainda dá tempo. Não espera faltar 5 minutos para acabar o programa, né? Para você mandar o seu pedido. Já manda aí para mim de uma vez, que daqui a pouquinho eu já toco a sua música.

0: Agora, quem participa aqui com a gente é a Maria Cândida, lá de Marília, São Paulo. E ela mandou um áudio aqui para nós. Boa tarde, Maria Cândida.
1: Boa tarde. Tudo bem? Aqui é Maria Cândida, de Marília. Que Deus abençoe a todos. Eu gostaria de ouvir a música com Fábio de Melo, Filho do Céu. Obrigado.
0: Eu quem agradeço, Maria Cândida, pela sua mensagem, pelo seu pedido. Muito obrigada, tá bom? Que você e sua família tenham uma semana abençoada. Um grande abraço para todos vocês. Já vou tocar aqui então o seu pedido, uma música de Padre Fábio de Melo, Filho do Céu.

É, pessoal, nosso programa está chegando ao fim. Gostaria de agradecer a todos que participaram, que estão ouvindo a rádio, né? Muito obrigada pela companhia de todos, pela presença. E amanhã, se Deus quiser, estarei de volta após a missa. E eu aguardo todos vocês aqui novamente, tá bom? Muito obrigada a todos, fiquem com Deus e até amanhã. Tchau, tchau!

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4: 14:59.
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6: Na presença das Santas Chagas de Jesus, convido você e sua família para este momento abençoado na nossa programação. Vamos juntos colocar nas Santas Chagas de Jesus o nosso pedido de oração, a nossa intenção. Prepare o seu ambiente de oração com as fotos, as roupas de família e, de modo particular, lembrando dos enfermos. Traga os nomes por quem vamos interceder e pedir cura e libertação de todos os sofrimentos e dores.
7: Chagas, Senhor, fomos curados.
8: Olá, querido povo de Deus, chegou o momento da hora da misericórdia. E na hora da misericórdia nós rezamos o Terço das Santas Chagas. Quarta-feira, com certeza, como intercessora está a Nossa Senhora, como esteve no Monte Calvário. Que ela nos ajude para que esta oração seja autêntica, fervorosa e de coração. Em nome do Pai, e do Filho, e do Espírito Santo. Amém. Creio em Deus Pai Todo-Poderoso, Criador do céu e da terra, e em Jesus Cristo, seu único Filho, nosso Senhor, que foi concebido pelo poder do Espírito Santo, nasceu da Virgem Maria, padeceu sob Pôncio Pilatos, foi crucificado, morto e sepultado, desceu à mansão dos mortos, ressuscitou ao terceiro dia, subiu aos céus, está sentado à direita de Deus Pai Todo-Poderoso, de onde há de vir julgar os vivos e os mortos. Creio no Espírito Santo, na Santa Igreja Católica, na comunhão dos santos, na remissão dos pecados, na ressurreição da carne, na vida eterna. Amém. Ó Jesus, divino Redentor, tende misericórdia de nós e do mundo inteiro. Deus Santo, Deus Forte, Deus Imortal, tende piedade de nós e do mundo inteiro. Graça, misericórdia, meu Jesus, nos perigos presentes, cobri-nos com vosso preciosíssimo sangue. Pai eterno, tende misericórdia de nós, pelo sangue de Jesus Cristo, vosso Filho unigênito. Tende misericórdia de nós, vos suplicamos. Amém. Neste primeiro mistério do Terço das Santas Chagas, contemplamos Jesus ressuscitado aparece a Maria Madalena. Como fruto desta dezena, vamos pedir por todos os desempregados que não percam o ânimo e que consigam bater na porta certa, inspirados pelo Espírito Santo. Rezemos. Eterno Pai, eu vos ofereço as santas chagas de nosso Senhor Jesus Cristo, para curar as de nossas almas.
6: Meu Jesus, perdão e misericórdia.
9: Pelos méritos de vossas santas chagas.
6: Meu Jesus, perdão e misericórdia.
9: Pelos méritos de vossas santas chagas.
6: Meu Jesus, perdão e misericórdia.
9: Pelos méritos de vossas santas chagas.
6: Meu Jesus, perdão e misericórdia.
9: Pelos méritos de vossas santas chagas.
6: Meu Jesus, perdão e misericórdia.
9: Pelos méritos de vossas santas chagas.
6: Meu Jesus, perdão e misericórdia.
9: Pelos méritos de vossas santas chagas.
6: Meu Jesus, perdão e misericórdia.
9: Pelos méritos de vossas santas chagas.
6: Meu Jesus, perdão e misericórdia.
9: Pelos méritos de vossas santas chagas.
6: Meu Jesus, perdão e misericórdia.
9: Pelos méritos de vossas santas chagas.
6: Meu Jesus, perdão e misericórdia.
9: Pelos méritos de vossas santas chagas.
8: No segundo mistério, nesta quarta-feira, rezamos o Terço das Santas Chagas contemplando Jesus ressuscitado acompanha os discípulos de Emaús. Rezemos este mistério por todos os casais que estão em crise, se divorciando, para que haja de fato um perdão abundante e a reconciliação. Eterno Pai, eu vos ofereço as santas chagas de nosso Senhor Jesus Cristo, para curar as de nossas almas.
6: Meu Jesus, perdão e misericórdia.
9: Pelos méritos de vossas santas chagas.
6: Meu Jesus, perdão e misericórdia.
9: Pelos méritos de vossas santas chagas.
6: Meu Jesus, perdão e misericórdia.
9: Pelos méritos de vossas santas chagas.
6: Meu Jesus, perdão e misericórdia.
9: Pelos méritos de vossas santas chagas.
6: Meu Jesus, perdão e misericórdia.
9: Pelos méritos de vossas santas chagas.
6: Meu Jesus, perdão e misericórdia.
9: Pelos méritos de vossas santas chagas.
6: Meu Jesus, perdão e misericórdia.
9: Pelos méritos de vossas santas chagas.
6: Meu Jesus, perdão e misericórdia.
9: Pelos méritos de vossas santas chagas.
6: Meu Jesus, perdão e misericórdia.
9: Pelos méritos de vossas santas chagas.
6: Meu Jesus, perdão e misericórdia.
9: Pelos méritos de vossas santas chagas.
8: No terceiro mistério do terço das santas chagas, contemplamos Jesus aparece aos discípulos desejando a paz. Como fruto desta oração e desta contemplação, coloquemos todas as famílias que estão desunidas e que possam perdoar e buscar a reconciliação a exemplo de nosso Senhor Jesus Cristo. Eterno Pai, eu vos ofereço as santas chagas de nosso Senhor Jesus Cristo, para curar as de nossas almas.
6: Meu Jesus, perdão e misericórdia.
0: Pelos méritos de vossas santas chagas.
6: Meu Jesus, perdão e misericórdia.
0: Pelos méritos de vossas santas chagas.
6: Meu Jesus, perdão e misericórdia.
0: Pelos méritos de vossas santas chagas.
6: Meu Jesus, perdão e misericórdia.
0: Pelos méritos de vossas santas chagas.
6: Meu Jesus, perdão e misericórdia.
0: Pelos méritos de vossas santas chagas.
6: Meu Jesus, perdão e misericórdia.
0: Pelos méritos de vossas santas chagas.
6: Meu Jesus, perdão e misericórdia.
0: Pelos méritos de vossas santas chagas.
6: Meu Jesus, perdão e misericórdia.
0: Pelos méritos de vossas santas chagas.
6: Meu Jesus, perdão e misericórdia.
0: Pelos méritos de vossas santas chagas.
6: Meu Jesus, perdão e misericórdia.
0: Pelos méritos de vossas santas chagas.
8: Neste quarto mistério do terço das Santas Chagas, contemplamos Jesus cura a incredulidade de Tomé. Peçamos a Deus por todos aqueles que estão desesperados, que perderam a fé ou se apartaram de Deus, que haja um encontro com o ressuscitado e a prece: aumentai, Senhor, minha fé. Eterno Pai, eu vos ofereço as santas chagas de nosso Senhor Jesus Cristo, para curar as de nossas almas.
6: Meu Jesus, perdão e misericórdia.
9: Pelos méritos de vossas santas chagas.
6: Meu Jesus, perdão e misericórdia.
9: Pelos méritos de vossas santas chagas.
6: Meu Jesus, perdão e misericórdia.
9: Pelos méritos de vossas santas chagas.
6: Meu Jesus, perdão e misericórdia.
9: Pelos méritos de vossas santas chagas.
6: Meu Jesus, perdão e misericórdia.
9: Pelos méritos de vossas santas chagas.
6: Meu Jesus, perdão e misericórdia.
9: Pelos méritos de vossas santas chagas.
6: Meu Jesus, perdão e misericórdia.
9: Pelos méritos de vossas santas chagas.
6: Meu Jesus, perdão e misericórdia.
9: Pelos méritos de vossas santas chagas.
6: Meu Jesus, perdão e misericórdia.
9: Pelos méritos de vossas santas chagas.
6: Meu Jesus, perdão e misericórdia.
9: Pelos méritos de vossas santas chagas.
8: No quinto mistério do terço das santas chagas, contemplamos Jesus envia os apóstolos em missão. Rezemos este mistério por todas as pessoas que dedicam suas vidas ao anúncio do Evangelho, pelo Santo Padre, o Papa, pelos bispos, pelos padres de sua paróquia e, de modo geral, pelos diáconos, seminaristas e pelo povo de Deus, que sejamos missionários da esperança. Eterno Pai, eu vos ofereço as santas chagas de nosso Senhor Jesus Cristo, para curar as de nossas almas.
6: Meu Jesus, perdão e misericórdia.
9: Pelos méritos de vossas santas chagas.
6: Meu Jesus, perdão e misericórdia.
9: Pelos méritos de vossas santas chagas.
6: Meu Jesus, perdão e misericórdia.
9: Pelos méritos de vossas santas chagas.
6: Meu Jesus, perdão e misericórdia.
9: Pelos méritos de vossas santas chagas.
6: Meu Jesus, perdão e misericórdia.
9: Pelos méritos de vossas santas chagas.
6: Meu Jesus, perdão e misericórdia.
9: Pelos méritos de vossas santas chagas.
6: Meu Jesus, perdão e misericórdia.
9: Pelos méritos de vossas santas chagas.
6: Meu Jesus, perdão e misericórdia.
9: Pelos méritos de vossas santas chagas.
6: Meu Jesus, perdão e misericórdia.
9: Pelos méritos de vossas santas chagas.
6: Meu Jesus, perdão e misericórdia.
9: Pelos méritos de vossas santas chagas.
8: Rezemos três vezes. Eterno Pai, eu vos ofereço as santas chagas de nosso Senhor Jesus Cristo, para curar as de nossas almas. Eterno Pai, eu vos ofereço as santas chagas de nosso Senhor Jesus Cristo, para curar as de nossas almas. Eterno Pai, eu vos ofereço as santas chagas de nosso Senhor Jesus Cristo, para curar as de nossas almas. Amém. Queridos filhos e filhas, tendo rezado o terço das Santas Chagas, vamos agora fazer a oração de todos os dias, que é a novena das Santas Chagas de nosso Senhor Jesus Cristo. Rezemos. Por suas santas chagas, suas chagas gloriosas, o Cristo Senhor me proteja e me guarde. Senhor Jesus, foste levado na cruz para que por vossas santas chagas sejam curadas as de nossas almas. Eu vos louvo e agradeço pelo vosso ato redentor. Carregaste em vosso próprio corpo os meus pecados e de toda a humanidade. Nas vossas santas chagas, coloco minhas intenções, minhas preocupações, ansiedades e angústias, minhas enfermidades físicas e psíquicas, meus sofrimentos, dores, alegrias e necessidades. Em vossas santas chagas, Senhor, coloco minha família. Envolvei, Senhor, a mim e meus familiares, protegendo-nos do mal. Coloque a sua intenção. Senhor, ao mostrar vossas santas chagas gloriosas a Tomé e o mandando tocar em vosso lado aberto, o curaste da incredulidade. Eu vos peço, Senhor, permita-me refugiar em vossas santas chagas e, por mérito desses sinais de vosso amor, curai a minha falta de fé. Ó Jesus, pelos méritos de vossa paixão, morte e ressurreição, dai-me a graça de viver os frutos da nossa redenção. Amém.

0: filhos queridos, o intervalo foi rápido, né? Que bom que você permaneceu aí, para essa segunda parte. Acabamos de rezar o terço das Santas Chagas. E agora vamos nos debruçar sobre a palavra de Deus. Nessa hora da misericórdia, você tem divulgado? Tem falado para os seus amigos, para suas amigas? Evangelize, viu? Quantas emissoras todo dia estão transmitindo? Aí que você precisa ser um evangelizador. Filhos, filhas, Deus tem certamente uma mensagem especial para nós hoje. Mas hoje, vamos escutar o que já foi uma graça recebida e foi deixado na plataforma. Escute.
1: Olá, Padre Reginaldo, aqui quem fala é uma filha de Deus de Cascavel, Paraná. Após vários episódios de brigas no meu casamento por ciúme doentio da minha parte, eu acabei mandando meu marido embora num ato de impulso. E vim sofrendo muito com tudo isso, a sensação que eu tinha jogado no meu casamento no lixo. Comecei a fazer a novena e pedi para Deus transformar meu coração, a minha vida, que eu me tornasse uma pessoa melhor, não só para Ele, mas para mim mesma, claro, e para todos que convivem comigo. E pedi a cura desse sentimento de ciúme doentio que eu sentia pelo meu marido. E fiz a novena, pedindo vários e vários dias, ajoelhando, pedindo a Deus, jogando água benta na casa, pedindo a restauração do meu casamento, que a gente voltasse, deixar as mágoas de lado e construir nosso relacionamento do zero. E, Padre, a graça veio.
0: Que bom.
1: Meu marido voltou para casa, a gente, graças a Deus, convive muito bem. Eu não sinto mais aquela angústia, aquele ciúme doentio que eu tenho dele. A gente consegue se dar muito melhor agora, né? Convive bem junto. Obrigada, Jesus da Santa Chagas.
0: Amém.
1: Obrigado, Padre, por esse excelente programa que você faz todos os dias.
0: Deus seja louvado, filha, pela sua percepção e sua mudança. Mas fique atenta. E se preciso for, não tenha receio de fazer um acompanhamento, de tentar descobrir de onde é a origem de tanto ciúme. Que Deus continue abençoando essa vida nova que você conseguiu. Meu abraço, Cascavel. Bíblia aberta, cartilha de oração.
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0: E o texto de hoje, Mateus 11. 25 a 27.

O Senhor esteja convosco, Ele está no meio de nós. Proclamação do Evangelho de Jesus Cristo segundo São Mateus. Glória a vós, Senhor. Naquele tempo, Jesus pronunciou estas palavras: Eu te bendigo, Pai, Senhor do céu e da terra, porque escondestes essas coisas dos sábios e entendidos e as revelastes aos pequeninos. Sim, Pai, eu te bendigo porque assim foi do teu agrado. Todas as coisas me foram dadas por meu Pai. Ninguém conhece o Filho senão o Pai. Ninguém conhece o Pai senão o Filho, e aquele a quem o Filho quiser revelar. Palavra da salvação. Glória a vós, Senhor. Eu te bendigo, Pai, porque escondeste essas coisas dos sábios e entendidos e as revelastes aos pequeninos. Jesus hoje dá uma invertida geral, hein? Porque ele diz que as pessoas tidas como sábias e doutas perdem para os pequeninos. Os sábios pensam em poder conhecer a Deus. E quando pensam isso, correm o risco de criar um Deus próprio, a sua imagem, a sua semelhança, com toda a limitação humana. Já os pequeninos não. Eles dependem de Deus, confiam em Deus. Filhos queridos, aqui nada tem a ver com condição social econômica. Sábio e pequenino, aqui não tem nada a ver com rico e pobre. Aqui, sábio é quem acredita só em sua própria inteligência e capacidade. Pequenino é aquele que reconhece ser criatura e reconhece o Criador. Peçamos a Deus: Senhor, ajude-me a fazer pequeno, para que pequeno, frágil, eu possa repousar em tuas mãos, como uma criança nas mãos de seu pai. Senhor, fazei-me pequeno.

0: mas teu silêncio só aumenta minha dor.
1: Filhos queridos, não ligue se eu chorar, Senhor, porque os pequenos choram. É um jeito humano e frágil de crer num Deus do impossível, que tudo pode. Ah, Senhor Deus, eu quero crer no impossível, Senhor. Eu quero crer sempre, sempre, toda a minha vida. Que teu poder é infinito, Senhor. Ah, isso eu tenho certeza.

0: Cura minha alma, Senhor.
1: Cura minha alma e alivia esta dor. Em ti eu creio e espero, Senhor.
0: Abençoai, Senhor, nesta quarta-feira, véspera de Nossa Senhora do Carmo. Abençoai a roupa dos enfermos, as fotos de família. Abençoai, Senhor,

0: banhado.
1: Abençoai, Senhor. E olha, essa água que eu vou abençoar, beba. Dê para sua amiga, seu vizinho, teu familiar quando chegar em casa. Abençoai, Deus do impossível, a água, todos os objetos, as fotos de família, a carteira de trabalho. Que a bênção de Deus recaia sobre todos. Que a bênção do Senhor fortaleça a todos. Sei que o teu poder é infinito, Senhor.
0: Que teu poder é infinito.
1: E é por isso que te louvamos. Faça-nos pequenos, Senhor, para que possamos buscar em Deus o tudo de nossa vida. Em nome do Pai, do Filho, do Espírito Santo. Amém.

0: 15h23.
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Debaixo do olhar intercessor da Virgem Maria, nós chegamos ao último dia da novena, a Nossa Senhora do Carmo. Que bom que você perseverou conosco. E agora, rezemos com fé este último dia. Em nome do Pai, e do Filho, e do Espírito Santo. Amém. Apresente as tuas intenções.

0: Maria, Rainha e Mãe do Carmelo, que velais pela Santa Igreja com maternal amor. Abençoai o Santo Padre, o nosso Bispo, os sacerdotes, os religiosos e todo o povo cristão. Abençoai a cada um de nós que desejamos vossa proteção agora e na hora de nossa morte. Amém. Ave Maria, cheia de graça, o Senhor é convosco. Bendita sois vós entre as mulheres, e bendito é o fruto do vosso ventre, Jesus. Santa Maria, Mãe de Deus, rogai por nós, pecadores, agora e na hora de nossa morte. Amém. Ave Maria, cheia de graça, o Senhor é convosco. Bendita sois vós entre as mulheres, e bendito é o fruto do vosso ventre, Jesus. Santa Maria, Mãe de Deus, rogai por nós, pecadores, agora e na hora de nossa morte. Amém. Ave Maria, cheia de graça, o Senhor é convosco. Bendita sois vós entre as mulheres, e bendito é o fruto do vosso ventre, Jesus. Santa Maria, Mãe de Deus, rogai por nós, pecadores, agora e na hora de nossa morte. Amém. Glória ao Pai, ao Filho e ao Espírito Santo, assim como era no princípio, agora e sempre, por todos os séculos dos séculos. Amém. Salve, Rainha, Mãe de Misericórdia, vida, doçura e esperança nossa salve. A vós bradamos, degredados filhos de Eva, a vós suspiramos, gemendo e chorando neste vale de lágrimas. Eia, pois, advogada nossa, esses vossos olhos misericordiosos a nós volvei, e depois deste desterro, mostrai-nos Jesus, bendito fruto do vosso ventre. Ó clemente, ó piedosa, ó doce sempre Virgem Maria, rogai por nós, ó Santa Mãe de Deus, para que sejamos dignos das promessas de Cristo. Bendita Imaculada Virgem Maria, beleza e glória do Carmelo, vós que tratais com especial bondade aqueles que se revestem do vosso amadíssimo hábito, volvei também sobre mim um olhar propício e cobri-me com o manto da vossa maternal proteção. Pelo vosso poder, fortalecei a minha fraqueza. Pela vossa sabedoria, iluminai as trevas do meu espírito. Aumentai em mim a fé, a esperança e a caridade. Ornai minha alma com as virtudes que a tornam agradável ao vosso divino Filho e a vós. Assisti-me durante a vida e consolai-me na hora da morte com a vossa amável presença, para que eu possa apresentar-me diante da Santíssima Trindade como vosso Filho dedicado, a fim de vos louvar e bendizer eternamente no paraíso. Amém. Em espírito de ação de graças, encerramos agora esta novena a Nossa Senhora do Carmo. Continuemos com fidelidade a pedir a intercessão da Virgem Maria em nossa caminhada de fé. E a bênção de Deus Todo-Poderoso, Pai e Filho e Espírito Santo, desça sobre vós e permaneça para sempre. Amém. Fique na paz e na alegria que vem de Jesus.
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0: Desafio Bíblico.
1: Qual era o nome do pai de Abel?
2: Tempo para a resposta.
1: E a resposta correta é Adão. Pode ser conferido em Gênesis capítulo 4, versículo 2.
0: Desafio Bíblico.
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2: 15 horas e 33 minutos.
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4: Muito bem, povo de Deus, que bom chegar até você nessa quarta-feira, meio da semana. Vamos vencendo com a graça e a misericórdia de Deus. Você que está com a gente, de perto, de longe, em casa, no trabalho, viajando. Como você está, querido? Como você está, querida de Deus? A partir de agora, o nosso programa Unção Católica, para a gente curtir, aproveitar esse momento, esse encontro que a gente tem com as músicas católicas mais queridas. E a gente vai viajando aqui na emoção e também no partilhar da fraternidade, do amor de Deus. A gente vai vivendo esse momento juntinhos. Uma hora pra gente aproveitar esse programa. Como você tá? Espero que a gente siga juntinhos até o finalzinho desse programa. A gente fez uma seleção especial, uma playlist toda especial para esta quarta-feira aqui no nosso Unção Católica. E para começar bem, a gente sempre tem o nosso momento especial, abençoador. Então, atenção! Neste momento, a gente convoca na abertura deste programa o nosso Canta Padre Zezinho. E a gente começa com essa música linda. Outros cantores virão. Preste atenção.
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1: E vamos seguindo, abençoando ainda mais o seu dia com essas lindas canções, depois dessa sequência. Meu Deus, hein? Que coisa linda. Tá chegando um rápido intervalo, daqui a pouquinho tem mais, fica por aí.
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5: Existem três tipos de pessoas. Primeiro tipo, aquela que fica esperando a coisa acontecer. Segundo tipo, a que faz a coisa acontecer. Terceiro tipo, a que pergunta: o que que aconteceu? Olha o que você tem vivido. Não é: ah, porque tem tanta coisa, tira tanta coisa e coloca você. Se há um problema a ser resolvido, o problema é você. Se tem uma questão mal resolvida, ela não está fora de você, ela está dentro de você. Existe um princípio da filosofia que chama maiêutica socrática. O que que é isso? Toda pergunta traz com ela a resposta. Quem pergunta sabe pelo menos uma parcela grande da resposta. O que nós devemos fazer é o quê? É ir buscando a resposta, transformando a pergunta dela em questionamento para ela. Tem gente que fala assim: ah, conversa com o padre Cristo é bom, porque ele orienta a gente a fazer umas coisas. Quando eu converso com alguém, a pessoa fala assim: padre, oi, meu marido me traiu. Ele conta uma novidade. Conta uma novidade. Eu vim aqui perguntar pro senhor: recebo ele de volta? Acabo meu namoro? Tão a surra na piriguete? Ela está perguntando o que ela sabe a resposta. Sem ela saber, eu vou falar assim: tá bom, se uma amiga sua fosse casada com seu marido e ela te procurasse contando isso, tirando você da história, qual o conselho que você daria para sua amiga? Não é você mais, não, é a sua amiga. Eu daria para ela pensar bem e para avaliar se a traição dele foi maior do que tudo de bom que ele já fez. Aí eu falo para ela assim: e... Aí ela: oh!
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1: Mais uma edição do nosso quadro A Vida Informa, nesta quarta-feira, né? Hoje, 15 de julho de 2026. A riqueza que ninguém pode roubar. Há riquezas que cabem em cofres, outras aparecem em extratos bancários, mas existe uma riqueza muito mais valiosa: a vida informa. Ninguém pode roubar aquilo que você construiu dentro de si. O conhecimento adquirido, a experiência acumulada, a serenidade conquistada depois das tempestades, a capacidade de perdoar, a sabedoria para recomeçar e a sensibilidade para enxergar beleza nas pequenas coisas. Isso não depende das circunstâncias. A vida pode mudar de direção muitas vezes. Podemos perder bens, mudar de cidade, trocar de profissão e enfrentar desafios inesperados, mas aquilo que aprendemos vivendo caminha conosco para sempre. Por isso, invista menos em parecer e mais em ser. As maiores fortunas não ficam na carteira, elas moram na alma. Falo tudo, né? Esse texto disse tudo, né, gente? Que a gente possa, então, fazer isso, né? A gente tem que valorizar cada vez mais o ser, aquilo que nós somos. Invista mais em ser do que em parecer. Eu sou Kleber Salles e esse foi o nosso A Vida Informa.
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8: 15 horas e 54 minutos.

0: Mix, muito bem, que bom saber que você está aí com a gente e nessa programação abençoada para compartilhar o amor de Deus, a fraternidade ao próximo. Abrimos mais uma sequência com Guilherme Sai Amigos, oração de São Francisco.
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0: Deus, que sequência maravilhosa foi essa aqui na programação do Unção Católica. Chegando rápido, intervalo, daqui a pouquinho a gente traz mais músicas pra gente ficar ainda mais abençoado. Fica por aí.
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4: Preguiça espiritual é uma doença, mas é um dos frutos do pecado original. A preguiça espiritual é um dos males nossos hoje. Tá bom, vamos levando, vamos conduzindo do jeito que tá, vamos empurrando a vida, vamos se adaptando ao jeito que tá. Não, Senhor. A bola de neve pode parar, mas sempre foi assim, pode ser diferente. Mas eu sou assim, eu posso não conseguir mudar o que eu sou, mas eu posso, em Deus, mudar o que eu faço.
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7: Existe um hábito que fortalece qualquer pessoa, né? Qualquer uma, mas quase nunca recebe atenção, que é o de trocar conclusões rápidas por observações mais demoradas. Só de falar parece chato, mas não é. Gente, a mente gosta de economizar esforço. Ela cria, então, explicações antes mesmo de conhecer todos os fatos. Você já foi julgado por alguém que nem falou com você? É. Julga intenções por uma única atitude, define pessoas por um único episódio, transforma impressões em certezas. É um mecanismo natural, a gente faz isso, mas nem sempre confiável. Quando a gente aprende a observar um pouco mais e concluir um pouco menos, algo acaba mudando dentro de nós. As conversas ficam mais leves, as decisões ficam mais justas e os relacionamentos ganham espaço para amadurecer de verdade. Descobrimos que compreender costuma ser mais útil do que simplesmente ter uma opinião sobre tudo, aquela velha opinião formada sobre tudo. A fé também convida a esse exercício. Deus conhece aquilo que ninguém mais consegue enxergar, as intenções, as lutas e os processos que acontecem no silêncio. Talvez por isso a sabedoria caminha tão próxima da humildade. Quanto maior a consciência dos próprios limites, maior a disposição para olhar o outro com equilíbrio, agir com discernimento e seguir pela vida com uma serenidade que não depende de ter todas as respostas.
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0: Estamos de volta com nossa Unção Católica. Que bom saber que você está aí com a gente. Por aqui essa programação abençoada. A gente vai seguindo, trazendo lindas canções que inspiram. E o Gil Monteiro vem com Se o Teu Sangue.
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1: Esse é o programa trazendo bênçãos para a sua vida, Unção Católica. Que bom ter tido esse momento com você, com a sua família. Essa uma hora passando tão rápido. Obrigado pelo carinho, pela audiência. Nós voltamos no próximo programa, se Deus quiser. Obrigado mais uma vez pelo carinho, viu? Pela sua companhia, foi abençoadora para minha vida. Saúde, paz, Deus no coração. O resto a gente corre atrás. Tchau, tchau.
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3: 16 horas e 38 minutos.
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0: Eles dizem: o Senhor não nos vê e o Deus de Jacó não percebe. Entendei, ó estultos do povo, insensatos, quando é que vereis? O Senhor não rejeita o seu povo. O que fez o ouvido não ouve? Quem os olhos formou não verá? Quem educa as nações não castiga? Quem os homens ensina não sabe? O Senhor não rejeita o seu povo.
1: O Senhor não rejeita o seu povo. O Senhor nunca rejeita nenhuma da sua obra, porque tudo que Ele faz com muito carinho, com muito amor, com muita dedicação. E nós vimos hoje o salmista chamando a atenção de que muitos que usam a palavra e o poder e a ganância para explorar o órfão, a viúva, o pequeno, aquele que não tem defesa, que não tem ninguém por ele. Então nós temos que estar sempre atento quando fazemos qualquer coisa, se de fato nós somos alguém que representa o projeto de Deus ou apenas representamos os caprichos e os interesses de algumas pessoas que nos dominam e que dominam o universo e todas as coisas que existem. Precisamos usar os mesmos métodos de Jesus, nos perguntar: se Jesus estivesse hoje aqui, como ele agiria, como ele se portaria diante de tal situação? E é essa situação que nós devemos encarnar na nossa caminhada, nas nossas lutas, para construir um mundo melhor, mais justo e mais fraterno, onde todos os seres humanos são iguais. Pensemos em tudo isso enquanto lhes digo: até amanhã, se Deus quiser. Amém. Paz e bem.
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4: Muito bem, chegando com o nosso Conexão Católica, nessa quarta-feira, meio da semana, e aí, tudo certinho? Que bom, hein? Graças a Deus. A gente tá chegando em mais uma edição desse programa abençoado, com o melhor da música católica, a partir de agora, pra gente louvar e engrandecer a Deus. E você que tá aí com a gente, que bom saber que você tá por aqui, hein? Você que tá aí em casa, tá no trabalho, tá viajando? A partir de agora, o nosso Conexão Católica tá no ar, nessa quarta-feira. E a gente começa super bem o programa, trazendo o som da banda Dominus, Nosso Clamor.
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1: Thiago Tomé,

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1: Com certeza, esse programa vai marcando gerações. Por aqui a gente vai curtindo o melhor da música cristã. Você que tá aí curtindo esse programa, que bom saber que você tá gostando. Tá mesmo? Abençoado aí? Opa! Graças a Deus, hein? Tá chegando um rápido intervalo, daqui a pouquinho tô de volta.
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4: 17:02.
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7: Mais um Positividade News chegando nesta quarta-feira. Hoje, dia 15 de julho de 2026. E olha que legal, gente. Uma cena gravada por uma câmera de segurança em Camboriú, Santa Catarina, está emocionando as redes sociais, hein? Após uma batida de trânsito, dois motoristas deram exemplo de empatia e respeito. O acidente aconteceu quando um carro parou para fazer uma conversão e o veículo que vinha atrás não conseguiu frear a tempo. Mas em vez de discussão, gritos ou xingamentos, o motorista atingido desceu do carro e abraçou o homem que provocou a colisão. Surpreso com a atitude, o outro motorista se emocionou e chorou durante o abraço. O vídeo viralizou e recebeu milhares de comentários elogiando a reação dos dois. A cena mostra que mesmo em momentos de tensão, a compreensão pode falar mais alto que a raiva. Olha, um exemplo de gentileza que lembra que por trás de cada volante existe uma pessoa sujeita a erros, né? Que às vezes só precisa de um gesto de humanidade. Poxa vida, né? Que exemplo mesmo, né, gente? A gente fica até sem palavras, né? Com tamanha demonstração, né? De empatia, né? Olha, é impressionante, viu? Parabéns para esses dois aí, esses dois motoristas protagonizaram essa cena, né? De compreensão. Que bom seria se as pessoas agissem dessa forma, né?
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0: Caro ouvinte, estamos juntos para este momento de reflexão. Que a graça e a paz do Senhor nos acompanhem todos os dias da nossa vida, que nós possamos caminhando, mantendo o nosso foco naquilo que nós fazemos, de verdade nos realizarmos como pessoas e atingir os nossos objetivos. Eu gostaria de falar hoje sobre a importância de dar nova qualidade à nossa vida. Quando se propõe algumas pessoas, quando elas vêm para orientar-se espiritualmente, que elas pensem e suponham ter só mais um dia de vida. Se você tivesse só mais um dia de vida, o que faria? Qual a mensagem que você gostaria de transmitir com a sua vida? Qual marca que gostaria de deixar impressa neste mundo? Supondo esse último dia, as pessoas dizem muitas coisas. Muitas dizem que gostariam de reencontrar-se com as pessoas que lhes são mais caras, que mais amam. Gostariam de explicar a elas qual foi a razão mais profunda de terem vivido assim e não de outro modo. Outras também dizem que ficariam totalmente no momento atual, que aproveitariam a vida com uma consciência mais atenta, que experimentariam o gosto da vida, que sentiriam o mistério da vida. Outras continuariam fazendo o que estavam fazendo, mas o fariam com mais consciência. Quando se pensa na possibilidade do último dia, nós certamente ficamos mais alertas se nós pensássemos que hoje é o último dia. Se eu pensar assim, tomo conscientemente a ferramenta nas mãos e moldo conscientemente tudo aquilo que faço. Sinto, posso produzir alguma coisa que só é produzida por mim. Se escrever algumas palavras a alguma pessoa, escolho conscientemente as palavras. O que gostaria de incluir numa carta, numa palavra que eu quero transmitir à pessoa que mais me é cara na vida? Como poderia transmitir às pessoas com as quais trabalho que gosto delas, que elas são importantes para mim e que desejaria causar-lhe alguma alegria com meu trabalho? Como poderia ainda fazer para que meus colegas de trabalho sentissem que a vida vale a pena? Tantas perguntas nos vêm à mente e fazem com que a vida seja mais consciente, que nós vivamos mais atentos. Se nós colocarmos a possibilidade de hoje ser o último dia, se portanto meditarmos na representação do último dia, nosso trabalho vai receber outra qualidade. A nossa vida vai ter nova qualidade. Vou obter aos poucos um sentido de que tudo o que faço tem o seu valor. Por isso, caro ouvinte, esse pequeno exercício de pensar na possibilidade já me faz ver que a vida pode ter nova qualidade, pode ter outro sabor. Eu posso fazer melhor as coisas, mais atento, com mais consciência, demonstrar mais o amor que eu tenho e que eu sinto pelas pessoas, valorizar mais quem está ao meu redor. Mais mensagens no nosso Facebook, facebook.com/Padre Ezequiel. Um forte abraço, Deus te abençoe e te guarde em nome do Pai, do Filho e do Espírito Santo. Amém.
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4: Muito bem, voltamos. Nossa Conexão Católica na área, o melhor da música cristã, pra gente conferir no volume máximo e convidar toda a família, né? Então bora lá compartilhar mais amor. Tá chegando o som do Seminário São José Fiel.
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1: Esse é o programa Conexão Católica para você de perto, de longe, em casa, no trabalho, viajando, onde quer que você esteja. Que bom saber que você tá aí curtindo com a gente mais essa sequência. E olha, tá chegando rápido o intervalo. Daqui a pouquinho a gente tá de volta.
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3: 17 horas e 28 minutos.
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6: Mais um Positividade News aqui nesta quarta-feira. E um caminhoneiro de São José do Rio Preto, em São Paulo, está fazendo a diferença na vida de animais abandonados, gente. Há quase 3 anos, Leomar Miguel constrói casinhas para cães e gatos de forma totalmente voluntária e já produziu mais de 1.700 abrigos. A ideia surgiu depois que ele percebeu o sofrimento dos animais expostos ao frio e à chuva. Mesmo sem experiência em marcenaria, aprendeu o ofício e montou uma oficina improvisada para fabricar as casinhas, que são doadas a protetores independentes e ONGs da região. Cada abrigo é feito à mão, com muito carinho, oferecendo proteção e mais dignidade aos animais resgatados. Mesmo trabalhando como caminhoneiro, Leomar aproveita o tempo livre para manter o projeto. Um exemplo de solidariedade que mostra como uma atitude simples pode transformar a vida de milhares de cães e gatos. Que sensacional, né, gente? Eu sou Kleber Salles e esse foi o nosso Positividade News.
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2: Amados irmãos, amadas irmãs, iniciamos o programa Fé Católica e a nossa catequese é sobre os 10 mandamentos da lei de Deus. Os 10 mandamentos, ou decálogos, que quer dizer 10 palavras, são um conjunto de leis morais e religiosas dadas por Deus aos hebreus e entregues a Moisés no Monte Sinai, servindo como base para a fé judaico-cristã. Funcionam como manual de instruções para proteger o ser humano do pecado e guiar a humanidade no amor a Deus e ao próximo. Os 10 mandamentos da lei de Deus são: primeiro, amar a Deus sobre todas as coisas; segundo, não tomar seu santo nome em vão; terceiro, guardar domingos e festas, isto é, santificar os dias de guarda; quarto, honrar pai e mãe; quinto, não matar; sexto, não pecar contra a castidade, portanto não cometer adultério; sétimo, não furtar, não roubar; oitavo, não dar falso testemunho, isto é, não mentir; nono, não desejar a mulher do próximo; décimo, não cobiçar as coisas alheias. Os mandamentos devem ser compreendidos como uma aliança de amor e não apenas como proibições severas. Jesus Cristo os reuniu em 2 grandes mandamentos: amar a Deus sobre todas as coisas e amar ao próximo como a si mesmo. Os 3 primeiros mandamentos, o amor a Deus, tratam da relação vertical entre a criatura e o Criador, exigindo adoração, respeito e fidelidade a Deus. Os 7 últimos mandamentos, amor ao próximo, tratam da relação horizontal, focando na justiça, no respeito à vida, na dignidade, na propriedade e verdade entre os seres humanos. Meu abraço, amigo, a minha bênção, fiquem com Deus e até o próximo programa.
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4: Muito bem, queridos, voltamos. Que bom saber que você está aí com a gente. Opa, bênção de Deus. Chegando mais uma sequência, a gente vai abrir agora com Rosa de Saron. Muitos choram.
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1: Que bênção de Deus! Mais um programa chegando ao final. A gente vai se despedindo, prometendo voltar na próxima edição. Forte abraço, viu? Obrigado aí pela audiência, pela companhia. Foi maravilhoso estar com você nesse programa. Obrigado de novo. Saúde, paz, Deus no coração. O resto a gente corre atrás. Tchau, tchau.
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1: Rádio Barroso Mix informa a hora certa.
2: 18 horas, a hora da Ave Maria.
3: Elevemos nosso pensamento a Deus e oremos. Louvemos ao Senhor. Louvemos ao Senhor desde os céus. Louvai-o nas alturas. Louvai-o todos os seus anjos. Louvai-o todos os seus exércitos. Louvai o sol e lua, todas as estrelas luzentes, as águas que estão sob os céus. Louvemos o nome do Senhor. Ave Maria, cheia de graça, o Senhor é convosco. Bendita sois entre as mulheres. Bendito é o fruto de vosso ventre, Jesus. Santa Maria, Mãe de Deus, rogai por nós, pecadores,

0: O anjo do Senhor anunciou a Maria, e ela concebeu do Espírito Santo. Ave Maria, cheia de graça, o Senhor é convosco. Bendita sois vós entre as mulheres, e bendito é o fruto do vosso ventre, Jesus. Santa Maria, Mãe de Deus, rogai por nós, pecadores, agora e na hora de nossa morte. Amém. Eis aqui a serva do Senhor, faça-se em mim segundo a vossa palavra. Ave Maria, cheia de graça, o Senhor é convosco. Bendita sois vós entre as mulheres, e bendito é o fruto do vosso ventre, Jesus. Santa Maria, Mãe de Deus, rogai por nós, pecadores, agora e na hora de nossa morte. Amém. E o Verbo divino se fez carne e habitou entre nós. Ave Maria, cheia de graça, o Senhor é convosco. Bendita sois vós entre as mulheres, e bendito é o fruto do vosso ventre, Jesus. Santa Maria, Mãe de Deus, rogai por nós, pecadores, agora e na hora de nossa morte. Amém. Rogai por nós, Santa Mãe de Deus, para que sejamos dignos das promessas de Cristo. Oremos. Infundi, Senhor, como vos pedimos, a vossa graça em nossas almas, para que nós, que pela anunciação do anjo, vimos ao conhecimento da encarnação de Jesus Cristo, vosso Filho, por sua paixão e morte, sejamos conduzidos à glória da ressurreição, pelo mesmo Cristo, Senhor nosso. Amém.
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0: Louvado seja nosso Senhor Jesus Cristo. Louvada seja Nossa Senhora do Carmo, Mãe de Jesus e nossa. Filhos queridos, hoje é dia de Nossa Senhora do Carmo. Salve a Virgem do Santo Escapulário, a quem consagramos toda a obra evangelizar é preciso. E, nos consagrando a ela, consagramos todos os associados que nos ajudam. Sintam-se incluídos nas missas de hoje. Em nome do Pai, do Filho e do Espírito Santo. Amém. Nossa Senhora do Carmo, venho nesta tarde consagrar-me inteiramente a vós. Tudo o que sou, tudo o que tenho, entrego em vossas mãos. Nossa Senhora do Carmo, suplico-vos que fortaleçais com vosso poder a minha fraqueza. Nossa Senhora, nesta tarde, iluminai a escuridão da minha mente com a vossa sabedoria. Nossa Senhora, que o Santo Escapulário traga-me a vossa especial proteção nas lutas do dia a dia, para que eu possa ser fiel ao vosso Divino Filho. Mãe, que o teu Santo Escapulário afaste-me de tudo que é pecaminoso. Revista-me, ó Mãe, com as virtudes de um verdadeiro discípulo. Nossa Senhora, Mãe do Santo Escapulário, ofereço esta oração para minha salvação e na intenção que agora apresento, diga os nomes. Pense em alguém e reze comigo. Nossa Senhora do Carmo, proteja-nos de todo o mal. Livra-nos de toda maldade. Ave Maria, cheia de graça, o Senhor é convosco. Bendita sois vós entre as mulheres, e bendito é o fruto do vosso ventre, Jesus. Santa Maria, Mãe de Deus, rogai por nós, pecadores, agora e na hora de nossa morte. Amém. Mãe, abençoai a minha família. Abençoai os que se recomendam às minhas orações. Abençoai e santificai a todos nós. Nossa Senhora do Carmo, protegei-nos na vida, consolai-nos na morte, e seja nossa advogada junto a teu Filho Jesus. Amém.
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Divino Jesus, nós vos oferecemos esse terço que vamos rezar, meditando nos mistérios da nossa redenção. Concedei-nos, por intercessão da Virgem Maria, Mãe de Deus e Nossa Mãe, as virtudes que nos são necessárias para bem rezá-lo e a graça de ganharmos as indulgências desta santa devoção. Oferecemo-lo particularmente em desagravo dos pecados cometidos contra o Sagrado Coração de Jesus e Imaculado Coração de Maria, pela paz do mundo, pela conversão dos pecadores, pelas almas do purgatório, pelas intenções do Santo Padre, pelo aumento e santificação do clero, pelos nossos vigários, pela santificação das famílias, pelas missões, pelos doentes, pelos agonizantes, por aqueles que pediram nossas orações e por todas as nossas intenções particulares e pelo Brasil. Creio em Deus Pai Todo-Poderoso, Criador do céu e da terra, em Jesus Cristo, seu único Filho, nosso Senhor, que foi concebido pelo poder do Espírito Santo, nasceu da Virgem Maria, padeceu sob Pôncio Pilatos, foi crucificado, morto e sepultado, desceu à mansão dos mortos, ressuscitou ao terceiro dia, subiu aos céus, está sentado à direita de Deus Pai Todo-Poderoso, donde há de vir julgar os vivos e os mortos. Creio no Espírito Santo, na Santa Igreja Católica, na comunhão dos santos, na remissão dos pecados, na ressurreição da carne, na vida eterna. Amém. Pai nosso que estais no céu, santificado seja o vosso nome. Venha a nós o vosso reino, seja feita a vossa vontade, assim na terra como no céu. O pão nosso de cada dia nos dai hoje. Perdoai-nos nas nossas ofensas, assim como nós perdoamos a quem nos tem ofendido. E não nos deixeis cair em tentação, mas livrai-nos do mal. Amém. Ave Maria, cheia de graça, o Senhor é convosco. Bendita sois vós entre as mulheres e bendito é o fruto do vosso ventre, Jesus. Santa Maria, Mãe de Deus, rogai por nós, pecadores, agora e na hora de nossa morte. Amém. Ave Maria, cheia de graça, o Senhor é convosco. Bendita sois vós entre as mulheres e bendito é o fruto do vosso ventre, Jesus. Santa Maria, Mãe de Deus, rogai por nós, pecadores, agora e na hora de nossa morte. Amém. Ave Maria, cheia de graça, o Senhor é convosco. Bendita sois vós entre as mulheres, e bendito é o fruto do vosso ventre, Jesus. Santa Maria, Mãe de Deus, rogai por nós, pecadores, agora e na hora de nossa morte. Amém.

0: Pai nosso que estais no céu, santificado seja o vosso nome. Venha a nós o vosso reino, seja feita a vossa vontade, assim na terra como no céu.
1: O pão nosso de cada dia nos dai hoje, perdoai as nossas ofensas, assim como nós perdoamos a quem nos tem ofendido, e não nos deixeis cair em tentação, mas livrai-nos do mal.
0: Ave Maria, cheia de graça, o Senhor é convosco. Bendita sois vós entre as mulheres, e bendito é o fruto do vosso ventre, Jesus.
1: Santa Maria, Mãe de Deus, rogai por nós, pecadores, agora e na hora de nossa morte. Amém.
0: Ave Maria, cheia de graça, o Senhor é convosco. Bendita sois vós entre as mulheres, e bendito é o fruto do vosso ventre, Jesus.
1: Santa Maria, Mãe de Deus, rogai por nós, pecadores, agora e na hora de nossa morte. Amém.
0: Ave Maria, cheia de graça, o Senhor é convosco. Bendita sois vós entre as mulheres, e bendito é o fruto do vosso ventre, Jesus.
1: Santa Maria, Mãe de Deus, rogai por nós, pecadores, agora e na hora de nossa morte. Amém.
0: Ave Maria, cheia de graça, o Senhor é convosco. Bendita sois vós entre as mulheres, e bendito é o fruto do vosso ventre, Jesus.
1: Santa Maria, Mãe de Deus, rogai por nós, pecadores, agora e na hora de nossa morte. Amém.
0: Ave Maria, cheia de graça, o Senhor é convosco. Bendita sois vós entre as mulheres, e bendito é o fruto do vosso ventre, Jesus.
1: Santa Maria, Mãe de Deus, rogai por nós, pecadores, agora e na hora de nossa morte. Amém.
0: Ave Maria, cheia de graça, o Senhor é convosco. Bendita sois vós entre as mulheres, e bendito é o fruto do vosso ventre, Jesus.
1: Santa Maria, Mãe de Deus, rogai por nós, pecadores, agora e na hora de nossa morte. Amém.
0: Ave Maria, cheia de graça, o Senhor é convosco. Bendita sois vós entre as mulheres, e bendito é o fruto do vosso ventre, Jesus.
1: Santa Maria, Mãe de Deus, rogai por nós, pecadores, agora e na hora de nossa morte. Amém.
0: Ave Maria, cheia de graça, o Senhor é convosco. Bendita sois vós entre as mulheres, e bendito é o fruto do vosso ventre, Jesus.
1: Santa Maria, Mãe de Deus, rogai por nós, pecadores, agora e na hora de nossa morte. Amém.
0: Ave Maria, cheia de graça, o Senhor é convosco. Bendita sois vós entre as mulheres, e bendito é o fruto do vosso ventre, Jesus.
1: Santa Maria, Mãe de Deus, rogai por nós, pecadores, agora e na hora de nossa morte. Amém.
0: Ave Maria, cheia de graça, o Senhor é convosco. Bendita sois vós entre as mulheres, e bendito é o fruto do vosso ventre, Jesus.
1: Santa Maria, Mãe de Deus, rogai por nós, pecadores, agora e na hora de nossa morte. Amém.

0: Pai nosso que estais no céu, santificado seja o vosso nome. Venha a nós o vosso reino, seja feita a vossa vontade, assim na terra como no céu.
1: O pão nosso de cada dia nos dai hoje, perdoai as nossas ofensas, assim como nós perdoamos a quem nos tem ofendido, e não nos deixeis cair em tentação, mas livrai-nos do mal. Amém.
0: Ave Maria, cheia de graça, o Senhor é convosco. Bendita sois vós entre as mulheres, e bendito é o fruto do vosso ventre, Jesus.
1: Santa Maria, Mãe de Deus, rogai por nós, pecadores, agora e na hora de nossa morte. Amém.
0: Ave Maria, cheia de graça, o Senhor é convosco. Bendita sois vós entre as mulheres, e bendito é o fruto do vosso ventre, Jesus.
1: Santa Maria, Mãe de Deus, rogai por nós, pecadores, agora e na hora de nossa morte. Amém.
0: Ave Maria, cheia de graça, o Senhor é convosco. Bendita sois vós entre as mulheres, e bendito é o fruto do vosso ventre, Jesus.
1: Santa Maria, Mãe de Deus, rogai por nós, pecadores, agora e na hora de nossa morte. Amém.
0: Ave Maria, cheia de graça, o Senhor é convosco. Bendita sois vós entre as mulheres, e bendito é o fruto do vosso ventre, Jesus.
1: Santa Maria, Mãe de Deus, rogai por nós, pecadores, agora e na hora de nossa morte. Amém.
0: Ave Maria, cheia de graça, o Senhor é convosco. Bendita sois vós entre as mulheres, e bendito é o fruto do vosso ventre, Jesus.
1: Santa Maria, Mãe de Deus, rogai por nós, pecadores, agora e na hora de nossa morte. Amém.
0: Ave Maria, cheia de graça, o Senhor é convosco. Bendita sois vós entre as mulheres, e bendito é o fruto do vosso ventre, Jesus.
1: Santa Maria, Mãe de Deus, rogai por nós, pecadores, agora e na hora de nossa morte. Amém.
0: Ave Maria, cheia de graça, o Senhor é convosco. Bendita sois vós entre as mulheres, e bendito é o fruto do vosso ventre, Jesus.
1: Santa Maria, Mãe de Deus, rogai por nós, pecadores, agora e na hora de nossa morte. Amém.
0: Ave Maria, cheia de graça, o Senhor é convosco. Bendita sois vós entre as mulheres, e bendito é o fruto do vosso ventre, Jesus.
1: Santa Maria, Mãe de Deus, rogai por nós, pecadores, agora e na hora de nossa morte. Amém.
0: Ave Maria, cheia de graça, o Senhor é convosco. Bendita sois vós entre as mulheres, e bendito é o fruto do vosso ventre, Jesus.
1: Santa Maria, Mãe de Deus, rogai por nós, pecadores, agora e na hora de nossa morte. Amém.
0: Ave Maria, cheia de graça, o Senhor é convosco. Bendita sois vós entre as mulheres, e bendito é o fruto do vosso ventre, Jesus.
1: Santa Maria, Mãe de Deus, rogai por nós, pecadores, agora e na hora de nossa morte. Amém.

0: Pai nosso que estais no céu, santificado seja o vosso nome. Venha a nós o vosso reino, seja feita a vossa vontade, assim na terra como no céu.
1: O pão nosso de cada dia nos dai hoje, perdoai as nossas ofensas, assim como nós perdoamos a quem nos tem ofendido, e não nos deixeis cair em tentação, mas livrai-nos do mal. Amém.
0: Ave Maria, cheia de graça, o Senhor é convosco. Bendita sois vós entre as mulheres, e bendito é o fruto do vosso ventre, Jesus.
1: Santa Maria, Mãe de Deus, rogai por nós, pecadores, agora e na hora de nossa morte. Amém.
0: Ave Maria, cheia de graça, o Senhor é convosco. Bendita sois vós entre as mulheres, e bendito é o fruto do vosso ventre, Jesus.
1: Santa Maria, Mãe de Deus, rogai por nós, pecadores, agora e na hora de nossa morte. Amém.
0: Ave Maria, cheia de graça, o Senhor é convosco. Bendita sois vós entre as mulheres, e bendito é o fruto do vosso ventre, Jesus.
1: Santa Maria, Mãe de Deus, rogai por nós, pecadores, agora e na hora de nossa morte. Amém.
0: Ave Maria, cheia de graça, o Senhor é convosco. Bendita sois vós entre as mulheres, e bendito é o fruto do vosso ventre, Jesus.
1: Santa Maria, Mãe de Deus, rogai por nós, pecadores, agora e na hora de nossa morte. Amém.
0: Ave Maria, cheia de graça, o Senhor é convosco. Bendita sois vós entre as mulheres, e bendito é o fruto do vosso ventre, Jesus.
1: Santa Maria, Mãe de Deus, rogai por nós, pecadores, agora e na hora de nossa morte. Amém.
0: Ave Maria, cheia de graça, o Senhor é convosco. Bendita sois vós entre as mulheres, e bendito é o fruto do vosso ventre, Jesus.
1: Santa Maria, Mãe de Deus, rogai por nós, pecadores, agora e na hora de nossa morte. Amém.
0: Ave Maria, cheia de graça, o Senhor é convosco. Bendita sois vós entre as mulheres, e bendito é o fruto do vosso ventre, Jesus.
1: Santa Maria, Mãe de Deus, rogai por nós, pecadores, agora e na hora de nossa morte. Amém.
0: Ave Maria, cheia de graça, o Senhor é convosco. Bendita sois vós entre as mulheres, e bendito é o fruto do vosso ventre, Jesus.
1: Santa Maria, Mãe de Deus, rogai por nós, pecadores, agora e na hora de nossa morte. Amém.
0: Ave Maria, cheia de graça, o Senhor é convosco. Bendita sois vós entre as mulheres, e bendito é o fruto do vosso ventre, Jesus.
1: Santa Maria, Mãe de Deus, rogai por nós, pecadores, agora e na hora de nossa morte. Amém.
0: Ave Maria, cheia de graça, o Senhor é convosco. Bendita sois vós entre as mulheres, e bendito é o fruto do vosso ventre, Jesus.
1: Santa Maria, Mãe de Deus, rogai por nós, pecadores, agora e na hora de nossa morte. Amém.

0: Pai nosso que estais no céu, santificado seja o vosso nome. Venha a nós o vosso reino, seja feita a vossa vontade, assim na terra como no céu.
1: O pão nosso de cada dia nos dai hoje, perdoai as nossas ofensas, assim como nós perdoamos a quem nos tem ofendido, e não nos deixeis cair em tentação, mas livrai-nos do mal.
0: Amém. Ave Maria, cheia de graça, o Senhor é convosco. Bendita sois vós entre as mulheres, e bendito é o fruto do vosso ventre, Jesus.
1: Santa Maria, Mãe de Deus, rogai por nós, pecadores, agora e na hora de nossa morte. Amém.
0: Ave Maria, cheia de graça, o Senhor é convosco. Bendita sois vós entre as mulheres, e bendito é o fruto do vosso ventre, Jesus.
1: Santa Maria, Mãe de Deus, rogai por nós, pecadores, agora e na hora de nossa morte. Amém.
0: Ave Maria, cheia de graça, o Senhor é convosco. Bendita sois vós entre as mulheres, e bendito é o fruto do vosso ventre, Jesus.
1: Santa Maria, Mãe de Deus, rogai por nós, pecadores, agora e na hora de nossa morte. Amém.
0: Ave Maria, cheia de graça, o Senhor é convosco. Bendita sois vós entre as mulheres, e bendito é o fruto do vosso ventre, Jesus.
1: Santa Maria, Mãe de Deus, rogai por nós, pecadores, agora e na hora de nossa morte. Amém.
0: Ave Maria, cheia de graça, o Senhor é convosco. Bendita sois vós entre as mulheres, e bendito é o fruto do vosso ventre, Jesus.
1: Santa Maria, Mãe de Deus, rogai por nós, pecadores, agora e na hora de nossa morte. Amém.
0: Ave Maria, cheia de graça, o Senhor é convosco. Bendita sois vós entre as mulheres, e bendito é o fruto do vosso ventre, Jesus.
1: Santa Maria, Mãe de Deus, rogai por nós, pecadores, agora e na hora de nossa morte. Amém.
0: Ave Maria, cheia de graça, o Senhor é convosco. Bendita sois vós entre as mulheres, e bendito é o fruto do vosso ventre, Jesus.
1: Santa Maria, Mãe de Deus, rogai por nós, pecadores, agora e na hora de nossa morte. Amém.
0: Ave Maria, cheia de graça, o Senhor é convosco. Bendita sois vós entre as mulheres, e bendito é o fruto do vosso ventre, Jesus.
1: Santa Maria, Mãe de Deus, rogai por nós, pecadores, agora e na hora de nossa morte. Amém.
0: Ave Maria, cheia de graça, o Senhor é convosco. Bendita sois vós entre as mulheres, e bendito é o fruto do vosso ventre, Jesus.
1: Santa Maria, Mãe de Deus, rogai por nós, pecadores, agora e na hora de nossa morte. Amém.
0: Ave Maria, cheia de graça, o Senhor é convosco. Bendita sois vós entre as mulheres, e bendito é o fruto do vosso ventre, Jesus.
1: Santa Maria, Mãe de Deus, rogai por nós, pecadores, agora e na hora de nossa morte. Amém.

0: Pai nosso que estais no céu, santificado seja o vosso nome. Venha a nós o vosso reino, seja feita a vossa vontade, assim na terra como no céu.
1: O pão nosso de cada dia nos dai hoje, perdoai as nossas ofensas, assim como nós perdoamos a quem nos tem ofendido, e não nos deixeis cair em tentação, mas livrai-nos do mal. Amém.
0: Ave Maria, cheia de graça, o Senhor é convosco. Bendita sois vós entre as mulheres, e bendito é o fruto do vosso ventre, Jesus.
1: Santa Maria, Mãe de Deus, rogai por nós, pecadores, agora e na hora de nossa morte. Amém.
0: Ave Maria, cheia de graça, o Senhor é convosco. Bendita sois vós entre as mulheres, e bendito é o fruto do vosso ventre, Jesus.
1: Santa Maria, Mãe de Deus, rogai por nós, pecadores, agora e na hora de nossa morte. Amém.
0: Ave Maria, cheia de graça, o Senhor é convosco. Bendita sois vós entre as mulheres, e bendito é o fruto do vosso ventre, Jesus.
1: Santa Maria, Mãe de Deus, rogai por nós, pecadores, agora e na hora de nossa morte. Amém.
0: Ave Maria, cheia de graça, o Senhor é convosco. Bendita sois vós entre as mulheres, e bendito é o fruto do vosso ventre, Jesus.
1: Santa Maria, Mãe de Deus, rogai por nós, pecadores, agora e na hora de nossa morte. Amém.
0: Ave Maria, cheia de graça, o Senhor é convosco. Bendita sois vós entre as mulheres, e bendito é o fruto do vosso ventre, Jesus.
1: Santa Maria, Mãe de Deus, rogai por nós, pecadores, agora e na hora de nossa morte. Amém.
0: Ave Maria, cheia de graça, o Senhor é convosco. Bendita sois vós entre as mulheres, e bendito é o fruto do vosso ventre, Jesus.
1: Santa Maria, Mãe de Deus, rogai por nós, pecadores, agora e na hora de nossa morte. Amém.
0: Ave Maria, cheia de graça, o Senhor é convosco. Bendita sois vós entre as mulheres, e bendito é o fruto do vosso ventre, Jesus.
1: Santa Maria, Mãe de Deus, rogai por nós, pecadores, agora e na hora de nossa morte. Amém.
0: Ave Maria, cheia de graça, o Senhor é convosco. Bendita sois vós entre as mulheres, e bendito é o fruto do vosso ventre, Jesus.
1: Santa Maria, Mãe de Deus, rogai por nós, pecadores, agora e na hora de nossa morte. Amém.
0: Ave Maria, cheia de graça, o Senhor é convosco. Bendita sois vós entre as mulheres, e bendito é o fruto do vosso ventre, Jesus.
1: Santa Maria, Mãe de Deus, rogai por nós, pecadores, agora e na hora de nossa morte. Amém.
0: Ave Maria, cheia de graça, o Senhor é convosco. Bendita sois vós entre as mulheres, e bendito é o fruto do vosso ventre, Jesus.
1: Santa Maria, Mãe de Deus, rogai por nós, pecadores, agora e na hora de nossa morte. Amém.

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1: Olá, paz de Cristo. Seja bem-vindo você que sintoniza conosco. Estamos unidos para rezarmos o ofício da Imaculada Conceição, para entoarmos louvores a Nossa Senhora. Nossa Senhora, aquela que intercede por nós, aquela que é a nossa advogada. E convido você agora a colocar a intenção do seu coração, seu pedido, a sua prece. Eu convido você agora a colocar todas as suas aflições, todos os seus medos, todas as suas inseguranças no coração de Jesus, para que Nossa Senhora possa interceder. Diz a frase: peça à mãe que o filho atende. Nós vamos rogar agora pelas mãos de Nossa Senhora. Iniciemos em nome do Pai, do Filho e do Espírito

0: O ofício de Nossa Senhora, embora de origem medieval, é patrimônio da fé do povo brasileiro a Maria, Mãe de Deus. Podemos dizer que ele é uma oração para defender a Imaculada Conceição, que sofreu grandes combates no século XII por parte de teólogos, que duraram até o dia 8 de dezembro de 1854, quando Pio IX, depois de consultar os bispos do mundo inteiro, declarou e definiu como dogma de fé a doutrina da Imaculada. O ofício da Imaculada Conceição foi escrito antes da definição do dogma na Itália, no século XV, por Bernardino de Bustis, com a aprovação do Papa Inocêncio XI, em 1678. Foi enriquecido por Pio IX em 31 de março de 1876, com 300 dias de indulgência cada vez que recitado. Uma antiga tradição diz que Nossa Senhora se ajoelha no céu quando alguém na terra reza o ofício.
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2: 18 horas e 59 minutos.
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0: saudade.
1: Olá, querido povo de Deus. Quero saudar e acolher todas as rádios que conosco estarão na Santa Missa de hoje.
0: Revivendo minhas memórias, minhas lembranças.
2: Amado povo de Deus, o Evangelho de hoje nos apresenta Jesus louvando o Pai, porque os mistérios do reino são revelados aos simples e humildes, para nos ensinar que é pela fé e pela abertura do coração que podemos conhecer o amor de Deus. Nessa celebração, recordamos a memória de São Boaventura, bispo e doutor da Igreja, homem de grande sabedoria e profunda espiritualidade. Sua vida nos ensina que o verdadeiro conhecimento de Deus não nasce apenas de estudo, mas de um coração unido a Cristo, iluminado pela fé e pelo amor. Continuando esta quarta mariana, no nono dia da novena, pedindo Nossa Senhora de Guadalupe, sede nossa intercessora nas causas urgentes, iniciemos esta celebração cantando.

0: Jesus Cristo,
1: para sempre seja louvado.
0: Amanhã é dia de Nossa Senhora do Carmo. Vamos clamar a Nossa Senhora do Carmo por este canto de Nossa Senhora do Carmo, para que ela hoje, às vésperas do seu dia, possa ouvir nossa intenção. Estenda suas mãos a Nossa Senhora do Carmo, sempre ao lado do preciosíssimo sangue de Jesus, para que hoje, a cada oferta que trazemos a esta mãe, possamos de fato acolher tudo o que esta mãe querida, madrinha da obra evangelizar, quer para nós. Qual o seu pedido? Qual sua intenção nesta quarta mariana? Às vésperas do dia de Nossa Senhora do Carmo, cantemos.

0: Estenda suas mãos para a imagem de Nossa Senhora do Carmo, às vésperas do seu dia, e rezemos. Ave Maria, cheia de graça, o Senhor é convosco. Bendita sois vós entre as mulheres, bendito é o fruto do vosso ventre, Jesus. Santa Maria, Mãe de Deus, rogai por nós, pecadores, agora e na hora de nossa morte.
1: Amém.
0: Nossa Senhora do Carmo,
1: rogai por nós.
0: Diante de tantas preces que hoje colocamos nesta Santa Missa, iniciemos esta celebração pedindo ao Senhor que nos livre de todo mal, nos proteja pela intercessão de Nossa Senhora do Carmo. E hoje também neste novenário pedimos, nesta novena perpétua, a Nossa Senhora de Guadalupe, encerrando hoje este novenário, no nono dia, Nossa Senhora de Guadalupe.
1: Sede nossa intercessora nas causas urgentes.
0: Nossa Senhora de Guadalupe.
1: Sede nossa intercessora nas causas urgentes.
0: Nossa Senhora de Guadalupe.
1: Sede nossa intercessora nas causas urgentes.
0: Nas nossas causas urgentes, peçamos a misericórdia de Deus por você, por mim, por todos nós. Você pode enviar a sua prece pelo YouTube Padre Manzotti, como também pelos aplicativos da TV Evangelizar. Ou ligue, você que está em casa, em qualquer parte do Brasil, ligue neste telefone que aparece no seu televisor, que colocaremos diante da Virgem Maria sua prece, sua intenção, seu pedido. Cantemos.

0: cheio de misericórdia, tenha compaixão de cada um de nós. Perdoe, Senhor, os nossos pecados, nos conduza à vida eterna.
1: Amém.
0: Oremos. Coloquemos no altar do Senhor nossas preces e intenções. A você que está em casa, no trabalho, muitos agora, nos hospitais, estão conosco pela TV Evangelizar. Rezar pela sua casa, rezar pela sua vida. Rezar também por tantos que agora estão se tornando associados da obra Evangelizar é preciso. 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Rezando por todos os nossos associados, por você, citamos estes: Jaqueline do Nascimento, Andrelândia, Minas Gerais; Roberto de Olinda, Fortaleza, Ceará; Elanilda dos Santos, Curitiba, aqui da nossa cidade. Em ação de graças, rezamos pelo aniversário de Sandra Guimarães, voluntária da Pastoral da Acolhida. Rezo também pelo aniversário de casamento de Gerson e Cristina, do ECC, lá do interior de São Paulo. Que Deus os abençoe copiosamente. Deus Todo-Poderoso, concedei que na celebração da memória do Bispo São Boaventura, aproveitemos a riqueza dos seus ensinamentos, imitemos sempre sua ardente caridade, por nosso Senhor Jesus Cristo, vosso Filho, que é Deus, convosco vive e reina na unidade do Espírito Santo, por todos os séculos dos séculos.
1: Amém. Acompanhemos a liturgia da palavra, lembrando que você também pode acompanhar as leituras pelo aplicativo da Associação Evangelizar, o Liturgia Diária. Ouçamos.
2: Leitura do livro do profeta Isaías. Assim fala o Senhor: Ai de Assur, vara de minha cólera, bastão em minhas mãos, instrumento de minha indignação. Eu o envio contra uma nação ímpia e ordeno-lhe contra um povo que me excita a ira, que o submeta à pilhagem e ao saque, que o calque aos pés como lama nas ruas. Mas ele assim não pensava. Seu propósito não era esse. Pelo contrário, sua intenção era esmagar e exterminar não poucas nações. Pois diz o rei da Assíria: realizei isso pela força da minha mão e com minha sagacidade, pois tenho experiência. Aboli as fronteiras dos povos, saqueei seus tesouros e derrubei de golpe os ocupantes de altos postos. Minha mão empalmou como um ninho a riqueza dos povos e como se apanha uma ninhada de ovos. Assim ajuntei eu os povos da terra e não houve quem batesse asa ou abrisse o bico e desse um pio. Mas acaso gloria-se o machado em detrimento do lenhador que com ele corta? Ou se exalta a serra contra o serrador que a maneja? Como se a vara movesse quem a levanta e um bastão erguesse aquele que não é madeira? Por isso enviará o dominador, Senhor dos exércitos, contra aqueles fortes guerreiros o raquitismo e abalará a sua glória, com convulsões que queimam como fogo. Palavra do Senhor.
1: Graças a Deus. O responsório de hoje é o Salmo 93, que tem por antífona: O Senhor não rejeita o seu povo. Todos.
2: O Senhor não rejeita o seu povo.
1: Salmodiemos.

Eis que oprimem, Senhor, vosso povo, e humilham a vossa herança. Estrangeiro e viúva trucidam e assassinam o pobre e o órfão.

dizem: o Senhor não nos vê, e o Deus de Jacó não percebe. Entendei, ó estultos do povo, insensatos, quando é que vereis?

O que fez o ouvido não ouve, quem os olhos formou não verá, quem educa as nações não castiga, quem os homens ensina não sabe,

O Senhor não rejeita o seu povo e não pode esquecer sua herança. Voltarão a juízo as sentenças, quem é reto andará na justiça.

0: Senhor esteja convosco.
1: Ele está no meio de nós.
0: Proclamação do Evangelho de Jesus Cristo segundo Mateus.
1: Glória a vós, Senhor.
0: Naquele tempo, Jesus pôs-se a dizer: Eu te louvo, ó Pai, Senhor do céu e da terra, porque escondeste estas coisas aos sábios e entendidos e as revelaste aos pequeninos. Sim, Pai, porque foi assim do teu agrado. Tudo me foi entregue por meu Pai. Ninguém conhece o Filho senão o Pai. Ninguém conhece o Pai senão o Filho. E aquele a quem o Filho o quiser revelar. Palavra da salvação.
1: Glória a vós, Senhor.
0: Vamos nos sentar, irmãos e irmãs. Amados, estamos neste nono dia deste novenário, encerrando esta série destas novenas, que estamos já há alguns dias juntos, e pedimos para que Nossa Senhora de Guadalupe seja nossa intercessora nas causas urgentes. Quais causas urgentes trazemos hoje ao colo desta mãe? Na sua casa, com certeza, existem causas urgentes. Na nossa vida, existem momentos urgentes. E clamemos hoje a esta mãe, como Juan Diego clamou a ela pelo seu tio, a causa urgente que ele necessitava para a enfermidade do tio de San Juan Diego. E Nossa Senhora disse a ele isso: Não sou eu tua mãe que estou aqui? Ela também está querendo dizer a nós hoje, Padre Jorge, você que está em casa, aqueles que estão aqui no santuário, não sou eu tua mãe que estou aqui? Então por que tanta preocupação, ansiedade, sofrimento por antecipação diante desta realidade, desta situação que você está vivendo? O que Jesus faz hoje no Santo Evangelho? Um ato de louvor. Jesus faz um ato de louvor, mas ao mesmo tempo, dentro deste ato de louvor, é uma oração que Jesus faz. Ele louva ao Senhor Deus pela graça dele ter mostrado a identidade divina dele aos simples, aos humildes, aos pescadores, aos pecadores, às prostitutas, aos órfãos, às viúvas, aos leprosos. Todos estes conviveram com Jesus. E ele faz um ato de louvor ao próprio Deus, dizendo: Eu te louvo, ó Pai, Senhor do céu e da terra, porque escondeste tudo isso àqueles que se dizem entendidos e revelaste a estes, aos pequeninos, aos humildes. Deus ouve os humildes. Deus exalta os humilhados. Mas ao mesmo tempo, precisamos ter esta certeza na nossa vida: como que eu estou trilhando dentro da minha peregrinação terrestre, nos valores que eu estou construindo na nossa vida? Quais valores você que está em casa tem construído na sua vida? Valores de humildade. Quer que portas na sua vida sejam abertas? Sim ou não?
2: Sim.
0: Eita, nem todo mundo quis. Misericórdia. Hã? Né? Vamos correr desse povo, né, irmã? Você, Você quer que portas sejam abertas na sua vida? Sim ou não?
2: Sim.
0: Agora, beleza, né? Agora, bom. Muito bem, seja humilde. A humildade cabe em todo lugar. E são estes humildes, excluídos, que conviveram com Jesus. Como o padre disse, os pescadores, os pecadores, os cobradores de impostos, as viúvas, órfãos, pessoas humildes. Aqueles que se achavam que foram deixados de lado. Não, o Senhor não deixa ninguém de lado. O Senhor não abandona exatamente ninguém. Por isso que Jesus faz um ato de louvor, uma oração. Eu te louvo, Senhor, porque escondeste toda a verdade, por excelência, daqueles que se acham certos e revelaste aos pequeninos, aos humildes. Toda porta na nossa vida será de fato aberta quando você e eu, aqueles que estão em casa também, alimentarmos a virtude da humildade. Porque o soberbo de coração, ele não cresce espiritualmente dizendo. E quando falta a espiritualidade na nossa vida, a gente cai. A espiritualidade é um dos pilares que sustenta a nossa vida. Por isso que hoje, este pedido que Juan Diego fez a Nossa Senhora, ela o atendeu, mas também está nos atendendo, sim ou não? Está, e ela, como disse a ele, diz também a nós, a você, a mim, aqueles que estão em casa: não sou eu tua mãe que estou aqui? Então por que você fica procurando Deus onde não está? Por que você fica protelando, procrastinando algo que você precisa fazer agora para o seu bem-estar? Faça. Juan Diego quis desviar do caminho de Nossa Senhora. Eu vou por aqui. Eu vou por este caminho, porque eu sei que eu vi ela naquele caminho. Eu vou por aqui, por este caminho, que aqui eu não a verei. Da mesma forma, Nossa Senhora foi no lugar que ele quis caminhar. Por que você foge de mim? Estou preocupado com o meu tio doente. Por que tanta preocupação? Não sou eu, tua mãe, que estou aqui? Vá até o arcebispo, faça o que eu estou pedindo a você, leve estas rosas que eu estou pedindo a você. E ele obedeceu. Humildade. A humildade está intimamente ligada à obediência. Nossos filhos são humildes? Nossos filhos são obedientes? Sim ou não? Isso mesmo, está certo. Nem todo mundo respondeu. Está vendo aí? Nem todo filho é obediente. É ou não é? Pois é. Já que os nossos filhos não são tão obedientes, façamos por onde? Para que eles sejam obedientes. Água mole, pedra dura. Tanto bate, insistência. Insistência. É igual a senhora, Dona Maria, quando cozinha aquele feijão velho, não é? Bastante fogo. Quando você faz uma galinhada com galo velho, pressão nele, panela de pressão, insistência. Sim ou não? Quem cozinha? Levanta a mão. Olha aí, muito bem, a maioria. Quem já fez galo velho? Aí, poucos. Não é assim, Dona Maria? Pois é. Galo velho, muito fogo e pressão. Panela de pressão. Brincadeiras à parte, o padre está dizendo sobre nossa resistência. Às vezes somos resistentes a Deus. Hoje, no novenário, nós pedimos a Nossa Senhora de Guadalupe, encerrando, olhe pelas nossas causas urgentes. Às vezes, no meio do caminho, a gente desiste. Não desista dos seus propósitos. Quando você desiste, você dá um fim naquilo que um dia você quis tanto. Eu quis tanto estar trabalhando nesta empresa. Entrou na empresa, Deus deu a graça, Deus abençoou, mas entrou na empresa, encontrou o ser humano, sim ou não? E onde existe o ser humano, existe problemas, sim ou não? Onde o ser humano está, o problema está junto. Então todos os lugares onde nós vamos estar, vai haver as pessoas, sim ou não? Então aprenda a lidar com as pessoas, dentro da realidade que cada um está vivendo. Irmãos, Nossa Senhora nos ouve hoje, sim, dentro das nossas causas urgentes, mas a iniciativa, ela é pessoal. Jesus faz uma iniciativa pessoal, um ato de louvor. Eu te louvo, Senhor, porque revelaste isso aos pequeninos, aos humildes. Sim, Pai, isto foi do teu agrado. É a oração em meio às dificuldades. Jesus, ele se sente sensibilizado com as pessoas, compaixão com os outros, é a intimidade de Cristo com Deus. Como que está a sua intimidade? Você que está em casa, como que está a sua intimidade com o Senhor por meio da sua oração? A obediência acontece a partir do momento que eu me coloco íntimo com o Senhor. Padre, me ensina isso. Está aqui a palavra de Deus, está aqui um sacramental que é o rosário, o terço, que você talvez reze. Você tem vida eucarística, você tem vida sacramental, como que está a sua vida, meu irmão? Hoje, às vésperas de Nossa Senhora do Carmo, nos coloquemos diante desta mãe do escapulário também. O santo escapulário que você usa, ele é um sacramental, nos defende, sim, alivia situações também, mas não é um objeto, não é algo mágico, não é um amuleto que você coloca, pronto, agora eu estou com a armadura, nada virá contra mim, ao contrário, virá talvez mais. E como que eu estou me sentindo diante desta situação? Revestido de um sacramental? Sim. Uso o santo terço no meu bolso? Que bom, carrega o terço com você, é importante. O sacramental é importante estar conosco todos os dias, mas não é um amuleto. Pedimos hoje para que Nossa Senhora de Guadalupe ouça as nossas causas urgentes, de fato, mas não façamos da nossa fé um amuleto, façamos da nossa fé algo para que a gente cresça, tenha força, coragem, discernimento, para ir adiante. Tantas coisas que você talvez já tenha superado, você que está em casa também, pare de ficar olhando para trás. Deixe ir pessoas, lugares, objetos, momentos, e olhe para o horizonte da sua vida. Dias ainda precisamos viver. Vá, portanto, com o livro da sua vida, escrevendo com a caneta das suas ações, aquilo que você tem que escrever dentro da história que cada um tem. Irmãos, já é mês 7, sim ou não? 6 meses já foram para o beleléu, e como que você está vivendo o tempo dentro da realidade que você está vivendo? Mês que vem será o mês das vocações, semana da família, dia dos pais, e aí vai. Vai voltar às aulas, as crianças estão em casa, os filhos estão de férias, muito bem, é o tempo de cada um, mas vive intensamente. Vive intensamente o tempo que o Senhor está nos dedicando neste ato de louvor que ouvimos hoje do próprio Jesus. Valorize a cada instante que Deus confia a você. Louvado seja nosso Senhor Jesus Cristo.
1: Para sempre seja louvado.
0: E levemos ao Deus da vida as nossas preces.
2: Ao final de cada prece, rezemos. Por intercessão de Nossa Senhora de Guadalupe, atendei-nos, Senhor.
1: Por intercessão de Nossa Senhora de Guadalupe, atendei-nos, Senhor.
2: Conduzi a Santa Igreja para que continue anunciando com fidelidade os mistérios do reino, e sendo sinal da vossa presença amorosa no mundo, nós vos pedimos.
1: Por intercessão de Nossa Senhora de Guadalupe, atendei-nos, Senhor.
2: Guiai os governantes, para que promovam a justiça, a paz e a dignidade de cada pessoa, especialmente dos mais necessitados, nós vos pedimos.
1: Por intercessão de Nossa Senhora de Guadalupe, atendei-nos, Senhor.
2: Fazei com que o testemunho de São Boaventura, de sabedoria, santidade e amor ao Pai, nos inspire a buscar o verdadeiro conhecimento, que só se revela a quem tem coração simples e humilde, nós vos pedimos.
1: Por intercessão de Nossa Senhora de Guadalupe, atendei-nos, Senhor.
2: Dai-nos a graça de aprendermos com Maria a acolher a vossa palavra com humildade, guardar seus ensinamentos e viver em plena confiança do Senhor, nós vos pedimos.
1: Por intercessão de Nossa Senhora de Guadalupe, atendei-nos, Senhor.
2: Estamos no mês da conscientização do dízimo. Façamos a oração do dizimista. Recebei, Senhor, o meu dízimo. Não é uma esmola, porque não sois mendigo. Não é uma simples contribuição, porque não precisais dela. Esta oferta, Senhor, representa meu reconhecimento, minha gratidão e amor por tudo o que me destes. É minha partilha com quem tem menos. É meu esforço para o sustento da comunidade. Se tenho, é porque vós me destes. Amém.
0: Rezemos o novenário perpétuo a Nossa Senhora de Guadalupe. Ó gloriosa Mãe de Deus,
1: Nossa Senhora de Guadalupe, padroeira das Américas, tu és nossa mãe compassiva. Curai nossas penas, nossas misérias e dores. Acolhei-nos no aconchego do teu manto. Escutai, Mãe, as nossas preces.
0: Amparai os doentes e desempregados.
1: Abençoai nossas casas e as nossas famílias. Protegei nossos filhos, livrando-os das maldades e dos perigos deste mundo. Guardai nossos lares, escondendo-os dos olhos dos maus. Que neles o nome de Deus seja sempre invocado com respeito e amor. Que os seus mandamentos sejam observados com fidelidade. Que vosso bendito nome, ó Mãe querida, seja sempre lembrado com muita devoção. Que a palavra de Deus seja sempre meditada e seguida todos os dias de nossa vida. Que a nossa obediência a teu Filho Jesus exale tal qual rosa um perfume de santidade. Amém.

0: Virgem de Guadalupe, Mãe das Américas, que como prova e sinal da vossa presença, fizestes nascer uma variedade de rosas, onde só existiam espinhos e erva daninha, quisestes deixar o manto do índio Juan Diego, a estampa do vosso rosto que a todos encanta. E assim nos ensinais que a base de toda a santidade, a grandeza espiritual, é a mais profunda humildade.
1: Nós vos pedimos, Mãe, arrancai dos nossos corações os espinhos do egoísmo, da indiferença, e fazei brotar a humildade, que sempre em todo lugar sejamos testemunhas da beleza que a humildade retrata. Sempre em todo lugar sejamos testemunhas da beleza que a humildade

0: Orai, irmãos e irmãs, para que o nosso sacrifício seja aceito por Deus Pai Todo-Poderoso.
1: Receba, o Senhor, por tuas mãos este sacrifício, para a glória do seu nome, para o nosso bem e de toda a sua santa igreja.
0: Ó Deus, possa agradar-vos o sacrifício oferecido com a igreja, fazei que por sua exortação, também nós nos entreguemos totalmente ao vosso louvor, por Cristo nosso Senhor.
1: Amém.
0: O Senhor esteja convosco.
1: Ele está no meio de nós.
0: Corações ao alto.
1: O nosso coração está em Deus.
0: Demos graças ao Senhor nosso Deus.
1: É nosso dever e nossa salvação.
0: Na verdade, é justo e necessário, nosso dever e salvação, dar-vos graças sempre em todo lugar, Senhor Pai Santo, Deus Eterno e Todo-Poderoso. Cristo, vosso Filho e Senhor nosso, edificou a sua igreja como sal da terra, luz do mundo, a cidade erguida sobre o monte, para que todos sejam salvos e cheguem ao conhecimento da verdade, a fim de realizar esta missão entre as nações. Concedestes um profundo conhecimento dos divinos mistérios, para que a sabedoria por vós inspirada fosse lâmpada de vivo fulgor para a glória do vosso nome. Iluminados pela sua doutrina, pelo seu testemunho, de coração alegre, agradecido, nos unimos aos coros celestes, dizendo a uma só voz:
1: Santo, Santo, Santo, Senhor Deus do Universo, o céu e a terra proclamam a vossa glória. Hosana nas alturas, bendito que vem em nome do Senhor. Hosana nas alturas.
0: Na verdade, ó Pai, vós sois santo, fonte de toda a santidade. Santificai, pois, estes dons, derramando sobre eles o vosso Espírito, a fim de que se tornem para nós corpo e sangue de nosso Senhor Jesus Cristo.
1: Enviai o vosso Espírito Santo,
0: estando para ser entregue, abraçando livremente a paixão. Jesus tomou o pão, pronunciou a bênção de ação de graças, partiu, deu aos seus discípulos, dizendo: Tomai todos e comei. Isto é o meu corpo, que será entregue por vós.

ceia, tomou o cálice em suas mãos, dando graças novamente, entregou aos seus discípulos, dizendo: tomai todos e bebei, este é o cálice do meu sangue, o sangue da nova e eterna aliança, será derramado por vós e por todos para a remissão dos pecados. Fazei isto em memória de mim.

0: Mistério da fé.
1: Anunciamos, Senhor, a vossa morte e proclamamos a vossa ressurreição. Vinde, Senhor Jesus.
0: Celebrando o memorial da morte e ressurreição do vosso Filho, nós oferecemos, ó Pai, o pão da vida, o cálice da salvação. Agradecemos porque nos tornastes dignos de estar aqui na vossa presença e vos servir.
1: Aceitai, ó Senhor, a nossa oferta.
0: Suplicantes, vos pedimos que, participando do corpo e sangue de Cristo, sejamos reunidos.

0: Unidos pelo Espírito Santo num só corpo.
1: O Espírito nos una num só corpo.
0: Lembrai-vos, ó Pai, da vossa igreja que se faz presente pelo mundo inteiro, que ela cresça na caridade e em comunhão com o Papa Leão, o nosso arcebispo José Antônio, os bispos auxiliares, os bispos do mundo inteiro, os presbíteros, diáconos, todos os ministros do vosso povo.
1: Lembrai-vos, ó Pai, da vossa igreja.
0: Lembrai-vos também na vossa misericórdia os nossos irmãos e irmãs que adormeceram na esperança da ressurreição. O sufrágio, Maria Hilda Santos, o sétimo dia, Adelita de Jesus, Aristeu Cury, Bárbara Lissa, Benedito Galeco, Elia Maciel, Lídia Isaura, Marcilo Zacaria, Maria de Souza Rocha, Maria Oliveira, todos que partiram desta vida, acolhei-os junto a vós, na luz da vossa face.
1: Concedei-lhes, ó Senhor, a luz eterna.
0: Enfim, nós vos pedimos, tende piedade de todos nós, dai-nos participar da vida eterna, com a Virgem Maria, Mãe de Deus e da Igreja, São José, seu esposo, os apóstolos, todos os santos que neste mundo viveram na vossa amizade, a fim de vos louvarmos, glorificarmos por Jesus Cristo, vosso Filho. Por Cristo, com Cristo e em Cristo, a vós, Deus Pai Todo-Poderoso, na unidade do Espírito Santo, toda honra e toda glória, agora e para sempre.
1: Amém.
0: Rezemos a oração que o Senhor nos ensinou. Pai nosso,
1: que estais nos céus, santificado seja o vosso nome. Venha a nós o vosso reino. Seja feita a vossa vontade, assim na terra como no céu. O pão nosso de cada dia nos dai hoje. Perdoai-nos as nossas ofensas, assim como nós perdoamos a quem nos tem ofendido. E não nos deixeis cair em tentação, mas livrai-nos do mal.
0: Livrai-nos de todos os males, ó Pai. Dai-nos hoje a vossa paz. Ajudados pela vossa misericórdia, sejamos sempre livres do pecado, protegidos de todos os perigos, enquanto aguardamos a feliz esperança e a vinda do nosso Salvador, Jesus Cristo.
1: Vosso é o reino, o poder e a glória para sempre.
0: Senhor Jesus Cristo, dissestes aos vossos apóstolos: vos deixo a paz, vos dou a minha paz. Não olheis, Senhor, os nossos pecados, mas a fé que anima a vossa igreja. Dai-lhes, segundo o vosso desejo, a paz e a unidade. Vós que sois Deus com o Pai e o Espírito Santo.
1: Amém.
0: A paz do Senhor esteja sempre com todos.
1: O amor de Cristo nos uniu. Cordeiro de Deus, que tirais o pecado do mundo, tende piedade de nós. Cordeiro de Deus, que tirais o pecado do mundo, tende piedade de nós. Cordeiro de Deus, que tirais o pecado do mundo, dai-nos a paz.
0: Quem come a minha carne e bebe do meu sangue, permanece em mim e eu nele. Eis o Cordeiro de Deus que tira o pecado do mundo.
1: Senhor, eu não sou digna de que entreis em minha morada, mas dizei uma palavra e serei salva.
0: Corpo, sangue de Cristo, nos guarde para a vida eterna.
1: Amém. Preparemos os nossos corações para esse encontro de amor com Jesus na Sagrada Eucaristia. Cantemos.

0: Oremos. Senhor, instruído pelo Cristo Mestre, aqueles que alimentais com Cristo, pão da vida, para que a celebração desta festa litúrgica aprendamos a vossa verdade e a realização pela caridade, por Cristo nosso Senhor.
1: Amém. Atenção para alguns avisos. Estamos no mês do dízimo, seja então dizimista aqui, faça seu cadastro na Secretaria do Santuário ou no Plantão do Dízimo. Você que é paroquiano ou mora próximo ao santuário e quer receber a capelinha de Nossa Senhora de Guadalupe em sua casa ou comércio, entre em contato com a Secretaria do Santuário, 41-3233-4884. Faça parte da encenação da Via Sacra na Festa de Jesus das Santas Chagas em setembro. Os preparativos já começaram e o grupo se reúne aos sábados. Informações pelo telefone 41-3233-4884 ou pelo site tvevangelizar.com.br/dramaturgia. 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Participação de Yuri Costa, Pedro Valença, Igor Félix, no auditório Jesus das Santas Chagas. A entrada será gratuita, então reserve já seu ingresso pelo www.simpla.com.br/evento/todos. 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Se você é empresário e deseja ter um dia de aprendizado e troca com professores, palestrantes e outros empreendedores como você, participe da 4ª edição do Seminário do Empreendedorismo, com o tema Fé que Constrói, o empreendedorismo inspirado em São José. O evento é realizado pela Associação Evangelizar e também pela Pastoral do Empreendedor. A programação completa e as inscrições estão disponíveis no site evangelizarepreciso.com.br/eventos.
0: 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Depois, a segunda etapa será a pintura externa do nosso santuário. Nós vamos pintar toda a parte externa do nosso santuário, como você vê também imagens da parte externa. E a terceira etapa será a pintura interna deste nosso santuário, para fazer as restaurações devidas e termos aqui um clima melhor de oração no lugar que estamos. Mas você pode nos ajudar. O seu nome ficará eternizado neste livro. Ano que vem, Padre Reginaldo vai levar o seu nome para o santuário lá no México de Nossa Senhora de Guadalupe, onde foi o local, como você vê imagens ao vivo em sua casa, do santuário Nossa Senhora de Guadalupe lá no México, o local onde Nossa Senhora apareceu, a San Juan Diego. Então você pode nos ajudar fazendo a sua partilha, a sua doação para a restauração e climatização do nosso santuário. O seu nome ficará aqui, eternizado neste livro que será levado à imagem de Nossa Senhora de Guadalupe lá no México pelo nosso querido Padre Manzotti. Um outro livro, também com o seu nome, será eternizado na Cápsula do Tempo. Será erguida aqui no santuário uma Cápsula do Tempo com a imagem de Nossa Senhora de Guadalupe. A cada etapa que você ajuda, você vai receber este certificado assinado pelo nosso querido Padre Manzotti, reitor do nosso santuário, de autenticação da sua doação, da sua partilha. Então nos ajude hoje. Você que está aqui no santuário, pode se aproximar ali do plantão do dízimo ou na secretaria do nosso santuário e fazer a sua doação, colocando também eternamente o seu nome aos pés de Nossa Senhora de Guadalupe. Vamos ficar em pé para acolher os pedidos que fizemos neste mês. Estenda suas mãos para estes pedidos que serão queimados agora, hoje, neste momento. A vossa proteção esteja no nome do Senhor, que fez o céu e a terra. O Senhor esteja convosco.
2: Ele está no meio de nós.
0: Senhor Jesus, que ao ser queimado estes pedidos e intenções, assim como o incenso sobe aos céus, suba também, Senhor, até vós toda a oração aqui colocada, pela intercessão de Nossa Senhora de Guadalupe. Pedimos que todos os sentimentos, pedidos, colocados aqui, sejam acolhidos hoje, pela intercessão de Nossa Mãe Querida, encerrando os 9 dias deste novenário. Pai, Filho, Espírito Santo. Amém. Os ministros vão levar, queimar e cantemos. 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

0: O Senhor é convosco. Bendita sois vós entre as mulheres. Bendito é o fruto do vosso ventre, Jesus.
1: Santa Maria, Mãe de Deus, rogai por nós, pecadores, agora e na hora de nossa morte. Amém.
0: Ave Maria, cheia de graça, o Senhor é convosco. Bendita sois vós entre as mulheres. Bendito é o fruto do vosso ventre, Jesus.
1: Santa Maria, Mãe de Deus, rogai por nós, pecadores, agora e na hora de nossa morte. Amém.
0: Ave Maria, cheia de graça, o Senhor é convosco. Bendita sois vós entre as mulheres. Bendito é o fruto do vosso ventre, Jesus.
1: Santa Maria, Mãe de Deus, rogai por nós, pecadores, agora e na hora de nossa morte. Amém.
0: A glória ao Pai, ao Filho, ao Espírito Santo,
1: como era no princípio, agora e sempre. Amém.
0: Ó meu Jesus,
1: perdoai-nos e livrai-nos do fogo do inferno, levai as almas todas para o céu e socorrei principalmente as que mais precisarem.
0: Tendo queimado estes pedidos, com o incenso que jogamos nestes pedidos e intenções, acolha, Senhor, cada intenção, cada prece, com esta fumaça que sobe aos céus. Glória ao Pai, ao Filho, ao Espírito Santo,
1: como era no princípio, agora e sempre. Amém.
0: Apresente os objetos que você trouxe para serem abençoados. Fotos da família que estão no seu celular, talvez. Produtos que evangelizam, as imagens, o livro do Padre Reginaldo Manzotti. O Padre fará esta oração. Deus eterno e todo-poderoso, fonte e origem de toda bênção, nós os pedimos que abençoeis e santifiqueis estes objetos e imagens feitos para recordar e honrar o vosso Filho, nosso Senhor Jesus Cristo. Concedei a todos que usarem estes sinais de fé diante das imagens, venerar e glorificar o vosso Filho por seu merecimento e intercessão, alcancem no presente a vossa graça, no futuro a glória eterna, por Cristo nosso Senhor.
1: Amém.
0: O Senhor esteja convosco.
1: Ele está no meio de nós.
0: Desça sobre vós, pela intercessão de Nossa Senhora de Guadalupe, a bênção do Pai, Filho, Espírito Santo.
1: Amém. Amém.
0: Vamos em paz, que o Senhor vos acompanhe.
1: Graças a Deus.
0: Viva Nossa Senhora.
2: Viva.
0: Viva as nossas famílias.
2: Viva. Viva.

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1: Nós vamos nessa barca e não vamos nos afogar, isso que é mais importante.
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4: 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Como fogo suave, Jesus, nos colocamos debaixo da sua graça. Obrigado, Jesus, porque sem a força do teu Espírito, nós não podemos seguir. 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É o que pedimos, este carinho em nossa alma. Nós queremos receber, Senhor, na mente e

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3: Ei, você que está sofrendo. Sim, você que perdeu alguém. Você que está na solidão. Você que está na depressão. Preste atenção. Sua presença é real. Entregue sua vida, problemas. Fale com Deus. Ele vai ajudar.

0: O mundo pode até
1: fazer você chorar,
0: mas Deus te quer.
1: Creia.

0: Deus. Ele vai ajudar você.
1: Após a dor, vem a alegria.
0: Pois Deus é amor. E não te deixe.

0: Ele te quer sorrindo. Tenha certeza que Ele ama muito você.
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2: 20:49.
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0: Você é consagrado a Deus. Hoje eu estou aqui para te recordar isso. E quero convidar você, inclusive, a repetir isso comigo. Eu sou consagrado ao Senhor. Fomos consagrados já ali no batismo. E renovamos esta consagração a cada vigília pascal. Nós renovamos as nossas promessas batismais porque pertencemos ao Senhor. E podemos dizer mais: eu e a minha família pertencemos ao Senhor. Eu e a minha família serviremos ao Senhor. Eu estou iniciando esta meditação exatamente com esta palavra porque Jesus no Evangelho hoje vem nos recordar isso aqui. Neste mundo existem aqueles que são pertença de Deus e aqueles que tristemente pertencem ao maligno. Escreva aqui nesses comentários e declare também com a sua boca, crendo no seu coração: eu sou consagrado a Deus. Eu sou consagrado ao Senhor. Seja bem-vindo à meditação diária da Palavra de Deus. Eu sou a irmã Maria Raquel do Instituto Hesed. E é uma alegria estarmos juntos aqui para vivermos este encontro com o Senhor, que tem transformado milhares de vidas e com certeza transformará a sua vida também. Eu quero proclamar este Evangelho segundo São Mateus, capítulo 13, versículos do 36 ao 43. Em nome do Pai, e do Filho, e do Espírito Santo. Amém. Vinde, Espírito Santo, vinde por meio da poderosa intercessão do Imaculado Coração de Maria, vossa amadíssima esposa. Naquele tempo, Jesus deixou as multidões e foi para casa. Seus discípulos aproximaram-se dele e disseram: explica-nos a parábola do joio. Jesus respondeu: aquele que semeia a boa semente é o filho do homem. O campo é o mundo. A boa semente são os que pertencem ao reino. Os joios são os que pertencem ao maligno. O inimigo que semeou o joio é o diabo. A colheita é o fim dos tempos, os ceifadores são os anjos. Como o joio é recolhido e queimado ao fogo, assim também acontecerá no fim dos tempos. O Filho do Homem enviará os anjos, os seus anjos, e eles retirarão do seu reino todos os que fazem outros pecar e os que praticam mal. E depois os lançarão na fornalha de fogo, ali haverá choro e ranger de dentes. Então os justos brilharão como o sol no reino de seu Pai. Quem tem ouvidos, ouça. Palavra da salvação. Glória a vós, Senhor. Veja quem é o joio, aqueles que pertencem ao maligno. E quem são os que pertencem ao maligno? A palavra diz: aqueles que fazem os outros pecar. Aqueles que fazem os outros pecar. Aqueles que são ocasião de queda para os outros. Aqueles que são motivo de escândalo para os outros. Estes pertencem ao maligno, bem como aqueles que praticam o mal. Aqueles que praticam o mal. É por isso que eu e você, que estamos aqui declarando, pertencemos ao Senhor, somos consagrados a Deus. Nós não podemos descuidar. Lembre-se que o inimigo veio e plantou o joio quando os filhos de Deus estavam dormindo. Nós não podemos deixar de vigiar sobre os nossos atos. São Paulo mesmo vai dizer: eu deixo de fazer o bem que eu quero para fazer o mal que eu não quero. Eu sinto uma outra lei nos meus membros. Estamos profundamente marcados pela concupiscência. E se queremos continuar produzindo frutos, produzindo boas obras, nós precisamos da graça de Deus, nós precisamos do Espírito Santo de Deus, nós precisamos estar muito unidos a Deus. Estes dias eu li algo que me marcou profundamente. Um autor dizia assim: se você pensa que os seus altos planos espirituais são alguma garantia para você, lembre-se de que quando Adão caiu, ele estava no paraíso. Se você se confia, se firma no seu conhecimento, naquilo que você traz, no seu intelecto, nas obras que você leu, no conteúdo que você acumulou ao longo do tempo, lembre-se que Salomão, apesar de toda a sua sabedoria, caiu. Se você pensa que os seus arroubos na adoração são uma garantia para você, lembre-se que Lúcifer, do alto, alta hierarquia angélica em que estava, caiu. Ou seja, meus irmãos, nós não podemos nos fiar, nos confiar, nos firmar em nossas próprias forças, em nós mesmos. Não. Mas a nossa força está no Senhor, a nossa rocha é o Senhor. Nós hoje estamos dizendo aqui que pertencemos ao Senhor, mas se descuidamos, se paramos de vigiar, imediatamente nós nos perdemos. E talvez sem sequer nos darmos conta, já estamos do lado adversário, vivendo uma vida nas trevas, vivendo uma vida no erro. Porque Satanás é aquele que não, aquele que espreita, está à espreita a todo instante. Ele não para, como diz a palavra, ele nos ronda, ele nos cerca como um leão a rugir, procurando a quem devorar, resistir-lhe firmes na fé. Firmes na fé. Aquele que está de pé, cuidado para não cair. O Senhor hoje está aqui a nos exortar. Somos a geração santa, a raça, o povo eleito. Que o Senhor nos dê a graça de corresponder a esta eleição. E nós precisamos fazer isso dia a dia. O sim que você deu no altar quando do seu matrimônio, o sim que você deu no altar quando da sua consagração sacerdotal religiosa, o sim que você deu a Deus, você precisa renovar este sim todos os dias. Renovar este sim todos os dias. Renovar o seu sim a Deus todos os dias. A ti, Senhor, eu novamente digo sim. Eis-me aqui. Eis-me aqui. Que o Senhor hoje nos conceda a graça de ter as nossas forças renovadas, a nossa fé reavivada. E que possamos, não apenas hoje, mas todos os dias de nossa vida, renovar esta consagração. Eu pertenço ao Senhor. Eu e a minha família pertencemos ao Senhor. Eu sou consagrado a Deus pelo batismo. Bendito seja Deus para sempre. Que Ele possa arrancar do nosso meio, no tempo oportuno, todo o joio, todas as obras das trevas. Ao sermos peneirados como São Pedro, e o Senhor nos peneira para que se tire toda a casca, toda a palha e sobre tão somente o trigo de Deus. Que possamos resistir firmes na fé. Que possamos resistir com o olhar fixo no Senhor. Que possamos resistir. Que possamos nos deixar purificar pelo Senhor, como ouro que é purificado no fogo. Agradece ao Senhor esta palavra. Essa palavra que hoje é resposta para você. Essa palavra que hoje é exortação. Essa palavra que hoje é ânimo. Essa palavra que hoje é alerta. Obrigada, Jesus, por nos visitar com esta palavra. Obrigada por nos fazer trigo de Deus, eleitos de Deus, amados por Deus. Rezemos essas três Ave Marias pelo poder que vos concedeu Deus Pai. Ave Maria, cheia de graça, o Senhor é convosco. Bendita sois vós entre as mulheres e bendito é o fruto do vosso ventre, Jesus. Santa Maria, Mãe de Deus, rogai por nós, pecadores, agora e na hora de nossa morte. Amém. Pela sabedoria que vos concedeu Deus Filho, Ave Maria, cheia de graça, o Senhor é convosco. Bendita sois vós entre as mulheres, e bendito é o fruto do vosso ventre, Jesus. Santa Maria, Mãe de Deus, rogai por nós, pecadores, agora e na hora de nossa morte. Amém. Pelo amor que vos concedeu, Deus Espírito Santo, Ave Maria, cheia de graça, o Senhor é convosco. Bendita sois vós entre as mulheres, e bendito é o fruto do vosso ventre, Jesus. Santa Maria, Mãe de Deus, rogai por nós, pecadores, agora e na hora de nossa morte. Amém. Rogai por nós, Santa Mãe de Deus, para que sejamos dignos das promessas de Cristo. Em nome do Pai, do Filho e do Espírito Santo. Amém. Filho, filha, Deus abençoe você, o seu dia e até amanhã, no nosso encontro diário com Deus.
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3: Esse é mais um versículo do dia. Que o nosso Deus venha preencher o seu coração. Cada um contribua segundo propôs no seu coração.